0: Não bastasse isso, o Santos colocou um bem patrimonial de garantia, o CT Meninos da Vila. Esses 90 são dos primeiros 6 meses do Neymar.
1: Aquele na entrada ali?
0: Isso, aquele que tinha o ML do lado. Sim. Ali. Que a molecada, você assistiu o jogo da base, tava entrando um presunto, saindo dali.
1: É o rabecão ali.
0: Isso. Então, 90 milhões é do primeiro contrato. Aí deve ter mais, eu não sei se é 90, do segundo. E mais depois o terceiro, que é de um ano, é de 6 meses. Então, resumindo, uma média aí. Vocês devem mais de 200 pau, Neymar.
1: Caramba,
0: e véio. Tudo que você falou é verdade, Lima. O Santos tinha que dar 75% de tudo que conseguisse de patrocinador novo ao Neymar. Pegou o dinheiro, botou no fluxo de caixa e deu calote.
2: Esse aqui é o pior ainda, Ademir, Marcelo Lima e meus amigos. Essa semana teve uma reunião no Conselho Deliberativo extraordinária, convocada por um grupo de conselheiros que solicitaram 6 requerimentos diferentes, entre eles o balanço de todos os trimestres até agora do ano de 2026, no caso 2, né, do primeiro e do segundo trimestre. Eles queriam esses documentos de forma prévia, o que não aconteceu. A reunião começou e esse mesmo grupo de conselheiros preferiu pelo adiamento da reunião pelo fato deles não terem ali o tempo hábil para fazer a análise de todos esses 6 documentos, 6 requerimentos feitos tanto ao Conselho Fiscal quanto também à diretoria executiva.
0: E só para finalizar, se você trazer o nosso convidado, nessa mesma reunião, pediram a presença do homem que cuida do futebol do Santos presencial, ele não apareceu, foi virtual. Aí pediram, que nós estamos dentro da Vila Belmiro, dentro do Santos Futebol Clube, vai lá e pega o documento. E a pessoa que foi responsável para pegar o documento, a responsabilidade é minha, não é do Pedrinho, não é de ninguém, é minha. Falou o seguinte: a vila está em reforma, eu não sei onde é que está o documento.
1: Que beleza. Aí parei, hein? Mas ó.
3: Olha que ele está aqui na porta do nosso
1: seguinte,
3: estúdio.
1: Marcelo.
3: Beto! Peraí, Dudu, só um segundo.
0: Beto!
3: Tá. Calma, Ademir, calma.
0: Beto!
3: Fala, seu Beto.
1: Não, Dudu, segura aí teu convidado aqui, eu quero saber. Portugal, o que você falou no estádio que ia dar hoje, hein?
4: Ah, hoje é vocês, né?
0: Palmeiras. Boa, Portugal, agora vai empatar. Agora eu tenho certeza que vai empatar.
3: Estamos na FM também. Calma, estamos na FM também. Seja bem-vindo, você que está chegando agora no 97.7 nas ondas do rádio em São Paulo e região. A bola rola daqui a pouquinho para Palmeiras e Santos. E nesse momento, aqui no estúdio, Portuga está dando o seu
0: palpite. Beto Portuga.
4: Beto Rodrigues, ou Portuga, um grande prazer. Eu primeiro queria declarar que eu nunca procurei meu documento e não achei. Sempre achei, apesar do sobrepeso. Agora...
0: Mas quem que não achou?
3: É o cara do Santos.
4: O cara do Santos que não achou o documento.
0: Mas eu levantei a bola pra te dar uma porrada.
4: Aliás, eu fiquei sabendo que lá no vestiário tinha gente que entrava lá no Santos pra conferir os documentos. O Ademir sabe essa história aí. Então, no vestiário do Santos.
1: Você não quer mudar o palpite?
4: Não, hoje é vocês.
1: Tá bom,
4: hoje, como diria Karsug, que vocês não ganharam, é uma clamorosa sua.
0: Tá bom. É isso aí, Beto. Nós
4: tamo junto. Vamos, uma boa transmissão.
0: Repente, e Beto, prazer, Revolima. Dá o almoço pra te ver onde que é.
4: Ah, eu tô lá na Revista Oeste, no Sem Firula, mas sempre acompanhando também no mesmo horário, o tempo de jogo, que é da casa. Eu assisto quando eu chego em casa por YouTube. Parabéns pelo desempenho. Limão arrebentando aqui no tempo de jogo também. Dois programas maravilhosos. Todo mundo pode assistir tudo no YouTube, graças a Deus hoje. Até mais, gente. Tchau, tchau.
3: Valeu, Portuga. Muito obrigado. Tá aí dando o seu palpite pra ele. O Palmeiras ganha.
0: Não, agora eu tenho certeza que o Palmeiras. Agora eu tenho convicção que o Palmeiras não ganha.
3: Que beleza.
4: Ô,
3: diga,
4: Marcelo,
3: Dudu.
4: Agora há pouquinho, rapaz, aqui nos telões. Aqui,
0: tu ficou feliz aí com o prognóstico do Beto, né, o Domênico?
4: Não, não fiquei, mas é um assunto mais sério mesmo que eu queria falar, porque passou um vídeo
0: aqui do Lito. Desculpa, Domênico.
4: Não tem problema. Passou um vídeo do Lito aqui, o Lito fez um vídeo pro aniversário do Palmeiras que acabou de passar aqui no telão, né? Ele tá sendo medicado, né? Tá no hospital e tal. E a mulher do Lito vem aqui pessoalmente, gente, conversar aqui com o cara que fala aqui, né? Esqueci o nome dele.
0: Cimate.
4: É o Cimate, isso. Obrigado. E tava conversando com ele aqui, então foi um momento muito emocionante do Lito falar, né? Que ele nunca desistiu e falou umas coisas muito legais aqui. Eu quase que me emocionei aqui, foi muito legal mesmo. Foi uma emoção muito grande de toda a parte dos torcedores que já estavam aqui vendo esse vídeo, viu?
1: Aliás, teve não sei se tem essa atualização, viu, Lima? Parece que lá um dos laboratórios lá parece que vai rever a situação dele e ele deve participar.
3: Aquele programa experimental lá, né?
1: É, um programa experimental aí. O Lito é um cara fantástico, tive o problema de oportunidade de fazer programas com ele. Cara, é incrível, espero que realmente é uma coisa muito complicada que ele está passando. É, porque não tem uma luz, né? Não tem um caminho, não tem uma por onde seguir. Vamos ver. Lito,
0: é algo
1: fé
0: raro,
1: em Deus.
0: Né?
1: É, isso.
0: Vai dar tudo certo. Lito, fé. Essa hora você tem que pegar com Deus mesmo. Se Deus quiser e for da vontade do Pai Celestial, você vai sair dessa aí. Estamos orando por você, Lito.
3: Muito bem, vai dar tudo certo, sim, sim, sim, senhor. É isso aí, pensamento positivo e muitas orações pro Lito aí. Muito bem. Audiência rotativa, a galera do rádio chegou também, já nos dando carona, aumentando nossa audiência cada vez mais. Muito obrigado a todos os palmeirenses, aos santistas, a você que não torce para nenhum dos dois, mas curte o futebol Energia em Campo, futebol de torcedor para torcedor. Vamos lá com os nossos repórteres no pique, as escalações de Palmeiras e também de Santos, começando com o Palmeiras, Felipe.
5: Vamos lá então, Lima, trazendo a escalação do Palmeiras, hoje 4-4-2, no gol Carlos Miguel, na direita Giai, Gomes e Murilo, na zaga Piquerez, na lateral esquerda Marlon Freitas e Andreas Pereira no meio, na frente, pelo lado direito, John Arias, lado esquerdo Maurício e ali no ataque Vitor Roque e Flaco Lopes. Palmeiras sem Paulinho, Ramon Sosa e Jefté no departamento médico. E o Alan, que foi homenageado agora pela presidente do Palmeiras, Leila Pereira, se despedindo da torcida hoje, ele não foi relacionado, tá indo pro Manchester City, Lima.
3: Boa, agora vamos pro outro lado, a escalação do Peixe, Pedrinho La Roca.
2: Os operários da Vila definidos e escalados na pedra com o Brasão, o goleiro 7-7, Igor Vinícius tem a 18, 3 zagueiros, Veríssimo 4, capitão do time, 15 para o William Arão, 14 para Luan Pérez. Na ala canhota defensiva, Gonzalo Escobar para fechar o miolo defensivo. Meio de campo com João Schmidt que tem a 5, 48 para Gustavinho e 32 para Benjamin Golazer. O ataque de Álvaro Barreal que marcou na última partida e Cabadeiro para correria será a referência do técnico Cuca, o número 17, Marcelo Lima.
3: Muito bem, então aí as escalações de Palmeiras e Santos para você que tá chegando aí no rádio, para você que tá chegando no YouTube e ainda não tinha pegado, né, as escalações. Tá certo, meu caro Danilo Soto, que daqui a pouco já entra lá pro lado interno do Nubank Park, no Fanzone, o maior e melhor camarote do estádio palmeirense. Fala, Danilo.
6: Ah, aqui fora com o torcedor palmeirense ainda, como é que você chama, meu irmão?
7: William.
6: William, goleado em cima do Santos hoje, mano?
7: Falar pra você, 3-0 pra nós.
6: 3-0. Felipão, vem cá, mano. Pessoal falando de 3-0, 4-0, vitória fácil em cima do Santos. Você acha que vai ser isso tudo mesmo? Tem que ter um respeito com o time do Neymar que não joga?
8: É, respeito eu acho que não, mas acho que como eles vão vir fechadinho, acho que um 2-0 tá de bom tamanho. Acho que um 2-0 aí pra já ficar tranquilo pra gente liquidar lá semana que vem.
6: Se empatar é um péssimo resultado?
8: Se empatar é um péssimo resultado. Hoje é pra ganhar. Pelo menos 2 gols de diferença.
6: Cadê o Paulinho, mano?
8: Todo mundo quer saber.
7: Paulinho tá lá aqui, ó.
6: Tá mancando. Vem cá.
7: Só dando mancada.
6: Manda um recado pro Neymar, que só tá querendo jogar na quarta-feira que vem na Vila.
9: Ô, Neymar, para, filho. O gramado sintético é muito melhor que esses normal aí que vocês jogam aí, velho. Você também tá muito perninha, viu?
7: Só tem buraco.
9: Sabe, tá, pai, para com isso aí. Para.
7: Neymar, você não aguenta mais não, mano. Vai curtir sua grana.
8: Vai. Eu iria. Não, Neymar já não dá mais. Era a esperança do Hexa, mas já... Quando? 2014? Aposentado já. Já aposentado, Neymar.
6: Ninguém tá preocupado com o Neymar quarta-feira que vem, viu, Marcelo Lima? O pessoal acha que se o Palmeiras fizer um resultado largo hoje, ele nem entra em campo no próximo jogo. Quer falar mais uma coisa?
7: Vai, Palmeiras, porra!
6: Boa, garoto! Palmeirense empolgado para essa partida importantíssima hoje de Copa do Brasil, querendo goleada, viu, Marcelo Lima? Será que teremos goleada ou no final a gente vai ver o pessoal xingando novamente, hein?
3: É, Danilo, então aproveita, já manda o teu palpite aí.
6: Meu palpite hoje, Palmeiras 1, Santos 1. Seu palpite?
8: Meu palpite é 2-0, Palmeiras.
6: Boa, garoto, 1-1 pra mim, Marcelo Lima.
3: Boa, Danilão, é isso aí. Muito bem, Danilo Soto conversando com os nossos torcedores que chegam ali, né? A partir de agora no Nubank Park. Muito bem, muito bem. Passa aí, seu Bento, pode passar. Não quer? Não quer passar agora? Então tá bom, seu Bento.
0: Eu vou passar porque eu vou urinar.
3: Ademir Quintino, sempre um lorde. Né, no ar, muito bem, pode passar. Vamos botar o povo para falar então, Gabiru, vamos lá.
10: Boa noite, Energia, aqui é Rodolfo de Tatuí e o Pedro, meu filho. E nosso Palmeiras hoje vai ser 3-1 no Santos. Avante, Palestra!
11: Avante, Palestra!
3: Valeu, mais um, vamos lá, bota o povo pra falar, Gabiru.
11: Ah, já cheguei aqui no estádio e com o ouvido na energia, pô. Só tá me fazendo falta aqui meu filho e meu pai. Mas o estádio tá bonito, a festa vai ser massa e o Palmeiras vai meter 3-0. Rafael Tirapelli, do Ipiranga, um grande abraço.
3: Abraço, obrigado pelo... Aliás, obrigado pela enorme audiência em todas as nossas plataformas, né? Galera chegando no youtube.com/energia97, muito obrigado pela audiência, né? Você que nos acompanha pelo nosso site da Energia também, no energia97fm.com.br, no nosso aplicativo, no Brasil e no mundo, seja muito bem-vindo. 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É, meu amigo. E claro, né? Você que nos dá carona aí no 97.7 FM, nas ondas do rádio em São Paulo e região. Todos sejam muito bem-vindos. Já pegamos o elevador subindo, audiência. Subindo.
0: Tem dois tabus em jogo, hein?
3: Qual é, Ademir? Quais são?
0: O Santos nunca perdeu na Arena Nubank. E o Palmeiras nunca ganhou do Santos na Arena Nubank, só teve um jogo.
3: Ai, meu Deus do céu.
0: Tem que se apegar com tudo hoje.
4: Marcelo, deixa eu deixar um abraço aqui. Um abraço rapidinho para Sandra Santista, Clóvis Sara e Samuel Palmeirense. E tão falando aqui pro Cadu e pro Quintino, que mandou também um abraço para vocês, viu? E da próxima vez quer vir no estúdio ver o Quintino, quando ele estiver aí, é fanzaça de você, a Sandra, viu, Quintino?
0: Ô, Sandra, um respeitoso beijo pra você, será uma honra, obrigado pelo carinho.
3: Ademir Quintino, que não costuma se misturar com a plebe, né, ele faz lá da sua cobertura, lá em Santos, de frente pro mar, mas ele estará aqui, tá hoje, vai estar domingo e vai estar na quarta que vem.
0: Não é, ó, a Ecovias tá cobrando muito caro o pedágio, né, mano? É. Mais de quarentão. Ô, Ecovias! Tá de brincadeira, né, velho?
3: Mas você paga pra ir pra voltar?
0: Não, é só uma, né?
3: É só uma?
0: E agora vai estar o tal do Free Flow.
3: Free Flow. Free Flow.
0: E o Free Flow tá com uma inteligência...
2: Tá preparado, Ademir?
0: Para.
1: Opa.
2: Que foi, Pedro? Hoje tem operação subida, velho.
0: Putz, grilhem, pra não falar outra coisa. Até porque nós já estamos na FM.
1: Aí desce por onde? Anchieta.
0: É, Anchieta. É a música do Roberto Carlos.
3: Que beleza. Bom... Vamos falar agora, Domênico Gatto, de açaí?
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3: Muito bem, vamos botar mais corneteiro, vamos lá.
13: Salve galera do Energia em Campo, aqui é Diego Basílio de Jandira. E olha, sabemos porque o Neymar não vai em campo, hein? Ele tá se poupando pra enfrentar o Sormani no duelo de um contra um. Vamos lá, vou torcer pro Santos, o time campeão do mundo, ganha do Sem Mundial por 1-0. Gol do Gabigol, um abraço a todos, bom trabalho.
0: Tem dois mundiais em campo hoje, os dois são do Santos.
3: E ele não, quer...
1: Tem três, hein? Você não sabe fazer conta aí.
4: Três e o primeiro é o primeiro que vale mais que todos.
1: Vocês deviam que honrar o Palmeiras.
4: Vale mais que todos.
1: Vocês têm que honrar o Palmeiras. Palmeiras, o mundo ficou conhecido graças ao Palmeiras.
0: Então o Fluminense é campeão também, porque o Fluminense ganhou
1: o Brasil em 52. O Brasil não é diferente. É diferente, você sabe disso. É manja de história, é diferente. É diferente.
4: Ô Quintino, vou dizer pra você que o seu pai comemorou esse título. Seu pai comemorou, tenho certeza. Não só o seu pai, como flamenguistas, todo o Brasil comemorou isso. Não sou eu que estou falando da boca para fora. É só pesquisar os jornais da época que saíram que o Brasil comemorou.
0: É, meu médico falou para a gente não contrariar. Tá certo.
2: Informação.
3: Pois não.
2: Um jornalista, Marcelo Lima, publicou uma informação sobre a situação do Neymar não ter vindo aqui para o Allianz Parque. O Neymar respondeu. Falou que não teve nada de decisão do Neymar e muito menos do seu staff. Ele fala que estava à disposição para jogar, mas foi uma decisão da comissão pela sequência de jogos que tem o Santos. Palavras de Neymar Júnior.
3: O Neymar tá respondendo para todo mundo agora que o contraria,
0: é
3: isso?
0: Nossa senhora. É, se tu falar bem, ele não responde. Mas se tu meter o cacete, ele vai lá e ele vê tudo. Ele vê tudo. E quando ele não vê, alguém do staff ou os amigos, os parças, contam pra ele.
3: Dizem que quando a gente fica velho, né, a gente perde o filtro, né? Fala o que quer e tal. O Neymar não tá tão velho assim pra perder o filtro do jeito que ele tá perdendo, hein?
0: Ele é 9'2, né? Tá com...
2: Sim.
0: 34,
3: né?
0: Isso.
3: Já tá perdendo o filtro, hein? Tá respondendo pra Deus e o mundo em mídia social.
0: Ele vai responder pra ti, porque se meter esse recorte, ele vai responder pra ti, mano.
3: Fica à vontade, Neymar. Pode responder, não tem problema. Eu não vou pro tal do X1 com
0: você, não. E chamou o Sormani de velho bundão.
3: rapaz. Bota a corneteira aí,
0: vai. Eu não tô brincando, não, viu?
3: Eu sei. Corneteiro, Gabiro, vamos.
14: Fala, rapaziada. Tem uma pergunta pro Quintino. Será que com essa crise na Ponte Preta a gente pode dizer que o Santos é o novo rival do Guarani? Um abraço pra vocês. Ouço vocês todos os dias. Gustavo, Bugrino de Valinhos.
0: Ah, Bugrino, tá explicado. Eu não preciso nem falar. Não vou nem responder. Tu é Bugrino, né? Tá certo, valeu.
3: O Jotemir tá fiado também, é. Vamos ver se ele vai estar tão alegre assim no final.
0: É papo!
3: É.
0: O nome de Jesus é poderoso.
3: Eu tenho mais um arsenal aqui de cânticos, hein? Tá bom. Então, nos poupe por enquanto. Daqui a pouco... né, seu Bento?
1: Se tiver 3-0 pra nós, aí você solta 2 na sequência.
0: 3-0, aí eu vou cantar.
3: Tem um pequeno problema, Ademir. Se tiver 3-0, o Toninho vem hoje na transmissão.
1: Estou no supermercado, hein? Tem cuidado. Toninho.
3: Se vier 3-0...
0: Não vem, não vem.
1: Não vem?
0: Aqui não é Vasco, não. Desculpa, hein, pai. Meu pai é vascaíno.
1: Sim.
0: Aqui não é Vasco da Gama, aqui é Santos, meu irmão. Aqui é Santos. Recorta aí, Gabiru.
3: Bota corneteiro, Gabiru, vamos.
15: Fala, galera do Energia em Campo, Rodrigo, palmeirense de Carapicuíba. Hoje é só alegria, hoje é festa. Parabéns, Palmeiras, 112 anos. Vamos comemorar, fazer um bolinho de aniversário. O Fininho tá em casa hoje, vai ajudar a gente a soprar a velhinha. 2-0 pro Palmeiras e avante palestras, porco na área.
0: Aqui é Santos, recorta aí, Gabiru.
16: Aliás, falando em velhinha, mandaram apagar a sua velhinha, viu, Quintino?
3: Ele tá pedindo pizza.
1: Ele tá pedindo.
0: Ah, ele não repete, né? Eu tava pedindo pizza. Alô, Fieri, tu tá ouvindo também.
16: Pediram
0: então,
16: pra pagar a tua velinha.
0: Não, não vai pagar nada aqui. Para com isso, cara. Pagar minha vela? O que é o Robério de Ogum, cara? Não vai pagar nada, não.
16: Falaram aí.
0: Olha, homem do Simões aí. Ele bate um bumbo aí com o Robério, ele sabe.
16: Veio de lá mesmo.
1: Fica quieto, tio.
0: Não apaga a minha vela, não. Deixa a minha vela acesa.
3: Hoje o homem tá impossível. Ele está impossível. Cadu Santos, já pensou em descer a serra com esse homem falando mais que papagaio com pimenta na boca?
0: Não, só se o Santos ganhar.
17: Já pensei, já desci várias vezes. Então ele vai fazendo um pós-jogo até lá.
0: Ultimamente eu tenho descido calado. A gente só perde o empate, Cadu.
17: É verdade.
18: Ademir, hoje é dia demo, caminho, hein? É dia demo.
0: Pelo amor de Deus, você me lembra lá do Grajaú, ei, Cadu, naquela estrada. Nós encaramos 15 minutos sem ver uma alma, só se tinha alma morta, viva não tinha. Aí depois pintou aquele facho de luz no fundo.
1: Falou, é agora.
0: Era um despacho, mano.
17: Oh. Ali naquele momento eu fiquei contente de não ver uma alma.
1: Você tá voltando da onde?
0: Tem uma moça aí que veio me conhecer, ela... Falei, você mora onde, filha? Eu moro ali perto de Interlagos. Falei, eu vou, Zona Sul, eu vou te dar uma carona, eu vou pra lá.
1: Você ia pra onde?
0: Eu ia pra Santos.
1: Mas, aff, mano.
3: Que é isso, Ademir Quintino?
1: Olha os caminhos. Não, Zona Sul.
3: Que é isso? Você é muito cara de pau, Ademir Quintino.
1: Zona Sul não tem nada. Não, mas posso falar, não tem nada.
3: O cara tá na Paulista, é só descer que ele tá lá já. Aí ele vai lá pro autódromo de Interlagos, é caminho.
0: Mas não era no autódromo. Era no lugar lá que tinha até um... Tinha uma barca lá pra represa Bira. A barca
1: nossa,
0: balsa.
1: Foi lá em...
0: Grajaú.
1: Grajaú, velho.
0: Tu é louco.
1: Você foi depois da casa do...
0: É o seguinte,
1: do Navagol, velho.
0: Não, e foi escurecendo. Eu lembrei do Paralama de Sucesso. Num beco escuro explode a violência. Eu tava acordado. Falei, meu Deus. Aí depois nós pegamos... O Waze mandou a gente pra uma estrada. Estrada das lágrimas. Lágrima
1: eu
0: mesmo,
1: sei,
0: cara.
1: Já.
0: Meu pai amado, Jesus, não, me defenda!
1: Eu caí nesse conto quando era solteiro.
0: Pai
1: também.
0: Amado em Cristo!
1: Peguei uma guerrilheira aí, ela. Aí ela. Não, mora ali no João Dias, né? Ponte João Dias. E tá bom, pertinho, João Dias. Né? Tá, meu amigo. Era 40 minutos depois da Ponte João Dias.
0: Cara, esse dia hoje.
17: Palheireiros.
0: E sabe onde a gente foi parar? Na volta? Atrás do estádio do Água Santa, Distrito Inamar. Papai, me acuda!
3: Meu Deus do céu, esse é o Ademir Quintino.
0: Pode a violência.
3: É, olha lá, que beleza. Daqui a pouco a bola vai rolar, deixa eu pegar os palpites aqui da galera. Vai, vamos ver se eles estão confiantes aqui, cada qual. Então começo com você, seu Ademir, quanto vai ser o jogo?
0: Eu tô tão otimista, 1-1.
3: 1-1. Seu Bento, quanto vai ser o jogo?
17: Que canalha, hein, Gabiru? Vou te pegar aí, hein? Hoje eu tô perto, hein?
1: Conta comigo aqui, ó. Conta comigo aqui, ó. Igual a Eliana dos dedinhos, hein? Ó. Palmeiras 1, Palmeiras 2, Santos Rosca. É isso aí hoje.
3: 2-0. Cadu Santos, quanto vai ser o jogo, Cadu?
17: 0-0 rezando.
3: 0-0. Você, seu Domênico Gato, quanto vai ser o jogo?
4: Hoje o Palmeiras ganha de 2-0, Marcelo.
3: 2-0.
17: Mesmo placar do Bento.
3: Edu Simões, quanto vai ser o jogo, Edu?
19: 0-0. Igual em Santa Catarina, Ademir.
17: Isso!
3: 0-0.
17: Já manda a mensagem lá pro Roberto.
3: É melhor não saber, Domênico. Tem até medo quando esses dois começam.
17: Santa Catarina?
3: Não. É melhor não saber. Aqui no ar não, porque não, senão sai do ar a rádio.
17: Mas eu não me dei bem, não.
3: É, eu imagino.
17: Se apareceu, apareceu o ex-marido da mulher, estragou tudo!
3: Meu Deus! Olha!
4: Belo mosaico da torcida do Palmeiras agora que pega 180 graus aqui, cara. Que belo mosaico, hein?
3: Muito
4: não
3: bem.
4: Vocês estão acompanhando pela televisão, não, ainda mas está muito bonito
3: ainda
4: aqui.
3: Ainda não. Ainda no telão de serviço, ainda não apareceu o mosaico. Felipe Melo, quanto vai ser o jogo, Felipe?
5: O Lima, o Palmeiras está invicto em casa 11 jogos contra o Santos. E hoje continua invicto 2-1, Verdão.
3: 2-1. Pedrinho La Roca, quanto vai ser o jogo?
18: São Brazão é meu pastor e gols não tomaremos. 0-0.
3: 0-0. Muito bem, então aí os palpites.
17: Já tá em cima do horário, galera.
3: Já, né? Já tô tocando o hino nacional.
17: Então tá bom, desculpa.
3: Galera perfilada em cima do arco de papelão.
17: Eu ia soltar um salmo, então deixa pra transmissão.
3: Deixa pra transmissão.
18: Solta, solta, Demir, solta.
1: Jesus Cristo, Jesus Cristo, Jesus Cristo, eu estou aqui. Jesus, ajuda o Santos, Jesus!
3: É, Ademir Quintino tá aí. Vamos ver, ainda dá tempo de corneteiro. Vou botar o povo pra falar, vamos lá.
20: Boa noite a todos da Rádio Energia. Papa Léguas aqui de Cajati. Hoje vai ser um amasso. Chupa, Quintino.
17: Chupa você!
3: Não seja malcriado com o ouvinte. Mais um corneteiro.
17: Não xinguei ele, não.
3: Eu sei.
21: Galera da Energia, avante glorioso Palmeiras. Ô, Dodô, hoje a gente vai ganhar a faixa do filho. É, vai ser aquela coisa, mostrar a categoria. 4-0, sem dó. Presente de aniversário.
3: Valeu, mais um corneteiro. Vai lá, mais um, vamos lá.
22: Fala, rapaziada. Caio de Itaquera. Hoje é 1-0, né? Aquela falha do Carlos Miguel. Bora, Santo!
1: Jesus Cristo, Jesus Cristo, Jesus Cristo, eu estou aqui. Jesus, ajuda o Santo, Jesus!
3: Muito bem, bom. Já tocaram o hino nacional, daqui a pouco tiram o arco de papelão do meio do gramado e vai começar as quartas de final da Copa do Brasil para Palmeiras e Santos. A partir de agora, comando da transmissão dos nossos narradores, Cadu Santos e Domênico Gatto.
4: Muito obrigado, Marcelo Lima. Você volta daqui a pouquinho aí, trazendo pra gente a resenha do intervalo. Palmeiras vem aí com a camisa nova, hein? Camisa nova. Não falaram, Felipe, que o Palmeiras não ia poder utilizar essa camisa? E hoje veio com a camisa em homenagem à Itália, às origens, não é isso, meu caro Felipe? Boa noite.
5: Tudo bem, Dodô? Boa noite pra você. É, o Palmeiras não pôde usar essa camisa no final de semana por causa das linhas do semiautomático. Então, não teve tempo pra CBF se organizar pelas linhas do automático, do semiautomático. Por isso, o Palmeiras decidiu utilizar esta camisa nova, toda azul, que tem ali a Cruz de Saboia, que foi o primeiro emblema do Palmeiras, símbolo do Palmeiras, escudo do Palmeiras, a Cruz de Saboia, e é uma homenagem à seleção italiana campeã em 2006, tetracampeã mundial. Aliás, camisa muito bonita, uniforme todo azul do Verdão.
4: Olha, daqui de cima é bem bonito mesmo. Palmeiras vem com esse terceiro uniforme, camisas azuis, shorts azuis e meiões azuis. Do outro lado, o time do Santos, todinho de branco, hein? Camisas brancas, shorts brancos, meiões brancos. Boa noite, Pedro La Roca. Uma rápida do Santos, Pedrinho.
18: Boa noite, meu amigo Domênico Gatto, Cadu, toda a nossa equipe, toda a nossa audiência. O Santos hoje não tem seu principal jogador, Neymar Júnior. O aproveitamento sem a presença do seu capitão é pífio, é ridículo. 34%, Domênico Gatto.
16: Muito bem, Palmeiras vai ficar à minha direita, o time do Santos ficando aqui à minha esquerda. Só tô aguardando porque fazem aquele bolinho de jogadores do Palmeiras aqui desse lado direito, bolinho de jogadores do Santos do lado esquerdo também. Vamos ver quem vai dar o pontapé inicial. Se for o Palmeiras, eu continuo, se não, o Cadu Santos, que é um dos maiores e melhores narradores esportivos, sem dúvida nenhuma, na minha modesta opinião, vai sair dando aí o pontapé inicial e começando a partida. Me parece ser o time do Palmeiras, hein? Deixa eu ver. Vai voltando por ali, parece que é o Palmeiras. Palmeiras de novo, hein? Faz um bololinho, já tinha feito o bololô, né? Agora volta, faz outro bololô e agora sim vão se espalhando em campo para que comece esta partida. O Palmeiras vai dar o pontapé inicial. Já vai para lá o nosso Marlon Freitas para começar a partida. Tudo preparado para a ida das quartas de final da Copa do Brasil, envolvendo duas equipes de peso de camisa. Sim, um clássico muito importante do futebol paulista, do futebol brasileiro, quiçá do futebol do mundo. Palmeiras e Santos se enfrentando aqui no estádio Nubank Park. É a ida, é a perna, como dizem alguns jornalistas, né? A perna, a primeira, depois a segunda, será na próxima quarta-feira, mesmo horário, lá na Vila Belmiro, no jogo da volta. Apita o árbitro!
7: Começa o jogo! Vamos correr aí, ô cambada!
16: Bom, agora é comigo!
8: Aí vem o Domênico Gato!
16: E com toda a equipe da Energia 97 proporcionando muita emoção pra você, o juiz mandou voltar tudo de novo, né? Vai começar de novo a partida, então? Vamos lá, vai começar de novo! É, vai começar tudo de novo, não sei o que aconteceu, o árbitro mandou... Saiu, o Palmeiras esperou, depois deu a saída e agora o juizão, me parece, está esperando dar 9:30, né? O horário da televisão. Apita o árbitro!
7: Começa o jogo! Vamos correr aí, ô cambada!
16: Agora sim é comigo, hein?
8: Aí vem o Domênico Gato!
16: E com toda a equipe da Energia 97 proporcionando muita emoção para você no futebol, diferente de torcedor para torcedor. O Santos já recupera a bola ali, hein?
17: E tenta na corrida, o Palmeiras chega tirando de qualquer maneira, vai voltar, Schmidt meteu cabeçaço, é pra corrida, aí do Cabadiano, que também não vai sair, é lateral para a equipe do Palmeiras.
16: Muito bem, comecinho de jogo, primeiros momentos da partida, o Palmeiras já sai cobrando o lateral com o Giai lá, pra trás. Sai trocando passes então ali com o Murilo chama Carlos Miguel na grande área e faz o passe. Aqui chega com o Gomes, volta na grande área, aí deu uma bica na bola o Carlos Miguel, porque a linha de frente do Santos já estava apertando por ali, mas o Palmeiras já perde a bola ali atrás.
17: Bola recuada aqui no campo de defesa, volta para Luan Pérez, olha o perigo aí, hein? Tá crescendo a marcação, a equipe do Palmeiras chega bicando esta bola, afasta Brazão, levanta lá no campo de ataque e responde daqui, dali, Veríssimo, que tá com a braçadeira de capitão, hein? Vai o Palmeiras.
16: É, o Flaco Lopes recebeu o Andrés Pereira para Marlon Freitas, agora ele clareia tudo do lado direito com o John Arias vai se projetando na frente, chocou para Giai, já fez o corte, vai pra cima da marcação, tocou, boa bola, pra Flaco, vai Flaquito, vamos Verdão, Vral neles, Verdão, Bandeirão subiu totalmente ali no gol norte,
17: Domênico.
16: Vem com o Marlon Freitas de novo, ele domina, ele faz a abertura de bola com o João Arias chamou ali na marcação, pegaram lá, hein, pegaram o Giai, mas a bola fica com o Palmeiras, vai indo perto da linha de fundo, o João Arias brecou, segurou dois na dele, girou o corpo, fintou, levou, tomou o tranco, vai levando, tocou, bateu em cima da marcação, mas parece que a bola já tinha saído ali, é tiro de meta, diga Quintino.
9: Só pra quem tá ouvindo a transmissão da energia, o Santos não tá com três zagueiros, não. O Arão, por enquanto, posicionado como volante. O Santos tá numa linha de quatro, depois cinco no meio e o Cabadeiro à frente. 4-5-1.
17: Tiro de meta pra equipe do Peixe bater. É só o comecinho das emoções. É Copa do Brasil, vale vaga na semifinal, hein? Já é quartas de final da competição.
9: 9 milhões no bolso.
17: 9 milhões. Ai, como faz falta, hein? Aqui a gente não vende jogador por essa bala que o Palmeiras consegue vender, não, hein? Tenta fazer a finta melhor para a equipe do Palmeiras.
16: É, só fez a proteção já e ganha o arremesso manual. O time do Palmeiras que sai cobrando lá para trás. 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Deu uma bica lá pra frente, o Carlos Miguel afasta de novo, de qualquer maneira, Luan Pérez, a bola fica viva com o time do Palmeiras aqui na retaguarda. Giai, projetou, Flaco, tentou o tapa na bola, fica com o Arão.
17: Ficou bem a perna ali, Luan Pérez recuperando, depois briga no meio do gramado, abre jogo ali pela esquerda, ajeita na perna, domina Escobar, retraindo aqui no campo de defesa, vai começar com Luan Pérez. Na quarta zaga ele domina, para, prende, cadencia o jogo, é só o começo, vai com calma Peixão, vai com calma que tem 180 minutos para ser jogados. O levantamento lá na frente, Cabadeira isolado, ele ajeita. cantou pra quem? Não vem ninguém. Rasga a zaga da equipe do Palmeiras. Outra vez vai Luan Pérez, toma posição por ali. E o Flaco?
16: Olha, o Flaco dominou, tocou. Opa, na entrada da área, falta! Ele não deu nada. E segue o jogo, pra mim falta. Piquerez dominou, lado esquerdo. Ele fatiou, vem invertida essa bola, hein? Da esquerda pra direita, perto da linha de fundo com o John Arias. Chamou o Flaco no bico da área, ele domina. Vem por dentro agora, fez o passe pra Piquerez, chega a marcação pra tirar
17: Escobar. E tira e tira bem, hein? Igor Vinícius já se projeta aqui pela direita. Gustavinho com ela, abrindo o jogo aqui pela direita. Toca, toca a bola fica com, aqui com o Igor Vinícius, tá preso na marcação. Tomou a carga, o árbitro não é de dar falta não, hein? Depois Roleza toca mal, hein?
16: É, e o Vitor Roque projetou, vem pra linha de fundo agora, fez a fita! Falta! Falta perto da grande área! Aqui lado esquerdo! Falta perigosa, Felipe Melo!
6: Pelo lado esquerdo, Vitor Roque descendo, e aí o Lucas Veríssimo para ele na falta. O árbitro tá conversando com os dois, na verdade, o árbitro não deu a falta.
16: Ah, não
6: diz
16: deu
6: que
16: nada.
6: Foi simulação do Roque.
16: Mas o que, que é isso? Mas que
10: Domênico,
16: coisa absurda,
10: sou santista,
16: velho,
10: mas
16: diga.
10: Foi falta, tá?
17: Aliás, vou dizer um negócio, o Veríssimo entrou mal, hein? Ele fez aquela falta no Flaco, depois a sair no Vitor Roque.
10: Fez duas faltas e o juiz não deu uma.
17: Só com quatro minutos, estava sem tempo de bola o Veríssimo, hein? Impressionante, velho.
16: Engraçado, ele foi muito mal, o árbitro, né? Ele assinaram pra mim que tinha sido a falta, né? E depois...
1: tem uma orientação nova aí agora, né, Dodô, que não é pra faltinhas, entre aspas, bestas, não marcar mais.
16: Foi falta besta, não foi falta, né? Falta é falta, não tem falta besta, né? Eu entendo o que você falou, seu Bento, mas não existe falta besta. Falta
1: nesse
16: é falta,
1: caso, não
16: tem.
1: Exato.
16: Falta besta, né? Você entendeu?
1: Sim.
16: Nesse caso sim, é verdade. Olha o Vitor, ele domina, tenta no meio das canetas, mas ficou na marcação, agora ele vai marcar falta. Porque o Arão pegou, olha, vou falar pra vocês, sou sincero. Foi menos falta que aquela outra lá. Isso seria uma falta boba, mas é falta. Ele marcou, né, Felipe?
6: É, eu concordo com você. Eu acho que a outra foi muito mais falta. O Vitor Roque no meio de campo tentou escapar da marcação, até escapa do Arão. Ele deixa o braço, derruba o jogador do Palmeiras. Agora, a falta é perigosa. Piquerez posicionado, vai mandar o pagode.
16: Comecinho de jogo, 5 minutos passados. Quem sabe não pinta o primeiro do Verdão. Agora, varal neles, Verdão. Piquerez na bola. Essa bola vem aí, alçada na grande área, hein? Vai levar perigo. Olha a cozinha cheia ali. O que procó do Santos, tá totalmente lotado ali, hein? Vem Piquerez pra bola, perna esquerda, levantamento, golpe de cabeça, pra fora! Ela passa muito perto da trave esquerda do Brasão aí, meu caro Felipe Melo.
6: E veio na cabeça do zagueiro artilheiro, só que ele não tinha muito espaço porque estava marcado. Ele testa no cantinho, a bola passa e vai pra fora, tiro de meta, Peixão.
17: Sai jogando o time da Vila, ganha lateral Palmeiras, hein?
16: E sai jogando, Vitor Roque domina, totalmente aberto como se fosse um ponteiro esquerdo, balança o corpo para um lado, para o outro, volta para trás, para Piquerez. Na chegada do Piquerez, ele volta retornando aqui para Marlon Freitas, ainda no campo de frente, joga no grande círculo, no carrossel para Gustavo Gomes, o xerife verde abre lá no Murilo. Murilo chama na lateral, Jai, três dedos na bola, passa a bola pelo André Aspera, rasga a defesa do Santos, tenta o domínio ainda ali e ganha.
17: Igor Vinícius tirou bem, mas na sequência o Santos presenteia o Palmeiras.
16: Já presenteou de novo, olha, falou, canetinha, olha a bola tocada, tentou o Vitor Roque, bate na marcação, briga pela bola Palmeiras, mas Maurício fez a falta. Falta em cima do Gustavo Henrique, Felipe.
6: Empurrou o Gustavo Henrique, né? Perdeu ali o tempo de bola. O Maurício foi nas costas do Gustavo Henrique. A torcida do Palmeiras não concorda, mas pra mim falta.
17: Falta para a representação de Vila Belmiro bater. Estamos com 7 minutos rodados, é o primeiro tempo de jogo. Aqui no Nubank Park, por enquanto, 0 para um lado, 0 para o outro. Primeiro jogo da decisão das quartas de final. Abertura de bola pela direita forçada, mas Igor Vinícius fez um esforço danado, ficou com ela. Entregando a bola para Arão, Arão mandou cavadinha lá na frente. É para a corrida, vamos ver se chega. Aqui pela direita vai correr, vai chegar, dominou, tentou fazer a finta, Gustavinho meteu na frente, antecipa-se por ali a zaga do Palmeiras. Recuperou Igor Vinícius. Já tocou para Gustavinho. Aberto aqui pelo lado direito do campo. Chama a bola para Arão. Arão recolhe, trabalha na perna direita. Rollinger é servido. Intermediária contrária. Campo de ataque. O Peixe presente pela primeira vez lá na frente com Schmidt. Ele rola essa bola para Rollinger. Rollinger movimenta ali pelo lado esquerdo do campo. Parte para o campo de ataque. Chegou lá pela esquerda. Tentou fazer a finta. Barre alta por lá. Rola a bola. Vai voltar Escobar. Volta tudo aqui no campo de defesa. Fica com a bola o Peixe um pouquinho, né? Daquela sossegada. E mais atrás retrocede tudo para Brasão. Brasão dentro da sua grande área, trabalha com os pés, servindo Arão, Arão movimentando lateralmente pela direita, já tocou a bola para ver goleiríssimo. O capitão vem com ela. Abre jogo aqui com o Igor Vinícius. Ele tenta o lançamento longo. Vamos ver pro Cabadiano. Vai subir de cabeça. Brigou ali com o Murilo. Chegou primeiro na zaga do Palmeiras.
4: É, o Piquerez já chega dominando aqui no setor de retaguarda.

0: pra cima do Piqueires, Piqueires ficou no chão pedindo falta, o juiz não deu nada porque a posse de bola está com o time do Palmeiras, fez a abertura, agora rompe a linha aqui de Virgonado, quem vem com ela é Andrés Pereira e faz o passe por cima, por elevação, chega no Giai, Giai faz o domínio, toca um pouquinho mais atrás para Andrés Pereira, ele vê a passagem por elevação, tendo o toque ali na frente, chega a marcação, rasga a defesa do Santos, bola bem alta, Murilo de cabeça, projeta na frente, tira de cabeça aqui, fica com o Rolaser.
1: Schmidt girou e vem com ela o peixe clareou legal, hein? Tocando pra Igor Vinícius, simbora pro campo de ataque, ele vem aqui pelo flanco direito do campo, Gustavinho tá pedindo outra vez com o Igor Vinícius, partindo pro campo de ataque, toca no Rolaser, vamos sair de trás, gente, vamos sair de trás, Rolaser já tocou pra Cabadeiro, tabelou com o Rolaser, Rolaser entregou na entrada da grande área, quem sabe agora, Barreal tentava devolução, na sequência o Palmeiras tira.
0: É, tira e Flaco, opa, pegou feio ali o João Schmidt, merecia até o amarelo aí, hein, Felipe?
2: E é a pressão dos torcedores, dos jogadores, torcedores do Palmeiras também, vai ali o Marlon Freitas, cobraram o Andrés Pereira também, cobraram o cartão amarelo do João Schmidt, a falta foi marcada, sem cartão no campo de defesa, Flaco Lopes no chão.
0: A caminho. Pelo visto, a caminho quem é?
3: Pizza, pizza!
4: Daniel Alfieri Santista, que paga a pizza do bolso, não é dono de pizzaria não, já mandou duas redondas e um refrigerante. Obrigado, Daniel Alfieri, você é o cara!
0: Pelo visto, o árbitro falou que era a última, hein? Ele falou que era a última ali. Eu tive aí essa impressão de ver daqui, né? Vem jogando agora com o Marlon Freitas. Ele faz a esticada de bola no Giai. Giai abre pra Flaco. Ele domina o Flaco. Como se fosse um lateral agora. Vem trazendo pra trás ali. Briga pela bola. O Santos quase que toma essa carteira. Mas aqui o Marlon tava esperto. Bom, bom passe ali na frente, hein? Chega com o domínio. Flaco vai se projetando na frente. Boa abertura. Giai domina pra cruzar. Cruzamento na grande área. Subiu Maurício. Passa pra ele. Tira de qualquer maneira, Igor Vinícius. É escanteio aí, Felipe.
2: E vou te falar, Dudu. Cruzamento do Giai. Aí foi venenoso, hein? Ele acertou o cruzamento. É que o Maurício não é tão alto. Ele não alcança a bola. Mas cruzamento venenoso que o Igor Vinícius coloca pra fora. Escanteio primeiro do jogo pro Palmeiras. Piqueires da bola.
0: Piqueires, quem sabe o Palmeiras não começa bem agora, hein? Vamos lá, Piqueires. Lado esquerdo. 10 minutos. 11 passados. Já chegamos à marca de 11 minutos passados. 0-0 placar. Tá todo mundo na grande área, hein? Já vejo o Gomes, já vejo o Murilo também. Todo mundo. Vamos, Piqueires. Vamos lá, levanta. Olha o levantamento, perna esquerda na bola. Passa por todo mundo, sobra de bola. Bateu pro gol, Maurício. Explode na marcação. Tinha endereço, Felipe.
2: E o William Arão, ele salva o primeiro gol do jogo. Porque, olha, não sei se ia dar pro Brasão, não. Uma pancada do Maurício na entrada da área. O William Arão se jogou na bola, colocou pra fora. Lateral, Verdão.
0: Giai vem pro arremesso, tocou, recebeu, girou, já tirou. Aí Arias, cruzamento, tira de qualquer maneira. Luan Pérez, escanteio de novo, Felipe.
2: Mais uma boa descida agora pelo lado direito. Cruzamento do João Arias era pro Flaco Lopes. Zagueirão do Santos colocou a cabeça nela, mandou pra fora. Escanteio do outro lado, Andreas Pereira na bola.
0: Vamos chegando aí na marca de 12 minutos. Palmeiras vai apertando, vai apertando, vai apertando. Vai amadurecendo o gol do Palmeiras aqui no Nubank Park. É a ida, hein? Só a ida, meu amigo. Haja emoção, hein? Vem Andrés Pereira. Olha o cruzamento, levantamento na grande área. Afasta, tira dali de qualquer maneira no Lucas Veríssimo. Levantamento na grande área. Pingou no terreno. Fica com o goleiro Brazão. Sem grandes problemas ali, né, Felipe?
2: É, agora foi na mão do Brazão e ele já repõe. Tem pressa o Santos.
1: Vem de Cabadeiro aqui pela direita do campo. Toca no Barreal que vem curtir uma aqui pelo lado direito do campo. Houve o desvio. A bola sai. O Arias estava aqui também deste lado. Para marcar, a bola sai pela manual. O arremesso de lado está sendo marcado. É favorável a equipe de Vila Belmiro. Manda lá na frente para Gustavinho. Chegou duro na marcação por ali. Retoma sem falta, segundo árbitro.
0: É, Marlon Freitas que ganha e sai jogando aqui no setor de retaguarda. Girando o tempo e placar do futebol aqui na Energia 97.
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0: Chegando em 13 minutos, primeiro tempo em Palmeiras e Santos, 0-0, Energia em campo, futebol de torcedor para torcedor.
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1: Ademir Quintino, 13 minutos, as primeiras impressões 0-0, por enquanto Quintino.
4: Ah, aquilo que a gente já imaginava, né? É ataque contra a defesa. Palmeiras atacando, tentando encontrar espaço, encontrar a finalização, mas até agora o Santos tem conseguido brecar aí os avanços do Palmeiras. Apesar de uma cabeçada do Gomes no começo da partida, esse chute agora há pouco que o Arão tirou, o Brazão ainda não trabalhou. E a tônica me parece que vai ser essa. É, jogadas todas no campo defensivo santista.

0: Santos se defendendo para achar um contragolpe e o Palmeiras propondo o jogo o tempo todo.
1: Sai jogando no setor de retaguarda com o Andréas Pereira. Ele vai esticar a bola lá na frente. Será que chega o Giai? Chega antes a marcação, tirando de qualquer maneira a Barreal. Sai para fora, manual para o time do Palmeiras. Agora sim, lado direito. Arias faz o arremesso. Chega no Flaco, escurou para Arias. Abriu totalmente no Giai. Será que chega por baixo de carrinho? Luan Pérez joga para escanteio. É outro escanteio aí pro Verdão, hein, Felipe?
2: O terceiro escanteio no jogo pro Palmeiras pelo lado direito. Luan Pérez tira. O Giai já estava chegando para cruzar, vem Maurício na bola.
1: Maurício fez a cobrança curtinha, Andréas Pereira recebe, olha a finta, vai para cima, que finta marota, outra finta, mas aí chega dominando ali, e aí protege para saída de bola, sortinho de meta. Seu Bento, primeiros minutos de jogo, quase 15 minutos, seu Bento.
3: Palmeiras mais no sistema defensivo do Santos, né? Tenta ali articular as jogadas. Hoje não tem mais o Alan, então a dificuldade ali do um contra um vai aparecer um pouquinho, até encaixar essa formação nova aí. Vai alguns jogos bobear, espero que não, né? Que volte hoje. Ó, vem o Santos aí.
4: Simbora com o Igor Vinícius, apostou corrida, chegou na linha, defendeu o cruzamento, tira de soco o goleirão. Carlos Miguel afasta a sobra do Palmeiras.
1: É, com Arias faz o giro. Foi tocado, o árbitro não entendeu como jogada faltosa e saiu para fora. Então é manual para o Santos.
4: Você está ouvindo o toque de 15 minutos da etapa primeira. Grande espetáculo por enquanto. Tá do jeito que começou, é Copa do Brasil, é quartas de final. É no Bank Park, é o Peixão no ataque. Tentando o domínio na pelada esquerda do campo. Barreal tentou o cruzamento, outra vez meteu o sapato. Murilo não quis saber de brincadeira, La Roca.
5: Acho que é a primeira vez na história do rádio que um repórter demora 15 minutos para ser chamado. Na primeira pontada do Santos. Tentativa do Barreal, afastou de qualquer maneiro Murilo, manual pro Peixe Escobar.
4: Vem Escobar, vem o Peixe lá pela esquerda, bateu rapidinho, toca no Schmidt, ele tentou o passe mais à frente, alivia a zaga, mas ela se oferece a Arão. Arão recua, volta no Veríssimo, todo mundo de branco tá pisando o campo de ataque, hein? O passe do Veríssimo completamente errado, mas ainda vai tentar por ali, que é isso, meu filho? Tentava fazer a finta, acabadinho, não foi feliz.
1: É, e o Piqueires tenta a projeção lá na frente, Vitor Roque faz a parede, tenta o domínio, briga pela bola, mas fica com o Santos.
4: Veríssimo sendo Veríssimo, o Rolazer com ela, já tabelou pra Barreal, foi agarrado, chutado, que é isso? A bola já tá parada e ele vai dar falta pro Palmeiras, hein, La Roca?
5: Ele tá dando tiro livre indireto porque o Barreal prendeu e escondeu a bola, por isso o árbitro parou o jogo, ele não tá marcando qualquer toquinho não, o árbitro carioca Bruno Arleu de Araújo, vem Palmeiras.
1: É, o Palmeiras projetou bem, agora com Arias, vai embora Arias, por dentro, dominou Arias, colocou pra Flaco, caiu, pediu falta, o árbitro não deu nada.
4: E a bola branca fica com o Peixe, tem liberdade lá pelo lado esquerdo, Barreal passando a linha demarcatória do centro do campo, ele invade o campo de ataque, já botou na frente o passe, é bom, lá pela esquerda, olha mais à frente, tentando pra Cabadeiro, chegou na linha de fundo, tentou o cruzamento, toca na zaga daqui pelo Palmeiras, que recupera Murilo.
1: Era o Gomes que afasta dali, a bola projetada pro Flaco, mas passou por ele, fica na retaguarda santista.
4: Tá tranquilo, tá sossegado, tá com o Luan Pérez, que já tocou pra Arão, que Arão movimenta aqui pela direita, Igor Vinícius é quem tá pedindo, ainda no seu campo de retaguarda, pisa na bola, fica com ela, 17 minutos já se foram da primeira etapa, dominando a bola ali pelo lado esquerdo do campo, aqui no campo de retaguarda, vem Luan Pérez, passinho pra frente, pra Schmidt, tenta a tabela com Barreal, mais à frente, buscava o Cabadeiro, aliviou a zaga e vem Palmeiras.
1: E olha o contra-ataque do time do Palmeiras pra Flaco, Flaco por ele. Elevação para Vitor Roque, vai sair, apertou a cara do gol, por baixo, tira Luan Pérez, lateral pro time do Palmeiras, aí Felipe.
2: É, e o Luan Pérez foi muito bem na cobertura, porque o Vitor Roque ia chegar batendo, belo lançamento do Flaco Lopes, arremesso lateral, Giai na bola.
1: Giai, vem pra bola, arremesso pro time do Palmeiras, vem Flaco para receber, já recebe tocando para trás, com Murilo. O Murilo já projeta paralela na bola, vai chegar aqui com Gomes, Gomes, curtinha no Maurício, recebe, faz o toque ali para chegar no Marlon Freitas, dentro do carrossel, ele trabalha com o John Arias no lado direito, vai embora, Giai pediu, ele viu, já aciona, ele domina, brecou, segurou, tocou para Marlon Freitas, vem chegando Marlon Freitas de novo com Arias para Marlon Freitas, tentou jogar na área, bate em cima da marcação e se perde, agora é outro escanteio pro Palmeiras aí, Felipe.
2: O quarto no jogo pro Verdão, a bola desvia no Escobar, o cruzamento do Marlon Freitas, agora Andréas Pereira já olha pro Gustavo Gomes e pro Murilo e não vai vir jogada ensaiada não, bola na área, Andréas Pereira na bola.
1: Vamos lá, capricha aí Andréas Pereira. Vão deles, Verdão. Vamos começar fazendo esse placar bonito. Vamos lá, Andréas Pereira. Escanteio lá do direito pro time do Palmeiras. Tá todo mundo dentro da grande área lá. Minha nossa senhora, tá tudo cheio a cozinha, hein? Vamos lá, capricha. Levantamento alto. Flaco Lopes de cabeça, Brazão. Fica com ela lá no alto, Felipe.
2: O cruzamento do André foi muito aberto. O Flaco Lopes estava ali na entrada da grande área e meio que recuou. Fácil defesa do Brazão.
4: E vamos ver que o Rollaser vem aí, que já tocou, tocou mal demais. De grama, tocou nas costas do Cavadinho.
1: E fica aqui com Gomes. Gomes com Piquerez. Piquerez já faz a projeção mais centralizado ali na intermediária de defesa. Trabalha balão. Marlon Freitas com Andrés Pereira. Recebe Andrés Pereira muito. Sem muitas opções, né? E aí projeta por elevação. Passe ali no peito do Murilão. Coloca no terreno. Sem pressa, o Palmeiras trabalha a bola no setor de retaguarda. Por elevação, passe bom, passe agora. Já encontrou o André esperando na frente, tentou cruzar, bate no Arão. E ela se perde para a lateral. É lateral para o time do Palmeiras, que tem pressa. O Jair já cobra aqui atrás. É Flaco, o Flaquito recebe. Ele clareia tudo do outro lado, agora esquerdo. Vem com Gomes, recebe Gomes. Ele abre de novo no Piquerez. Bom passe na frente. Vitor Roque dominou, já cortando, já pintando. Vai buscando a linha de fundo, ameaça cruzar, não cruza, volta para trás. Piquerez tem espaços. Aí ele projeta por dentro. Agora com o Marlon Freitas. Fatiou na entrada da área. Flaco Lopes de cabeça, Fraquinha. Aí não, aí ficou fácil pro Brazão ali. Atrasou, né, Felipe?
2: É, o Flaco Lopes ele tentou um cruzamento de cabeça pro Maurício, mas aí foi na mão do goleiro. Fácil defesa do Brazão.
4: Que vai ser jogando, que começa tudo aqui no campo de defesa. Movimentando a bola com o Barreal, retrocedendo aqui no campo de defesa. Olha o toque do reloginho da energia, batendo 20 minutos da primeira etapa. Por enquanto tá do jeito que começou. 0 pro Santos, 0 pro Palmeiras. O jogo é aqui, hein? No Nubank Park, o segundo jogo será lá na Vila Belmiro, quarta-feira que vem. Aqui atrás, o time da Vila fica com ela. Igor Vinícius mete o sapato por elevação, manda lá no campo de ataque, vai tentar Barreal. Como ele sobe a zaga, tira de qualquer maneira, afastando o perigo. Afastou, mas a bola volta, volta pra cá. Badiano vem duro na marcação, recupera o Palmeiras.
1: É, o Murilo tentou tomar a carteira. Nossa, pegou feio! Opa, o Cavadinho toma amarelo agora aí, Felipe!
2: Chegou atrasado, o Flaco Lopes recupera a bola no meio de campo. E aí ele atinge a canela do jogador do Palmeiras na frente do árbitro, não tem jeito. Cartão amarelo pro 17, Cavadinho.
1: Mas foi cavalo agora, hein? E é que é isso? Falta pro time do Palmeiras. Rapidinho, o Marlon Freitas já joga para Maurício. Maurício faz o passe aqui no Piquerez. Vem trazendo para trás e despacha. Encomenda mais um pouco para trás para Marlon Freitas. Recebeu, vem se mandando na intermediária de ataque do time do Palmeiras. Ele abre lateralmente, aí chega no Murilo, hein? Palmeiras todinho no ataque. Santos todo na retaguarda. Faz o passe, Giai para Marlon Freitas. A abertura de jogo, Andrés Pereira se desencilha. Vai buscar linha de fundo, cruzamento na grande área. Passa por todo mundo, por toda a boca do gol. Mas vai sobrar aqui na esquerda, no bico da área. Piquerez chamou um, dois, Vitor Roque dominou, bateu pro gol, espalma, Brazão! É escanteio, Felipe!
2: Chute colocado no Vitor Roque buscando o ângulo, o Brazão se antecipa e consegue fazer a defesa, jogando pra fora, bom ataque do Palmeiras, mais um escanteio, quinto lado direito, o Andreas Pereira na bola.
1: Rapaz, já tô começando a perder a conta de tantos escanteios que teve nesse jogo só pro time do Palmeiras, hein? Vamos caprichar, Andreas Pereira, vamos caprichar. Gomes, acho que vai vir o Gomes, hein? O Gomes vai fazer esse gol. Já vi, já tô sentindo. Vamos, capricho, cruzamento lá na grande área. Afasta, tira de qualquer maneira o jogador Lucas Veríssimo. A bola se perde de novo, lateral pro time do Verdão cobrar um pouquinho mais atrás com o Giai. Não tem muita pressa. 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
1: 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Joinha. Olha a bola levantada lá perto da grande área. Chega pra rasgar ali de qualquer maneira. Luan Pérez, é outro escanteio, Felipe.
2: O sexto do Palmeiras, hein? O Andrés Pereira dentro da área recebeu um passe açucarado do Giai. Luan Pérez coloca pra fora, mudando o batedor. Agora vem o Maurício pra cobrança do escanteio.
3: Mesmo. É bom mesmo, vamos revezar aí, quem sabe, né?
1: É isso aí, seu Bento. Maurício. João Arias tá aqui na curtinha, hein? Ele chamou na curta. João Arias recebeu, olhou, cruzamento, tira de novo, afasta a defesa santista. Bola veio toda torta aqui, mas veio reboteada pro Piquerez. Ele fatiou na entrada da grande área, subiu o Vitor Roque, escorou, mas ela se perde. O Gomes até foi na bola, mas não teve jeito. Ela veio com muita força na escorada de cabeça do Vitor Roque. Tiro de meta, né, Felipe?
2: É, ele tentou escorar pro meio, pro Flaco, mas vai pra trás. E ali fica fácil Gomes não alcança, tiro de meta, Gabriel Brazão.
4: 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Cabeça na bola, tira, afasta de qualquer maneira, a zaga afasta, Murilo, vai brigar por Elo Peixe, ainda briga, consegue botar o corpo na frente, Rolazer, livra-se bem da marcação, mas já tá parado aí, La Roca.
5: Ele tá falando que o Rolazer domina com o braço, aponta ali pro braço direito do camisa 32 do Peixe, o Bruno Arleu de Araújo, por isso bola ao chão pra equipe Alviverde, que tem a maioridade da posse de bola.
1: É verdade, vamos lá girar mais uma vez tempo e placar do futebol na Energia 97.
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1: É, 24 minutos passados, hein? 24 passados, por enquanto, Palmeiras e Santos 0-0, Energia em campo, futebol de torcedor para torcedor.
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4: A bola branca tá rolando e o Peixão é quem está com ela. Aqui no campo de retaguarda, Arão tá pedindo, recebendo. Na intermediária defensiva, agora solta curto com o Luan Pérez, que até aqui tá jogando bem. Movimentando a bola lá na frente, tentou o passe, o passe errado.
1: É, o Gé já recupera, ganhou pro Palmeiras. Fica com o Andrés Pereira, foi empurrado. Empurrado, falta pro time do Palmeiras no setor de retaguarda. Andrés Pereira quer cobrar rapidinho, mas não dá, né? Não tem espaço, o juiz fala, calma que eu não apitei. E fica essa lambança toda que nós estamos assistindo aqui, né, Felipe?
2: É, ele chuta a bola rápido, pega no Escobar e vai pra fora. O juiz manda voltar. A posse de bola é do Palmeiras, solta a cobrada.
1: Marlon Freitas já domina, vai pra cima da marcação de novo com o Andrés Pereira. Ele volta um pouco atrás, retrocede. Vem com o Murilo, chama na paralela Gustavo Gomes um pouco mais do lado esquerdo. Mais na esquerda ainda Maurício. Centralizou, Marlon Freitas dá um tapa, volta pra trás pra Gustavo Gomes. Mais atrás ainda vai chamando aqui o goleiro Carlos Miguel no jogo Siri do Verdão. Por elevação, perna esquerda na bola. Andrés Pereira escora na frente, mas aqui atrás também tira a zaga santista. Outra escorada de bola, mas vai chegar fácil aqui. A bola de presente para Marlon Freitas. Como se fosse um terceiro zagueiro, põe o pé para cima da bola, vai indo, vai despachar essa encomenda lá do lado direito. Já recebe por elevação nas costas agora para João Arias. João Arias recebeu, aberto, imprimiu velocidade. Foi velocidade demais, hein? Ele buscou para tentar cruzar ali, entrou na grande área, invadiu, mas perdeu. Se perdeu totalmente no tempo da bola, saiu o tiro de meta, né, Felipe?
2: É, ele poderia tentar cortar o Escobar, mas não consegue. A bola pega no joelho dele e sai. Posse de bola do Santos, tiro de meta.
4: Que vem pro campo de ataque, tenta o toque, Capadeiro. Brigou pela posse da bola, lá vem ele. Ele tenta trancos e barrancos, passou legal, entregou bem aqui pra Igor Vinícius, que é aberto pelo lado direito do campo. Vai chegar, vai dominar, vai balançar pra cima do Piqueires. Chamou o Piqueires pra dançar. Ainda ele tocou no Arão, que também se apresenta aqui na frente. Outra vez a Igor Vinícius tentou passe pra Gustavinho, calcanhar é legal pra Igor Vinícius, invadiu a grande área, bate, nossa senhora, pelo amor de Deus, que é isso, meu filho, mas bateu mal, mas muito mal, a bola subiu e continua subindo, menino La Roca.
5: Ele poderia ter tirado 10 no boletim, uma jogada maravilhosa pelo flanco direito, Igor Vinícius, Gustavinho de volta pra Igor Vinícius, ficou ele cara a cara com o Carlos Miguel, poderia ter rolado para o Rolazer, para o Capadeiro, preferiu a finalização aí, não é a dele.
8: Pelo amor de Deus,
5: 0-0 no Allianz Parque.
4: É, não é Lodge ele, né? Ele tava sem ângulo, mas chutou mal demais, hein? A bola branca tá rolando lá pela esquerda do campo. Escobar faz a finta. Olha que isso! Limpou legal. Escobar avançou pro campo de ataque. Agora faz o break. Abrindo o jogo ali pela esquerda com o Schmidt. Pra Escobar se chegar é perigo, mas Murilo vai tomar conta da situação. Carlos Miguel sai em segunda, firme. La Roca.
5: Protegeu até a chegada do Escobar, que chegou ali pra pressionar. O Palmeiras sai jogando, vem com o Vitor Roque.
1: É, Vitor Roque já domina. Vai pra cima, Vitor. Tenta a finta, fica na marcação.
4: Veríssimo sendo Veríssimo. Com o Rolazer já passou. Olha o Veríssimo, né? Que vai, se apresentou lá na frente, mas Rolazer prefere ficar com a bola, movimentando, recebendo de volta, jaqueta 32 da equipe da Vila, dentro do grande círculo, buscando o jogo outra vez, ela passa nos pés de Rolazer, vamos ver até onde vai o fôlego, hein, cidadão, movimentando lá na frente, tentou com Cabadeira a tabela, o sem querer deu certo, quase o Gustavinho chegou, Palmeiras retoma.
1: É, com o Piqueires, a esticada vai chegar no Vitor Roque, tenta o domínio, nossa senhora. Vem proteger aqui, na bola, Lucas Veríssimo ganha o lateral, né, e sai jogando, e o Vitor Roque ficou no chão, hein.
4: Começou meio torto o Veríssimo, mas já tomou conta da situação, hein? Trabalhando a bola ali com o Rolinzer, partindo pro campo de ataque, já lá na frente, já lá no campo de ataque. Vem pra bola, 28 é o que marca o reloginho da energia com Gustavinho. O Gustavinho tem a pressão do Piquerez pra cima dele, então ele chama ali o Igor Vinícius pra participar. Rola esta bola por dentro, agora transfere da direita pra esquerda, buscando o jogo agora pelo setor canhoto. Vem Luan Pérez mais à frente, já tocou, tenta o toque, olha o giro legal, escapou bem, tocou, Cabadeiro meteu na frente pra bola. Real chegou na linha de fundo, cruzamento passa na boca do gol, era pro Gustavinho, mas o Gustavinho não chega, apesar disso a bandeira já tinha subido aí, Larroca.
5: É, mas é nessa hora que o Gabigol deve estar se lamentando no banco de reservas, porque o Barreal fez o cruzamento rasteiro pra referência, não tinha nenhum jogador vestido de branco dentro da grande área, apesar disso, não valia mais nada. Impedimento marcado, Carlos Miguel na bola.
8: Brasil!
1: Impedimento marcado. Que é isso aí?
9: As cantorias do Quintino.
4: É da Copa, Brasil, né? Brasil.
8: Essa aí é...
9: Essa é da Gal Costa.
8: São editadas pelo Gabiru, eu tô quietinho.
9: É da Gal Costa.
8: Cadu, dependendo do Cabadeiro aí na frente, hein? Pode pedir, rezar o terço aí.
9: Tá feia a coisa, mas olha, teve a chance também o Santos ali, com muito perigo nas costas da retaguarda do Palmeiras, hein, seu Bento?
3: É, tava um pouquinho à frente, mas o Barreal, pra mim, é o melhor dos atacantes do Santos aí. E tem que ficar esperto com ele, que ali pode sair alguma coisa. O Palmeiras ainda trava muito, né? Não consegue chegar tantos escanteios, porque são bolas tiradas, mas ainda sem aquela chance clara ainda. Tem um pouco mais volume de jogo, mas ainda o Brasão praticamente pegou só aqueles dois lances lá de cabeça, mas foram fracas.
8: Falta um contra um pro Palmeiras, ainda bem pro Santos. Jogador que desmonta a defesa.
9: Era o Alan, né? Isso era um cara que quebrava linhas, né? Olha o Gomes, afastou, Maurício de cabeça, tenta tocar, afasta Luan Pérez, a bola no alto, desceu, olha o Maurício, que domínio do Maurício, mas perdeu ali na frente, rasga ali o Murilo, deu uma bica na bola, Flaco tenta brigar, falta do Flaco Lopes.
4: É falta pro Peixe bater, já bateu, já tocou aqui pela direita do campo, olha o reloginho da energia batendo 30 minutos, olha o Igor Vinícius se lançando pro campeonato, acerta, calibra esse pé, Igor Vinícius, que recebeu lá na frente, que dominou, que chegou na linha de fundo, tentou passar, chega na marcação, consegue tirar dali, afastando Maurício, afastou, mas a bola volta para Arão traz a bola ali pelo lado esquerdo do campo, Escobar ajeitou na perna esquerda, invade o campo de ataque, a equipe da Vila, vai com o jogo, vai com o Schmidt já tocou na frente, ficou pedindo falta. Falta o Barreal, ele caiu, ficou reclamando com o árbitro, hein, Larroca?
5: É, mas ele meteu aquela escorregada, ele tá xingando ali, falando poucas e boas pro Bruno Arleu de Araújo, mas aqui de perto não foi absolutamente nada, 0-0.
9: Projeção do Carlos Miguel, meu Deus, Carlos Miguel. Ai não, ele não tem perna direita, ele só tem a perna esquerda, né, Felipe? Aí quando ele vai projetar de direita é uma loucura, hein?
2: E a perna esquerda também não é a boa, né? Quer dizer, nenhuma das duas, né, do Carlos Miguel.
4: Muito bem, pro Quintino também pode ser extensivo ao seu Bento, né? O primeiro jogo dá uma certa displicência, né? Como foi Cruzeiro e Atlético Mineiro. Cruzeiro perdeu a chance de ficar em vantagem. Não é isso, não, Quintino?
8: Concordo com você, mas o Palmeiras está sentindo a falta de alguém para quebrar essa linha, né? Time bastante burocrático. O Santos estacionou dois caminhões ali. O Santos, eu falei 4-5-1, mas na verdade é 4. Aí três volantões, com o Gustavinho caindo pela direita. 3, aí os dois armadores e o Cabadeiro na frente. O Santos veio para empatar o jogo, o Santos não quer nada com o ataque, só se tiver uma chance para o Cabadeiro explodir na velocidade, né? Porque dependendo da técnica dele, o Santista está perdido.
4: Lateral que já foi cobrado, trabalhando a bola aqui pela direita, lá vem Gustavinho, lá vem o bicho, pode colocar lá dentro, meteu na cozinha lá dentro da grande, ela tirou, Giai pra trás, Giai, agora complementa, afasta, deu uma espanada no taco, veríssimo, senhor da área, ele tira dali, a bola volta pra equipe do Palmeiras, que tenta brigar agora do Palmeiras, lateral pro Palmeiras.
9: Rapaz do céu, hein, que coisa, bola é arremesso.
8: O jogo caiu muito, hein, Domênico?
9: Caiu. Tava bem o comecinho do jogo, mas esses últimos minutos aqui, os 10 últimos minutos, uma porcaria. Arias consegue domínio, protegeu, vai embora, vai buscando o campo de ataque agora. Flaco Lopes, Marlon Freitas, de primeira, Piquerez, recebeu, rompe a linha que dividi, o inimigo, a bola tocada de novo com Marlon Freitas, vai pro grande círculo agora. Ele faz a projeção na direita, Andrés Pereira, pediu o Giai, ele viu, acionou, boa bola, dominou para cruzar, cruzamento, tira, voltou para Giai de novo, outro cruzamento na área, afasta de novo de cabeça. A defesa sobrou a bola, reboteada para Piquerez, dominou de perna direita, ele cruzou, que não é a boa. Por isso que o Brasão foi lá e pegou. Não é a boa a perna direita dele, né, Felipe?
2: Cruzou para ninguém, né? Ele cruzou pro Giai, que é pequeno, e o Brasão subiu no alto e fez a defesa.
4: Corre, Veloginho, já vamos com 33 aqui no campo de defesa. Tome de lançamento, é pro Cabadeiro. Corre, ele corre, subiu de cabeça, Murilo tira dali.
9: É, e o Giai fica com a bola ali atrás para Murilo. Murilo já faz a projeção na frente. Se imprimir velocidade, pode ganhar alguns... alguma coisa ali, algum terreno, né? Alguma coisa que vai conquistando o time do Palmeiras. Chega com o Piquerez, mas o Santos demorou demais, Palmeiras. Já voltou totalmente o time do Santos na... no campo de defesa. Chega no Gomes, Gomes esticou, Maurício recebeu, escorou para trás, vem com Gomes. Entra no grande círculo, no carro, se ameaça jogar lá na frente, segura um pouco mais, faz o passe curtinho ali, bem curtinho para Marlon Freitas, que domina e aí projeta na direita, já recebe ali pro cruzamento na grande área, afasta a defesa, sobra de bola para Marlon Freitas, ele domina, vem embora, intermediária de ataque no Palmeiras, intermediária central, volta para trás de novo, com Gomes, ele faz a abertura de bola para Andreas Pereira, ele domina, olhou para a grande área, fez o passe. Flaco Lopes recebeu, bateu pro gol! Golaço!
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0: amigo do gol! O amigo do gol! Senhoras e senhores, estamos vivendo uma nova era de Flaco Lopes. Que domínio! Ele domina de fora da área! De fora da área! Ele joga na perna esquerda, lá vem um tijolo forte demais a bola, ela vai no cantinho, passou até, não sei não, hein, acho que foi uma falha aí do Brasão, hein, passou debaixo do Brasão ali, hein, na minha opinião uma falha grotesca do Brasão, mas o Palmeiras não tá nem aí não, um para o time do Palmeiras, é o Flaco Lopes, é o Flaco Lopes, Flaco Lopes, eu vou aí pra te abraçar, hein. Eu vou descer pra te abraçar, Flaco Lopes. Um para o Palmeiras, zero para o time do Santos. E agora o detalhe do gol na energia.
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2: E tava sem espaço nenhum. Ele recebe de frente da área. O Andreas Pereira toca pra ele. E ele, sem espaço mesmo, encontra como finalizar pro gol. Com o pé esquerdo, manda no cantinho. Eu também acho, Dodô. O Brasão falhou. Foi forte, mas o goleiro passa por ela. No cantinho entra Flaco Lopes, 20º gol dele na temporada. O amigo do gol abre o placar, 1-0, Verdão.
0: Ah, seu Pinto, seu Pinto.
3: O amigo do gol, né? Aquele, Dodô, aqui a gente fala, né?
0: Tá, segura. A Real invadiu a grande área, pode continuar, seu Pinto, que não ganha nada.
3: Oh, não, é que a gente fala aqui, né? Quando o jogo tá assim e tal, tem que aparecer. Esse giro dele é mortal, também concordo com você.
0: E olha o Palmeiras de novo, seu Pedro, segura um pouquinho, o John Mares, tocou na grande área, na cara do gol, Vitor Roque perdeu! Perde o gol, Vitor Roque, incrível, Felipe!
2: Inacreditável, que contra-ataque do Palmeiras, John Mares recebe do lado direito, ele cruza na medida, o Vitor Roque com o pé esquerdo, sem marcação dentro da área, manda pra fora, era o segundo do Palmeiras desenhado.
0: Nossa, não pode perder um gol desse. Seu Beto, me desculpa,
3: de
0: mas
3: Deus,
0: olha,
3: não.
0: Já pode até comentar que você viu aí,
3: não, né? já fiquei puto agora. Não pode um jogador do nível do Vitor Roque perder um gol desse. Agora mostra ele aqui balançando a cabeça. É gol perdido mesmo. Não pode, cara. Sentiu o gol, peixe.
0: Sentiu. E olha o Arias. Nossa! Foi falta, ele vai à loucura, o Arias, hein? O juiz não dá nada, hein?
4: Bom, me sinto à vontade, porque dessa boca aqui nunca saiu que o Brasil é o melhor goleiro do Brasil. Graças a Deus eu nunca falei isso, né? Lá vem bola aqui pela direita, vem com o Igor Vinícius. Partido pro campo de ataque. Lá vem a bola, lá vem o peixe. Arão tá lá dentro, é cruzamento, não bateu. Mas Igor Vinícius, vai-te embora, rapaz. Você só faz besteira. Hein, La Roca?
5: Cara, essa bola veio parar em mim, cara, do Santos. O Ilharão estava posicionado na marca da Cal. Essa bola veio parar aqui na região dos repórteres, atrás do gol do Carlos Miguel. É a segunda boa oportunidade de cruzamento que o Igor Vinícius desperdiça.
0: Manon Freitas dentro da grande área. Faz o passe para Murilo. Por elevação, se chega, leva perigo. Se chega, leva perigo. Se ganhar, domina ali. Maurício, não. Chega antes a marcação santista para tirar daí.
4: É, já estamos naquele período de instabilidade, hein, Quintino? Tomamos um gol e depois o Vitor Roque perdeu outro feito.
6: O nome de Jesus é poderoso.
3: O jogo estava controlado, né? Palmeiras não tinha o drible, mas aí o... Acho que foi frango, mas o Brasão teve uma participação no gol palmeirense. E agora a estratégia do Santos foi pro vinagre, né? Vai garantir 1-0 para o adversário ou tu abre o time para tentar a igualdade e toma o segundo, né? A bolacha vem demais porque é fresquinha ou é fresquinha porque vem demais? Complicado, hein?
0: É. E arremesso manual para o time do Palmeiras cobrar aqui, perto da linha demarcatória, do lado esquerdo. Piqueires já faz a projeção para trás ali na chegada do Gomes, que estica a bola para o Marlon Freitas como se fosse um terceiro zagueiro. 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
0: Chegamos na marca de 38 minutos, passados quase 39. Palmeiras, um Flaco Lopes marcou aos 34. 0 Santos, Energia em campo, futebol de torcedor para torcedor.
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0: Palmeiras tenta por elevação, Arão afasta, mas vai ficar a bola na retaguarda aqui com o Palmeiras. Giai, já que chega com o Flaco, domina, finta, leva, 3 na marcação, briga Maurício, ganha, Marlon Freitas, boa abertura, Piqueires dominou com liberdade para trabalhar essa bola, vai embora, busca agora o Maurício no bico da área, lá da esquerda, ele gira, tá de costas pro gol, ele toca para Marlon Freitas só escora, volta para Maurício, Maurício vem receber essa bola de novo, tudo isso do lado esquerdo do campo de ataque do time do Palmeiras, trabalha com Piqueires, recebe Piqueires, perna esquerda.
8: esquerda na bola. Vem com o Andrés Pereira. Ele gira para trás para encontrar aqui o Gustavo Gomes bem na linha demarcatória. Vem trazendo por dentro, vai entrar no grande círculo. E na paralela faz o passe para Murilo. Já estica, vem com o Giai. Ó, o Arias pedindo, Giai. Tinha que ter tocado, Giai. Volta totalmente a bola no setor de retaguarda. Trabalha com Gustavo Gomes, chama Murilo, ele ameaça passar, não passa, agora passa e vai chegar lá na frente. Aí Giai girou, fez o grande lance do giro para lá, para Andrés Pereira, bateu, bate em cima da marcação ali. Se não me engano era Escobar que estava por ali e a bola se perde para a lateral. Palmeiras tem pressa, faz a cobrança rapidinha, chegou ali no Giai, Giai coloca a bola um pouquinho mais para trás, chegada de Murilo, Murilo chamou o Maurício, Maurício no bico da área, voltou um pouco mais do lado ali com Andrés Pereira, de novo chegando Murilo, Murilo esticou. Centralizado, Flaco tentou, tapa na bola, bate na marcação, contra-ataque.
4: Que é promissor, hein? Arranca Rolaser aqui na direita, tem Luan Pérez, hein? Lá vem Rolaser, olha o Luan Pérez aqui, meu amigo. Tocou pra Luan Pérez, preparou, dominou dentro da grande área, bateu! Pra fora do gol! Como se fosse um atacante, Luan Pérez engatou a quinta marcha, a bola subiu um pouquinho, La Roca.
5: E quem engatou a primeira marcha no primeiro momento foi o Rolaser, que puxou ali, engatou a sétima marcha, muita velocidade, tapete vermelho pra ele. Encontrou o Luan Pérez, que deu um totozinho para a perna canhota, mas aí a finalização. Faltou força e faltou o cacuete do centroavante, foi por cima do gol. Grande oportunidade, mais uma perdida pelo Peixe, caído Vitor Roque.
8: Seu Beto, Palmeiras merece, né? 1-0, merecia até mais agora, né, seu
9: Beto? É, podia estar 2 já se o Tigrinho tivesse perdido aquele gol, hein, Domênico? Gol perdido ali na cara do gol. Podia ter feito várias coisas, dominar com a esquerda e fuzilar com a direita. Foi uma falta nele ali. Pra bater ali na mão do Brazão. Segue aí, mas o Palmeiras melhor no jogo. Claro que os contra-ataques do Santos, você vai se expor, né? Muito, jogando muito em cima da defesa do time. Acontece isso aí.
4: A batida de falta mostra claramente a falta de confiança no Brazão, hein? Nossa Senhora. A bola com o Luan Pérez. Recolhe aqui no campo de defesa e tome de lançamento longo. Mas pra quem, hein? Pra mim não foi, foi pra ti aí, La Roca.
5: É, ele foi tentar, me parece, virar pro Igor Vinícius, mas o Igor fingiu que ia, mas não foi. Carlos Miguel tem tiro de meta, agora o Santos vem marcar alto.
8: Coloca corneteiro pra nós, não tivemos nenhum no jogo, né? Solta aí, Gabiru.
10: Fala, galera de energia. Fred Max, de Sorocaba, tô saindo de São Paulo.
8: Segura, olha o Vitor Roque, dominou, bateu, espalma e pega, viu, Brazão. Em 2 tempos pegou o goleiro, Felipe.
2: Agora foi bem o Brazão, hein? O Palmeiras desceu numa velocidade, o Arias encontra do lado esquerdo o Vitor Roque dentro da área. Ele bate cruzado e o Brazão faz a defesa em 2 tempos. Grande defesa agora do goleiro santista.
4: O tempo tá indo embora, 42 minutos e 30 segundos, o Palmeiras vence por 1-0. Daqui a pouquinho tem ele. Marcelo Lima vem para comandar a resenha do intervalo. Rolaser inventou.
8: Inventou, Marlon Freitas recebeu, tocou. Boa passagem do Palmeiras. Agora com o Flaco Lopes, dominou. Flaco Lopes de frente pro gol. Esticou no Maurício, dentro da área, bateu. Explode na marcação. Voltou para Maurício, protegeu, levou. Que fita! Cruzamento, área de cabeça, pra fora! Minha nossa senhora, na risca da pequena área. Subiu tocando na bola de cabeça, na passa, mas passa isso aqui, ó. Isso daqui da trave direita do Brazão. No ângulo e essa bola, hein, Felipe?
2: 10 centímetros do ângulo essa bola passa. O Maurício desce, o jogador do Santos, no chão e cruza na medida. Dentro da pequena área, o Arias cabeceia pra fora. Perde mais um gol. Impressionante o volume criado no Palmeiras e gols desperdiçados.
9: Gol perdido.
8: Solta de novo o corneteiro aí, vai. Solta o corneteiro que eu acabei cortando ele, vai.
10: Fala, galera de energia, Fred Max de Sorocaba, tô saindo de São Paulo, rumo a Sorocaba, pra ver meu Verdão, 4-0 hoje na fechada.
8: Marlon Freitas, agora estica pra Piquerez, só dá Verdão, hein? Nossa senhora, vem embora o time do Palmeiras, esticou o Piquerez, que é isso? Piquerez, antes a marcação, a bola ia pra fora, hein? A bola ia pra fora, ele ficou com medo porque o Arias estava por trás, né, Felipe? E ele tocou na bola pra linha de fundo, o Escobar, aliás, não foi linha de fundo, foi arremesso lateral, que já cobrou.
9: Chegou.
8: Rapidinho. Chegou a pizza. Neymar. Olha o Arias, cru, que fita, invadiu, era, tocou pra trás, bate na marcação, sobrou para na frente, bate, bate, bateu pro gol, espalma, sobrou dentro, bateu, gol!
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0: chute forte de fora da área. O Brasão até fez uma defesaça. Defesaça! Na volta! Aí não teve jeito. A bola sobra pra ele, né? Aliás, o Alas, que finta do outro lado. Valo Freitas bateu forte. O goleiro espalmou. Sobrou pra Andrés Pereira. Condição legal dentro da grande área. Só cutucou no cantinho pra balançar nas redes pela segunda vez. Colocando uma vantagem absurda na partida das quartas de final. Andrés Pereira, eu vou descer aí pra te abraçar. Acabando aqui, eu vou descer pra te abraçar. 2 para o Palmeiras, 0 para o time do Santos. E o detalhe do gol na energia agora.
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2: Metade do gol vai pro John Arias, porque ele passa pela defesa do Santos pelo lado direito, encontrando espaço pro cruzamento. O Marlon Freitas finaliza no cantinho. O Brasão vai muito bem, faz a defesa, mas deu rebote pro John Arias, que teve a oportunidade primeiro, depois sobrou pro Andrés Pereira dentro da grande área pra tocar pro fundo da rede. O quarto dele na temporada. Andrés Pereira amplia.
0: Ah, seu Bento do céu.
3: Santos aí, né? Já fala, não.
0: Não. Pode falar, seu.
3: Pode? Pode falar, tá que bom, não sai nada aqui, não. Ali, velho. O John Arias, não sei quem foi que tomou aquela... O Escobar deixou ele de bunda Escobar. No chão, velho. E aí, a finalização do Marlon, né? E aí o Andrés, cara, com requintes e crueldade. Ele só dá um tapinha, a bola morre. Mansinha lá, 2-0. Ih, não sei não, hein?
0: É, pode ser.
4: Cara de goleada. E o Barreal que não tem... característica nenhuma de defensor, deu toda a condição, né, Quintino?
5: Cadu!
4: Diga lá, Roca.
3: Mas você tá aí? Bem-vindo, Pedrinho.
0: Esqueci do Pedrinho.
5: Cara, acho que é a terceira vez que eu falo no jogo inteiro.
4: E lá vem o Peixe, ali pela esquerda do campo, tentando diminuir o prejuízo, que já é de 2-0. Vai caminhando pra goleada isso aqui, hein?
0: Calma.
4: Se o Neymar queria não jogar, na próxima não precisa jogar também. Pode terminar, Dodô. 2-0 pra vocês.
0: Apito, o árbitro termina o primeiro tempo. 2 Palmeiras, Flaco Lopes aos 34. Andrés Pereira ampliou 2-0 com 44. Vem agora a resenha do intervalo com ele, o espetacular Marcelo Lima.
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0: Ele faz a abertura de bola para Andrés Pereira. Ele domina, olhou para a grande área, fez o passe. Flaco Lopes recebeu, bateu pro gol! Golaço!
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0: amigo do gol! O amigo do gol! Senhoras e senhores, estamos vivendo uma nova era de Flaco Lopes. Que domínio! Ele domina de fora da área! De fora da área! Ele joga na perna esquerda, lá vem um tijolo! Um tijolo forte demais a bola! Ela vai no cantinho, passou até, não sei não, hein? Acho que foi uma falha aí do Brasão, hein? Passou debaixo do Brasão ali, hein? Na minha opinião, uma falha grotesca do Brasão. Mas o Palmeiras não tá nem aí, não. Para o time do Palmeiras, é o Flaco Lopes, é o Flaco Lopes. Flaco Lopes! Eu vou aí pra te abraçar, hein? Eu vou descer pra te abraçar, Flaco Lopes! Para o Palmeiras, 0 para o time do Santos. E agora...
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2: A bola parou no Nubank Park, final do primeiro tempo, e por enquanto o Palmeiras vai ganhando por 2-0. Gols de Flaco Lopes e Andréas Pereira. Vamos falar desses primeiros 45 minutos a partir de agora na resenha do intervalo, num oferecimento de açaí. 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E aí, seu Bento, 2-0 pro Palmeiras, Flaco Lopes e Andréas Pereira. O Vitor Roque perdeu um gol feito, John Arias perdeu outro gol feito. Fatura já podia estar liquidada no primeiro tempo, mas, pelo que se desenhou nesse primeiro tempo, nada leva a crer, se o Santos não mudar de postura, que o Palmeiras não só pode sair com 2-0, como pode aumentar o placar, né, seu Bento?
3: A tática, não, a gente antecipou aqui, né? A tática do Santos foi essa, né? Jogar numa linha ali de 4 com o Arão na cabeça de área. Mas assim, os caras não estavam marcando nada, né? Aí teve muita liberdade, Andréas, Marlon Freitas, para jogar esse primeiro tempo. E foi numa dessas aí que o Palmeiras consegue abrir o placar, né? Com o Flaco Lopes, faz um giro bonito, especialidade da casa, né? Essa daí é a especialidade do Flaco Lopes. Né? Esse giro em cima do zagueiro, como ele é alto, né? Forte, ele acaba girando ali, finaliza no canto lá. E com o Brasão, né, passa embaixo da mão dele e faz 1-0. Né? Depois disso, na sequência, cara, o Vitor Roque poderia ter feito já o segundo. Perde um gol que não é muito a cara dele de perder. Né? Ele perde um gol ali de perna esquerda, finaliza para fora. E o Palmeiras continua em cima. Continua martelando, se não me engano, foram 7, 8 escanteios aí no primeiro tempo, todos lá pelo lado direito. Né? Depois, mais um lance, né? Acontece novamente, o Maurício faz uma bela jogada, deixa outro jogador do Santos no chão. Cruza o John Arias dentro da área, cara, perde o outro gol, né? E aí, vem aí o cara que é diferente, né? O Arias jogando ali pela direita, como um terceiro atacante, recebe uma bola de lateral, mas, meu, deixa de bunda no chão o Escobar. Cruza pro meio da área, Marlon Freitas finaliza, dessa vez o Brasão vai muito bem, defende, mas dá bola no pé do Andréas Pereira, que com o gol vazio, ele só dá um toquinho, faz os 2-0. Olha, se fosse falar aqui 3-0... não seria exagero, não, do que o Palmeiras fez no primeiro tempo. Essa é a opção do Santos, né? De se defender, só se defender. E o Palmeiras, que tem dificuldades em quebrar essas linhas, consegue fazer isso aí no primeiro tempo, fazer 2-0. Agora vai ter que subir o morro aí o Santos. E se expor mais, não sei não, hein? Não sei não.
2: É, rapaz, tá aí então o lado palmeirense, né? Com o seu Bento. Agora vamos ouvir o lado santista... O Ademir Quintino, foi ataque contra a defesa, o Santos deu um chute no gol ali com perigo do Luan Pérez, mais nada, eu disse aqui pro seu Bento, o Palmeiras fez 2, poderia ter feito 4, porque o Vitor Roque e o Arias perderam gols feitos, né? Se o Santos não mudar essa postura no segundo tempo, esse confronto pode se decidir hoje, hein, Ademir Quintino?
4: Concordo ipsis literis com tudo que você falou. O Santos tinha um jogo controlado até os 34 minutos, o Palmeiras... tinha um controle, tinha posse de bola, mas não conseguia finalizar porque o Santos estava bloqueando bem. Na minha opinião, a participação numa falha do Brasão, porque a bola passa debaixo do punho dele, no chute do Flaco Lopes, foi um chute fortíssimo. Foi. Mas um goleiro que almeja situações maiores para a carreira e da envergadura do Brasão não pode tomar. Daí em diante, o Santos entrou em parafusos, começou a dar muito espaço. O Vitor Roque perdeu um gol incrível. Mas incrível mesmo, aos 36, dois minutos depois de um passe do João Arias, o João Arias cresceu muito no jogo, começou muito mal. Eu achei até que com a saída do Alan, o Diomar Arias ia funcionar como ele funcionava no Fluminense, Marcelo Lima, pelo lado esquerdo, nas costas do Igor Vinícius. Mas isso não aconteceu. Aí depois o Vitor Roque, um chute aos 42 para a defesa do Brasil, aí virou, aí o Santos não conseguiu mais encaixar a defesa. O Veríssimo, que fazia um grande jogo, também já não conseguiu mais interceptar mais. Aos 43, o Maurício fez um lançamento pro Arias de cabeça, que cabeceou para fora. E aos 44, é isso que eu falo, gente. Eu não sou engenheiro de obra pronta. Quem acompanha meu trabalho sabe que eu, desde o começo da temporada, digo que a diretoria montou muito mal esse elenco do Santos. Esse elenco do Santos é totalmente desequilibrado. O Santos tinha um lateral Souza, vendeu pro Tottenham Spurs da Inglaterra e ficou só com o Escobar. O Escobar não era titular nem no Fortaleza, que disputa a Série B do Campeonato Brasileiro. O Escobar não era titular nem do Fortaleza, mas tem alguns gênios com J lá na Vila Belmiro que acham que o Escobar, ele é guerreiro, ele transpira. O drible, o João Arias botou ele no bolso. O João Arias pegou um pedaço de papel sulfite e enfiou o Escobar dentro do bolso. Aí ele chutou, o Brazão defendeu, o Andreas Pereira não pode fazer. E pra não dizer que eu não falei das flores, o Maurício já tinha dado uma entortada no Igor Vinícius, os dois laterais do Santos muito mal. Que não dava pro Santos duelar de igual pra igual o Palmeiras, não dá, não tem material humano pra isso. Vai perder dessa forma aí? Faça-me um favor, hein? 2-0 foi pouco, era pra ter sido 4, como tu falou. Porque o John Arias perde um gol de cabeça que não costuma perder. E o Vitor Roque perde um gol. O Santos controlou as ações defensivas até os 30 minutos. E depois que tomou o primeiro gol, entrou em parafuso. Desculpem, você tem um lateral esquerdo igual o Escobar. E tem um atacante de contra-ataque como o Cabadeiro. Aí nem Jesus da minha vida, nem cantando todos os salmos, os cultos, as missas, os candomblés, todas as religiões misturadas juntas, vai dar jeito.
2: Tá aí a palavra de Ademir Quintino, falando sobre o primeiro tempo do Santos. O Seu Bento falando do primeiro tempo do Palmeiras, 2-0 pro Palmeiras neste primeiro tempo, gols de Flaco Lopes,
4: Marcelo,
2: e também de Andréas Pereira. Diga, Ademir.
4: Não posso ser ingrato aqui, agradecer ao André Alfieri, as pizzas já chegaram. Opa! Chegaram os refrigerantes juntos. Quem tá aqui no estúdio já tá desfrutando da iguaria. Obrigado, André Alfieri. Apesar do Santos ter esta merda!
2: Ademir Quintino, o Brazão falhou ou frangou? Qual seria a
4: frango
2: palavra?
4: Frango não. Mas falhou porque a bola passou por debaixo do punho dele. O chute foi fortíssimo. Mas um goleiro que chegou a ficar na lista para a Copa do Mundo não pode tomar um gol desse.
2: Que pode. Seu Bento?
5: Foi meio com a mão. Ele foi com a mão meio, né, curta ali. E aí cantou.
2: Tá certo,
4: Frango não, mas participação com falha, na minha opinião, teve, sim. Eu gosto dele, eu acho ele um bom goleiro, tá? Acho que essas mudanças na preparação de goleiros do Santos também acabaram atrapalhando um pouco a evolução dele. Um pede pra treinar de uma forma, o outro pede pra treinar de outro jeito, o outro pede pra treinar, entendeu? Mas hoje eu acho que ele teve uma contribuição no primeiro gol. Agora, eu tô falando do Brazão, falhou. Aí depois falha o Igor Vinícius, depois falha o Escobar. Olha quantas falhas individuais. Aí não tem sistema tático que dê jeito.
2: Tá certo, meu cara Ademir Quintino. O povo manda corneta, a gente põe no ar. Vamos lá.
6: Boa noite, galera da Energia FM. Marcos de Maringá. 2-0 pro Verdão hoje, hein? Bora lá. Sem choro, hein, Quintino?
2: Valeu, 2-0 já tá, né? Se acabar assim, tá bom pro Santos, Ademir. Dá pra reverter na quarta que vem?
4: Sinceramente?
2: É.
4: Até dá, mas com a qualidade técnica do Santos, eu acho que não. Aí, pra mim, um abraço pro Gaiteiro.
2: Mesmo com o Neymar e tal?
4: Mesmo com o Neymar, com a Vila, eu falo por mim. Não tem torcedor, não! Pega aí o elenco do Santos, mal montado por essa diretoria, o departamento de futebol, pega os jogadores que o Santos tem. Como é que eu vou acreditar nesse time, rapaz? Ou trata de diminuir essa contagem aí, dois na Vila. Em outros tempos eu diria que é possível, que a Vila joga junto, 90 minutos na Vila Belmiro é muito tempo. Hoje tá todo mundo batendo pinguela e mijando de porta aberta. Chapecoense vai lá e não perde pro Santos. O Atlético Paranaense vai lá evacua e ninguém faz nada. Aí vem agora aqui...
2: O Remo, né?
4: Esse agora que empatou agora aqui, me ajuda aí. Empatou agora aí, com o Santos aí. Mirassol! Então, cara... Cara, eu não sou... eu torço pro Santos, mas eu não deixo meu fanatismo superar a razão. Isso não.
2: Muito bem, senhor Ademir.
4: Não é torcedor, não!
2: Aqui você fala, o Gnomo Aloprado, ele é rápido no gatilho. Vamos botar mais corneteiro, vamos lá.
7: Salve, Domênico, salve, São Bento. 3-0 pra nós hoje, hein? Vamos, Palmeiras.
2: Valeu, obrigado. Mais um, vamos lá.
8: E aí, Dodô, seu Bento, é os porcos na área. Ô, Dodô, hoje 2-0 e tô indo aí pra te abraçar, hein? Marcelo aqui de Guarulhos. Quintino, um abraço. Marcelo Lima, todos aí da transmissão, um abraço.
2: Valeu, muito obrigado.
4: Agora você entendeu porque o Neymar não ia jogar hoje? Você viu a tática do Santos? Preenche o meio, preenche a frente da defesa e põe um cabadeiro pra correr. O que o Neymar ia fazer aí? Já não tem a mesma explosão, jogando de costas. Por isso que não vai jogar, vai esperar Itaquera domingo.
2: Nesse momento, o Alan, ele é homenageado lá no meio do gramado, né? Eu não sei se foi agora ou se foi antes. Foi no começo, né?
3: Do jogo.
2: Imagens recuperadas, né? No nosso telão de serviço, a Leila e o João Paulo Sampaio, né? Que é o responsável pela base do Palmeiras. Entregando uma placa ao Alan.
4: Esse cara é competente, hein? Esse cara
2: muito competente.
4: A base do Palmeiras até 2017 apanhava de todo mundo, até do Juventus aqui da Moca, todo mundo. Palmeiras era...
3: Daniel Lovinho.
4: Cara, esse cara chegou, me lembro como se fosse hoje, eu vi uma entrevista dele, ele falou, em 5 anos nós vamos começar a colocar gente no time titular do Palmeiras. Em 3 ele já estava colocando e o Palmeiras hoje é a referência na base dos clubes. Se você... antigamente era o São Paulo, lá com o Pedro Ismânia, o próprio Santos durante muito tempo, os meninos da Vila. A referência hoje, eu diria que uma década é o Palmeiras, cara. A referência na base hoje é o Palmeiras. Palmeiras não tinha Copinha, já ganhou 2, já ganhou o Mundial de categorias de base, é o time que mais ganha nas categorias de base e mais fornece. E só não fornece mais porque o Palmeiras compra. E o Palmeiras adotou uma estratégia que o Flamengo usou durante um tempo. Ele vende bem e traz depois os cobras, né? Os cobrões. Por isso que não usa tanto. Mas ele usa a base para ter esse giro de capital para abastecer o time de cima. Parabéns ao João Paulo aí, é muito competente, hein?
2: É verdade, e tem, né? Foram aqueles 2 fora da curva, né? O Endrick e o Estevão, né? O Vitor Reis, como zagueiro, mal jogou no profissional, foi vendido por 35 milhões de euros.
4: O Palmeiras vendeu 2 terceiros goleiros aí, cara. Um por 5 e outro por 8 milhões de euros.
2: O Alan, né? 40 milhões, enfim, né?
4: Fizeram. Eu acho o Alan um bom jogador.
3: Tem mais um que deve sair, viu?
2: Quem? Quinte,
3: né? O Riquelme.
2: Ah, vai sair o Riquelme.
3: Ele deve estar. Tem 3 times da MLS de olho nele, o Inter de Miami é um. Eles querem pagar, se eu não me engano, 6 milhões de euros por 50% do jogador. Então vamos ver aí se o Riquelme deve sair.
4: Já o
3: também.
4: Santos, o Genoa, que é o Robinho, que ganha quase 600 mil, o Robinho Júnior. Ele tem 30 jogos, acho que no profissional, não tem nenhum gol em jogo oficial. E como ele ganha 600 picanha, o Genoa falou, nós pagamos metade. Olha a diferença de um clube... que é bem estruturado, bem organizado e vende bem pro outro. Olha a diferença, cara.
2: Palmeiras tá voltando. Alguma alteração, Felipe Melo?
9: No Palmeiras, não. Agora no Santos tem, né, Pedrinho?
10: Vão ter 3 alterações confirmadas neste momento.
4: Um é o bom tempo, né? Não é possível.
10: É isso mesmo.
4: Pelo amor de Deus.
10: Bom tempo, Gabriel Barbosa e Rony Elson. Bom tempo, Gabriel Barbosa e Rony Elson. Não vejo Schmidt, não vejo... o Cabadeiro, e já confirmo quem é o terceiro que sai.
2: Boa, daqui a pouco o Pedrinho então informa as 3 alterações do Peixe, quem sai, quem entra. Vamos voltar então à transmissão para o Nubank Park. Por enquanto, Palmeiras 2, Santos 0. Voltamos o comando da transmissão com vocês, Domênico Gato e Cadu Santos.
11: Muito bem, se foi a resenha do intervalo, que comandada por Marcelo Lima. Vai começar o segundo tempo. Daqui a pouquinho o Pedrinho Larroca vai confirmar as alterações. Agora vai entrar o Gabigol, hein?
4: Nossa, saiu bem já rola.
11: Parabéns, hein?
10: Também.
11: Muito bem, então diga lá, rapidinho, quem sai e quem entra?
10: Rolazer 32, Cabadeiro, o número 37, Schmidt número 5, Bom Tempo 8, Gabigol 9 e Rony 11, as mudanças do Peixe.
11: Muito bem, vai voltar a rolar a bola, Santos de um lado, Palmeiras do outro, 2-0, é prejuízo enorme. O prejuízo já é enorme, vai começar o segundo tempo. Vamos ver o que, que o Santos é capaz de fazer agora com o Gabigol em campo. Vai bater na bola pela primeira vez agora a equipe de Vila Belmiro. Santos e Palmeiras correndo atrás da bola na primeira perna da decisão. Quartas de final, apita o árbitro.
12: Vamos lá, pessoal, vamos lá. Mais 45 minutos. Leu?
11: Bola branca rolando aqui no campo de retaguarda. Trabalho Cadu, de bola, Igor Cadu, Vinícius.
13: Santos!
11: Santos, acorda, Santos. É Igor Vinícius aqui no campo de retaguarda. Sai jogando, não, já foi. A bola aqui no campo de retaguarda vem com o Veríssimo. Ele trabalha aqui atrás, vai começar no campo de defesa. Porque não começou assim, a pergunta é que não quer calar, né? Ficou lá atrás achando que ia segurar o Palmeiras. Abertura com o Rony, vamos ver aqui o Rony. Aberto pela direita, pelo menos o território ele conhece. Ele balança pra cima na marcação, entregou por dentro pra Barreal. A tabela sai errado, vem Palmeiras.
14: E vem embora com o Andrés Pereira. Ligou o contra-ataque agora pro time do Palmeiras. Flaco Lopes tentou tocar no meio da caneta. O William Arão fechou.
11: Foi bem demais, tocando no bom tempo movimentando essa bola. Já tem opção do Rony, prefere o trabalho com Gustavinho. Gustavinho abrindo aqui pelo setor canhoto. Luan Pérez também vai embora pro campo de ataque. Com a abertura feita com Escobar. Escobar recolhe mais à frente com o Barreal. Traz a marcação com ele. Tá de costas em dificuldades. Rente a linha lateral do campo. Ele se socorre outra vez do Luan Pérez. Luan Pérez movimenta a cortina do Arão. Agora com Gustavinho. Já girou, já voltou na frente pra bom tempo. Abertura é com Escobar. Vai cruzar, cruzou na dentro da grande área. Arias fechou espaço. A bola sai pela linha de fundo. Escanteio para o Peixe na Roca.
10: Praticamente um minuto de troca de passes do time do Peixe, que conseguiu a pontada pelo lado esquerdo. Escobar apareceu como um ponteiro para ganhar o escanteio. Bom tempo e Barreal na bola.
11: Vamos ver. Daí. Arão tá lá dentro da grande área. Arão vai bola de cabeça, hein?
14: Sai daí.
11: Vai pra bola aqui pelo Peixe. Escanteio a ser cobrado aqui pelo lado esquerdo do campo. Barreal vem na bola. Lá vem o camisa 22, já autorizado. Meteu lá dentro da grande área. Arão pra fora do gol. Ele leva as mãos ao rosto porque ele tava livre dentro da pequena área e meteu pra fora, La Roca.
10: Mas o cabeceio do William Arão era certeiro. Ele que é especialista nessa função, nessa característica. O Flaco Lopes apareceu no meio do caminho. Errou a arbitragem, era novo escanteio pro Peixe. Posse do Carlos Miguel, já batido,
14: Palmeiras sai trabalhando a bola, diga.
9: O Palmeiras teve alteração sim, viu? Teve. O Barbosa entrou e saiu o Gustavo Gomes, camisa número 2.
14: Por que será que tirou o Gomes, hein?
9: Ele vem poupando alguns jogadores, né? Foi assim no jogo passado quando o Barbosa saiu pra entrada do Murilo.
11: Santos tenta aqui no campo de ataque, bom tempo, limpou bem, cabe batendo, bate no gol, rapaz. Agora a abertura é boa, lá vem Gabigol na primeira dele, recolheu, limpou, tocou na direita, lá vem Igor Vinícius. Ele recebe, rente a linha lateral do gramado, ali pela direita com Gabigol, tentou toque na tabela errada, ainda vai ficar ali na frente da grande área, tentou, Rony foi atropelado, hein? Foi atropelado ou não foi? Ele vai dizer que é falta, porque o Rony meteu a bola na mão, é isso, Laroca?
10: É, porque ele escorregou no gramado sintético do Bank Park. Ele achou que o árbitro marcaria falta, mas não foi na dele. O Bruno Arleu de Araújo não tá marcando qualquer faltinha. O Gabigol foi lá reclamar com a arbitragem.
14: Bom, bola parada, hora da gente trazer todas as informações. Então vamos lá, o Palmeiras tirou o Gomes, entrou o Barbosa. Pedrinho, as três do Santos, rápido.
10: Vamos lá, ele tirou o Rolazer, número 32, para colocar o Gabigol, número 9. Ele tirou também o Schmidt, número 5, para colocar o nosso querido Gabriel Bontempo, número 8. Também tirou o Cabadeiro, 17, para colocar o Rony, 11.
14: Tá certo. São as alterações, né, desse momento. E o João Schmidt também saiu aqui, que eu esqueci de tirar aqui, na verdade, né?
11: Então o Veríssimo está com ela. Aqui no campo de retaguarda, o Peixe tenta se mandar todo um ataque, porque 2-0 com o Palmeiras já é um prejuízo muito difícil, hein? Levanta lá na frente com bom tempo, ele recolhe na frente do Marlon Freitas, limpa bem a jogada, centralizando agora, tentando o toque para Rony já tem Igor Vinícius. Olha o drible do Rony, já faz a bola chegar, faz Igor Vinícius jogar lá pela direita, o passe em profundidade de volta para Rony é doido, hein? Lá vem ele, gingou para um lado, gingou para o outro, ginga ele sabe, lá vem bola ali pela direita do campo, depois, nossa, ele fez uma peripécia ali ridículo, Rony. Meu pai do céu, que é isso, Laroca?
10: Mas eu fiquei com a sensação que ele foi puxado na frente do Bandeira, que não marcou nada, vem Palmeiras.
14: E olha o Palmeiras esticada a pomba aqui pro Giai. Giai dominou, já colocou, já imprimiu velocidade, ligou a quarta, vai embora, vai buscando o campo de ataque, agora segurou, foi por baixo, falta!
11: Falta perigosíssima agora aqui na direita, Felipe.
9: Falta do Escobar. O Giai estava na velocidade, ele deu passo para atrasar. O Escobar veio e deu no pé esquerdo do Giai, pé de apoio. Caiu o jogador do Palmeiras pelo lado direito. A falta é perigosa, hein?
11: Falta perigosa pro Verdão, que pode ampliar mais ainda, hein?
10: Dodô.
11: Diga.

0: cruzamento, afasta o defensor Bruno Maurício, bate aí, bate, bate, bateu, pra fora. Pegou mal na bola, a bola passou à direita do goleiro Brasão, linha de fundo, tiro de meta, Felipe.
1: É, ele pegou com o pé direito, que não é o bom, e aí a bola vai toda torta pra fora, tiro de meta, Gabriel Brasão.
2: Ah, se tomar 4-0, coisa assim nesse jogo aqui, vou querer fazer, vou propor pro Santos fazer aqui de novo e ficar com a renda. Porque aqui, meu amigo, tem cafezinho e tudo pra gente beber durante
3: o jogo. Você viu?
2: Vou te contar. Abertura de bola é boa. Barreal recolhe, já tocou pra Escobar. Vai, Escobar. Pra frente que se joga, meu filho. Barreal escapou. Tomou-lhe um cacetado, hein? Que isso? John Arias meteu o cacete ali. É falta pro Peixe bater lá.
4: Porque o argentino do Peixe meteu esse drible de futsal de um pé pro outro. O Arias chegou atrasado, cometeu a falta. O Santos tem pressa, já batida.
2: Vamos de Veríssimo. Já passando a demarcatória, já metendo na direita. Igor Vinícius vem aí. Ele recolhe. Veríssimo também se apresenta com o Rony. Volta outra vez ali a bola com o Igor Vinícius. Vai girando a bola, vai ficando com ela, mas vai perdendo de 2-0. A bola fica outra vez com o capitão Veríssimo, já pisando o território inimigo. Olha o toque do reloginho da energia, batendo 6 minutos da etapa derradeira do espetáculo. A bola com bom tempo, aberto pela direita do campo. Movimenta essa bola, todo postado lá atrás. A equipe do Palmeiras, hein? Só esperando uma roubada de bola. Tá tranquilo, tá aqui no lado esquerdo do campo. Luan Pérez entregando a Gabigol. Gabigol, que é isso, meu filho?
0: Tomou a carteira! Vai pra cara do gol, Jai! Cara, cara! Cara, bateu, meu Deus! Meu Deus, Giai! Cara, cara! Ah não, Felipe, aí não, Felipe. Aí não.
1: Não é possível, o Giai, há 3 temporadas do Palmeiras, nunca fez o gol, nunca deu assistência. E agora o Santos praticamente deu assistência pro Giai. Ele chega na frente do gol, na marca do pênalti. Era só estufar a rede, ele isola. Perde um gol incrível, o Giai.
2: Gabigol, do meio de campo pra frente é pra você jogar, não vem ajudar aqui atrás, pelo amor de Deus. Lá pela direita, Rony preparou, vai levantar lá dentro da grande área, tem jogo com o Gustavinho, ajeitou, dominou, Gustavinho voltando lá pela direita com o Rony, preparou o levantamento lá dentro da grande área, saiu o goleiro, gigante, ficou tranquilo com ela, Roca.
4: Porque ele meteu aquela fatiada, tudo que o Carlos Miguel tava esperando, vem Palmeiras.
0: E vem de novo, Flaco Lopes domina, vai caindo como se fosse um lateral, cortou por dentro, vai se mandando, vai levando, boa bola, meu Deus, estica a perna, tira dali o jogador Vinícius, mas o Palmeiras pegou reboteada, dominou, Piqueires, bate, bate! Ah, mas não, hein, Piqueires! Ah, ô, seu Bento, vamos pro seu Bento, seu Bento! Pelo amor de Deus!
5: Alô,
0: o Giai,
5: Piqueires.
0: Cara a cara, o Piqueires também, ô, seu Bento!
5: Oh, vai pro inferno, hein, ô, Giai. Só tapinha, cara, você faz o mais difícil, cara. Quer ganhar a bola, parte em velocidade, gol inteiro à sua disposição. Olha isso, cara, só dá no... Meu pai do céu, passou longe a bola. Esse aí do Piqueires, ok, até tentou chutar por cima. O do Giai, meu pai amado, velho. Já tá 3-0 já.
2: Olha o Rony voltando aqui no campo de defesa, liberando bem pra Gustavinho, tocando na frente pra Gabigol. É do meio de campo pra frente, hein, Gabigol? Não vem não, não volta não, hein? Ali com o Escobar, meteu na frente, toca no Barreal. Ele tá de costas pra marcação, ele volta mais ainda. São 8 minutos decorridos, etapa final de espetáculo, é quartas de final, é Copa do Brasil. É você ligado no futebol diferente da energia em campo. Foi tocado o Gustavinho, tá parado o jogo, hein, Larroca?
4: Cotovelo do Arias nas costas do Gustavinho, que tava bem marcado pela equipe que hoje veste azul. Santos tem pressa, falta já batida.
2: Capitão Veríssimo toca, toca a bola ali pra Arão. Arão movimenta lá pela direita, tem Rony, tem liberdade lá, vem Rony, ex deles trabalhando a bola lá no campo de ataque. Igor Vinícius preparou o centro por dentro, achando Gustavinho, Gustavinho vem se aproximando, tudo isso lá na frente, tudo isso lá no campo de ataque, com abertura de bola aqui pela esquerda. Escobar, camisa 31, tocando no bom tempo, tem muita gente de azul na frente, ele vai voltar um pouquinho pra Luan Pérez, fica com ela, não vai perder essa bola, hein? A bola bate no corpo do Arias, ganha lateral a equipe da Vila Belmiro aqui pela esquerda do seu campo de ataque, 9 minutos, etapa complementar. O Santos está perdendo por 2-0. Ainda tem jogo de volta, hein? O passe completamente errado.
0: E o Palmeiras vem tocando com o Flaco, dominou, tocou. Pode ser um bom contra-ataque. Vitor Roque, boa bola. Vai buscando o campo de ataque agora. O Giai dominou, vai levando, vai caminhando. Tocou, bate em cima da marcação. Foi esperto, né? Ele bate em cima do Escobar e ganha um lateral aqui, Felipe.
1: É, o Escobar veio na marcação, o Giai explorou a marcação dele, arremesso lateral já cobrado.
0: Já cobrado quase 10 minutos passados. O placar é de 2 Palmeiras, 0 para o time do Santos. Trabalha a bola Barbosa, volta agora aqui com o Murilo. Ele estica ali perto da linha demarcatória, Marlon Freitas esticou na frente para Maurício, dominou de frente para o gol, colocou para Vitor Roque, de caiu, sobrou cara a cara, Maurício, cara a cara, por elevação para fora, não é possível! Não é possível! Não é possível! Cara a cara! De frente pro gol, Maurício perde um gol incrível, Felipe! É.

0: agora não dá pra passar pano pro Maurício, não. Ele chega na frente do gol, livre de marcação. Ele, o Brazão, na marca do pênalti. E sabe quando quer fazer gol de placa? Dá um totozinho por cima do goleiro. E ele tenta, a bola passa muito, vai pra fora. Perde mais um gol incrível, o Palmeiras.
1: Olha, isso aí é...
2: Nossa, pelo amor de Deus,
1: isso é palhaçada, entendeu? Perder dois gols desse aí, querendo dar toquinho.
2: Pelo amor de Deus, hein?
1: Futebol não é assim que acontece, não, hein, gente? Futebol não é assim, não, hein? Tinha que ter feito esses dois gols aí. Futebol não é assim, não, hein?
3: Então o Peixe tenta aproveitar, né? As bobeiras do Palmeiras lá na direita do campo. Vem com o Igor Vinícius, tentou passe para Bom Tempo, que surge ali pertinho da bandeira de escanteio. Novamente para Igor Vinícius, vai ter que chuchuver lá dentro. Levantou lá dentro, cabeça, tira a barbosa, afasta o perigo, mas a sobra de Gustavinho. A bola está com o Igor Vinícius, outra vez com o Gustavinho, que fecha ali pelo lado direito do campo. Vai que vai o Peixe para o campo de ataque, mas escancara tudo aqui atrás. Os contra-ataques do Palmeiras são mortais. A bola com o Luan Pérez, já na frente, já lá na frente, já na meia esquerda, movimentando aqui pela esquerda do campo, outra vez com o Escobar. Cresce a marcação do Arias pra cima dele, toca no Arão, que toca mal demais. Vai brigar por ela, Luan Pérez, e perdeu, hein?
2: Só olha o Flaco, que finta. Joga por dentro, isso, pra Marlon, tapa na bola, encontra Andreas Pereira, Arias se projeta, ele jogou centralizado pra Vitor, que estica a perna na hora exata e se machucou, hein? Tenho certeza que se machucou o Lucas Veríssimo aí. É isso ou não é, Felipe?
0: É isso. Ele agora tá conversando com o Roque, com o Brazão. Parece que é um problema no tornozelo. O Lucas Veríssimo, é bem verdade que ele faz um corte providencial, porque a bola ia chegar dentro da área, livre o Vitor Roque para bater pro gol. Tira a bola, manda para escanteio e tá sentindo. Ele fala que vai continuar. Vai continuar, tá sentindo o pé direito.
2: Escanteio pro time do Palmeiras cobrar aqui. Lado direito, Andreas Pereira. Quem sabe o Palmeiras não amplia agora, hein? Já perdeu dois gols cara a cara. O que perde de gol esse time do Palmeiras é uma coisa absurda. Andreas Pereira, pra cobrança, levantamento, vem alto, sobe Flaco, desviou por dentro, o toque, fica viva, bora Escobar, afasta, mas tá parado o jogo. Já tinha marcado lá uma falta de ataque do time do Palmeiras, é isso, Felipe?
0: É, tá no chão o Luan Pérez, dizendo que o Murilo subiu e acabou atingindo ele, deixando o braço nele, tá no chão, pedindo atendimento médico. O árbitro não dá cartão pro Murilo, marca a falta e o departamento médico do Santos pra atender o Luan Pérez.
3: Ademir Quintino, a peneira aqui atrás tá uma coisa absurda. Estão pedindo para tomar o terceiro, quarto, quinto aí, hein?
4: Agradeço a Nossa Senhora do Monte Serra, padroeira da cidade de Santos, que o Santos não tá tomando 6-0. Palmeiras perdeu 4 gols incríveis. O mais difícil era o do Arias de cabeça. Agora o Vitor Roque perdeu. O que o Giai perdeu na cara do Brasil era só dar uma cavada. E o que o Maurício perdeu, 2-0 tá de graça. 2-0 adverso tá de graça, Cadu.
2: Ô, seu Bento, olha, eu vou falar com você, é lamentável o que aconteceu hoje aqui, não pode perder gols não assim tão fáceis, seu Bento.
1: Não, não pode, assim, tem que fazer o placar, tem que fazer o resultado, né, tem que aproveitar isso aí, agora displicência. O Giai até o desconto, né, o Giai. Agora, o do Vitor Roque e esse do Maurício, na perna boa dele, com o gol inteiro à disposição, ele quer dar cavadinha, vai pro inferno, Maurício, vai pro inferno você.
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3: Bom, Veríssimo sentiu, mas quem estava sendo atendido era o Luan Pérez, é isso, Felipe Melo?
0: Isso, é o Luan Pérez, estava sendo atendido ali, ele reclamou que o Murilo tinha deixado o braço e tal, estava também... Pode ser que se esfriando o jogo, né?
1: Mas não foi nem... Foi o próprio jogador do time dele que bateu.
2: Recebe Vitor Roque de costas. Tocou o Maurício de primeira. Marlon Freitas. Opa, falta, né? Porque quando o Marlon projeta, o Maurício ia passar. O jogador do Santos segurou. Bateu ali. Falta marcada para o time do Palmeiras ali na retaguarda.
6: Dodô.
2: Diga.
6: O Cuca mandou o Christian Oliva reforçar o aquecimento por conta dessa pequena lesão, esse pequeno problema do Lucas Veríssimo. Se for com o Oliva, ele vai recuar o Arão para a zaga e vai colocar o uruguaio no meio de campo.
2: Trabalha a bola o time do Palmeiras já no campo de frente. Marlon Freitas chama no grande círculo o nosso Murilo. Abertura ali na paralela para Barbosa. Ele vai esticar, vai chegar aqui no Giai. Vai chegar no Giai. Dominou no peito, meio estranho o Giai. Bateu em cima, vai brigar, vai ganhar. Ganhou, boa bola para Andreas Pereira. Esticou, tentou esticar no Jean. Bate na marcação. Eles erraram de novo, hein? Tão perdidinho, Santos. Piqueires, boa abertura. Chega no Arias, pico da área. Ele domina, lado direito. Vai para cima, Arias. Vai para cima. Ameaçou fintar, parou, brecou, tocou para Marlon atrás. Marlon recebeu. A abertura seria para o Jean. Chegou no Arias. Agora sim no Jean. Para cruzar, cruzamento. Flaco Lopes, golaço!
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0: Giovanni, el Flaco Lopes, 42, o amigo do gol, amplia, é o segundo da partida, levantamento da grande área, um levantamento, pela primeira vez o Jai deu assistência, senhoras e senhores, estamos presenciando uma assistência do Jai, na cabeça do Flaco, no terceiro andar, olhos arregalados, só desviou no cantinho esquerdo do Brasil, que nada pode fazer a bala, foi lá na bochecha, na bochecha da rede, 3 para o time do Palmeiras. Flaco, vou descer para te abraçar 2 vezes, hein? 2 vezes, Flaco! E agora o detalhe do gol na energia!
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2: Depois de 94 jogos, 3 temporadas vestindo a camisa do Palmeiras, saiu a primeira participação em gol do lateral Jai. Um cruzamento na medida, do lado direito, na cabeça do Flaco Lopes, dentro da grande área. E o amigo do gol mandou pro fundo da rede. O Palmeiras faz o terceiro, 3-0 pro Verdão contra o Santos.
0: Ah, seu Bento, agora sim, né, seu Bento?
3: Eu vou, desculpa, Quintino. Glória, glória, aleluia! Aleluia! Glória, glória. O Santos conseguiu a primeira assistência do Jai, foi contra o Santos.
0: Fora, só faltava isso.
3: E o Flaco, meu
4: falei
3: amigo.
4: Aqui fora do Alves, o Santos tá perdendo com a assistência do Jai.
3: Mas, ó, cara, vendo o replay aqui, o Flaco, ele foi lá no World Trade Center, quando tinha ainda, e meteu o terceiro de cabeça. Virou baile.
5: E lá vem Barreal. Já que a gente perdeu a honra toda, quarta-feira faz aqui de novo. Deixa os caras golear de 10-0, a gente fica com a renda, pô. Já que perdeu a honra de time grande, né? Perdeu a honra de time grande, né? Faz o jogo aqui de novo, gente. Não é dinheiro que vale? Então tá bom. Bom tempo vem com ela. Já no campo de ataque, Neymar. Tá querendo saber jogar bola, né? Gabigol tocando a bola pra bom tempo. Bom tempo recolhe. Tocou no Rony. Cabe o tiro, hein? Preparou a pontona. Ah, isso é pra fazer gol.
0: Ih, rapaz, olha o contra-ataque do Palmeiras. Vai ser mortal. Flaco. Dominou. Vitor Roque passou. Ele cortou. Fintou. Levou. Clareou. Tá na área. Abriu pra Arias. Passa pelo Arias. Ele se joga no chão. Olha. Era a chance de fazer o quarto, o Felipe.
2: E teve um desvio, porque o árbitro marca escanteio. Na verdade, o Flaco Lopes errou, porque o passe era pro Vitor Roque do lado direito. Ele acaba invertendo pro outro lado. Teve um desvio do jogador do Santos, o João Arias não alcança. Escanteio, Palmeiras.
0: Cobrança curtinha, chega no Arias de novo do Maurício, ele volta um pouco para trás. Jai recebeu, a primeira assistência foi hoje, não tô acreditando, não vou dormir por isso. Jai de novo para cruzar, cruzamento, o desvio, tirarão ali, mas vai ficar com o Brasão. Fica com o Brasão, é isso, Felipe.
2: É, e o detalhe é que os jogadores do Palmeiras, no gol do Flaco Lopes, ninguém foi comemorar com o Flaco, todo mundo foi comemorar com o Jai.
5: Muito bem, o Santos que é o rei da capital, né, Quintino? Deve perder do Palmeiras hoje, domingo deve perder do Corinthians e quando tiver aquele jogo atrasado do São Paulo, também deve perder do São Paulo, hein, Quintino?
4: Cara, era pra estar 7-0 já, velho. O Palmeiras perdeu o gol aí até... Quem jogou bola sabe, cara, quando vê o jogo fácil, a confiança do adversário aumenta. O Veríssimo, na minha opinião, não tinha mais condição de estar em campo. Ele não conseguiu subir com o Flaco Lopes, cara. Muito mal montado esse elenco do Santos. O Santos está conseguindo perder com assistência do Jai. O Santos está perdendo com assistência do Jai. Eu quero a morte, cara. Eu quero a morte.
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0: Alteração, Pedrinho.
6: Tá saindo lateral por lateral. Igor Vinícius, 18. Deixa o campo, vem Davizinho, 27.
0: Portanto, Davizinho. É Davizinho,
3: a base,
0: o nome dele,
3: né? Davizinho. Isso. Renovou base, esses dias, né?
4: Renovou ontem. Na base ele é atacante. Pra apoiar, maravilhoso. Pra marcar, não é tanto.
0: Olha, se joga. Não, o Palmeiras tá querendo ganhar mesmo, hein? Maurício jogou, boa bola. Vai chegar no Piqueires. Piqueires já recebeu pro time do Palmeiras, perto da linha demarcatória. Gabigol foi pra cima dele e volta pra trás para Barbosa. Que mais atrás ainda retrocede aqui pro Murilo. Estica um pouco mais na frente. Para a chegada do Maurício, ele vem com Andrés Pereira para Giai, domina Giai, Giai vem trazendo para trás, protege, está em três na marcação, vão tomar a carteira dele. Nossa senhora, tomaram.
5: Recupera a posse de bola o time da Vila, vem a bola lá pela direita do campo, na primeira do Davizinho, surgindo lá pela direita, adiantou demais, mesmo assim ainda brigou por ela, dividiu, ganhou, lá vem Davizinho, tá com vontade, tá com o tanque cheio, depois foi derrubado, ficou de pé, o árbitro deu a falta dele, é isso, Larroca?
6: Ademir, você quer chorar?
4: Não.
6: Aquecendo, Tassiano, Moisés, Miguelito, Samuel Pierre e João Ananias, além de Cristiano Oliva.
0: Ô, seu Bento, o placar tá pequeno, hein? Porque pequeno. Era pra ser bem mais, hein?
3: No mínimo aí 5, né? Não tô metendo mala, não.
4: Era 7.
0: Não, mas não é, não.
4: Não, é que eles perderam 4 gols feitos.
3: Não, é que é o que eu te falei, né? É.
0: Nossa, finta do Arias! Que finta, vai pra... Outra finta! Cara a cara, cara a cara, tocou! Vitor Roque, dominou, bateu! Não, Vitor Roque! Arias, dominou, tocou! Pra ele, Figueiredo, bateu, explodiu na marcação! Não é possível perder tanto gol! Dominou, Maruxi, bateu, pro gol pra fora! Ah, não! Eles estão brincando na cara do gol! Aí não pode! Tem que ser sério, Felipe.
2: O John Arias deu um drible sensacional no jogador do Santos, do Escobar. E aí, de frente pro gol, ele podia bater. Ele não foi fominha, ele rola pro Vitor Roque, que se enrola com a bola e chuta no zagueiro do Santos. Na sequência, o Piqueires tenta, pega de novo na perna do zagueiro do Santos. E depois, um chute de fora da hora, sai. Impressionante. Olha, muitas chances criadas numa jogada só e o Palmeiras não faz o quarto.
0: Ô, seu Beto, pelo amor de Deus,
3: ô, Vitor Roque,
0: tá manhaca, hein?
3: Mas só bater de primeira. O outro que era pra você dominar, você fez.
0: Pelo amor de Deus, hein?
3: Porra, velho. Aí é, vou te falar, cara.
0: Vamos lá. Alteração, Pedrinho. Tá 28.
6: Mudando. Não vai dar pro Lucas Veríssimo. Tava evidente isso há 10 minutos.
4: Tava na cara. No lance do gol ele já não tinha condições de subir. Tá, e a panturrilha de novo, hein?
6: É a mesma, inclusive, viu, Ademir? Tá saindo o número 4, Cristian Oliva, 28, tá entrando, o Arão vai pra zaga.
4: Vira o gol caixote.
5: Vira o gol caixote. O Cuca, hein, Quintino? Vou te contar, hein? Botou 3 volantes e nenhum deles era o Cristian Oliva, que pra mim é o melhor volante.
4: Eu endosso o que você fala, mas ele disse que na coletiva, ele já falou pro Pedro Larroca, que o Oliva é camisa 8. Aí eu parei, né? Ô, Felipe, me ajuda aí. Quantos jogos aí do Fantástico Giai?
2: 94 jogos e essa é a primeira assistência, a primeira participação em gol dele.
4: Parei, hein? Eu vou embora, hein? Ô, Bento, comenta essa merda aí que eu vou embora. Eu vou embora.
0: Não, calma.
4: O cara
0: calma,
4: tem 94 calma. Jogos e o Santos toma um gol com assistência desse infeliz. Não, eu vou embora, velho. Eu vou embora.
0: A perder outro na cara do gol.
5: Tá virado no Giai. Lateral pro Palmeiras.
0: Lateral pro time do Palmeiras. Flaco Lopes já vem pra cobrança. Faz a cobrança pra Arias. Arias volta pra Flaco Lopes. Ele domina. Ele volta um pouco mais pra trás. Pro domínio do Giai. Giai já volta atrás. Murilo faz a paralela. Vai chegar no Barbosa. No outro lado esquerdo da defesa. Esticada na frente pro Flaco. Lapinha no terreno. E se perde. Tá pedindo lá um empurrão. Mas pra mim não foi nada, hein, Felipe?
2: O Flaco tá no chão ali. Com a. Parece que ele caiu de mau jeito ali no braço e tá com um probleminha na mão. Mas pra mim não foi também, foi um jogo de corpo do Escobar.
5: Já sai jogando o time da Vila, tentando diminuir o prejuízo que por enquanto é de 3-0.
3: Já tira o Vitor Roque aí.
4: Tá barato, hein? 3-0 tá
3: põe
4: barato.
3: Põe o Felipe Anderson, nossa. Põe aí, já tira.
4: 3-0 tá barato, Bento.
3: Tá barato.
4: Eu já vi tá o Santos perder mesmo. Pro Palmeiras feio, mas igual hoje eu nunca vi.
3: É, não, eu também não.
4: Igual hoje eu nunca
3: vi. Sério, eu nem tô acreditando aqui igual com você.
4: Igual hoje
3: que tá
4: eu nunca
3: aí.
4: Vi! Eu nunca
0: só
4: vi!
0: Só vou falar uma coisinha. Ô Pedrinho, você entendeu por que não quis apostar com você? Tava na cara, Pedrinho.
6: Não, o senhor pipocou, Domênico Gato. Assuma.
0: Eu não quero... O pai não pode bater no filho várias vezes.
3: Não, você perdeu, Pedrinho,
0: dizendo,
3: é sério.
0: O que tá acontecendo
3: popou,
0: aqui é sério. A gente não quis, cara.
3: A gente popou
0: não
3: você quer. Dessa
0: sabe
3: daí.
0: Sabe que vai passar, cara.
6: Vocês perderam a chance, vocês sabem. Vocês
0: o Cadu tá aqui do meu lado, tá desnorteado. O Quintino aí, só você não dá o braço de torcer.
6: Não, peraí.
0: Pelo amor de Deus.
6: Eu tô com o gado, Domênico Gato.
4: Não, pelo amor de Deus. Eu vou embora, vocês vão pegar o Brenda. Eu vou embora, eu não vou ficar até o final, não.
0: Pelo amor de Deus.
4: Vocês pegam o Brenda. Pega o Brenda.
0: Fica aí.
3: É o passe
0: do
3: marrom.
0: O time do Palmeiras vai embora, vai buscando o campo de ataque. Tá parado o jogo. Mas com uma falta aí. Falta.
4: Um cometa que vem de juiz de fora, 1:30. Pega ele.
5: Oliva tá com ela, movimentando curtinha pra Gustavinho. Totalmente gongado, esperando o tempo. Todo mundo tá esperando o tempo passar. O Santos contente porque só tomou três. O Palmeiras contente porque meteu três.
0: Tá barato, que o Santos tá errando passes aqui na defesa.
4: Tá barato.
0: Vai embora com Arias descendo aqui do lado direito. Ele corta bem por dentro. Que passe pra Flaco! Ele cortou por na área! Chega pra rasgar de qualquer maneira o Cristian Oliva.
5: E Gabigol faz a fita. Ih, Gabigol entrou displicente demais.
0: Meu Deus, esse é o Gabigol. Olha, uma jogada pra Piquerez. Estica na hora certa.
4: O Pedrinho! Se joga na bola. O Pedrinho! Palmeiras tá com 12, o Santos com 10. O Gabigol tá de azul, cara. O Gabigol tá de azul, cara. Não é possível, cara.
6: Aqui do gramado, eu falei, inclusive, para um repórter aqui do meu lado, eu falei o seguinte. É das três piores atuações do Santos no século. No século.
0: Olha, daqui a pouquinho, acho que o Toninho vai abrir.
3: Ah, vai. Quando der 40, hein?
4: E abriu cedo o Toninho
0: vai,
4: hoje,
0: ele
4: hein?
0: Ele vai abrir.
3: É, ele
0: o Toninho vai abrir.
3: Então, ele tá aqui pronto já. E olha, vou falar pra
0: você. E olha o Flaco. Olha o domínio do Flaco. Dominou. Tocou pra Vitor Roque. Recebeu. Foi fintar. Se perdeu. O Vitor Roque tá mal, hein? Pelo amor de Deus. O Palmeiras vai tentar recuperar. Gabigol. Foi derrubado. Falta do Barbosa.
3: Domenico.
0: Gabigol aí, Felipe.
2: É, chegou atrasado agora o Barbosa. O Gabigol dominou e já ia colocando na frente para puxar o contra-ataque. Derrubado no meio de campo. Falta pro Santos.
5: Pode falar, Quintino, que isso aqui não acontece nada.
4: Ô, Domenico, você sabe qual é o melhor jogador do Santos na partida?
0: Quem?
4: Vitor Roque.
0: É verdade, porque olha, ele perdeu um gol cara a cara, perdeu um outro ali que...
4: Perdeu dois.
3: Os dois ali melhores do
4: perdeu
3: Santos.
4: Dois, perdeu no primeiro
3: Maurício
4: tempo
3: e o Vitor Roque. Tempo.
0: Tá legal, não.
5: Olha o Rony fugindo lá pela direita. O Gomes na marcação dominou, tocou pra bom tempo. Cruzamento no segundo pau. Tira Arias, ajudando aqui atrás. Metendo pra fora o Peixão. Vem aí, La Roca.
6: Ele teve que dar casquinha porque o Escobar já tava chegando no cangote pra tentar o cabeceio. Como um ponteiro, o Santos tem pressa. Barra real na bola.
2: Já já, Heitor no Palmeiras.
5: Muito bem, daqui a pouquinho tem alteração na equipe do Palmeiras. Barreal é que vem na marca de 28. É escanteio pro Peixe. Barreal já sinalizou que
0: sai,
5: vai meter
0: aí
5: lá dentro. Arão tá lá dentro da pequena área. Vamos ver.
0: Sai daí.
5: Vai cruzar lá dentro, vai diminuir o prejuízo. Levantamento é feito, sai o goleiro, tirou de soco, voltou. Voltou pra Rony, colocou lá dentro da grande área. Arão tentava chegar o cabeceio pra trás. Do Marlon Freitas, tá apontando novo. Escanteio pro Peixe aí, La Roca.
6: Pronto, o nariz tava apontando, ele só deixou a bola bater no couro cabeludo. Ela foi por cima do travessão do Carlos Miguel. É novo escanteio pro Peixe, Barreal na bola.
5: Vem na perna esquerda de novo, nova oportunidade. É tudo lá dentro da grande área. Tudo lá dentro. Arão passou por ele, passou por todo mundo, voltou Rony. Que isso, Rony? O gol é ali, meu filho. Não é aqui desse lado, velho. Bateu mal que nem o pica-pau, La Roca.
6: É, porque a bola sobrou pro camisa número 11. É rústico. E a finalização também foi rústica. Foi para lá no telão do DJ do Palmeiras. Tá mudando o time da casa, Felipe.
2: Saindo Tigrinho, camisa número 9, Vitor Roque, para entrar mais um jogador ali que é super promessa do Palmeiras. O Heitor, camisa número 39, que até... mesmo na base, sem muitas chances do profissional, já está sendo monitorado por gigantes do futebol europeu como Manchester City. Heitor, de camisa número 39, vai para o terceiro jogo dele como profissional.
0: A verdade, né, seu Bento, que o Vitor Roque não está fazendo partidas boas pelo Palmeiras depois da contusão, né, seu Bento?
3: Então, hoje, Domênico, ele fez um bom jogo, mas não pode perder esses dois gols, pô. Não pode. É assim, os dois gols foram de displicência. Né? O segundo, pra que separar a bola, cara? Pra que separar a bola?
5: Ademir Quintino, como é que recolhe os cacos, hein, pra seguir?
0: Só um minutinho aqui, o Palmeiras tá com 9, o Heitor não entrou até agora e o Vitor já saiu.
3: Já saiu,
5: Vitor. Pra equilibrar, Dodon.
6: É por causa do minuto que o... aliás, dos 10 segundos que o Vitor demorou pra sair, Domênico.
0: Ah, tá, obrigado.
5: Achei que
0: obrigado,
5: era pra equilibrar um pouco.
4: Agora novo.
0: Olha, desculpa, eu tinha esquecido.
4: Eu vou falar pra vocês, eu tive no... Santos 0, Palmeiras 6 de 96. Eu não era repórter, foi o último ano só como torcedor. Hoje está parecido com o acredito. É que o Palmeiras não aproveitou tanto os gols como naquela tarde na Vila Belmiro.
5: Escobar domina, toca a bola um pouquinho mais atrás. Lá vem Oliva do meio da rua, tentou para bom tempo na entrada da grande área. Toca a mão na bola, Rony se estica. O suficiente para a bola espirrada ficar aqui atrás. Estão pedindo para o jogador do Palmeiras. Tá todo mundo chiando ali, querendo que o jogador entre. se já teria dado um minuto ou não. Vamos ver. A bola dominada aqui no campo de ataque, vem com bom tempo. Tem Escobar aberto neste momento. O Palmeiras com um homem a menos. Aproveita aí. Vê se equilibra um pouco nesse momento. Trabalhando a bola com o Oliva. Escapou da falta. Foi seguro. Chegou pegando, marcando a falta. E tem cartão aí, Larroca.
6: É, porque o Oliva já tinha feito a ultrapassagem para cima do Andreas Pereira. O camisa número 8 puxou o 28 do Peixe. Por isso a falta marcada com o cartão amarelo. Agora sim liberada a entrada do garoto Heitor.
5: Vai bater na bola o time da Vila. Vai levantar de novo. Oportunidade de jogar essa bola na área. Para tentar diminuir esse prejuízo que é de 3-0 por enquanto aos 31 minutos da etapa final de espetáculo. Vem para a bola, Marreal. Ele vai bater na perna esquerda. Arão já está lá dentro da grande área. Luan Pérez também está lá dentro da grande área. Vai surgir bola na área da equipe do Palmeiras. O Santos vem todo. O Santos vem todo para o ataque. Vamos ver o que, que o Peixe apronta por aí. Aqui pela esquerda do campo, vai levantar lá dentro. O Peixe vem pra bola. Já autorizado, o Barreal levantou no segundo pau. Sai o goleiro de soco, tirou dali. E vem o contra-ataque pro Palmeiras aí.
0: É, o Heitor dominou, fintou, tentou tocar na frente. Chega a retaguarda do Santos, se não...
5: Chegou bem o Cristian Oliva, recolhendo de volta ali no passe do... Diga lá.
6: O Gustavinho já tá sentindo ali a perna mais pesada, tá? Já arriou os calções, arriou os meiões.
4: Mas já fez a 5, hein?
6: Já fez a 5, exatamente. Ele tá vindo de lesão muscular. Eu não sei não, hein? Falta 15 minutos, ali uns 18. Não sei não até onde vai o Gustavinho, hein?
5: É, o que tá ruim sempre pode piorar um pouco mais, né, Quintino?
4: Ele fez 3 no intervalo. E depois entrou o Davizinho e entrou agora o Oliva.
6: Oliva.
0: Nossa, olha o Luan Pérez aqui.
5: É, mas Brasão, nossa, né? Brasão tá de azul, Brasão. É.
0: Lateral pro time do Palmeiras. Deu de graça, assim, pra Arias. Domina Arias. Vai por dentro, Arias. Vai por dentro. Fintou, levou. Aí perdeu, hein? O Rony pegou, tomou
5: capeta. Rony na saúde, toca no Gabigol. Vamos ver. É pra corrida do Rony. Correr, eles sabem. Matou no peito, adiantou. Chegou, vai tentar entrar na grande área. Giai. Mas aí chegou o Giai, que foi tão criticado. Depois tomou uma chegada, vai tomar cartão, hein, Larroca?
6: E o Rony saiu na frente. O Giai conseguiu apostar e vencer na corrida com o Rony. Fez o desarme. O Rony no basquete seria o Luz Ball Fall. Depois que ele é desarmado e comete a falta, é cartão amarelo para ele.
2: Vai mudar.
0: Vai mudar o Palmeiras?
2: Daqui a pouco, M. Martínez e Lucas Evangelista no Palmeiras.
3: Ah, manda os dois aí, tira o Marlon e o Andreas. Ótimo. Põe os dois aí.
0: Os volantes, né?
3: É, põe, vai põe.
0: Descansar, né, seu Bruno?
3: É, descansar,
0: que é um jogo importante também.
3: É, Luz Balfol. Luz Balfol, isso aí.
0: Evangelho. Carlos Miguel. Perna esquerda na bola, despachando para frente. Sobe Arão de cabeça. Barbosa aqui atrás dá uma pica na bola. Mas ele tá marcando, hein? Tá marcando ali o que ele marcou aí? Uma falta pro Palmeiras, né? Já cobrado, mas aí o árbitro fala para voltar de novo. E o Palmeiras faz a cobrança. O Maurício.
3: 15 mil.
0: Barbosa.
3: 15 mil com nós aí.
0: 15 mil pessoas.
3: Líder. Futebol. Liderança absoluta aqui.
4: Não, 4 vezes mais que a segunda. Ah, e com TV aberta, hein?
0: Andréas, ele vai tirar o Flaco, eu já vi a placa aqui. Vai tirar o Flaco, deixa o Flaco fazer o high trick dele, rapaz.
5: Ah, deixa. Chega, louco. Dodô, chega de bater, pô. Chega de bater.
3: Podia.
5: Marreal meteu o bolaço e lá na frente pra Gabigol, vai tentar no kick da bola, não. Ele deixou a bola tocar no terreno, aí não deu, Larroca.
6: Cara, o Gabigol não veio pro segundo tempo. O Barbosa e o Murilo estão fazendo o que querem com o Gabriel Barbosa até aqui, que não domina uma bola.
4: Peraí, ele entrou no segundo tempo, Pedrinho.
0: Peraí, não veio pro segundo tempo? Ele não veio, ele parou de jogar faz tempo, gente.
5: E o Gustavinho, que mesmo cansado, roubou legal a bola, tocou pra Gabigol, tentativa do cruzamento, na primeira não deu, voltou pra Gabigol, ainda vai ficar com ele. Ele dominou ali pela direita do gramado, vem com o Davizinho, volta pro Arão, que neste momento é o último homem, trabalhando a bola vai girando, o Peixe vai perdendo por 3-0, quarta-feira, não sei não, vai ser amistoso em quarta, abertura de bola pela direita com o Davizinho. Olha, vou te contar, hein.
4: Não, tô aqui, eu sou comentarista.
3: É tipo fazer,
5: vou fazer de
3: casa.
5: Novo aqui, meu. Fazer de novo aqui, ganhar, repegar.
0: Olha, o Arias, ele ganha, ele domina. O Arias vai pra cima na marcação, brecou, segurou bem na linha demarcatória, faz o passe. Bom passe pra Andreas Pereira, clareou tudo. O Flaco vai se infiltrando, ah, Andreas esticou demais.
5: Aí o bom tempo aproveita e vai ficar com ela, domina, não tem com quem jogar. Ficou sozinho, vai tentar fazer fila ali. E conseguiu, hein, Gabigol, de novo errado.
0: É, porque o Murilo se antecipa. Aí Arias faz o passe para Maurício. Esticou. Já rompe a linha. Equilíbrio do gramado. Vem com o Piqueires. Piqueires colocou para Flaco. Flaco dominou. Então se infiltrando. Ele tocou. Boa bola para Maurício. Tocou, Heitor. Fiz o corta-luz. O que, Heitor? Bate pro gol, Heitor. Tá de frente pro gol,
3: Heitor. Tipo gol, moleque do cacete.
0: Ah, não é possível. Tá bom, ô, Felipe.
3: Valeu, Heitor.
2: Ele fez um corta-luz para ninguém, né? A bola foi para ele. Com o pé esquerdo. Era só bater pro gol.
0: Pelo
2: ele
0: amor de Deus.
2: Ele quis deixar, né, a bola passar. Não tinha ninguém atrás dele.
0: Pô, faz o gol e se consagra, Cacho.
5: É, o corta-luz foi um apagão, né? Ali no campo de ataque, buscando o jogo, botando pra Davizinho. Na saúde. Correu, correu, correu e chegou. Na linha de fundo, cruzamento lá dentro. Passou na boca do gol. Bom tempo, não chega.
0: É, mas quem fica com ela é o Arias. Arias tocou pra Giai. Giai recebeu. Giai vem deixando curtinha pra Flaco Lopes. Só protege. Flaco vai dominando por baixo. Nossa, carrinho. Mas foi na bola, né? Foi na bola ali. O bom tempo. E vem alterações. Vamos lá.
2: Saindo Marlon Freitas, 17 para a entrada do 30. Lucas Evangelista. Marlon indo embora. E também o Flaco Lopes indo embora, 42 para a entrada do 32. Ené Martínez.
0: Então vem o 32 também, né? Seu Bento comenta.
3: Ah, fecha um pouco o meio-campo, né? Põe mais um jogador ali no meio. Deixa o Heitor com o Maurício lá na frente para tentar e buscar mais um gol. Mas Flaco, pra mim, é o cara do jogo, hein? O cara do jogo,
0: de novo,
3: o Flaco,
0: né?
3: Lopes,
0: de novo, né?
4: Mas o tal do Arias joga bola, hein?
0: Pelo amor de Deus.
4: É cacete.
3: É, e o Arias continua ali.
4: Pra tomar a bola dele é embaçado, hein?
3: Exato.
0: É, mas o Maurício também. Vou falar com o Maurício, tá jogando bola, viu?
3: Tá, tá.
0: Nossa, pegaram o André feio ali, hein?
3: Fiquei puto que perdeu o gol ali.
0: É, não podia perder o gol cara a cara, mas jogou bem, jogou bem. Enfim.
2: Público.
0: Vamos lá.
2: 40.698 torcedores. 40.698 torcedores. E a renda no Nubank Park hoje é de R$3.720.000.
0: O 720 ficava bom pra mim, viu? Eu só queria o 720, não precisava tanto.
4: Só queria 72 só.
5: Eu proponho quarta-feira aqui de novo, hein?
0: Quanto? Quanto você queria?
4: 72 só. 72 mil, não precisava de 720 não. 10%.
5: Eu proponho quarta-feira aqui de novo pra arrecadar.
0: Topo.
5: Tá perdido, cara? Tá bom, me enfiar dinheiro no bolso.
0: Nunca vai acontecer isso. Olha o Maurício. Fez o passe para o Giai. Giai vem por dentro agora o Giai, né? Vem vindo. Mais por dentro ainda o Giai. Estica essa bola na chegada lá do jogador Murilo. Aliás, Barbosa. Esticou errado, hein? Totalmente nas costas.
4: Domênico.
0: Do Maurício. Bola sai para fora. Tiro de meta. Tiro de meta na lateral pro Santos. Diga lá.
4: Tô aqui olhando o scout. Palmeiras fez 20 finalizações, cara. O Santos fez 5. Olha a diferença. 8 finalizações do Palmeiras no alvo. Sabe quantas do Santos? Rosca! Rosca! Nenhuma!
0: E olha o Palmeiras chegando de novo. Heitor tentou o domínio. Tira dali.
5: Rony limpa bem a jogada, abre jogo aqui pela esquerda, vem no bom tempo. Bom tempo atravessa a linha central do campo. Vamos ver como é que ele faz, dominando na perna direita. Lá na direita tem, ele viu. Davizinho surge por lá, na meia direita, lá no campo de ataque. 39 no reloginho. O passe pra Gabigol não foi nada.
4: Com licença, ô Davizinho! Ô Davizinho! Dá licença,
0: vamos
4: já, rapaz!
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0: 39 minutos e mais 25 segundos. Etapa final, hein? É a ida da Copa do Brasil. Palmeiras 3, Santos 0. 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
0: Nossa, pegaram isso.
5: Roubando a bola, vai embora pro campo de ataque. Vão ver agora, aqui pela esquerda do campo. A tentativa é do Cristian Oliva. Rolando esta bola pra Davizinho. Acerta agora, menino. Ele recolhe na perna direita pra bom tempo. Bom tempo entregando pra quem vem. Quem vem é Luan Pérez, todo de branco. Todo time de branco lá no campo de ataque, tentando diminuir o prejuízo, que é enorme. É muito difícil tirar na quarta. Movimentando aqui com Escobar. Escobar recolhe, já partiu ali o Gustavinho. Vai nos últimos esforços,
4: Cadu,
5: o Gustavinho.
4: É impossível tirar na quarta, que esse time e três gols.
5: Lá vem agora, lá vem bola, cruzamento do Escobar, chegou primeiro a zaga, Murilo, mete a bola pela linha de fundo, escanteio pro Peixe La Roca.
6: Cara, o dia que o Escobar acertar um cruzamento, eu corto meu cabelo careca, velho. Ele não acerta uma.
4: E eu fico eunuco.
0: Que isso?
5: Eu nunca. Movimentando a bola, cabe até o tiro. Barreal entregou pra Gustavinho. Bate, meu filho. Bateu pro gol, bateu em cima da marcação. Ainda volta com o Barreal. Ajeitou bem, depois teve o desvio. quem é que tá chegando aí?
0: Ah, o Felipe.
2: Saindo, camisa número 11, John Arias, para a entrada de Felipe Anderson, número 7, a última do Abel.
5: É. Um pouco diferente da gente, né, Quintino? Os caras entraram com Felipe Anderson, Evangelista, o Heitor, que é promessa, e a gente vai botando Rony, Davizinho, hein? Um pouco diferente da gente, né?
4: Muito diferente. Cadu, você é otimista. Eu queria parabenizar o teu otimismo. Vai ficar difícil virar na Vila? Acabou, Cadu. 3-0, acabou.
0: Calma, não acabou nada.
5: Na verdade, eu só tô ironizando aqui, né? Porque eu já falei que o jogo deveria ser até que na capital, mesmo pro São Paulo, se dá pra usar o Morumbi, o Corinthians, ou voltar aqui. Porque acabou, cara.
4: Acabou. Então, daqui a pouco vai entrar o Toninho na transmissão, homem supermercado. Eu nunca.
0: Calma, não acabou nada.
5: Já acabou, sim. Muito, não é o Corinthians, né? Se fosse o Corinthians que eliminou o Palmeiras no ano passado nesta mesma Copa do Brasil, mas o Santos não rivaliza com mais ninguém, né? Bom tempo, vem pra bola. Vai levantar lá dentro da grande área. Preparou, Brasil. Levantou lá dentro da grande área. Subiu de cabeça pra fora! Quase o gol contra. Só assim que poderia sair um gol, hein? Meteu pra trás ali a zaga do Palmeiras, quase o peixe lá dentro, com eles chutando no gol, né, La Roca?
6: O último toque foi no joelho do Piquerez, mas o Evangelista, o Barbosa e o Uruguaio chegaram no Carlos Miguel e falaram: essa bola é sua. Tomou uma dura ali o goleiro do Palmeiras, tem escanteio, peixe, bom tempo na bola.
5: E o Santos que não experimentou o tal do Carlos Miguel, inseguro, não chuta pro gol, como é que vai saber, né? Vem pra bola a equipe do peixe, lá pela Sai direita, daí. Levantamento é feito lá dentro, Carlos Miguel, absoluto, cata firme, La Roca.
6: Ele deu aquela fatiada, bola lenta que vai no alto, tudo que estava esperando o Carlos Miguel, vem Palmeiras.
0: É, mas vamos ver se domina aqui o Heitor, não. Chega antes a marcação para ganhar, hein? Dá uma pica na bola para se livrar dela. Então vou chamar o homem supermercado!
8: Boa noite, tudo bem? 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
5: E o Santos vem pro campo de ataque, movimentando a bola aqui pelo lado esquerdo do campo. Escobar pediu, recebeu. 43, acaba logo, hein, seu juiz? Quando é 45, termina-se essa tormenta aqui, por favor. Não vai me dar acréscimo, não.
0: Não, tem que ter, calma.
5: Lua Pérez com ela, recorre, movimentando
4: Palmeiras
5: a bola.
4: Palmeiras também não quer mais nada. Palmeiras agora também não quer mais nada.
5: Ah, já acabou, né? Isso aqui gol. Já foi, né?
4: Licença, Gabiru, dá um tempo aí também, caralho.
0: Porra. Ih, rapaz, olha. Vamos lá, Carlos Miguel. Quanto será que ele vai dar de acréscimo, hein, Felipe?
2: Ah, ele vai dar 5, né, pelas substituições.
0: Ah, tá, entendi. Bola esticada, sobe Lucas Evangelista, escora, vem no peito do Heitor, para Piquerez. Boa bola, M. Martinez. Mamba Negra, a bola chega, Mamba Verde, com Giai.
8: Quintino até abandonou aqui, velho.
0: É. Sério? Não.
8: É aqui, ó.
0: Sério? Sério?
8: Ninguém aqui, velho.
0: Largou? O
8: Quintino largou.
0: Não, cara, não pode largar, calma.
8: Ah, tá um bom gol, né, velho?
0: Não, mas que é isso, velho?
5: Gustavinho vem pro campo de ataque, trabalhando a bola, vem Oliva.
4: Foi atrás de um tipirona. Últimas...
5: Oliva de novo, abrindo com Escobar, vamos ver agora, dá pra cruzar, meteu na frente, o passe longo, Barreal, será que chega? Parece que não chegou, a bola foi nos braços do goleiro Carlos Miguel La Roca.
6: E a bola já tinha saído, o árbitro só mandou seguir porque pegou em apenas um tempo o goleiro do Palmeiras, sai jogando, daqui a pouco os acréscimos, não podia dar nada, velho.
4: Alguém tem ponto,
0: estou com cólica. Olha que bola estranha atrás ali, mas vai chegar o Barbosa. Barbosa dá um leve toque, M. Martinez. Bola no Murilo. Esticou ali, Evangelhos. Nossa,
8: Evangelhos.
0: Carlos Miguel, hein? Carlos Miguel. Esticada ali, bola. Aqui é o Carlos Miguel. Ô, Carlos Miguel. Que é isso, Carlos Miguel? Jogou pra lateral. Ah, o Felipe.
2: É, saiu jogando errado o Carlos Miguel. Dando de Deus, graça, véio. De presente. Arremesso lateral pro Santos.
4: Tem que dar
2: direito,
4: cartão pro Barbosa aí, cara.
5: Barbosão?
4: Tomou, é, pô, tomou. Ele chutou a bola que ia ser reposta. Não a bola que tava no jogo, a bola que o Gandula ia dar pro jogador do Santos cobrar.
5: Olha o bom tempo, tentou pra cá, Gabigol. Quase deu, hein? Deu faltou quanto? Quase.
0: Quatro. Só, quatro. Só isso?
5: Chega, pelo
0: amor de Deus. Teve 5 e 5.
5: Quero ir embora, gente.
4: Tá bom.
5: A bola
4: bom,
5: aqui
4: bom.
5: No campo
4: ô,
5: de
4: retaguarda. Dá licença, Deus Domênico. Ô, Domênico, não, cara. Ô, Domênico, qual é a tua, cara?
0: Não é, o cara paga o ingresso aqui caro pra cacete, porra.
5: Quarta-feira a gente combina, vem todo mundo de novo. A renda é nossa. A bola dominada com Arão em cima da risca central do campo. Luan Pérez dentro do grande círculo. Vai sair jogando. Abre jogo aqui pela esquerda. Oliva. Foi bem. Oliva recolhe, centralizando, buscando o jogo no campo de ataque, tocando para bom tempo. Tentou a tabela, estica a perna bem. Murilo tira dali.
0: Tem o Andrés Pereira, protege bem. A bola esticada, Felipe Anderson. Não consegue dominar também. Puta, bola torta, hein?
5: Saiu com bola e tudo. Lateral que o Escobar está com ela. Aqui pela esquerda do campo para bom tempo. Escapa da falta. Lá vem ele, perna direita. Centralizando dentro do grande círculo, na esfera central do gramado. Abrindo o jogo na direita. Davizinho pediu, recebeu. Vai encarar a marcação. Aprofundou com o Rony, tentou cruzamento, jogou contra a marcação, depois brigou, deu sorte no kick da bola, aí ficou no chão, bandeirinha ajudou, marcou a falta em cima do camisa 11 da Vila La Roca.
6: E o Bruno Arleu de Araújo chamou a responsa pra ele, porque o assistente número 2, o Thiago Henrique Neto Correia, não marcaria a falta, só que o Emílio Martínez meteu a trava da chuteira no rosto do Rony. Tem o Minas Canteiro pra cobrar o peixe, Barreal na bola.
5: Quem sabe, né, fazer o primeiro e terminar 3-1.
4: O Cuca tá olhando pro relógio, difícil. Será que ele acha que dá pra empatar?
5: Sendo uma bola parada, quem sabe diminuir 3-1, né? Tá 3-0 o jogo, hein? Vai bater na bola, mas com essa demora toda, vai ser o último lance da partida, hein? Já temos 47. Vai levantar lá dentro da cozinha do Palmeiras. 3-0 pro Palmeiras, mais uma infinidade de gols perdidos, hein? Vai bater fechadinha lá de Barreal, hein? Que pega bem na bola. Vai tomar distância para levantar lá dentro da grande área. O árbitro já autorizou. Barreal vai correr para a bola. Vai bater na perna esquerda. Vai meter lá dentro. Tá todo mundo lá dentro da grande área, hein? Tá todo mundo lá dentro. Autorizado, bateu direto. Tira o goleiro de suco. Ela volta no próprio Barreal, que é pequenininho. Dominou. Não pode perder a bola, hein? Ele vai para a fita. Conseguiu. Boa fita, hein? Ele recolheu, cruzou lá dentro da grande área. Passa na boca do gol. O Carlos Miguel não foi. O Gabigol não esperava que o Carlos Miguel não fosse. Ela foi embora, La Roca.
6: É, não tinha nenhum jogador do Peixe pra completar essa bola pro fundo da rede. O Giá e o Carlos Miguel ficaram naquele deixa que eu deixo, vou, não vou. O Cadu, tem um número aqui pra gente ilustrar o que se tornou esse clássico nos últimos anos. Até 2016, o Santos tinha um 8-4 em mata-matas contra o Palmeiras. 8-4. Com esse vai ficar 8-8.
0: Olha, o Giai dominou, fintou, falta. Falta ali do Escobar para cima do Giai. Já no campo de frente, um pouquinho além da linha que divide o gramado. O Palmeiras também não tá com mais nenhuma pressa, hein? Podia tentar fazer um 4 e garantir logo esse troço aí, velho. Vamos lá, Andrés Pereira. Agora o Palmeiras tá...
3: Vale. O time saiu de novo daqui.
0: Ficou. Bola no Barbosa, recebe Barbosa. Volta, centralizando ali no círculo central, o Emi Martínez. Chega a bola aqui, de novo. Domina aí o Maurício com o Andrés Pereira. Andrés Pereira vem trazendo para trás, não tem espaços. E aí retorna totalmente no Carlos Miguel, que aí sim, dá uma bica na bola. A bola vai chegar aqui do lado direito do Giai. Dominou, mas o Giai estava em posição de impedimento, segundo bandeira. E já marcou a posição de impedimento aqui do Giai. Não é isso, Felipe?
2: É, estava voltando na condição irregular. Arremesso lateral para o Santos. Não, é impedimento mesmo, marcado.
0: Ergue o braço! Poderia ter feito uma goleada histórica aqui, mas ficou nos 3. 3 Palmeiras, 0 Santos. Vem aí os vestiários do Energia em Campo. Vem você, Marcelo Lima.
9: Perdão.
10: Fim de jogo. É, ninguém vem reclamar, não. Sem chororô. E tchau, que eu vou pra casa.
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0: Agora sim no Giai, pra cruzar, cruzamento. Flaco Lopes, golaço!
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0: duele, el Flaco Lopes, 42, o amigo do gol. É o segundo da partida. Levantamento da grande área. Um levantamento. Pela primeira vez o Jai deu assistência, senhoras e senhores. Estamos presenciando uma assistência do Jai na cabeça do Flaco, no terceiro andar. Olhos arregalados, só desviou no cantinho esquerdo do Brasil, que nada pode fazer na balança. Foi lá na bochecha, cara. Na bochecha da rede. 3 para o time do Palmeiras. Flaco, vou descer para te abraçar. 2 vezes, hein? 2 vezes, Flaco! E agora o detalhe do gol. Né?
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2: É, a bola parou no Nubank Park, deu Palmeiras. Palmeiras 3, Santos 0. Vamos falar muito do que aconteceu nesta partida, a partir de agora, nos vestiários da Energia, no oferecimento de açaí. 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Olha, vou falar uma coisa, hein? Daqui a pouco já vou acionar Danilo Soto com a torcida do lado externo, saindo feliz da vida. Mas não é, olha, eu vou perguntar daqui a pouquinho para seu Bento, para Quintino, não é exagero dizer que o Santos escapou de uma goleada histórica no jogo de hoje, hein? Que o Palmeiras fez 3-0 e perdeu pelo menos 4 gols feitos no jogo desta noite. O confronto já está praticamente definido, né? São 3-0, 3 gols para o Santos na quarta-feira que vem marcar de diferença para levar para os pênaltis, né? 4 gols para conseguir uma classificação. Então eu diria que o Palmeiras encaminhou muito bem esta vaga para a semifinal da Copa do Brasil. Vamos lá para o lado externo do Nubank Park com Danilo Soto e o povo. Fala, Danilão!
3: Ah, vamos lá, Marcelo Lima, aqui fora. Vem cá, meu amigo. Vem cá. Que festa, hein? 3-0, cabia muito mais.
4: Muito mais, era para ser 5, 6-0. Perdemos muito gol, velho.
3: Classificado, Palmeiras?
4: Classificado. Não tem lá ainda, a gente vai ganhar lá. Porque o time, quando o Palmeiras joga lá, os caras vêm pra cima e o Palmeiras vai. É mais difícil jogar aqui, que os caras fecham, o Palmeiras fica sem jeito de atacar.
3: Melhor em campo, não tem dúvida, né?
4: Não, Flaco Lopes.
3: Flaco Lopes. Flaco Lopes. Flaco Lopes, melhor em campo.
4: É nóis. Beijo.
3: Boa, garoto, vamos falar com o torcedor palmeirense que tá saindo aqui, feliz da vida. E aí, mano, 3-0 e cabia mais, velho?
5: Cabia mais, hein? Giar perdeu um gol feito. O Arias perdeu, o Vitor Roque perdeu os 3. Era pra ser um 7-0, né? Lembrar o time de 96. Vamos, Domênico! Vamos, Domênico! Sombra! Chupa a sombra! Caralho! É dentro do aquário! Vamos, Deitor!
3: Dá pra perdoar o Giai já, rapaz?
6: Já dá, né? Já é craque! É ídolo! Já é ídolo!
7: Mais ou menos, pô.
6: Pega a Palmeiras. É o melhor nosso.
7: E lá na Vila é 4-0 Verdão, caralho.
3: Lá na Vila o quê?
7: É 4-0 Verdão.
8: Com time reserva.
3: Dá pra poupar os caras semana que vem?
9: Ó, eu acho que agora a gente tem que jogar com a cabeça, fazer uns 4-0 só lá e tá tudo certo.
3: O Neymar vai jogar quarta-feira?
7: Neymar é fresco, Neymar é fresco.
10: Eu só quero mandar salve pro Quintino.
3: Calma, sem palavrão.
8: Neymar, tu finish.
3: Neymar é lixo. Calma, sem palavrão. Vem cá, mano. 3-0. Era pra ser um 6 ou 7 hoje, rapaz.
8: Hoje era, no mínimo 6-0. Porque, sinceramente, o Vitor Roque e o Alisson, faltou calibrar um pouquinho mais, e o Maurício, e até o Giai, quando teve a chance da vida, desperdiçaram. Era, esse 3-0 ficou barato.
3: Agora o Neymar não veio jogar, semana que vem ele deve estar em campo. Manda um recado pro Neymar, meu amigo.
8: Lula. Já era! Já era, Neymar! Ó, tchau, Santos! Já
3: era! Sem palavrão.
10: É, então, 3-0 dava pra ser muito mais, perderam muito gol, mas eu queria só falar um negócio. É chupa Quintino.
3: Olha só, rapaz.
11: É, no começo eu achei que o Palmeiras não ia ganhar, mas aí saiu 2 gols. Aí no segundo tempo dava pra sair 4, mas o jogador ficou cansado.
3: Pô, obrigado, vem cá, mano.
9: Só queria falar pro Quintino que a Vila Belmiro é a casa de praia do Palestra.
3: O Quintino.
9: Chupa, Quintino!
3: O Quintino tá lá chateado.
6: Chupa, caralho!
3: Canta uma música, ele gosta de cantar uma música, rapaz. Canta uma música pro Quintino aí, rapaz.
6: A do Pelé lá.
3: Vamos pra cima, porco! Hoje eu vim te apoiar! Saí vencedor! Não vem sem parar! Boa, garoto, vem cá! Vem cá, vem cá!
6: Eu falei que nós ia ganhar de 3-0, caralho! Tem que respeitar, porra!
3: Chupa, Quintino! Rapaz!
6: Ninguém desde a era do Pelé!
3: Ô Neymar! Ô Neymar! Tô te esperando lá na vila, seu otário! Vamos, Domênico!
11: Caralho,
10: cara! Olha só esse palpite que o Santos deu! O Santos não fez gol! Eu acertei que o Santos ia fazer 3 gols!
3: Ih! Calma, calma! Ó! Oh, pera aí, ó! Calma! Faz um.
12: E tá ficou berrando aí, corta o som, Danilo.
3: É, eles estão cortando, eles estão mandando uma homenagem aqui pro Neymar, pro Peixe. Você imagina, né? Vocês imaginam a festa que eles estão fazendo por aqui com essa vitória. Calma.
6: Quintino.
3: Agora vem cá, deixa eu falar com você. Hoje, na transmissão, o Homem Supermercado apareceu. Goleada em cima do Santos, podia ter sido um 6 ou 7?
12: Podia, né? Infelizmente, os caras não caprichou na finalização. Perdeu 3 gols aí que não pode perder. 2 o Vitor Roque, 1 o Maurício e 1 o Giai. 4 gols, né? Se faz os 4 gols, já era. É caixão pros caras.
6: Pois é. Ô Neymar, vai jogar pôquer. Seu futebol já era.
3: Calma. Vem cá. O senhor xingou muito o Giai, que eu sei. E hoje ele deu uma assistência, rapaz.
13: Pô, até que enfim ele chegou no Palmeiras, né? Foi o melhor jogo dele. Se ele faz o gol, sensacional. Ia ser a melhor... Era pra pôr no DVD e guardar esse jogo dele hoje.
3: Quer pedir desculpa pro Giai já, rapaz?
12: Giai é monstro, mano.
3: Giai, Celo, nunca critiquei,
6: cara. Giai é seleção, cara.
3: Pede desculpa pro Giai.
6: Desculpa, Giai.
3: Fala uma coisa pro mano. Fala.
6: Quê?
3: Ô, mano, segura aí, ó. Calma. Peraí. Ô, mano, segura aí, puta que eu...
12: Não, calma, sem palavrão.
3: É o melhor goleiro do Brasil, Carlos Miguel. Carlos Miguel. E o senhor, vai pedir desculpa pro Giai, pro Carlos Miguel, já dá, não?
8: Ainda não, mas o Santos escapou de levar uma goleada histórica hoje, fala a verdade.
3: Escapou.
8: Hã? Aquele Quintino lá, se prepara, Quintino. Seu time vai cair, é muito ruim esse time.
3: Ele tá te ouvindo lá, fala lá.
8: Mano. O time do Santos, hein?
3: Olha, Carinho.
8: 0 hoje era pouco, Quintino, era pouco. Um abraço e vai, Palmeiras!
3: Tá aí, o pessoal mandando um recado pra você, Kiki. Que situação, né, rapaz? Fala aí, 3-0, podia ser um 5 ou 6 hoje.
6: A situação do Santos agora, sabe o que dá? Tá defesa, meu!
3: Complicou, já era.
6: Complicou, vai cair essa bosta.
3: Calma.
6: Lugar de peixe é dentro do aquário.
3: Calma, sem falar palavrão. Sem falar palavrão.
6: Também.
3: Valeu, deixa eu falar com você, vem cá, meu amigo. E aí, mano, quem foi o melhor em campo pra você?
6: Vou falar o Giai, melhor em campo.
3: Giai? Nossa. Pede desculpa pro Giai.
6: Perdão, Giai. Critiquei muito, perdão.
3: Pede desculpa pro Carlos Miguel também.
6: Não, Carlos Miguel eu não critiquei. Carlos Miguel é monstro, o melhor goleiro do Brasil.
8: É um cara de 40 anos. Ó, Giai, eu te perdoo, tá tudo bem, tá? Tamo junto. Valeu, Danilo.
3: Valeu, mano. Último aqui, vamos lá, mano. Fala quem foi o melhor em campo pra você.
14: Fala aí.
10: Melhor em campo? Felipe. Mano, o Maurício, ele fez aquela jogada lá espetacular. Só que o Giai é a primeira assistência dele no ano, mano, Giai, né, mano?
3: E aí?
15: O Flaco, como sempre, né? O Flaco é fora da curva, né? O cara é sensacional. O cara faz muita diferença pro Verdão. Abraço, chupa, mano.
3: Valeu. Aí a festa do torcedor palmeirense não podia ser diferente, né, Marcelo Lima? Um 3-0, que poderia sim ser 5 ou 6. E o pessoal pedindo desculpas pro Giai. É pra tudo isso? Vamos, já, Marcelo Domênico! Lima?
12: É, não sei, pelo menos um cruzamento em 94 jogos, ele já pode falar que acertou, né? Pelo menos uma assistência, né? É, demorou, né? Mas acertou. Daqui a pouco o Danilão volta, lá, a galera começa a cercar, essa é a parte que ele mais gosta, olha lá.
3: Vamos, Domênico! Calma, aí não.
12: Olha lá.
3: Calma.
12: Quando chovem perdigotos nele, olha lá. Aí ele gosta.
6: Tira a mão daí! Chupa quentinho! Chupa pirata!
3: Cara, são louco aqui, rapaz. Meu Deus do céu. Vai você aí, Marcelo Lima, dá você aí, ó. Vamos, cara.
12: Dá bom, seu Danilo, nos braços do povo. Muito bem, já vou perguntar aqui para os nossos comentaristas sobre essa partida, né? Mas antes, Domênico Gato vai falar de açaí.
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12: 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Meu caro seu Bento, vou começar com o senhor que é mandante, que ganhou o jogo. Tá definida a vaga para a próxima fase aí, para a semifinal? O Palmeiras já está classificado ou ainda não, seu Bento?
17: Ah, praticamente, né, Lima? Porque é o que eu falei aqui, dois encaminhava e mais que isso fica difícil, né? Agora eu vou falar para você um negócio, a gente faz aqui o Energia em Campo aqui já seis anos, por aí, seis anos não, né?
12: Desde 19.
17: É, então, sete anos e, cara, eu nunca vi um Palmeiras e Santos assim, só vi lá aquele time de 96 realmente, como, né, pra quem é mais antigo aí, consegue lembrar. E hoje foi uma coisa muito similar, cara, que covardia, a real é essa. E ainda os caras meteram uma mala, hein? Porque gol aí que o Vitor Roque perdeu. Gol que o Maurício perdeu.
16: Zero esculachar, né?
17: É, exatamente. É, assim, foi 3-0, mas eu não gosto dessas posturas.
16: Não foram objetivos.
17: Né? É, não pode fazer isso. Tá? Tem que fazer o que tem que ser feito
16: ali. Hoje era 5-6 tranquilo.
17: Era 5-6 tranquilo. Então, o Palmeiras, ele faz o dever de casa. Muito bem feito. Né? Não deu chance, hein? Tô vendo, foram 20 chutes contra 5. E rosca do Santos.
16: Não, deu um chute aos 93.
17: Ah, deu. Não dá pressa. Ah, é, aos 93 ali.
16: Né? Aos 93.
17: Aos 93, assim, quando o time já tá 3-0, a gente sabe o que é. Então, cara, parabéns a todos. É, destacar aqui. Brincadeira. Tinha que ser hoje, né? Assistência do Gia, hein? 94 jogos, camisa do Palmeiras. Ele não tinha nenhuma assistência, nem um cruzamento, certo? Ele consegue acertar hoje na cabeça do Flaco. Que, cara, é um absurdo a bola que o Flaco joga, né? O jogo tava ali, meteu um ônibus ali, não conseguia entrar, o giro dele, com a ajuda do glorioso Brazão, abre os caminhos, né? Depois o Palmeiras vai dominando, vai controlando a partida, faz dois, podia ter feito três, quatro, cinco, seis, e constrói o placar aí. Então, Flaco Lopes, pra mim, o cara do jogo, né? E uma menção também ao John Arias, que fez uma jogada de craque aqui, ele dá qual é aquele drible ali, o Quintino?
16: Ele fez o Escobar uma folha de sulfite e enfiou no bolso.
17: Não, e naquele no segundo tempo que o Vitor Roque
16: ele deu um drible carretilha. De costas.
17: É, um drible de costas, depois ele dá um drible da vaca no Luan Pérez, aí em vez de ele fazer o gol, ele foi gentil,
16: ele foi,
17: né?
16: Ele foi
17: gentil.
16: Foi solidário e aí o Vitor Roque e o Piquerez perderam.
17: Exatamente. Mas um absurdo esses gols perdidos, não pode acontecer isso, mas 3-0, o Palmeiras agora encaminha ali a classificação.
12: Muito bem, tá aí o lado palmeirense. E agora o lado santista, Ademir Quintino. Assim, tá praticamente definida essas quartas de final? Praticamente, né? Mas poderia estar definitivamente definida essa classificação do Palmeiras no primeiro jogo. Como já dissemos aqui, né? Se o Palmeiras tivesse feito os gols que perdeu cara a cara. Né? Saiu barato esse 3-0, meu caro Ademir Quintino?
16: Não concordo que saiu barato, não. Saiu muito barato, mas muito barato. Se o Palmeiras enfiasse 6-7 hoje, não seria surpresa, porque o que perdeu de gol, o tal de Giai, Maurício, duas vezes Vitor Roque, e jogadas fáceis, né, Bento? Jogadas definidas, era só dar o tapa, tirar do goleiro 7,15 metros. E o Palmeiras, se é um jogo mais equilibrado, ia fazer falta esses gols que o Palmeiras perdeu. O Santos, desde a escalação, eu não entendi por que não colocou Oliva, por que preencheu o meio de volantes e não tinha e acreditou no Cabadeiro, que é limitado tecnicamente para puxar o contra-ataque. O Santos falhou coletivamente, falhou individualmente, com o Brazão falhando, com o Escobar falhando, com o Igor Vinícius falhando, com o Lucas Veríssimo, que devia ter sido... já que ele é o capitão, tinha que ter um pouco mais responsável, viu, Veríssimo? Não tem condições de continuar...

0: Sormani da Vila pipocou de novo. Aí não dá, né? Recebe milhões e pipoca. Meu Deus do céu. Um abraço a todos. Um abraço pro gaiteiro. Esse já era.
1: Quando tu aprender a língua portuguesa e falar galera em vez de garera, aí eu converso contigo.
2: Que malcriação, hein? Mais um corneteiro, vai.
3: Boa noite aí, pessoal da Energia. Só queria falar aí que os louvores aí que o Quintino cantou deu resultado, hein? 3-0 saiu barato, hein? Saiu de graça. Era no mínimo, pra ser um 7. Então continua rezando aí que na volta tem mais, Quintino.
1: Avança, e ainda palestra. Se vier... Eu concordo com o ouvinte, hein?
2: Deu resultado.
4: Não, é que eu entendi agora, é uma mensagem subliminar, né? Ele já estava agradecendo que foi 3. Os cânticos, né, tudo, as músicas. Não, agora... Ele já estava agradecendo antes que era para parar nos 3.
1: Brincadeiras à parte, quem olha assim 3-0, acha que foi um passeio, né? Não, foi muito mais que isso.
4: Não, foi vergonhoso.
1: Foi uma das piores atuações do Santos
4: nunca
1: no século.
4: Eu, Quintino, a gente faz jogo aqui faz tempo, eu nunca
1: foi
4: vi uma situação dessa.
1: Foi a maior diferença técnica de um clássico.
4: Eu nunca vi, cara.
1: Eu também nunca vi.
4: Mas é tempo que eu não vi uma parada dessa.
1: A última que eu
4: dessas.
1: Vi assim foi 96.
4: Você vê aí, Paulo, você é Palmeiras e Juazeirense. Cara. Palmeiras e Juazeirense.
1: CRB.
4: Porra.
1: Asa de Arapiraca.
4: Meu amigo, tudo bem, cara. O Santos hoje é um nada, cara. Olha o que aconteceu.
2: É, vamos lá. Vamos botar o povo pra falar aqui. Vamos lá.
5: Alegria, pessoal! Hoje é dia de festa, aniversário do Palmeiras! Coloca a música da Xuxa aí! Vamos que bora!
1: Oh, é aniversário do Palmeiras, música da Xuxa?
2: Deve ser de aniversário. Xuxa tem música de aniversário? Eu não sei, porque eu não conheço a discografia dela.
4: Parabéns!
2: Ah, é?
4: Parabéns! Hoje é o seu dia, que dia mais feliz!
1: Põe a imagem dela no YouTube lá com o pacotão.
4: Parabéns! Hoje é o seu dia, que dia mais feliz.
1: Ela fez um show lá no teu estádio, lá, as coxas pra fora, tudo. 62
4: tava
1: anos, ali,
4: isso? Tava... Assim, as imagens...
1: Tava estranho, né?
4: É.
1: Como diria o RG, very stranger.
4: Não vai parar por aqui, né?
2: Vamos lá, mais um corneteiro.
6: Malandro é o Neymar que ficou lá em Santos jogando pokerzinho pra não passar vergonha. Vamos palestrar.
2: Valeu, muito obrigado. Vai mandando corneta, é que a gente põe no ar, tá? No 11 966507997. Aliás, muito obrigado à audiência, né? Não só no YouTube, no 97.7 nas ondas do rádio em São Paulo e região. Muito obrigado a você que ecoa o som da Energia 97 nas alamedas aí das Perdizes, da Pompeia, no Nubank Park, ouvindo na saída do jogo, você palmeirense, aqui os vestiários da Energia de Palmeiras 3, Santos 0. Você que nos acompanha também no youtube.com/energia97, como eu disse, no nosso site também, no nosso site da energia97fm.com.br, no nosso aplicativo no Brasil e no mundo.
1: Mais um sucesso.
2: Mais um, muito obrigado pela enorme audiência. Aliás, para quem é palmeirense e está deixando o estádio, para quem está nos acompanhando no Brasil e no mundo por todas as nossas mídias, vamos ouvir, né? Um dos 3 gols do Palmeiras, e ele vai ser escolhido pelo Domênico Gato. Seu Domênico Gato, qual dos 3 gols o senhor quer ouvir agora? Quer que o torcedor palmeirense ouça mais uma vez, seu Domênico Gato?
7: Puxa vida, hein? Ah, coloca o primeiro. O primeiro foi bem legal, hein? Bonito gol do Flaco.
2: Vamos lá, Gabiru. Primeiro gol.
1: Ó o gol!
7: De bola para Andrés Pereira, ele domina, olhou para a grande área, fez o passe. Flaco Lopes recebeu, bateu pro gol! Golaço!
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Palmeiras. O amigo do gol! O amigo do gol! Senhoras e senhores, estamos vivendo uma nova era de Flaco Lopes. Que domínio! Ele domina de fora da área. De fora da área. Ele joga na perna esquerda, lá vem um tijolo. Um tijolo forte demais a bola. Ela vai no cantinho. Passou.

0: É, não sei não, hein? Acho que foi uma falha aí do Brasão, hein? Passou debaixo do Brasão ali, hein? Na minha opinião, uma falha grotesca do Brasão. Mas o Palmeiras não tá nem aí, não. Um para o time do Palmeiras, é o Flaco Lopes, é o Flaco Lopes, Flaco.
1: Ó, gol!
2: É, tá aí então pro palmeirense no Brasil e no mundo, pro palmeirense que nos acompanha nos vestiários da energia, deixando o Nubank Park feliz da vida. Este foi o primeiro gol do Palmeiras, na voz de Domênico Gato, ele que tem o gol mais comprido e emocionante do rádio brasileiro. Ô Cadu Santos, você que é a voz mais sóbria dessa equipe santista, Cadu Santos. Olha lá, e canta bem, né? Seu Cadu Santos, a vaca foi pro brejo ou você ainda é otimista em relação à quarta que vem?
3: Não, de jeito nenhum, tanto que eu já estava propondo fazer esse jogo, um amistoso de luxo aqui na capital, para ver se arrecada alguma coisa, se é isso que sobrou, então vamos arrecadar, porque não tem como você fazer um resultado ainda capaz de perder de novo e sei lá por quanto, né? E outra coisa, que o senhor Neymar não queira bater uma bola na quarta-feira, né? Que vai ficar ridículo para ele, né? Inclusive, precisa apurar melhor essa situação aí, que diz que não foi ele, que teria sido a diretoria, ou sei lá o quê, ou técnico. Ou, ele diz que por ele jogava. Quero saber isso aí direito, porque pra nós, eu tô achando que é ele que vem com essa história de gramado sintético. O Palmeiras é engraçado. O Palmeiras era pra estar todo mundo no departamento médico, então, né? Porque eles jogam no gramado sintético a vida toda. Só o Neymar que não consegue. Então, sabe, essas coisas são muito mal esclarecidas. Agora, o seu Bento tava falando, né, que a gente... Já estamos com 7 anos aqui de energia em campo e nunca vimos essa diferença tão enorme, né, de Palmeiras e Santos. Me preocupa, agora uma coisa eu vou falar para você, me preocupa o futebol brasileiro. Porque se o negócio ficar só Flamengo e Palmeiras, Flamengo e Palmeiras, Flamengo e Palmeiras, aqui não é Europa não, hein? Que o cara lá que torce pro Betis, pro Zaragoza, ele compra o carnê do ano para assistir o jogo do time de coração dele, da cidade dele. Aqui, a gente que já foi, que já ganhou o Campeonato Mundial, Copa Libertadores, já ganhamos tudo. O torcedor santista não vai se acostumar em ficar o tempo todo sendo saco de pancada dos outros que um dia já rivalizaram com a gente. Hoje ninguém tá nem aí mais pro Santos Futebol Clube. Tá caindo a cada ano, 7 anos caindo. Mais que isso até. Porque são 12 anos de escravidão com administrações horrorosas que fizeram o clube ficar onde está.
1: Abel.
2: Opa, vamos ouvir o técnico palmeirense Abel Ferreira.
1: Vai começar a entrevista coletiva do técnico Abel Ferreira, já posicionado aqui. Vamos para a primeira pergunta. Só ajustando o áudio aqui. Pessoal do Palmeiras, microfone do Abel. Aí já vai começar a entrevista coletiva do técnico Abel Ferreira, falando sobre essa vitória do Palmeiras por 3-0 contra o Santos nas quartas de final da Copa do Brasil. Vamos lá? Eu tenho problema num cabo aqui, Lima, de um dos cinegrafistas. Se você quiser tocar aí, já te chamo já.
2: É, esses problemas no cabo aí normalmente são perigosos, né? Quando dá problema no cabo é perigoso.
4: É, ainda mandou um cabo C lá, o cara falou, cabo C tá com problema, você viu isso aí?
5: Agora sim, TMC, uma noite muito especial, né, para o torcedor palmeirense no dia do aniversário do clube, uma vitória importante num clássico contra a equipe do Santos, mas queria a sua avaliação não só do jogo, mas das mudanças que você acabou fazendo, né, para a partida de hoje. O John Arias jogando agora pelo lado direito desse setor do meio barra ataque, o Maurício virando seu meia pela esquerda. Como foram as conversas com esses jogadores para a montagem do time de hoje para essa partida contra o Santos? Boa noite.
6: Boa noite. Olha, em primeiro lugar, eu gostaria de dar os parabéns ao nosso Palmeiras. Em segundo, dedicar esta vitória ao Lito. E que Deus lhe possa dar toda a força que ele precisa e que continue até o fim, que não desista, é o que eu lhe posso dizer. Em relação à pergunta, é um dia especial para todos nós, não é só para os nossos torcedores. Palmeiras é de todos nós, é dos torcedores, é da comissão técnica, é dos jogadores, é do staff, é dos funcionários, a todos aqueles que gostam e amam e seguem o Palmeiras. Portanto, hoje é um dia especial para todos nós e, logicamente, também para os nossos torcedores, porque fazem parte daquilo que nós chamamos a família Palmeiras. Desde 2020, desde que eu cheguei ao Palmeiras, a única constante que existe, pelo menos para aqueles que são mais atentos e entendem, a única constante é a mudança. Mudança a todos os níveis. Criamos internamente, com a ajuda de todos, uma cultura. E para se criar uma cultura tem que se criar hábitos. E para se criar hábitos é preciso uma exigência. E para criar exigência é preciso processos. Eu falo daquilo que eu conheço. Nós sabemos que o Palmeiras tem 112 anos de história. Vocês olham para essas paredes que estão aí. E o último sou eu, mas eu só sou porque os outros foram, ou eu sou porque os outros foram. E, portanto, tem sido esta a minha sina como treinador. É todos os anos andar à procura. Foi assim no Braga, vendendo muitos dos melhores jogadores que tínhamos. Foi assim no PAOK. No Braga, 2 meses e meio na formação, em que vendemos um jogador da formação. Na equipa principal, 2 anos, em que vendemos 2 ou 3 jogadores. E andamos sempre à procura de soluções. No PAOK, idem aspas. E no Palmeiras, então, 6 anos de trabalho e uma dificuldade e um desafio muito grande, estar sempre à procura de soluções de jogadores que são vendidos por valores que permite hoje ao Palmeiras muitas vezes dizer que não, hoje, mas se vocês se lembrarem, as minhas 2 primeiras contratações que fizemos foi o Kusevic e o Breno. Há 2 anos atrás, muitos acusavam a nossa presidente por não contratar, por ser uma pessoa visionária, por ser uma pessoa que entende e percebe o futebol mais que muitos, e sempre olhou para o futebol com responsabilidade, sem perder a ambição de lutar sempre por títulos. E como tu disseste bem, parece que é fácil. Tu olhas para as equipas que estão no Brasil, quantas apostam como nós apostamos nos jovens e que lutam pelos mesmos objetivos. Nenhuma. Portanto, é mérito muito daquilo que se faz na formação e no recrutamento da formação. Todos vocês sabem que a nossa presidente investe muito, juntamente com a sabedoria do nosso diretor João Paulo, naquilo que tem que ver com o recrutamento. Vocês sabem que nós temos, não há nenhum jogador que suba à equipa profissional vindo da base sem o Castanheira a dar o aval dele. Não há nenhum. O Castanheira é a pessoa responsável da comissão técnica a dar o aval para esses jogadores subirem, e o treinador decide, como estavas a dizer há pouquinho, decide quando é que deve vir, os jogadores devem ir para a Disney, ou quando é que deve treinar, quando é que deve meter. Tenho a certeza hoje que o Heitor entrou hoje e estava todo cagadinho. Faz parte. É bom que ele entenda que a cobrança é grande, mas é assim que começa, aos pouquinhos, um bocadinho de cada vez. Hoje 5 minutos ali, mais 20 aqui, e é isto que lhe vai dar também ao longo do tempo, como temos feito com muitos aqui. Parece fácil, mas é um trabalho feito não só pela base, não só pela comissão técnica, também pela nossa presidente, Leila Pereira, também pelo nosso diretor Barros, que poucas pessoas sabem o quanto ele cuida e trata, não só daquilo que ele faz dentro do CT, mas sobretudo extra-campo. E não posso deixar de não falar de todo aquilo que é o nosso staff, o nosso núcleo de saúde e performance, da nossa nutricionista, da nossa psicóloga, de todos os recursos que nós temos dentro do clube que nos ajudam a que estes jogadores sejam, entre aspas, formados na base, educados na base, mas exponencialmente potenciados na equipa principal. Fruto desta organização, fruto destes processos, e ao longo de 6 anos, como vocês podem ver, criamos uma cultura. E sorte tenho eu, muita sorte, já disse isso, que me dá algum trabalho, ou muito trabalho, ter uma presidente que olha para a comissão técnica muito para além daquilo que são os resultados esportivos. Porque os resultados esportivos podem vir, podem não vir, mas tudo que tem a ver com processos, com gestão, com métodos, está muito bem evidente para aqueles que querem ver. E, portanto, agradeço todos os dias a confiança da nossa presidente, que vê muito para além daquilo que toda a gente olha, que são os resultados, e ela vê muito para além daquilo que são os resultados esportivos.
2: Abel, muito bem, vamos intercalar, que o Cuca também está falando. Vamos ouvir uma resposta do Cuca também, vamos lá? Vamos ouvir uma resposta do Cuca.
7: Cuca, Felipe Camargo, de Olho no Peixe. É, 3-0 contra, é possível ainda buscar reverter isso, ou dentro dessa maratona é focar no Campeonato Brasileiro? Porque o Santos vive uma realidade bem complicada, você tem dois jogos seguidos fora de casa e corre o risco, em caso de tropeço no domingo, de voltar à zona do rebaixamento. É possível sonhar com a Copa do Brasil, ou agora é hora de focar no Brasileiro?
6: Focar no Brasileiro. Domingo é o Corinthians, outro grande adversário. É nos remontar, juntar forças um do outro, de onde a gente puder, de todas as formas. O momento vai ser duro, porque nós não representamos bem ao clube, ao torcedor, e isso aí é inadmissível, principalmente para o torcedor, e ele tem toda a razão. E nós temos que nos fortalecer mais, né? Em todos os sentidos. Domingo é outra competição, é outro jogo, e daí a gente vê o que acontece domingo para pensar na quarta-feira. Mas futebol, tudo pode acontecer.
8: Vamos à última pergunta.
6: Não precisa a última, não. Pode deixar. Segue o baile. Cuca. Tá bom. Vai lá, já vai.
9: Cuca, tudo bem? Já foi questionado sobre a questão do Neymar, mas agora eu pergunto sobre o Gabigol, porque é do torcedor esperar que, quando você não tem o Neymar, que é o seu grande jogador, você tenha o artilheiro, aquele que é o terceiro maior artilheiro da Copa do Brasil, artilheiro do Santos na temporada, muito participativo. No jogo passado, ele saiu um tanto quanto infeliz com a troca. Você até falou na coletiva que era mais fácil você entender ele do que ele te entender naquele momento. E hoje ele acaba indo para o banco de reservas em um Santos que não conseguiu, com a figura do Cabadeiro, ter esse centroavante, esse jogador com presença ali, para pelo menos segurar a bola no primeiro tempo. Qual foi o critério e o que tirou o Gabigol dos titulares de hoje?
6: Não tem um motivo, né? Nós pensamos numa estratégia, nós não conseguimos segurar a bola no segundo tempo também, tampouco finalizamos. Então, a estratégia, até tomar o primeiro gol, ela estava dentro do script. Nós estávamos até com o controle do jogo. A partir dali, tudo que você falar, você tem razão.
2: Tá bom, aí o Cuca falando. Vamos para o outro lado. Vamos ouvir o Abel Ferreira. Vamos lá.
6: Então, houve dois ou três jogos que acabou por jogar, em função daquilo que tinha sido o rendimento do Alá. Mas nós sabíamos, portanto... Nós conhecemos muito bem os jogadores, e mais do que conhecer os jogadores, falámos com os jogadores. Temos o Filipe, que também pode fazer essa posição. Temos o Kelvin, que também pode fazer essa posição. Cada jogador com as suas características. Desde que estou aqui, já jogámos em vários sistemas, alguns mais fixos, outros mais híbridos. Lembro-me perfeitamente, por exemplo, da grande vitória que fizemos aqui contra a LDU, em que jogámos com três zagueiros. Belíssimo jogo que fizemos, mas depois nós temos que pôr na equação o adversário. Nós sabíamos que a forma como o Cerro marca, a forma como o Santos marca, é diferente de outras equipas, como por exemplo Fortaleza marca, há equipas que marcam zona, há equipas que marcam individual com sobra. Nós sabíamos que o Santos fazia uma marcação individual com sobra. Era fundamental nós podermos ter uma dinâmica que pudéssemos disposicionar estas marcações, e nós sabemos o quanto é difícil e a frescura física que tu precisas ter para jogar em marcação individual. E acho que, como tu disseste bem, acho que, respondendo à segunda pergunta tua, do jogo, acho que fizemos um jogo consistente, fizemos um bom jogo, com boas dinâmicas, tendo em conta as características do nosso adversário. volto a referir, porque nós no Palmeiras não joga sozinho, às vezes jogamos mal, muitas vezes por mérito do adversário, outras vezes jogamos mal por falta de inspiração, às vezes jogamos mal porque nem todos os jogadores estão no mesmo nível de forma, mas não posso deixar de concordar contigo que tivemos duas ou três oportunidades que não podemos falhar, não podemos falhar, eles sabem, mas faz parte do futebol, como humanos que somos, vamos errar, eu sei que eles não queriam errar e sabia alguém que queria fazer golos, eram eles, não deu, vamos, acho que é uma vantagem interessante, mas temos que fechar a eliminatória lá.
8: Abel, Isabela Ayami do Band Esportes, você está falando sobre sistema e depois que parou a Copa do Mundo, você tem usado mais os três zagueiros. A tendência agora é você voltar para a linha de quatro, principalmente porque você não tem mais o Alan, ou foi só uma questão de jogo específico hoje?
6: Olha, como é que eu ia explicar? O sistema é uma coisa que é estática, mas o jogo é dinâmico. O sistema é uma coisa que vocês olham no início do jogo, está a três, mas depois isto é dinâmico, isto roda. Vocês sabem como é que joga o Chelsea? Vocês sabem como é que está a jogar agora o Atlético Mineiro, que já não perde há não sei quantos jogos? O sistema dá-te aquilo que tu quiseres. A mim custa-me discutir sistemas com vocês, porque eu não discuto com o médico o que é que o meu jogador que está constipado, como está este jornalista aqui, se vai tomar Benuron ou se vai tomar, não sou eu que sei, eu não vou discutir com ele. Posso lhe fazer perguntas, agora estar a discutir com ele tem muito mais conhecimento que eu. Portanto, eu não vou discutir sistemas com ninguém, cada um dá a sua opinião, está tudo certo, o sistema dá-te o que tu quiseres. Um sistema de três zagueiros pode ser altamente ofensivo, um sistema de quatro defesas pode ser altamente defensivo. Eu estou só a comentar a pergunta, eu não estou aqui a confrontar. O sistema dá-te o que tu lhe pedires dele. Eu adoro jogar com três zagueiros porque me permite o quê? Permite-me ter sete jogadores a poder atacar e ter sempre três a resguardar a linha defensiva. E eu quando olho para o jogo, eu não olho só para o jogo do ataque. O jogo não funciona só quando nós temos bola. O jogo funciona, é tão importante o momento que tu tens bola, como é importante o momento que tu apertes, o momento que o adversário te transita, os momentos de contra-ataque, os momentos de bola parada ofensiva. Três zagueiros dá-te uma força tremenda na bola parada. É cada um olha para onde quer. É? Posso olhar para o copo, para a parte do copo, se ele tiver meio, olho para a parte de cima ou para a parte de baixo. Portanto, eu costumo dizer, mas é bom para a discussão. O que eu vou estar aqui a dizer é, eu faço tudo aquilo que eu sinto que é o melhor para o Palmeiras. O Palmeiras tem 112 anos de história, certo? Tem 112 títulos? Tem? Ah.
10: Abel, aqui Guilherme Giuliari da 105 FM. Abel, queria que você falasse um pouco sobre as relações humanas. Sei que você sempre comenta isso. Mas sobre o gol do Flaco, deu para ver que dos 11 jogadores em campo, 9 que participaram da comemoração foram indiretamente no GI. Queria que você falasse sobre essa comemoração e quanto essa relação humana e principalmente essa assistência pode interferir no futebol dele.
6: O que é talento? Posso-te fazer uma pergunta? O que é para ti talento? Posso-te responder com uma pergunta? O que é talento?
11: Dedicação.
6: Hã?
11: Dedicação.
6: Bravo. Para mim isso é o maior talento que uma pessoa pode ter. Esse para mim é o maior talento. E nessa dedicação não tenho nenhum melhor jogador do que ele. Ninguém é melhor do que ele na dedicação. Ninguém. Epá, ele falha passes, ele falha cruzamentos, mas ele entrega tudo. Tudo o que ele tem, tudo. E com o tempo vos garanto, com um bocadinho de calma, com um bocadinho de carinho da torcida, já começa a fazer assistências. Hã? E o que vocês viram foi jogadores... Passado não sei quantos jogos, 70 e não sei quantos, fez uma assistência. E vou-vos dizer, o que me dá mais gosto é quando cheguei aqui, conseguimos construir um grupo que não tinha o mesmo talento que este tem, mas tinha uma dedicação, uma vontade e um espírito. Quando eu cheguei, inacreditável. E agora estamos a juntar as duas coisas. Estamos a juntar esse talento que para mim é a base de tudo, que é a dedicação de cada um, e depois o talento de cada um. O talento já é esse, as pessoas gostando ou não gostando é esse. E que já o podíamos ter vendido e não vendemos, porque não podemos vendê-los todos. Não é? Portanto, E o que tu assististe, isso para mim é, é aquilo que vai para além do futebol, que é aquilo que contagia. As pessoas acham que o futebol é só o sistema, é só a dinâmica do se entra ou se não entra, ou três zagueiros. Esqueçam isso. Isso é 30%. Isso é 30% de uma equipa. Onde é que fica o compromisso? Onde é que fica o espírito de grupo? Onde é que fica a entreajuda? Onde é que fica os jogadores que ficam no banco todos a levantar-se e festejar? Que significado tem isso? O estarmos todos a servir um clube, estarmos todos a servir um propósito que é muito maior do que o eu, que é o nós. Nós somos o Palmeiras. Palmeiras não são os torcedores. Palmeiras são os torcedores, são os jogadores, são os treinadores, são o staff e todos aqueles que amam e adoram e seguem Palmeiras. Quando falam do Palmeiras, que é um clube organizado, estão a falar do treinador, da presidente, do barro, dos jogadores, dos nossos torcedores, de todo o staff. Quando dizem que o Palmeiras vende muito caro, quando dizem que o Palmeiras é um clube organizado, quando dizem que o Palmeiras é um clube sério, quem fala o Palmeiras está a falar do Abel, da Leila, do Barros, dos nossos jogadores, dos nossos torcedores. Quem é o Palmeiras? O Palmeiras somos nós. São todos aqueles que gostam e se dedicam para servir o Palmeiras. Cada um na sua função, mas o Palmeiras somos nós. Todos aqueles que amam o clube e que se dedicam, que é aquilo que eu faço. Umas vezes bem, outras vezes mal, mas dedico tudo aquilo que eu posso para servir o clube. Portanto, fiquei muito feliz pela tua pergunta. É isso mesmo, esse é o maior talento que Deus nos dá. É a nossa dedicação para tentar ser o melhor que podemos, cada um na profissão que tem. Esse, para mim, é o maior talento que tu podes ter.
12: Boa noite, Abel. Anderson Corrêa, do Verdazo. Se me permite só duas perguntas. A primeira, até sobre o jogo em si, a substituição do Gustavo Gomes pelo Barbosa, se deu mais por uma gestão de energia ou se teve realmente alguma, se o Gomes teve alguma lesão? Isso me permite uma segunda pergunta. Agora, fazendo até um gancho dessa última pergunta e da última coletiva também que você falou, do carinho que a torcida do Palmeiras tem por você, você comentou das prendas, né, dos presentes que você recebe. Queria perguntar um pouco do seu legado que você gostaria de deixar para o futuro, pensando até nas ações sociais que você faz. Teve, por exemplo, do seu livro, da renda destinada, e recentemente você teve um presente, né, de uma ONG que você postou nas suas redes sociais, de um presente de robótica. Isso. Que você recebeu. Então eu queria que você comentasse um pouco do seu legado que você queria deixar aqui no Brasil.
6: Eu não me estou a despedir. Nem me vou despedir. Não, olha, vou-te responder às duas perguntas. Vocês sabem que o Gomes veio de uma lesão e nós metemos-lo a jogar porque precisávamos de meter contra o Cerro Porteño. Ainda não falei com ele agora, mas ele sabe a confiança que nós temos nele. Eu disse à Presidente que podia assinar até 2035, mas já disse, não, 2030 está bom. Nós sabemos que é um jogador que tem um caráter, tem uma personalidade e nos ajuda muito. É outro dos que ajuda na valorização dos nossos moleques quando chegam à equipa principal, porque é muito fácil estes moleques trabalhar com estes jogadores que os acolhem, que os tratam pelos nomes, que os respeitam, que os ajudam. E alguns deles lutam pelos mesmos lugares. Eu estou a falar, por exemplo, do Vítor Reis, vocês se lembram, jogou Libertadores connosco. Mas ele vinha de uma lesão, não sei se foi alguma coisa que ele sentiu mais. Amanhã vamos ter essa resposta, não te consigo dar uma informação mais clara. Olha, eu acho que em relação ao legado só o tempo vai dizer o que é que foi. Daqui a 15, 20 anos talvez, quando eu tiver aí uns 70 anos, talvez a gente possa entender o que é que todos nós fizemos no período que nós trabalhamos juntos. Mas uma coisa eu tenho a certeza: eu vou deixar o clube muito melhor do que o que eu encontrei. Isso eu tenho certeza absoluta. Não sei quando é que eu vou deixar, mas vou deixar o clube, quando eu deixar, muito melhor do que quando eu encontrei. Isso para mim é o suficiente.
2: Muito Abel, bem, está aí a entrevista do Abel Ferreira também, né?
13: Uma entrevista ou uma dissertação?
2: Ah, é que você não está acostumado, as entrevistas do Abel sempre são assim, meu cara Ademir Quintino. Aliás, a entrevista do Cuca, meu cara Ademir, o trecho que a gente colocou, ele deu uma bocejada ou foi impressão minha?
13: Ou foi ele ou algum repórter? Deve ter sido ele, porque não pode ter sido o repórter que pegou o microfone, né?
2: Ficou estranho, né?
13: Ah, não ficou legal não, hein? Rapaz, e ele bem lacônico.
2: Ah, bom, mas ele quando ganha já é desanimado, imagina tomando de três, né?
13: Deu tudo errado pro Santos hoje, né? Estratégia, estratégia, tá bom.
2: Ademir Quintino. É, rapaz. Deixa eu dar tchau pro Danilo Soto. Já foi todo mundo embora, ainda sobrou torcedor aí no, no, nos arredores, hein, Danilo Soto?
14: Ah, dá uma olhadinha,
2: tá Marcelo. Cheio, rapaz, olha.
14: Você acha que tá vazio? Ó, depois de uma vitória dessa, rapaz, é festa aqui ainda até tarde hoje. Hoje é festa até tarde, né, meu amigão?
15: Palmeiras, né, parceiro? Palmeiras que faz os aniversariantes e deu esse presente pra nós, os porcos.
14: Hoje vai até, hoje é até madrugada.
15: Ei, amanhã não vou trabalhar, patrão, na moral. Amanhã sem condições de trabalhar.
14: Boa, eu também não vou. Pronto, eu também não vou. É, aqui é festa da madrugada, aniversário do Verdão e vitória em cima do Peixe, uma vitória braba, viu, pessoal? Ele não vai embora, hein? Hoje não vai embora, ninguém vai embora hoje.
15: Hoje não vai embora, não. Meu patrão falou que amanhã é feriado. Nada
16: disso. Meu patrão, o patrão dele falou que amanhã é feriado. O patrão dele é isso aqui, ó.
14: Nada disso. Nada disso. Pede pro meu patrão, Marcelo Lima, me liberar amanhã.
2: Não sou patrão de ninguém, não.
15: Libera pra ele amanhã. Libera
16: pra ele. Danilão, fi. Rapaz, é nosso.
14: Falou, rapaziada. Libera pro Danilão, os caras estão falando aqui. Grande abraço a você, Marcelo Lima. Ao Domênico, o seu Bento, Cadu, Pedrinho, Ademir, Quintino, toda a equipe da Energia, que eu vou comemorar com os palmeirenses. Aniversário é deles, mas eu vou tomar uma também. Falou, Marcelo Lima.
2: Valeu, seu Danilo. Um abraço, até amanhã. Meio-dia, né? No tempo de jogo. Olha lá o Danilo, olha lá. Ele vai mesmo. Ele vai lá. Ele vai atacar.
14: A gelada, a gelada, a gelada.
2: Que beleza.
15: Tino!
2: Grande Danilo Soto. É isso aí, o repórter de todas as torcidas. Galera tá mandando muita corneta aqui, hein? Aliás, eu quero agradecer a enorme audiência, né, em todas as nossas plataformas. Rony Carelli, Marcelão Cortopa, o Renato Shogun, Luiz Fabiano Issa de Laurentes, o velho dono de Mogi, todos eles...
13: Shogun tá aí?
2: Renato Shogun. Renato Shogun. É, rapaz, tá todo mundo acompanhando a gente. Diga, Pedrinho!
17: Vou trazer uma informação, acabei de sair aqui da entrevista coletiva do Cuca e eu pessoalmente pedi carinhosamente ao Alexandre Matos para que desse uma entrevista coletiva. A resposta foi o seguinte: eu acabei de dar duas entrevistas que, abre parênteses, foram exclusivas, e falou que me acusou de estar jogando para a torcida, que isso era apenas uma questão popular que eu estava jogando para a torcida, pedi para ele dar a entrevista. O diretor de futebol. E o Santos já informou por meio de sua assessoria que nenhum jogador vai falar na zona mista.
2: Eu acho engraçado, né? Ele quer dizer que ele deu duas entrevistas exclusivas e não quer dar uma coletiva pra geral, e você que tá jogando pra torcida, entendi.
17: É, exatamente.
2: Entendi. Esse é Alexandre Matos, né? Na boa, fala que é uma beleza. Parece um papagaio na boa, né? Aí quando tá na fase ruim, aí é assim, tá certo. Mas é um modus operandi da grande maioria, viu, Pedrinho? Dos dirigentes aí dos clubes do Brasil afora, viu? Isso não é uma exclusividade do Santos, não. Na boa, eles falam à vontade. Aí quando tem ali algum problema, eles somem. Muito bem. Infelizmente é isso. Bom, já que ninguém mais vai falar pelo lado do Santos, dá seu destaque final aí, Pedrinho.
17: Valeu, Marcelo Lima, grande abraço para você, um grande abraço para os nossos amigos, os palmeirenses, os santistas, mais uma vez, show de audiência aqui de Energia 97 FM, temos o resort para dar aquela relaxada agora no final de semana, mas domingo vamos até Itaquera, Corinthians e Santos, é só orando, Marcelo Lima, forte abraço.
2: Valeu, Pedrinho, mais alguém por aí, meu caro Felipe Melo, vai passar alguém na zona mista para você ouvir?
18: O homem da assistência já está aqui na zona mista, o Jai, mas primeiro falando com as televisões, depois a passar aqui para falar com as emissoras de rádio.
2: Eu vou rodar aqui ainda com o Domênico, com o Cadu, o seu Bento, Ademir, então se der tempo aí, você me der só chamar e a gente tenta ouvir uma palavrinha de Jai, o homem da assistência. 94
18: agora.
2: Jogos. Opa, vamos ouvir o Jai, sua primeira assistência pelo Palmeiras.
18: Vamos lá.
19: Você nesse momento, né, que você está sendo muito elogiado pela torcida, e também a confiança do time nessas três competições que vocês estão disputando. Obrigada.
20: Bom, acho que o time tá bem, tá confiante. Dia a dia a gente tá melhorando, jogo a jogo também. E é isso, a gente se prepara para cada torneio, para cada competição. E hoje a gente tinha que ganhar, para o primeiro jogo aqui em casa. Falta ainda a metade da fase, mas acho que foi um resultado bom para nós.
21: Giai, você sempre foi muito elogiado, principalmente pela sua fase defensiva, né, pelo seu momento sem bola, os carrinhos, os desarmes, e era criticado ali pela torcida do Palmeiras, às vezes pelo momento com bola no pé. E você tem evoluído muito nisso esse ano, principalmente no primeiro semestre, a gente já via essa evolução. Hoje, principalmente, não só pela assistência, mas pelos cruzamentos também. É, os outros cruzamentos durante o jogo. O que, que você tem feito nessa temporada para ter uma evolução que tem sido tão nítida, principalmente nos momentos com bola ali, para sair para a construção e também para realizar esses cruzamentos? E parabéns pela primeira assistência.
20: Tá, eu já falei, acho que às vezes cada um tem uma responsabilidade. A minha é defender, eu sou defensor, depois ajudar quando a gente tem que atacar. Mas isso é treinar. Às vezes, quando a coisa não sai, é seguir trabalhando nisso. E feliz porque eu tava procurando muito essa ajuda aí no ataque, essa assistência. Mas tô feliz porque me estou sentindo bem. O time tá fazendo as coisas muito bem. Então, estou feliz por isso.
18: Giai. Muito bem. Então, ouvimos aí uma palavrinha do Giai. Tava sendo encoxado aqui, viu, Lima? Tá
2: Opa,
18: difícil.
2: Que isso?
18: É, tem uns 30 repórteres aqui tentando falar com o Giai. Acho que o Giai nunca deu nunca tantas pessoas queriam uma palavra do Giai, né? Acho que é pela primeira vez, depois, é claro, quase 100 jogos, sem participar de um gol, hoje sendo um dos personagens da partida. Errou um gol também, que eu vou te falar, hein? Ele isolou, tava de frente pro gol, acabou perdendo o gol, mas na sequência ele deu assistência. Tá aí o argentino Giai, que vive a expectativa de, quem sabe, nesse próximo ciclo de Copa do Mundo pela seleção argentina, ser convocado. Ele que bateu na trave, quase foi parar na seleção, a Argentina vice-campeã mundial.
2: Boa, então já dá teu destaque final aí, Felipe.
18: É isso, o Palmeiras volta a jogar agora no domingo contra o Mirassol, fora de casa, jogo às 18h30 da tarde, e o Paulinho voltou a treinar com o grupo. Existe a expectativa de, quem sabe, ganhar alguns minutos na próxima partida do Palmeiras. É, a grande expectativa é o retorno do Paulinho. O Palmeiras terá time completo para esse jogo da Copa do Brasil contra a equipe do Mirassol, ou melhor, do Campeonato Brasileiro contra o Mirassol, porque o Brasileirão, assim, o Palmeiras não quer desgrudar do Flamengo, não, né? 6 pontos de vantagem, mas é claro, o Palmeiras tem um jogo a mais que o Flamengo, então não pode vacilar. Por isso, o time completo para enfrentar o Mirassol no próximo domingo.
2: Valeu, Felipe, um abraço a você, parabéns por mais um trabalho. Domênico Gato, boa noite. Aquelas nuvens escuras que rondavam aí o Nubank Park, alguns jogos sem vencer, foram embora, acabou uma fase, Domênico. Tá sem som aí, peraí.
0: Oi, agora sim. Vai lá. Acabou a má fase, tomara, né, Marcelo? Essas má fases, é que elas vêm, né? O Palmeiras, ele tem, não só o Palmeiras, o Flamengo, né? No ano você sempre tem um momento que você tem uma queda para depois voltar com tudo, né? Eu espero que volte até o final do ano, que fique essa boa fase do time do Palmeiras, né? E eu tava falando aqui, né, a respeito do porquê o Palmeiras perdeu tantos gols assim, não foi 6, 7, que nem falaram por aí. Descobri, Marcelo.
2: O quê?
0: Foi o Portuga que falou que nós ia ganhar. Isso acabou acontecendo, que o Palmeiras não conseguiu fazer os gols por conta do Portuga, tá?
2: Entendi.
0: É isso. Tá bom?
2: Valeu.
0: Olha, Marcelo, um grande abraço, fiquem com Deus, obrigado por todos aí estarem junto com a gente. Cadu, que é um cara assim, puta, adoro o Cadu, cara, adoro o Cadu. Cadu, ele, ó, canta muito.
2: Ó, solta um trecho maior aí, Gabiru.
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0: Ó?
2: Viu?
0: Caramba, hein, Cadu?
2: Canta bem.
22: Vou trabalhar com o Domênico na noite, que eu ganho mais do que ficar aqui narrando o jogo.
0: Vou colocar o Cadu pra fazer as festinhas lá, cantando Frank Sinatra. Marcelo, um grande abraço, um abraço a toda a equipe e fiquem com Deus. Amanhã tamo juntos, logo mais no Morde a... um homem supermercado também, o Toninho, né? Um abraço pro Toninho. Diz que vendeu tudo, viu? Esgotou.
2: Ah, é?
0: Um abraço, valeu.
2: Valeu. Cadu Santos, você teve o seu primeiro clássico da semana, domingo tem mais um. O que esperar do clássico de domingo, seu Cadu?
22: Sinceramente, o rei da capital, o Santos é o rei da capital, né? Porque quando joga na capital com os três grandes e ainda quando manda jogos na capital, só perde, né? Então, tô esperando o pior para Corinthians e São Paulo, que ainda tem que ser feito esses jogos na capital. E sobre a entrevista do Abel, eu escutei ele falando do Heitor, cagadinho, né, não sei o quê. Então tô querendo o Abel na Vila Belmiro, porque se ele treina cagadinho, vai treinar os cagadão tranquilo.
2: Boa noite, Cadu. Um abraço pra você. Tá aí, então, Cadu Santos, Domênico Gato, Edu Simões, o Batistinha, os nossos repórteres, Pedrinho Larroca, Felipe Melo, Danilo Soto, repórter de todas as torcidas, a nossa equipe que fez mais uma brilhante transmissão direto do palco do jogo hoje no Nubank Park.
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2: É, Ademir Quintino, sobrou um louvor pra você no final do jogo. Mas calma, Ademir, a semana ainda está tranquila para o Santos. Tem só o Corinthians em Itaquera domingo e o Palmeiras de volta na próxima quarta-feira para completar essa semana. Uma tabela fácil, tranquila para o Santos. Aliás, o Vasco da Gama, hein? Ganhou o primeiro jogo lá em São Januário do Vitória por 1-0, com um jogador a menos. E o Vasco já sabe o seu adversário nas quartas de final da Copa Sul-Americana. Porque acabou o jogo lá em Buenos Aires, o River Plate foi eliminado pelo Santa Fé da Colômbia. É, o primeiro jogo foi 0-0, o jogo de hoje foi 1-1 e nos pênaltis 8-7 para o Santa Fé. Então, Santa Fé da Colômbia será o adversário do Vasco da Gama. Nesse chaveamento, a parte de cima ali é São Paulo e Boca Juniors. Então, quem ganhar de São Paulo e Boca enfrenta o vencedor de Vasco e Santa Fé em um lado ali da semifinal da Copa Sul-Americana. E o Santos está do outro lado ali, está disputando, vai disputar com o Atlético Mineiro, né? E quem ganhar de Santos e Atlético pega na semifinal o Torque City, né? Montevideo Torque City e Cienciano do Peru. Muito bem, antes de eu me despedir de vocês dois, deixa eu colocar a corneteira no ar, que o povo mandou muita corneta. Vamos lá.
4: Ademir, não chora, tá tarde, pai tá aqui, viu? Não chora não, papai tá aqui, viu? Sempre pra te proteger. Rogério Palmeirense da Zona Sul.
2: É, rapaz, mais um, vai lá.
5: Boa noite, galera do Rio de Campo, parabéns ao Palmeiras, muita saúde, muita felicidade, muitos títulos pra nós, pra toda a torcida do Palmeiras. Ah, velho, zoar o Santos é igual você ir jogar na... quando você vai naquelas festas de criança, vai jogar bola com a molecadinha novinha, aí fica sem graça, né, velho? É, deixa pra lá, fazer o quê? Que nem dizia o Sombra, o Santos acabou...
2: O Sombra não falou bem do Santos, não, mas tudo bem, vai lá, mais um corneteiro.
23: Boa noite, rapaziada da Energia. Queria deixar aqui minha solidariedade pro Pedrinho, que esperou 15 minutos no mudo pra poder falar do jogo. Aquele abraço, Kiki. É nóis, 3-0 foi pouco, hein?
2: Mais um!
24: Ê, Quintino, hein? Vai descer a serra hoje com a cabeça inchada. Chupa, Quintino! Viva os porco!
2: Como vocês perceberam, os corneteiros elogiando bastante Ademir Quintino, mas... Você quer fazer um convite pra galera, Ademir Quintino? Quando acabar aqui, daqui a pouquinho, o Energia em Campo, você não sai do ar, você é insaciável.
25: youtube.com/ Ademir Quintino Oficial.
2: Tem o quê?
25: Live pós-jogo. Pós-vexame, né?
2: Você vai convidar o Toninho pra participar da live?
25: Ah, quero que o Toninho...
2: Ó! Oh.
25: Vá pra aquele lugar. Esgotou tudo.
2: Já, seu Bento?
25: Foram mais de 30 mil latinhas de sardinha... vendidas a R$1.
2: Rapaz.
25: É que era, tinha que chegar lá e falar que o Santos era seu filho. Né?
2: Ah, era?
25: A promoção de pai para filho.
2: Entendi.
25: E aí também aniversário do Palmeiras. É aquela coisa, né? Sabe como os caras estão tá ostentando, né?
2: É, rapaz. Último corneteiro, vai.
26: Fala, pessoal da Energia 97, que jogo, hein? No segundo tempo e no primeiro também, né? A quantidade de gols que perdeu, brincadeira. O Conselho Tutelar vai pegar o pai aí, porque bateu 3 vezes no filho. Abraço!
2: Abraço!
25: Você bateu 3, bateu uma vez só, bateu...
2: É que fez 3 gols, né?
25: Mas foi pouco.
2: É... Você viu que esse negócio de pai para filhos é coisa de Domênico Gatto e seu Bento. Você viu, né, seu Ademir Quintino?
25: 2 canalhas.
2: Que isso, Ademir Quintino? Você tá muito mal criado hoje, seu Ademir Quintino. Que isso, seu Bento? Bebeto? É? Bebeto. Tá bom, seu Bento. Boa noite, seu Bento. O que esperar agora para domingo? A pergunta que eu fiz ao Domênico, eu faço a você. Acabou a má fase?
25: Ah, desde o primeiro exorcizar o Nubank aí, que tava, quando mudou o nome, deu uns BOzinhos aí no meio do caminho, né? Tudo aquela coisa. Mas já são duas vitórias aí, final de semana e hoje, né? A gente acaba fazendo aí, jogando, espantando a má fase, são três vitórias consecutivas.
2: Essa música vai virar Frei Bento.
25: Aqui, ó. Nossa, meu filho. Meu filho, vá para Santos tranquilo. Viu? O domingo nós estamos aí contra o Mirassol, vamos lá ir pro resort, dar uma descansada, né? Vamos tirar o sarro amanhã do Santos.
13: Vamos trabalhar lá também, viu?
25: Não, vamos trabalhar, mas... Aí domingo a gente vê o que acontece com o Mirassol. O negócio é curtir esses 3-0 e não pode perder gol que nem perdeu, hein? Fica a lição aí, pra não faltar depois. Abraço aí, boa noite, Quintino, todo mundo que tá trabalhando. Tamo junto, avante palestra, os porco na área.
2: Valeu, seu Bento. Ademir Quintino, a pergunta que eu fiz ao Cadu, eu repasso ao senhor. O que esperar do Santos depois do que foi hoje em mais um clássico fora de casa domingo em Itaquera?
13: Espero muita coisa não, apesar que a diferença técnica do Corinthians pro Palmeiras é enorme. O Santos deve fazer mais um jogo covarde, contra-atacar. Espero que erre, que peque menos aí, né, nos erros individuais e coletivos do que foi hoje, o Lima. É o que, sinceramente, eu espero. Vai ter a volta do Neymar. E só. E só.
2: Gabigol deve jogar, né?
13: Se não vier com essa estratégia de inventar cabageiro toda hora pra correr no facão.
2: Boa noite, seu Ademir. Boa live e bom retorno lá pra Santos.
13: Obrigado. Valeu.
2: Valeu, Ademir Quintino, seu Bento, encerrando aqui, né, mais uma transmissão do futebol Energia em Campo, futebol de torcedor para torcedor, que só a Energia 97 tem, não adianta procurar em outro lugar, de torcedor para torcedor, é só aqui na Energia que você vai encontrar. Fica o convite, amanhã, meio-dia, tem o tempo de jogo, vamos falar muito aí do que aconteceu neste clássico, já começar a projetar também o final de semana. Amanhã tem transmissão do futebol Energia em Campo na Copa do Brasil, do Grenal, hein? Grêmio e Inter, né? Tem a transmissão do futebol Energia em Campo, vai ser muito bacana, tá? Agradecendo também toda a nossa retaguarda aqui no alto da Avenida Paulista, DJ Gabiru, que esteve na mesa de som, Leandro Meira Almeirão, que esteve no vídeo,
6: Frank Aguiar. Mais um sucesso!
2: Mais um sucesso! Tá certo! O Frank Aguiar também aqui na nossa produção nesta noite de hoje. Gente, muito boa noite, obrigado pela audiência. Tchau, tchau!
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0: Muito bem, senhoras e senhores, muito bem, respeitável público, estamos começando, hein, a edição deste pequenino, minúsculo programa. Bom dia, bom dia, bom dia.
1: Dudu. Bom dia.
2: Bom dia.
0: Vocês estão bem?
3: Está bem.
1: Tudo bem.
2: Estamos muito bem.
1: E você?
2: Muito
1: bem.
0: Aí, né? Fazer o quê, né?
3: Fala que não tá bem, tem o caos, né? Já está bem. Tá
2: tudo certo por aí, Dudu?
0: Tudo certo.
4: Eu tô meio chateado, né?
0: Você tá chateado? Porque
4: eu venho com uma triste notícia logo no começo desse programa.
0: Triste notícia no começo do programa?
4: Mas eu já vou adiantar pra vocês.
2: Arrancar o band-aid, né?
4: Eu tive no médico ontem e...
2: Boa notícia?
4: Mais ou menos.
0: E?
4: Vou ter que ir embora...
0: Não.
4: Vou ter que ir embora daqui.
0: Não vai.
4: São Paulo, vou ter que ir embora.
0: Não, embora de São Paulo? São Paulo?
4: É.
0: Mas por quê? Vai embora de São Paulo?
4: O médico falou que no estado que eu tô, não posso mais beber.
0: Ah, entendi. No estado que você tá, né?
3: Então, eu criei uma expectativa aqui.
4: Vou pra Minas.
2: Você ficou feliz? Bernardo abrindo um sorriso.
0: Caramba, feliz, cara, o Bernardo. Fiquei.
4: Vou lá pra Minas, que lá tem uma das boas.
2: Lá é cachaça.
1: Fica do lado do Alambique.
3: Eu fiquei triste e fiquei feliz. Fiquei triste e feliz.
0: A Bernardo ficou todo
3: feliz. Quando ele começou a falar, tem uma péssima notícia pra vocês, eu falei, pronto, ele ia falar que tá bem de saúde e tem muitos anos de vida. Não era essa péssima notícia. Aí ele veio com a outra, tem que mudar de estado. Falei, fiquei feliz agora, vai de novo. No... Cara, é uma gangorra de emoções.
0: De emoções. Pô, tudo doutor. Bem, doutora?
1: Tudo bem, vocês?
0: Bom, doutor é uma voz assim que acalma, né?
4: É isso.
0: Aquele...
2: É maravilhoso.
4: É, o Bernardo.
2: Tranquiliza. Eu fico imaginando a doutora nas sessões que ela faz. Deve ser bem relaxante mesmo, sabe?
1: Depende.
2: Eu já fiz yoga.
1: Né? Depende.
0: Depende.
2: E pra mim... Não, não tô falando dessas sessões, não.
1: Não. Que sessão que você tá pensando?
2: Não, eu tô falando assim...
4: Exorcismo. Massagem tântrica.
2: Aquela de meditação, exorcismo. Sabe? Você faz meditações, guiadas também.
1: Mas tem paciente que tem que... Acorda! Acorda, rapaz!
2: Você sabe que eu fiz aula de yoga, mas eu fazia aula inteira de yoga, que assim, você faz exercício, força, tá? É difícil, eu não tenho... Eu tenho o posterior da coxa encurtado, então tem vários exercícios que eu tenho dificuldade. Só que eu esperava aquele momento final, que é a hora que a professora falava, ó, pode deitar, pega aquele, sabe, aquele cubinho assim, põe atrás da cabeça e tal... E aí começava uma musiquinha, ela começava a falar.
0: Final feliz.
2: É, e aí você, não, você dormia.
4: Eu faço essa aí também.
2: Não,
4: é muito bom.
3: Assim.
4: Nossa, velho.
2: É assim,
4: espetáculo, mano.
3: É, se não for, a que diz que é e não é, assim.
2: Ah, é?
4: Que delícia.
1: É bom, é bom.
2: Mas aí
1: é
2: o cara que nem quando acupuntura também, já fez, palhaço?
1: Ai, gente,
4: é
1: uma delícia.
4: Não, esse negócio não é comigo, cultura. Não. Sou mais a outra.
0: Cultura é bom.
2: É você capota, bom. Eu capoto. Não tem uma vez que eu não durma. Tem uma vez.
3: Vou te falar um negócio. Parabéns. Tem duas coisas que eu não faço na vida, nem ferrando. É yoga.
0: Acupuntura é bom, pô. É bom pro corpo, viu?
3: Mas parabéns pro Domênico. Tem duas coisas que eu não faço.
0: 15 em 15 dias tô lá fazendo com o Rodrigo. Grande Rodrigo.
3: Rodrigo.
0: Parceiro. Tá no quarto livro já o Rodrigo, viu?
3: Tá lendo aí, Rodrigo. Já leu quatro livros?
0: Não, ele fez, escreveu quatro livros.
1: Sobre acupuntura?
4: Se a acupuntura fosse bom, isso, o porco espinha não tinha problema.
3: De coluna, vive curvado, tadinho. Faz sentido.
1: Mas quem disse? Quem disse?
0: Ele não é curvado, ele não é curvado.
3: Não é curvado.
0: Não, senhor, ele é reto. Não é curvado.
4: Ele anda de quatro, seria nosso um monge, né?
0: É, mas chega perto dele pra você ver.
3: Exatamente.
0: É aí que tá.
3: Estressado?
0: Chega perto dele pra você ver.
1: Ele não é estressado, ele é protegido.
0: É, bem protegido.
1: Defendido.
4: Agulha na acupuntura dos outros é refresco, não é?
0: Também.
3: E o parabéns que eu ia dar pro Rony Eric, parabéns, cara. Tem duas coisas que eu não consigo fazer: yoga e pescar.
2: Pescar?
1: Por que você não consegue fazer yoga?
3: Eu não consigo ficar tanto tempo parado.
1: Não, depende da linha, né? Você já fez o super yoga do Paulo que veio aqui?
3: Eu não consigo, doutor.
1: Não, é uma meditação ativa, você não para um minuto.
3: Minha cabeça não para
1: mas,
3: um minuto.
1: Então, mas você fica de pé, abaixa, levanta, faz os asanas, é tudo em movimento constante.
3: Minha cabeça, ela parece uma linha de raciocínio do Neto, que apresenta o programa de futebol. Não tem lógica nenhuma. Eu paro, vou fazer yoga, eu paro. Tenho que esvaziar a cabeça. Eu começo pensando onde eu tô, daqui a pouco eu tô no mercado pensando no
2: quilo. Não, mas pensa, Bernardo,
3: quilo
2: calma
3: do arroz,
2: aí.
3: Aí eu tô em casa no banheiro.
2: Você já fez alguma vez yoga?
3: Já tentei.
2: Cara, yoga não é meditação. Yoga não é. Você faz exercício, assim, é difícil. Então.
4: O que é tentar fazer yoga?
2: A parte de meditação. É só no finzinho, normalmente.
4: Assim. Ah,
2: é exercício, é fazer exercício mesmo, fazer força. É difícil,
3: mas o próprio exercício do yoga é um exercício que você tem que parar, ele é calmo e você puxa e vem.
1: Então, depende da linha.
3: Depende
1: tem
3: da linha?
1: Várias linhas de yoga.
5: É igual
1: vários
5: pescar.
1: Estilos de yoga.
3: Então, de repente, eu fui no yoga errado.
1: Talvez
3: pra mim.
1: Talvez você tenha ido pode numa pescar, mais, né? Mais lenta, mais. Né,
3: Sesc Bertioga, foi onde eu tentei fazer e não deu certo.
5: Pescar também tem
3: eu saí no meio. Sesc Bertioga, teve uma sessão de yoga, eu tava lá passando uns dias, levantei no meio, falei, não, não.
2: É, mas normalmente quando é sessão, até pra. Quando é essa sessão que tem no Sesc, etc., tem 500 pessoas. Então, como você não sabe o nível de cada uma, normalmente é aquela coisa bem pra relaxar mesmo, pra meditar. Mas quando você faz aula de yoga, e dependendo da linha, como disse a doutora, é dificílimo. Uma pessoa bem preparada, às vezes, não consegue fazer.
3: E o outro ponto, pescaria. As 6 horas mais demoradas da minha vida.
2: Você já fez a pescaria?
3: Cara, o relógio, ele vai pra trás. Você olha, é 3h40. Você olha de novo, é 3h20. Ele foi, voltou 20 minutos. Não dá, parabéns pra quem faz, acho incrível, pra quem pesca, pra quem... Eu não tenho essa paciência.
2: Ô, Dodô, e só mandar um recado aqui rapidinho. Ontem, né, o Futebol Energia em Campo, ele transmitiu um jogo de outras equipes que não as 4 que a gente costuma transmitir. Corinthians, Palmeiras, São Paulo e Santos. Transmitiu a partida entre Cruzeiro e Atlético Mineiro. Foi muito legal, viu, Dodô? Foi muito legal. Né, deu 5 mil pessoas simultâneas aqui acompanhando.
5: E o Portuga?
2: 3 mil likes. O Portuga nos comentários. O Portuga ficou. Não, mas ele tava ele representando o Cruzeiro. O Doug, né, o nosso convidado comentarista aqui representando o Atlético. 130 mil depois no consolidado.
3: Que
2: então,
3: legal.
2: Deu pra primeira experiência, viu, doutora?
5: Foi 130 mil?
2: 130 mil. 130 mil. Uma belíssima experiência. E hoje tem, obviamente, o jogo, né, Palmeiras e Santos. E aí é FM, né, o canhão do 97.7 também é aplicativo. E amanhã tem mais Copa do Brasil de times fora aqui do centro do estado de São Paulo. Né? Então a gente vai transmitir também a partida entre Internacional e Grêmio, com o Vieira comentando e com um torcedor do Inter, um colorado também comentando. Então muito bacana, né? A energia sempre com novidades.
3: Verdade. Dudu. Ideias de pequeno Wilton.
2: É.
3: Nino é bom, sabia? É visionário.
5: Verdade. Hoje é aniversário do meu time, do Parmeira.
2: É, 112 anos.
5: É. 112? É, parabéns pra nós.
3: Se você tivesse me falado, eu colocava no Bombardas.
5: Freguêsão.
1: Nossa, 112 mesmo? Tudo boa. Isso?
2: 112 anos.
5: 112.
1: Caramba.
5: Bastante.
1: Bastante.
5: É. Todos os times,
1: é
5: a maioria.
1: Qual é o mais antigo?
5: Puxa, a Ponte Preta tem quanto? A Ponte Preta é de 1900, né, Ranieri?
2: Exato. A Ponte Preta é de 1900.
5: Tem 126.
2: 126.
5: Mas eu não sei se é a mais antiga, não.
1: Bom, e o mais jovem?
5: Mais jovem?
1: Tem 90.
5: Não, não.
4: A doutora
5: não,
4: também só faz pergunta difícil.
5: Deve ter Mirassol, que é mais jovem. Eu acho, né?
4: Esse e assim, o mais atlético?
2: o Sheffield da Inglaterra, ele é o clube de futebol mais antigo do mundo ainda em atividade, porque tem até clubes mais antigos, mas que encerraram as atividades. E o Sheffield, ele é de 1857.
5: Nossa!
2: Ou seja, caramba. Tem chão aí. Tem 60, 170 anos, mais ou menos.
3: Palmeiras 112 hoje, é isso?
2: É.
5: 112.
3: Boa.
5: Mas não pode ser tudo isso, Ranieri? Tô achando estranho, hein?
2: É, não, tá aqui, ó.
5: Já tinha futebol nessa época?
2: Já tinha.
4: Jogava com coco.
1: É. Uma época 1857, que jogava com crânio,
5: não,
1: né?
5: 1857?
2: É.
5: Caraca, velho, vai dar 200 anos o clube?
2: É, 170.
5: Em 2057, né?
3: Mas tá e longe o estádio de futebol mais antigo do Brasil, você sabe?
5: Não tenho a menor ideia.
3: Você sabe, velho?
5: Mais antigo?
3: Fique ou Mauá ou Paranapiacaba, uma coisa assim.
5: Ah, não pode ser.
3: Pequenininho. Mauá? Uma coisa assim, ou Paranapiacaba. É um estádio pequenininho, ficou um tempo desativado.
5: A gente podia fazer uma matéria sobre isso.
1: Curiosidades, né? Curiosidades.
5: É bem legal essas matérias aí, viu?
1: Dos times, dos jogos.
5: Né, doutora?
1: Eu acho.
5: Time mais novo, time mais velho. O estádio mais antigo.
1: As curiosidades.
3: O comentarista mais antigo, o RG, pode falar disso. Temos várias vertentes da mesma situação. Tá aí. Podemos trabalhar.
5: Com... maluco, viu?
3: Dodô, tem pergunta do dia hoje no Morde.
5: Qual que é a pergunta do dia, o assunto do dia? Vamos lá?
3: Ah, a doutora vai poder nos ajudar a destrinchar sobre esse tema que é curioso. Você acha que as pessoas paqueravam melhor antes das redes sociais, doutora Rose, ouvinte e bancada do Morde? O que vocês acham? Pergunto a vocês.
2: Pessoas paqueravam melhor antes das redes sociais?
1: Exato. O que é paquerar melhor?
3: Vamos lá. Fala, Rani, depois
2: eu acho que depende. Eu acho que tem muita gente que não conseguia paquerar presencialmente, não era bom de paquera. e que se tornou muito boa de paquera nas redes sociais, mas aí consegue paquerar e quando vai encontrar tem dificuldade. Eu acho que acontece muito isso.
3: Tanto
2: também.
3: Que a gente já trouxe aqui no Mord, o número é alto de pessoas que paqueram e nunca vão ao encontro,
2: exato,
3: presencial.
2: E nunca se encontram, exato.
3: Ou seja, realmente ficou mais fácil, mas isso deixa uma pergunta. Pioramos o nível de paquera, o flerte, era diferente, você tinha que ter realmente um...
2: O contato visual,
3: exato, você tinha que saber
2: interação. Pra
3: onde chegar, exato, tinha que ter mais artifícios, tinha que ter mais caminhos pra chegar na pessoa. Hoje em dia, afunilou.
1: As pessoas se arriscavam mais,
3: exatamente,
1: né?
3: Então isso melhorou ou piorou o nível das paqueras? Essa é a pergunta do Mordiú.
1: Piorou.
3: Você acha que piorou, doutora?
1: Então, se for a paquera pela paquera, só pelo exercício de sedução... Talvez tenha melhorado que você usa o chat GPT, você tá atrás de um teclado.
3: O que a doutora disse é, se for só pra dar uma sapecada...
1: Não, às vezes só pra encantar, pra testar ali se seduz, o seduz, atrai, não atrai. Talvez em termos de habilidades, né? Porque você acaba usando outros recursos. Eu tô falando sério, o chat GPT, o povo usa pra tudo.
2: Sim.
3: Pessoas usam.
2: O Elinho falou que acho que a filha dele estava usando o chat GPT para se aconselhar do relacionamento dela, alguma coisa assim, né?
1: Tipo, então, gente,
2: o que você acha que eu devo fazer? Você acha que eu tô fazendo certo, errado?
3: Minha filha conversa comigo.
2: É, então. Mas assim, é que paquera. É difícil também, né, doutora? Essa paquera de ir na balada, por exemplo, eu sempre fui horroroso, sabe? Você tá na balada, você tem que chegar pra pessoa que você nem conhece e tem que usar, tipo, aquelas pick-up lines, assim, tipo aquela... E começar a conversar e ficar com a pessoa.
4: Quê?
2: É... Pick-up lines.
4: Putz, porra, eu sempre uso.
5: Tá, você já vai,
4: eu sabia.
5: Mas o palhaço tava esperando isso.
4: Boa, eu lembro. Desde a época do bailinho de
3: garagem.
4: Eu ia com a minha pick-up lines.
5: Olha, eu sabia, viu?
4: Putz, mas na hora. Na hora
5: que eu certeza que o palhaço ia fazer isso com você,
4: Raniel. Na hora da seleção de leita, Domênico. Você chega pra mim, né? Pô, você viu minha pick-up lines? Brasil, você tá demais.
3: Você fez de propósito, né? Isso foi
4: voluntário. É, aí você vê que
3: saiu de casa pensando nisso.
4: É conquistador mesmo, velho. Né? Deve ter passado o rodo pra pick-up
1: line. Mas a doutora... já chega com a pick-up line.
5: Que isso?
2: A doutora e os ouvintes entenderam.
1: Eu não entendi nada.
4: A doutora não sabe o que é. Ninguém sabe o que é. Meu Deus.
2: Sabe aquela, doutora?
4: Que vergonha.
2: Deixa eu fechar a janela aqui. Deixa eu fechar a janela.
4: Eu vou embora.
3: Ele vai gritar também o dia, esquece. Agora vai. Ah,
4: luta, 11h20, nós soltamos o pick-up line. Meu Deus! Acabou o programa.
5: Ai,
2: palhaço, o negócio é sério aqui.
5: É sério.
4: Tá me faltando.
5: Palhaço, ele tá falando sério, porra. Mas não é possível.
2: Palhaço, o assunto é sério. Você tem que,
4: eu imagino.
2: Você tem que prestar atenção aqui.
4: Puta, que opa. Vai, explica aí.
2: Então, mas é o que eu tô falando, doutora. É, eu tô mudando. Sabe aquelas frases prontas que você chega na balada na pessoa e puxa
1: o que é um pick-up line? Agora eu tô então,
4: mundo todo mundo. Mas todo mundo só fala nisso na Avenida Paulista.
3: Pior que você vai rodar aqui. Isso vai te perseguir um tempo, você sabe.
4: Olha o Johnny lá, pick-up line pra cacete, velho. O Johnny tá em pick-up line zero.
2: Ó, pick-up lines, pick-up lines, né, que agora me confundiu.
4: Pick-up
2: line é o quê? É pick. É, aquelas frases prontas que você chega, você quebrou a asa quando caiu do céu, porque você sabe esse tipo de coisa?
4: Cantada.
2: Cantadas, exato, as frases prontas mesmo. Sabe essas cantadas que você dá em pessoa que você não conhece, assim, que você tem que chegar e falar uma coisa bem aleatória e depois você começa... Então, esse tipo de flerte é um, mas tem o outro tipo de flerte que... Todos os relacionamentos que eu tive, por exemplo, foram pessoas apresentadas por outras pessoas. E aí você começa a conversar, pura e simplesmente conversar
3: com
2: a
3: pessoa. Era mais comum antigamente.
2: Era mais comum,
3: hoje isso caiu em desuso, devido a Instagram... Até tem esse ainda, mas tipo... As pessoas até evitam isso. Você tá num lugar. Você conhece alguém? Você não chega. Você tinha que chegar direto. Você tinha que chegar na outra pessoa e falou: oh, me apresenta hoje.
2: É,
3: a
2: exato.
3: Pessoa sai de perto e você: oh, me passa o Instagram dela. Aí a pessoa. Sim, sim. E aí é, começa. É, isso mudou até essa mecânica.
1: É. Ou vê Deus, um post, né? E a pessoa fala: quem que é essa pessoa que te repostou?
3: É.
1: Né?
3: Tem vários caminhos virtuais hoje.
1: É verdade.
3: Mas eu acho que deixou a galera mais preguiçosa. Eu acho que facilitou um pouco.
1: Eu acho que esse exercício do contato, do tete-a-tete, é importante, né, gente? O ser humano, ele precisa dos encontros, da socialização. Tanto que a molecada hoje, o índice de transtorno de ansiedade é altíssimo em jovenzinhos. Porque eles não se expõem mais. Porque esse exercício da exposição é importantíssimo. Tanto que um dos tratamentos, né, para quem tem as fobias, é a terapia de exposição. Você se expondo aos poucos. Se eles já começam numa vida social que deveria ter uma exposição e eles utilizam da tela para poder se comunicar, para poder paquerar, isso vai dificultando a interação. E aí o que que acontece? Os caras começam a ter transtorno de ansiedade. Tanto que é altíssimo em jovens, em crianças, tá? Assim, uma coisa assustadora.
3: Tem a ver com a vida virtual que expõe muito aí para estar sempre exposto, diferente do que era na nossa época. Isso torna a pessoa mais medrosa pro mundo?
1: Mais medrosa pro mundo, sem dúvida alguma. É que ela vai sair, se ela tá atrás de uma tela, ela até tem, né? Ah, as pessoas estão me vendo nas redes sociais. Tem também essa preocupação com a imagem, com a estética. É uma preocupação exagerada dos jovens hoje. Essa questão da estética, da imagem, como é que vai estar, como é que não vai estar. E ir pro mundo real é muito pior.
3: A maior prova pra mim disso tudo que a gente tá falando da rede social, desse medo, é o perfil chamado PVD que a galera mais nova tem.
1: Que é isso?
3: Você não sabe?
1: Ah, doutor? O privado?
3: Exatamente.
1: E eles mandam só pros...
3: Não faz o menor sentido. Ou você tem um perfil e você tem quem você quer, ou você não tem. Você ter um
1: na
3: perfil...
1: Na verdade, eles não querem os pais, né? Os pais, os tios.
2: Eles querem moderar quem pode acessar o próprio conteúdo.
3: O amigo, exatamente. Então, isso eu acho muito maluco. Você tem uma rede social que é aberta e uma rede social que ela é, mano, paralela. Você cria um submundo dentro de um submundo que já é a internet. A internet é um submundo. É maluco isso.
2: O pessoal tá participando por aqui. Aliás, o Johnny Drum, ele subiu uma enquete perguntando justamente isso, viu, doutor? O Morde a Sopra quer saber. Você acha que as pessoas paqueravam melhor antes das redes sociais? São três as alternativas, sim, não e talvez. Pra 12% não, as pessoas não paqueravam melhor antes. Pra 12% talvez... Talvez as pessoas paquerassem melhor antes. E para 76%, sim. Antes das redes sociais, as pessoas paqueravam melhor. Então, para os ouvintes aqui do Morde...
5: Mas tá na cara isso, né?
2: É, as pessoas perderam a habilidade de paquerar, não tem mais boas pick-up lines.
3: Essa enquete está lá no canal da Rádio Energia 97 FM no YouTube, certo?
2: E eu fui aqui muito... tá no chat, tá bom? Tá no chat, né?
3: Programa então, ao vivo agora.
2: É, programa ao vivo. Então vai lá e participe. Eu tô lendo as mensagens. Aliás, eu tô sendo aqui muito achincalhado graças ao palhaço. Porque se ele não tivesse, se ele tivesse feito esse quieto. Carnaval todo aí...
6: Pelo amor de Deus,
2: nada disso teria acontecido.
6: É umas expressões.
5: Você não pode fazer esse tipo de coisa.
3: Você joga a torcida.
5: Ele vem com um termo fino. Um termo fino, sabe? De elegância, de garbor. Você vem e destrói tudo.
3: Você joga a torcida contra ele.
5: Exatamente. É isso mesmo, Bernardo.
3: É
5: jogou a torcida contra.
3: Você é catimbeiro, cara.
2: Aqui, ó, tá?
3: Jogador argentino.
2: Por exemplo, doutor,
5: é isso mesmo.
2: Por exemplo, William Campos, Ranieri almofadinha, Raul. Ranieri é muito gourmet.
6: Aqui,
5: ó. Olha lá, gourmet. Tá chamando de gourmet.
2: Esse Ranieri e suas pérolas. Aqui, ó, todo mundo falando que...
6: Pick-up-lines, todo mundo com
5: como? Você. Como chama?
6: Pick-up-lines.
5: Não é isso.
6: Tá todo mundo pick-up-liano o Ranieri.
5: Não.
6: É o verbo pick-up-liar.
5: Não é
3: tudo isso no chat da rádio, lá no canal da rádio Energia 97 no YouTube, tá bom? Inscreva-se no canal caso você vá lá pra participar, isso é muito importante, manda isso pro chat, ou simplesmente chat, eles também vêm pro ar, tá? Curta a transmissão, isso é importante demais pro Morde a Sopra. A gente tem prêmio, viu, gente?
5: Vamos lá, qual o prêmio?
3: 2 vouchers para o motel Prestige, na Vila Mariana.
2: Boa.
3: Suíte com hidro mais espumante da casa, nome
6: chocolate
3: completo,
6: por
3: lá
6: fora
3: no
6: e
3: chat.
6: Coco por dentro.
5: Aí, programa agora ficou rico. Já ficou rico.
6: Esse aí.
3: É prêmio legal, hein?
6: Essa suíte é chocolate por fora e
7: ficou com ele.
3: Ó, prestígio. Nome completo no chat do YouTube, tá bom? Esse é o caminho.
5: É bom, é o melhor chocolate que tem, não tenho dúvida.
3: Não, tá louco?
5: Ah, é um dos melhores.
3: É o melhor. Deixa eu te falar, vou te dar uma dica de amigo. Comece a ler as embalagens. Mudaram a fórmula de quase todos e tem dois ou três
5: que... Mas é verdade.
7: É verdade. Tem que ler embalagem.
1: Chocolate é
7: agora embalagem.
5: Agora tem... Agora
7: é só os picadinhos. Agora
5: sabor chocolate, não é chocolate. Sabor chocolate não é chocolate.
7: O importante é... Ter lá ainda o coco tem, e o chocolate.
3: Ainda tem dois ou três que mantêm a fórmula.
2: Tem alguns. É. Mas esse aí...
1: Eu tenho achado tudo muito ruim.
3: Por exemplo, você tem que ter...
2: Estranho.
3: Eu vou deixar a dica. Você tem que ter talento pra encontrar o chocolate certo no meio desses.
2: Esse é um dos bons mesmo.
5: Essa foi boa.
3: Vai caçando aí.
5: Tem um ouvinte que mandou a mensagem aqui pra gente sobre o tema.
8: Bom dia, galera do Morte, beleza? Jean de Diadema. Eu acho que hoje em dia é muito mais fácil você conhecer uma pessoa. Antigamente, tinha que sair, eu lembro da minha época que mandava carta na escola para as meninas que você queriam ficar ou namorar. Hoje em dia, com a rede social é muito mais fácil, entendeu?
1: Mais fácil
5: até a página 2, né?
7: Olha que romantismo. Você escrevia na borracha da menininha.
1: Gente, e as cartinhas perfumadas?
5: Era diferente, era uma outra época.
1: Era muito bonitinho.
3: Era lindo. Mas eu concordo com o Vitinho.
5: Nos bailinhos
1: era assim. Bailinho de garagem.
5: Era a hora da lenda que você tinha que ir lá conquistar a garota.
1: E eu passava vassoura lá. Não é dessa época, né, Rani?
5: Tá vendo, doutora? Não, é verdade, isso era bonito.
1: Era assim, era dança, era música lenta.
5: Aí
1: os casaizinhos se juntavam, dançavam juntos. Hoje não dança mais juntinho, gente?
5: Você tinha que ir lá pedir pra moça se queria dançar com você.
1: Pra dançar.
5: Aí você tomava uns puta
1: fora. Às vezes tomava já os tocos.
7: E olha
1: ali
7: como a gente era forte. Você tomava o toco, na hora que você voltava, os amigos tudo
5: zoava.
1: Você ferrou. E dava conta.
5: Mas também quando você conseguia sozinho, você era o rei.
7: Quando você tava dançando, aí você virava pro lado onde estavam os amigos, você fazia assim, ó.
1: Mandava os dedos.
5: Atrás da menina, né? Sabe quando você abraça e fala assim, ó.
7: Aí
5: os caras ficavam assim, né? Puxa!
1: E aí tinha o esquema da vassoura. Você pegava uma vassoura e aí estavam os casaizinhos lá dançando.
5: Era
1: e a pessoa
5: demais.
1: Te entregava a vassoura e você tinha que trocar. Quem entrava nessa da vassoura não podia se negar a dançar com o
5: outro. Você dava a vassoura e pegava a menina pra dançar. E o cara ficava com a vassoura e o cara ia buscar outro trouxa pra pegar a vassoura.
1: Gente, era muito.
5: Mas às vezes a menina não queria.
1: Então, mas tinha, porque quando eu entrava nessa da dança da vassoura, aceitava, mas ficava torcendo pra alguém passar e trocar.
7: E geralmente acontecia isso. Você tava no bailinho de garagem. Ia na casa daquela menininha que você gostava, aí chegava na hora da seleção de... Você conseguia tirar aquela menininha que você gostava da rua pra dançar. E você tava lá, vinha o desgraçado do irmão dela. E te dava a vassoura.
5: Filho
7: e
5: da
7: ele
5: mãe.
7: Dançava com a irmã. E você ficava
1: só pra te tirar.
5: Era verdade.
7: Era um inferno.
1: Gente, mas era bom, né?
5: Era bom.
1: Era muito
3: Mas bom. Eu concordo com o ouvinte, viu? Ficou mais fácil, porém caiu o nível. A facilidade fez com que caísse o nível.
1: Fácil para paquerar, mas difícil para ter o contato real, né?
3: Fica
1: só no mundo...
2: Ou se tá muito fácil também, você não desenvolve a habilidade, né? Você não precisa muito da habilidade da paquera, porque hoje tá muito fácil, tem as redes, né, os aplicativos, então, querendo ou não, você acaba não desenvolvendo sua habilidade de paquerar.
3: Isso fragilizou, inclusive, os relacionamentos. As pessoas sabem que tá mais fácil sair à caça hoje, e aí elas têm mais facilidade em terminar um relacionamento em vez de lutar e tentar lapidar aquele relacionamento, porque o banquete tá aí.
7: Na seleção de direção tinha uma resposta também que era muito clássica. Você ia tirar a menininha pra dançar, você passava por tudo.
5: As festinhas lá.
3: Muitos traumas do palhaço, hein?
7: Eu fui pra cima, né, velho? Não é
3: aproveita
7: trauma.
3: A doutora tá aqui.
7: A gente é...
1: Conta, palhaço.
7: A gente é, meu, cascudo. Tomou muitos.
3: Cascudo.
7: Tomava muito não pra tomar sim. Era assim mesmo. Eu não sou do carpete. Não sou do pick and place aí.
5: Como?
2: Pixel, por favor, fala certo.
7: Pixel esconde.
5: Não, é isso.
7: Tinha aquela frase clássica que chegava na menina, falava, vamos dançar. Ela falava, não posso, meu irmão tá aí. Você falou, ué, mas não vou dançar com seu irmão.
1: É verdade, ele, né? Os irmãos deixa. Iam de pitbull,
7: ele,
1: né?
7: Ele não deixa. Aí você, tá bom.
5: É, não deixa.
7: E voltar pro canto.
5: Tá chateado.
7: Porra, meu, vai pro inferno.
5: Muito bem. Mas agora eu quero uma piada.
7: Porra.
5: É, porra por quê agora?
7: Vamos lá.
5: Tem ou não tem? É só falar, tenho. Não tenho.
2: Tem. Piadinha, vamos ver.
7: Eu tenho.
2: Ah. Hoje em dia é mais fácil contar piada do que era antigamente?
5: Lógico que é.
3: Antigamente
5: era. Tem o celular na mão que busca o que ele quer.
3: Antigamente o pai do Domênico tinha que comprar o jornal e cortar a piada.
5: O pai que cortava o jornal.
3: Chicão.
5: Porque o jornal todo dia saía uma piadinha. Ele recortava. Ia juntando. Quando dava um bolinho assim, vai lá, leva pro palhaço.
7: O seu Chico podia mandar umas piadas pro Bernardo contar agora.
5: Não tem como agora, só se
7: mandar. Então.
5: Só se mandar por quem? Chama lá o cara que faz lá, ó.
7: A noite lá.
3: Não tem nem o Chico Xavier,
5: não. Não, mas tem, não.
3: Sensitivo? Psicografar.
5: Psicografar.
3: Psicografar. Um
5: cara pra psicografar.
3: Os médiums. Os médiums.
7: Um beijão pro seu Chico, aonde estiver.
5: É, vai.
7: É isso aí. Ó, como hoje tá mais fácil, ó, quer ver?
5: Deixa eu ver.
7: Conta uma piada pra nós.
5: Como assim?
9: O cara entra na farmácia e fala: moço, tem remédio para ansiedade? O farmacêutico responde: tem sim, mas calma, um minuto. E o cara: mas é esse minuto que me mata.
7: Ele é muito bom! Meu Deus! Ela é linda!
2: Quem que contou essa piada aí, palhaço?
7: Ah, minha amiga!
5: Que é
7: amiga?
5: Não, não pode ser.
2: Ela... Não, tem nome.
7: É, mas
2: pergunta
7: eu não
2: o nome
7: sei.
2: Dela, pergunta
5: ela tá
2: o nome
5: falando.
2: Dela.
7: Qual o seu nome, meu amor?
9: Eu sou a Sol.
7: A Sol. Que linda. Conta mais uma.
9: Para. O amigo vira pro outro e fala: cara, como você consegue dormir tão rápido? E ele responde: ué, é só deitar e fechar os olhos.
7: Mas ela é linda. Obrigado, meu amor.
5: Não, é melhor parar.
7: É mais fácil contar piada.
3: Não, é continuar. A piada não tem nome.
1: Ai, meu
3: não,
1: acabou.
7: Vocês acharam as minhas ruins? Aí, ó. A Sol é uma porcaria.
5: Vamos lá com as perguntas que são feitas pra doutora Rosa durante a semana. É
7: isso
5: horroroso.
7: Porque é inteligência. É inteligente.
1: Mas é você que alimenta ela, palhaço.
7: Gostaria.
3: A doutora foi bem agora.
5: É.
3: Ela segue o dono. Meio que isso.
7: Manda nudes.
5: Olha só.
3: Ó, doutora Rose Vilela hoje aqui no Morde a Sopra. Você pode mandar. Tá falando ainda de fundo aqui.
5: Ela tá falando ainda. Desliga ela.
3: A doutora Rose Vilela, nossa psicóloga / sexóloga. E você, ouvinte, pode mandar sua pergunta por WhatsApp, áudio de até 30 segundos, tá bom? Bernardo, mas é uma sexóloga, eu tenho vergonha. Pede pra alterar sua voz. Alteraremos também sua voz aqui por áudio de 30 segundos, tá? O número é 96650-7997.
5: Repita.
3: 96650-7997. Bom dia, doutora. Não me identifique. Tenho 44 anos e atualmente lidando com alguns miomas que deixam meu fluxo intenso e longo. Junto com isso, um dia a dia bem estressante. Minha libido sumiu. Meu marido é muito compreensivo, mas não sei se isso tá incomodando muito ele. O que devo fazer, doutora?
1: Ué, conversar com ele. É ele que tem que te responder se tá incomodado ou não. Porque às vezes a pessoa acha: ah, porque eu não tô tendo relação, eu não tenho vontade. Será que meu parceiro vai procurar alguém na rua? Porque ele não vai ficar sem... Gente, tem homem que também tá sem vontade. Essa coisa de que, ah, é homem que é muito mais. Olha, tendo casais que o homem quer muito menos do que a mulher, que não tem desejo, não tem libido. E isso está muito ligado com a estrutura da relação, com o tipo de relação que o casal estabeleceu. E às vezes ele também não está tendo vontade e está tudo bem, né? Às vezes ele se resolve lá no 5 contra 1, né? Ou a favor de um. Mas o ideal, gente, é conversar. E como é que você sabe, né, como é que é o grau de intimidade desse casal? É pela dificuldade que ele tem de conversar. Ou tem facilidade ou dificuldade. E conversar não é cobrar, não é acusar. É sentar e falar: olha, vamos conversar? Eu não tenho tido libido, tô com mioma, tô com sangramento intenso. Como é que tá sendo isso pra você? Como é que tá a sua vontade, a sua libido? Como é que você tá lidando com isso? E aí você vai ouvir da boca dele, você não fica criando suposições e fantasiando coisas. Então a melhor forma é falar diretamente com a pessoa.
3: Deixa eu ver se eu entendi a dica, que às vezes eu sou meio burro. Muitas vezes quase sempre sou muito burro.
1: Eu acho bacana quando você pergunta, porque às vezes não ficou claro também pro ouvinte.
3: Não, acho que você explicou bem, só pra saber se não ficou aqui. Então quer dizer, se é um casal que o diálogo é bom. O marido fala tudo. E aí entra numa fase em que a mulher perde a vontade, aí começa, ela sobe a libido, sumiu a libido, começa a não ter sexo e o marido não fala. Aí ela tem que acender um sinal de alerta, porque, porra, se a gente conversa sobre tudo, sumiu, ele não tá falando, é um problema
1: não necessariamente. E às vezes ele não fala pra ela não se sentir cobrada.
3: Porque é muito delicado, né,
1: doutor? Porque é um assunto delicado. Ele tá entendendo. Mas, gente, na dúvida, pergunta.
3: Mas tem sempre...
1: Não fica
3: tem
1: um outro criando, também, alimentando o fantasma.
3: Tem outro ponto também. Uma, ele tá entendendo. Duas, ele tá com um pulgueiro atrás da orelha pensando, será que ela encontrou alguém? Será que ela... Isso vale pros dois lados,
1: não, mas
3: né?
1: Ele deve, no caso aí específico, né? Ele deve estar acompanhando. Ela deve estar em tratamento, né? Pra descobrir que tá com mioma, porque ela foi atrás. E por estar com esse sangramento intenso... Então ele deve estar acompanhando isso, deve perceber. Às vezes a cama amanhece toda ensanguentada, porque dependendo do fluxo chega é muito nível... intenso mesmo, né? Dependendo da intensidade do fluxo, da mulher colocar tampão, absorvente noturno e ainda assim, então espero que ela esteja tratando, né? Porque além de tudo tem risco aí de anemia, uma série de coisas.
3: Certo. Uá! WhatsApp é 96650-7997. Manda sua pergunta.
2: Ô, Bernardo.
3: 96650-7997. Diga, Rani.
2: E desculpa, só também pra falar pro pessoal que quem quiser ir lá no youtube.com/energia97, no chat, pode mandar pergunta por lá também, que eu vou estar ligado por aqui. A gente repassa pra doutora. 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Bernardo.
3: Doutora, bom dia, não quero me identificar. Tenho um filho de 19 anos que não quer saber de trabalhar. Passou da fase do exército e ele não quer procurar.
2: Vagabundo.
3: Não sei mais o que fazer. Calma, palhaço. Já cortei o videogame e até o celular eu tirei. Como fazer ele entender a vida?
1: Não dá dinheiro pra nada, né? Absolutamente nada. Porque às vezes, tirei isso, tirei aquilo. Ai, mãe, dá dinheiro pra eu, sei lá, sair com os amigos? Dá dinheiro pra tomar um sorvete? Dá dinheiro... E aí os pais vão lá e financiam. E conversar. Escuta, meu filho, vamos arrumar um trabalho, né? E tem que tirar tudo que tem a ver com dinheiro. Tudo
3: comida,
1: que ele pedir.
3: Água, né, doutora?
1: Não, roupa. O básico você... Né? Tá com você, você dá o básico, você dá, mas não dá as outras coisas. Ah, eu quero um tênis. Então você vai trabalhar, vai comprar seu tênis. Ah, eu quero, sei lá, X, uma camiseta. Você vai trabalhar, vai comprar sua camiseta.
2: Play 5, né?
1: Aí vai trabalhar, não tem jeito. Agora, cortei isso, cortei aquilo, mas ainda mantém de alguma forma, ele vai continuar esperando que papai e mamãe façam.
3: Já chegou uma bem complexa aqui. Bom dia, doutora, não me identifique. E minha situação é bem estranha. Não sei se é normal, quando eu vou fazer amor com a minha atual mulher, quando eu olho pra ela, eu vejo a cara da minha ex. E às vezes, para eu conseguir fazer alguma coisa na cama, eu tenho que fantasiar isso.
5: Ah, não.
3: É normal isso?
5: Não.
2: Nossa.
5: Não é normal.
3: Não, Domênico?
5: Acho que não.
3: Que bom.
1: Né, gente?
5: Pra você é normal?
3: Lógico que não.
5: Ah, tá.
1: Qual que é o vínculo que ele ainda mantém com essa ex? Porque é, no mínimo, estranho ver a cara da ex na atual. Por que que ele vê?
2: Não superou,
1: qual
2: às vezes.
1: Não, superou. E às vezes, assim, era uma ex que cobrava. O que é ex, né? Começa por aí. Mas às vezes na cama ela cobrava tanto, não por ser gostosa, às vezes a imagem é de repressão, de opressão, de uma pessoa que na hora da relação cobrava demais, ou era, sei lá, né, tinha ali uma coisa de humilhar o outro. E às vezes ele vai pra cama e tem essa imagem da censura, do proibido, do errado,
6: aí o cara
1: da culpa.
6: Pelo não. jeito, ele não tá desmilinguindo.
1: Não tá. A
6: pelo
1: coisa
6: jeito,
1: funciona.
6: É outra paga. Eu acho que
7: Aí está servindo pra pegar fogo.
2: Ou às vezes ele é masoquista, ele gosta de se sentir assim, doutor.
1: Também, também. Ele precisa desse elemento pra ter o tesão, né? Exatamente.
2: Às vezes a atual trata muito bem.
1: Ele precisa pensar na outra que torturava.
7: Por falar em elemento, o amigo meu foi parado pela polícia.
5: Certo.
7: A polícia falou, qual é o nome do elemento? Ele falou, fogo. Apanhou muito.
2: Essa não,
3: essa
2: não.
3: Essa, ele roubou de um... Essa ele roubou de um vídeo do Vitor Sarro no Comédia
5: SBT. Vitor Sarro, é?
3: Olha o nível que a gente
5: chega. Roubando piada do Vitor Sarro.
7: A piada do Vitor Sarro tá atrasada. Ele, a piada era com três amigos.
3: Que ah, é?
7: Parado. Eles falavam fogo, terra e ar. Ah. E o outro falava do...
5: Você minimizou,
7: é,
5: né?
7: É, da época. Entendi. Do... Ah. Daquele cara, como é que
3: Planeta,
7: é
3: super-herói? Capitão Planeta.
7: Capitão Planeta.
5: É. Ó, vamos ver aqui, ouvinte.
3: Dos seus poderes.
5: Exatamente. Ouvinte com o tema de hoje. Alguns ouvintes mandaram assim, ó.
10: Fala, pessoal do Mord, bom dia. Eu acho que não é a questão das redes sociais só. O grande problema também hoje é você chegar na pessoa e ela falar que você assediou ela e depois querer te processar, querer mandar prender você. Que hoje em dia tá complicado. Você não sabe se pode ou se não pode chavecar a mulher. Mulherada hoje em dia tá embaçada, hein? Abraço a todos. Um beijo, pedacinho. Eu te amo, Daniel de São Bernardo.
3: Ele parecia que não era um cara romântico, no final se tornou, não é mesmo?
5: Você viu?
1: É, mas de fato, você sabe que o pessoal tá com medo mesmo.
5: Como é que é o negócio?
7: Pica pipices.
5: Não! Por favor, fale pra ele a pronúncia certa.
2: Oh, parece o pick-up, é que nem waterproof.
5: Pick-up.
2: Agora você já fala waterproof certo.
7: Pickers blinders.
2: Não. Pick-up line.
3: Boa série.
2: Pick-up line.
5: Sim, pica blind.
2: Pica blind.
5: Blind.
7: É. Exato. Então,
2: blind, de linha.
7: O cara isso. Pica blind ou.
5: Fala, doutor, o senhor tá falando.
1: Nem sei o que eu tava falando.
3: Parabéns, destruiu o raciocínio da doutora.
5: Destruiu o raciocínio da doutora.
3: Parabéns.
5: Não, senhor, me sim. Pica, pica, pica aí. Vamos lá, mais um.
3: Pega a pica do VNL na cabeça.
5: Pegando a... quase que eu falei. Vamos lá.
11: Oi, bom dia, pessoal. Aqui é Silvia Ermelino Matarazzo. Eu acho que a paquera, o namoro de antigamente era muito melhor, né? A gente conversava mais, dava mais risada, dava fora nos meninos. Hoje em dia é tudo artificial, é tudo muito falso. Na internet você vai, coloca um perfil lá, o cara é mó gostosão quando você vê o cara, pelo amor de Deus, viu? É uma coisa horrorosa. Beijo, e beijo com meu marido Emerson, que tá em casa. Amo vocês.
3: Muito bem. Eu não quero julgar o ouvinte, não, mas ela me pareceu um tanto quanto sádica, não é mesmo? Porque ela tem saudade da época que eu dava não olhando na cara da pessoa e ela se sentia humilhada.
5: Ah, mas tinha várias.
3: Hoje, por trás da tela, não tem graça.
5: Várias.
3: Me deu esse...
5: Vamos lá, mais uma.
12: Antigamente era muito melhor, não tem nem comparação ao que é hoje. Eu acho que a rede social... ela é boa e é ruim. Nesse ponto que vocês estão discutindo, eu acho que ela é ruim. E o Bernardo Veloso falou uma coisa muito interessante aí. As pessoas hoje têm dois Instagram. Aí ela te passa um. Aí depois você vai ver, ela tem um privado. Qual o sentido de ter dois Instagram? Você é duas pessoas? Sem contar que muita gente vive de mentira e de aparências, entendeu? Você faz um Photoshop e coloca uma foto sua maravilhosa lá. Só chegar lá, não tem nada a ver. Você acaba desanimando às vezes. Hoje, acho que a rede social, nesse sentido aí, acho que ela estragou.
3: Só tem uma pessoa que eu tenho mais medo da que tem dois perfis, né?
2: É.
3: Aqui não tem nenhum. Essa eu tenho um pé atrás.
2: Ah, mas às vezes a pessoa não aguenta. A pessoa não aguenta.
5: Às vezes a pessoa não quer ter.
2: Acha que é um ambiente muito ruim.
3: Às vezes a pessoa não quer ter um ambiente ruim. E eu concordo com isso. E falando em sanidade mental, é a atitude mais inteligente em muitas situações.
2: E às vezes ela tem outro objetivo.
3: Às vezes a pessoa só não quer ter porque tem muitas pessoas...
2: É, para não se comprometer.
3: Não. Opa, eu conheço.
5: A maioria das vezes...
3: Opa, eu conheço.
5: Quem que é? Então
3: eu
5: fala.
3: Não posso
5: aí.
3: Falar nome. Vou dar nome.
5: Fala.
3: Ontem é medo. Ontem eu já dei nome no ar. Quase que chegou uma ação extrajudicial em casa, eu vou dar.
2: É verdade?
3: É, deu problema.
5: Deu problema?
3: É, veio pra cima.
5: Por que deu problema? Veio pra cima porque
3: entrou fofoca, um escritório de direito pra mim.
2: Mas pagou ou não?
3: Então diz que vai.
2: Ah, então menos mal.
5: Mas
2: então,
5: devendo? Se tá devendo, tá devendo. Ué.
3: Mas o lance é o seguinte. O lance é o seguinte.
5: Cobrando
3: no. Tem gente que não tem realmente perfil em rede social. Eu conheço os dois tipos de pessoas. A primeira que você está agora, que é uma pessoa que realmente ela não aguenta isso. É um mundo muito louco e, pô, tô fora, sim, não quero. E tem realmente quem tem várias...
2: O Denzel Washington, por exemplo, ele não tem rede social. Ele acha que não acrescenta nada e ele não tem. Ele poderia ter milhões e milhões de seguidores e poderia ganhar uma baita de uma grana com isso. Mas pra ele já é rico também...

0: Não era um negócio que em meia hora você já estava no motel com alguém, né? E aí muitas pessoas se sentem desestimuladas, justamente porque acaba ficando muito fácil e acaba tirando o aplicativo. Não. Já ouvi depoimentos assim. Também tem esse outro lado, né? A facilidade, às vezes, faz com que você valorize um pouco menos, né? De repente,
1: tem,
0: toda
1: tem
0: essa
1: uma,
0: conquista, etc.
1: É, tem uma coisa, né? Principalmente nos aplicativos. É, mas tem essa coisa da facilidade, né? Porque acabou virando um grande cardápio. E muitas vezes a pessoa, ela não cria um vínculo real, né? Afetivo, de namorar, porque ela fica sempre pensando assim, quem sabe a próxima ou o próximo pode ser melhor.
0: Sim.
1: E aí ela não se vincula com aquela que ela tá no momento. Ela não dá oportunidade para conhecer, para poder, né, criar um vínculo. Ela tá sempre esperando a próxima. Ah, agora eu vou ficar presa aqui numa relação. Vai que a próxima ou o próximo é melhor. E isso também vai dificultando.
2: Teve um rapaz que ele marcou pela internet.
0: O palhaço tá bem, ele tá usando.
3: Hoje o palhaço tá meio pro jogo, hein?
4: O Domênico não aguenta mais outro.
3: Não, é porque eu tô... Assustou. Não é sempre que tem isso, né,
4: que
3: Bernardo?
4: Você tá sabe. Não é verdade.
2: Vai. O rapaz marcou pela internet.
3: Certo.
2: Com a moça.
3: Certo.
2: Aí ela falou, com que roupa que você vai estar lá? Aí ela falou,
5: aí eu vou estar de vestido rosa. Não é lindo? Vestidinho, ó.
2: Tá bom. Eu vou estar de jaqueta azul.
3: Tá bom.
2: E vou estar segurando um copo. Com suco de limão.
3: Suco de limão, hein? Ai,
2: tomando um suco de limão na praça de alimentação.
3: Tá.
2: Aí, chegou lá e ficou lá esperando, né?
3: Tá lá esperando, né?
2: Só que o cara...
3: Malandro.
2: Muito.
3: É.
2: Nossa.
3: Por que, palhaço? Por que, mano? Muito, ele não foi.
2: Muito Peaky Blinders. É. Ele foi com uma jaqueta dupla face.
3: Ah,
2: two faces.
3: Entendi. E ele tava com aí, de cor que era?
2: É, por baixo era laranja, por dentro, né? Por fora era azul. Aí, meu, ele ficou olhando, né, meu? Umas cinco minas. De vestido
3: parecia
2: rosa.
3: Ser. Falei, pode ser essa, pode ser aquela, pode ser a outra.
2: Ele, ai, meu, putz, meu Deus do céu, meu Deus. Começou a ficar inseguro, começou a ficar inseguro. Aí ele pegou e viu uma menina vindo, velho. E não
3: ela.
2: Era. É. Não conjuminava com a foto. Aí,
3: entendi. Não era aquilo tudo, né?
2: Não conjuminava. Aí ele pegou e falou. Foi lá e saiu, né?
3: Saiu.
2: Deu uma saidinha rapidinho. Colocou a jaqueta laranja,
3: certo.
2: Inverteu a jaqueta, voltou e sentou no mesmo lugar. Aí a moça falou, oi, você não é a fulana? Falou, não sou eu não.
0: Que mancada.
2: Lógico que é. Eu tava olhando você. Não tava não.
3: Não tava não?
2: Você tava de jaqueta azul. Não tava não. Tá vendo? Laranja. Olha lá. Eu vi. É a jaqueta azul.
3: Que ferrou.
2: Você é loirinho. Você é. Tem 1,80m, parece. Pula, agora só falta você dizer que esse meu suco é de limão também.
0: Muito boa.
3: É boa, é boa. Palhaço
0: tá
3: boa.
0: Palhaço tá
1: boa. Boa. Palhaço, hoje, palhaço veio hoje, né?
0: Ele veio pro jogo. E o pessoal segue participando por aqui. O Fábio Zaidel, ele diz o seguinte, que era fácil sim. Ele diz que eu estou errado, viu, doutora?
3: É.
0: Que era fácil, eu que era ruim de cantada. Ó, mais gente participando por aqui. O Will Moraes, ele diz o seguinte, os apps de relacionamento tem muita gente vazia, que não quer nada sério, né? E essa é uma reclamação... Né, que efetivamente muita gente faz. Muita gente também querendo...
4: Essa é uma reclamação de muita gente que não quer nada sério.
0: Que não quer nada sério, exatamente. É, e também muita gente participando aqui com a hashtag MotelMorde, tá bom? Nome completo, hashtag MotelMorde. Você estará automaticamente concorrendo a 2 vouchers para o Motel Prestige, que fica na Vila Mariana, suíte com espumante da casa. É isso.
3: Bora. Aí bora
0: você, vai
3: pro
0: poder, você vai poder aproveitar se você é bom tchaveco ou vai ter que usar o aplicativo, talvez, né, doutora?
3: Bom, vamos pro giro.
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3: Hora de você ficar bem informado do que acontece no Brasil e no mundo com André Caniani.
0: A cantora e compositora...

0: Country norte-americana Dolly Parton morreu aos 80 anos. A artista venceu 8 prêmios Grammy, incluindo um prêmio pelo conjunto da obra, com canções clássicas como Coat of Many Colors, Jolene e I Will Always Love You. Ela se tornou uma das artistas femininas mais vendidas de todos os tempos. Ao todo, Dolly Parton vendeu mais de 100 milhões de discos e ela também apresentou um programa de variedades na TV e estrelou filmes. Além disso, a artista criou um parque temático chamado Dollywood, um ponto turístico popular em seu estado natal, o Tennessee. O prodígio argentino Faustino Oro, de apenas 12 anos, voltou a surpreender e derrotar Magnus Carlsen em uma partida de xadrez. Apesar da vitória sobre o pentacampeão mundial, o argentino acabou derrotado pelo norueguês no confronto geral, por 4-1 com 3 empates. A disputa foi realizada no formato 3-0, onde cada jogador tem 3 minutos para realizar suas jogadas sem acréscimo de tempo. O prodígio Faustino Oro é o segundo grande mestre mais jovem da história da modalidade, atrás apenas do norte-americano Abrimanyu Mishra. O Broad Institute afirmou que está avaliando as opções disponíveis a Lito Souza, diagnosticado recentemente com a doença de Creutzfeldt-Jakob. O posicionamento ocorreu após uma mobilização de fãs nas redes sociais em busca de um tratamento experimental para o influenciador. A instituição, no entanto, ressaltou que a doença priônica é rara e devastadora e atualmente não existem bons tratamentos. Apesar disso, o instituto afirmou que trabalha para mudar esse cenário, mas destacou que os estudos, incluindo os ensaios clínicos, ainda estão em fases iniciais.
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2: Eu tava acompanhando os posts da esposa do Lito.
0: Sim, é.
2: E realmente. E, pô, vamos ter calma, hein, gente, aí na internet. Ontem tava rodando um corte de alguém falando do Lito como se o Lito já tivesse partido. Então vamos com calma aí. Corte calma, gente grande. Pô, pelo amor de Deus.
3: E o respeito.
2: Hein? Exatamente. Pô, me chateou bastante. Aliás.
3: Falta de respeito.
2: Então,
3: né?
2: Pera lá, viu? E vamos ter fé e acreditar aí.
4: Compensação muito bonito, um cara que pegou um avião.
2: Que legal.
4: Ultra leve, um avião.
0: Ah, eu vi, nos Estados Unidos, né?
4: E fez, escreveu o Lito, né?
3: Ah, é?
4: E os caras identificaram pela rota o nome dele. Muito legal mesmo. O pessoal também da Embraer, todo mundo.
2: Viu o pessoal, os CEOs das grandes empresas aéreas também. Muito bacana, gravando vídeo falando dele. É. Muito legal. Todo mundo na torcida e na fé e na corrente do bem.
3: Fantástico.
2: Por o Lito. E sobre o menino aqui, o de 12 anos, que joga xadrez, lembrei da série. Lembra, Dudu?
3: Lembro.
0: O Gambito da Rainha.
2: É, que é muito legal.
5: Nossa,
2: muito
5: bom. Fantástico.
2: Boa série. Fantástico. E parece que vem aparecendo um gambitinho aqui, que vale ouro esse menino.
0: 12 anos. Vale.
2: Pena que é argentino, né? Podia ser brasileiro.
3: Vale, mas não jogou comigo, tá? Se jogar comigo, a história é outra.
2: O Gambito de prata ali. Gambito de lata. Lógico que não, se arrebentar.
3: E quero dizer o seguinte:
2: você vê que o Domingo teve uma fase que ele foi viciado em xadrez, ele passava a tarde inteira aqui na rádio jogando xadrez e gritando online com as pessoas.
3: Online com as pessoas, não.
2: No computador, ele jogava no computador.
3: Nunca joguei no computador.
2: Jogava, Domingo.
3: Não, nunca joguei.
2: Tinha um ranking. Domênico do céu.
3: No computador? Nunca.
4: Não lembro.
3: Não, no computador não, eu jogava com o mano aqui.
2: Também.
0: Quem que é o melhor jogador de xadrez da rádio?
3: Ah,
0: é o
3: quê?
0: Brincadeira. Você, não tem chance. Tem
3: sacanagem.
0: Quem é o segundo melhor?
3: Aí você deixa eu chateado, Ranieri, pelo amor de Deus.
4: Não pode ser.
3: Não tem segundo. Não tem segundo. Aqui é eu, e depois o resto.
2: Sou o melhor.
3: Tá de brincadeira.
2: Sou o melhor. Com quem você joga? Com o mano.
4: Pô, tá de brincadeira.
3: Tá de sacanagem, rapaz.
4: Joga comigo.
3: Os caras tão de sacanagem.
4: Joga comigo, rapaz.
3: Joga comigo.
4: Te mando o helicóptero.
3: Eu joguei com você, te dei um cacete aí.
4: Eu te mando aí até o helicóptero.
2: Você escolhe a dimensão do tabuleiro.
4: Você escolhe o tabuleiro.
2: Dimensão do tabuleiro.
3: E vou dizer uma coisa pra você com relação,
2: disso,
3: né?
2: Cara, que vergonha.
3: Que vergonha disso, cara. A primeira notícia aqui. Puxa vida. 80 anos a Dolly Parton foi uma das grandes, hein,
0: gente? Ela é uma lenda. Eu não conhecia a fundo, aí eu fui ler, né, pra entender.
3: Essa mulher ganhou 11 prêmios Grammy, cara. Não é fácil ganhar esse prêmio, não. É o Oscar da música, né?
4: Pô, toma um refrigerante
3: direto. E uma das músicas dela, da Dolly Parton, né, que é a I Will Always Love You, que ela fez há muitos anos atrás, mas aí a Whitney Houston fez essa música no filme Guarda-Costas, em 1992. Sim, ela regravou. Muita gente achava que a música era da Whitney, quando na verdade a música não é da Whitney Houston. A música é da Dolly Parton.
0: É o cover melhor que o original, né? Que às vezes acontece.
3: Essa realmente né?
0: E tem aquela Jolene, Jolene, Jolene, que é muito boa, que é dela também. Que
3: é, ela fez parceria com Kenny Rogers também.
0: Jolene, Jolene, Jolene.
2: E como não deixar ele cantar mais?
4: Night in Five.
2: No meio do programa.
3: É, Wiseland in the Sky, lá do...
0: Sim.
3: Ela fez com Kenny Rogers, maravilhosa. Bonito. Né? E tem umas outras músicas que,
0: ela,
3: assim, que não são country, que também estourou, né?
0: A história dela, assim, é impressionante. Ela é da classe trabalhadora, né? Então, ela ficou milionária, etc. Ela é uma das maiores compositoras dos Estados Unidos. Estima-se que ela tenha escrito, acho que 6 mil músicas. Nossa. 3 mil ou 6 mil músicas. E foram gravadas 430, mais ou menos. E fora ser uma lenda, uma compositora, uma cantora, ela também tem esse parque temático. Ela teve um programa de variedades na TV.
3: É.
0: Sei que vai bastante, né, doutora, em vários programas de variedades na TV. Extremamente famoso também, né? Então ela é uma artista completa, fez de tudo e foi atriz também, inclusive, né? Atuou. Oh, yeah. E atuou bem, pelo que dizem. Eu não assisti os filmes dela. Mas
3: verdade.
0: É uma grande artista.
3: Foi uma grande cantora, não tenha dúvida disso. O doutor só tem algum recado importante?
5: Tenho recado sim. Dia 3 de setembro, agora, quinta-feira que vem, a próxima, tem constelação sistêmica. Quem quiser participar ou constelar, entra no meu Instagram e manda uma mensagem por lá. É Rose Vilela, com dois L's, Nolé, psicóloga, tudo junto. Entra no meu Instagram e me manda uma mensagem.
3: Muito bem, quero dizer para vocês o seguinte, que acabou o programa.
0: Ah,
5: que peninha!
0: Passou muito rápido. Uou.
2: Hoje foi legal.
3: Uou, mas gente, antes, é claro, né, precisamos saber quem que vai ganhar esses dois vouchers pro Motel Prestige.
0: Isso, a galera brigou aqui a foice por cada um desses dois vouchers pro motel. O primeiro voucher foi para Joyce Souza. Parabéns, Joyce Souza. Participou pelo chat no YouTube. O segundo voucher foi para o Leonardo Giovanni Trindade Marchetti. Parabéns pelo prêmio, Leonardo Giovanni Trindade Marchetti, Joyce Souza e Leonardo Giovanni. Vocês têm agora 5 dias úteis para comparecerem aqui, a Rádio Energia 97, na Avenida Paulista, 1439, nono andar, no horário comercial, Dudu.
3: E a enquete foi encerrada também no YouTube, né?
0: Sim.
3: Você acha que as pessoas paqueravam melhor antes das redes sociais? O talvez ficou em último lugar com 10%, o não com 11% e, puxa vida, 79% das pessoas disseram sim.
2: Um massacre.
3: Massacre. Tá certo? Muito bem.
4: Eu queria agradecer um cara aqui, o Ronaldo Munhoz.
3: Certo.
4: Ele me mandou uma caixa vazia, sem porra nenhuma.
3: Você quer agradecer por causa de quê?
4: Só porque tinha um palhaço.
3: Legal pra caramba.
0: Você vai montar.
3: Monta em casa.
4: Doc Circus. Obrigado, hein, velho. Nossa, que presentão, nossa.
3: Mas agradece, eu vou dizer uma coisa pra você.
4: Camiseta que é
3: vou
4: bom,
3: falar pra você agora.
4: Uma porrada de camiseta
3: vou falar pra você.
4: Pra mim, ele mandou só a caixa com o
3: vou falar pra você.
4: Palhaço dele.
3: Vou falar pra você. Você que vai mandar um presente pro palhaço, pense duas ou três vezes antes de mandar um presente pra ele. Ele é mal agradecido, é isso que ele é. Um puta mal agradecido.
2: Concordo,
3: seu Bernardo. Concorda, Ranieri?
0: É, com certeza.
3: É, doutora? O cara recebe um presente e vem de fim aqui agradecer.
4: Não, a caixa nem tá montada. Tenho eu que montar a caixa, não sei.
3: Tá merda. Tá certo. Bom, vem aí o tempo de jogo na sequência, tá bom? Bernardo Veloso, você vai ter show quando, hein?
2: Sexta agora.
3: Mas não é você, né?
2: Não. Bernardo Veloso convida, mas não vem. Eu tô
3: Bernardo
2: no resort.
3: Convida, mas não tá.
2: Você tá no resort sexta?
3: Lógico.
2: Tô no resort
3: quinta.
2: Na quinta?
3: Quinta. Aliás, tem bailinho do Dodô.
2: Sexta não tem morde, viu?
3: Não tem morde.
2: Não teremos morde assopra, mas voltamos segunda-feira com a nossa programação normal. Então até amanhã, quinta-feira, teremos. Meu show é sexta. Bernardo convida, mas não vem. 10 da noite. Aqui no Acústico Comedy, tá? Paulista Consolação. Melhor lugar não tem. Quer assistir esse show sem pagar nada? Comediantes incríveis. Manda um eu quero no meu Instagram. Vai lá, o Bernardo Veloso Instagram. O Bernardo Veloso, direct eu quero e bora lá. O Bernardo Veloso Instagram.
3: Tempo de jogo na sequência depois do intervalo. Você que vai em reprise, vem aí o Energia na Veia. Valeu, tchau!
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4: Você já conhece o SUV grande, o E07 da GWM e o Ato 8 da BYD? São SUVs com 6 ou 7 lugares que ganharam um novo concorrente, o GAC GS9. Ele é um SUV de 6 lugares com 5 metros de comprimento e quase 3 metros de entre-eixos, o que oferece conforto para as duas fileiras de bancos traseiros. Muito luxuoso. Tem bancos em couro, madeira tratada de verdade no painel, ar-condicionado para as 3 fileiras e vidros com dupla camada para garantir o silêncio no interior da cabine. 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O carro é híbrido plug-in com autonomia aproximada de 1.100 km combinada e 114 só no modo elétrico. 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
11: Tá certo.
12: Bom dia, bom dia, bom dia, bom dia, bom dia, bom dia, bom dia, bom dia. Ai, ai, ai, ai, ai.
11: Senhor Ribeiro, bom dia.
12: Bom dia pra todo mundo aí. Certo? Estamos começando mais uma edição desse humilde e singelo programa, mas o melhor, o melhor.
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12: E aí, vamos lá. Quintou, meu amigo, é verdade. Bom dia, Johnny Drum, bom dia, Vini, bom dia pra todo mundo aí, certo?
13: Oh, yeah.
12: Bom dia, velhota. A partir de agora, todo mundo ligando. Estamos aqui ao vivo e a cores.
14: Sim, Firmino, ao vivo e a cores.
12: Boa, é isso mesmo. 3284-7097. 3284-7097. Combinado? É pra você ligar. Tá valendo o quê, ó? Temos um ingresso pro show do Jamiroquai. Ó, que legal, hein, meu? É, isso mesmo. Um ingresso para o show do Jamiroquai, que vai rolar dia 13 de setembro. É 13 de setembro, né? É isso aí. Ah. Não vai perder, né? No Nubank Park. Vai ser lá o show. E você vai receber esse show, se você ganhar esse ingresso, né? O show. Você vai receber o ingresso através do seu e-mail. Tá bom? A produção vai entrar em contato com você. Ai, você foi sorteado. Ai, você ganhou. Aí vai pedir o seu e-mail para mandar. No seu e-mail, esse ingresso você vai receber na semana do show. Legal, né? Então tá bom, meu. 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Essa semana estamos falando do quê? Jingles. Jingles, propaganda. Aquela propaganda que marcou a sua infância, né? Você ia pra escola, você via na televisão, via no rádio. Aquela propaganda que marcou muito, muito pra você. Combinado? É isso aí. Então vambora, né? 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Ó, tem TikTok pra você assistir a gente. 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E tem uma outra informação muito importante, que hoje chegou o dia do resort do Energia na Veia, certo? Muitas pessoas vão estar fazendo já check-in hoje, né? Lá no resort do Energia na Veia, no Vale Suíço Resort, para passar de 27 a 30, até domingão, né? E tem notícia boa para toda essa galera que já tá de mala pronta. Sol hoje. Ah, hoje já vai ficar 30 graus, amanhã também, sábado, domingo. Muito sol pra galera do resort de Energia na Veia. Nossa, olha como nós começamos hoje. Essa música é simplesmente espetacular. Senhoras e senhores, vamos começar com uma classuda. É Odyssey, Going Back to My Roots.
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0: 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Taylor Dane, Tell Me To My Heart, na Energia. A energia que te move, certo? Também tocamos aqui Odyssey, Going Back To My Roots. Demais, né? Ah, esse é o Energia na Veia, na Energia. Continue ligando. 3284-7097. Ou manda aquela mensagem no nosso WhatsApp. Conta aí o jingle, né? Da sua época. Aquela que marcou pra você, né? Aquela propaganda que marcou pra você na sua infância. Fique à vontade, tá bom? Bom, antes de mais nada, véia, chega aí. Fala o enigma pra nós.
1: Muito bom dia. Bom dia, amiguinhos de plantão. Estamos começando o Enigma do Arco da Velha. Sucesso humorístico exibido pela TV Globo aos domingos à noite, com Miguel Falabella, Marisa Hort, Luiz Gustavo, Aracibala Banian, também Cláudia Gimenez e Tom Cavalcante. Qual era o nome, hein? Alternativa A, sai de baixo. B, sai de cima. C, sai de lado. D, sai pelos fundos. Qual é a resposta certa? É muito fácil, hein? Matos Kelly, pense.
0: Isso. Vai, velho.
1: Daqui a pouco a bailinha volta.
0: Tá bom. 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A gente fala aqui, né? Eu falo aqui todos os dias, né? 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O programa Energia na Veia, desde o começo, pelo aplicativo da Energia 97. 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Pra você continuar ouvindo o Energia na Veia, música boa, logo cedo. A partir das 7 horas da manhã. Tá certo, né? Entendeu, né? Então tá bom. Então vamos nessa, meu. Continua a Energia na Veia, na Energia. Vamos ouvir aqui as mensagens. Já temos muitas mensagens chegando por aqui, certo? Mande a sua mensagem pelo aplicativo. Agora deu um nome. Pelo WhatsApp, meu. 966507997.
2: Bom dia, Silvio Ribeiro. Aqui quem fala é o Aparecido do Nascimento da Freguesia do Ó. Ô Silvio, eu lembro da propaganda da Marlboro, aquele cowboy lá que falava assim, ó, venha para onde está o melhor, venha para o mundo de Marlboro. Bom dia a todos aí.
0: É, isso mesmo, meu.
3: Bom dia, Silvio Ribeiro, nós não estamos nem aí, é o Cláudio Carreteiro falando aqui do Guarujá, a Baixada Sofrida, tema da semana, venha correndo o mapping, chegou a hora,
0: mapping, é a liquidação.
3: Valeu Silvio, obrigado.
4: Mapping, é a hora do mapping, chegou a
0: liquidação no mapping. Boa, meu velho. Também o Alessandro. Sandro.
5: Bom dia, meus amigos do Energia na Veia. Ô, Silvião, muito bom dia. Depois de um sono bom, a gente levanta,
0: toma aquele banho, escova os dentinhos.
5: Na hora de tomar café,
0: é isso aí.
5: É café seleto.
0: Boa.
5: Que a mamãe prepara com todo carinho.
6: Bom dia, Silvio Ribeiro. É, um dia muito legal era daqueles bichinhos da Parmalat. Muito legal. Valeu, bom dia. Já entra de Interlagos.
7: O elefante é fã de Parmalat.
8: Tomou?
0: Meu, foi uma febre esse comercial, né? As criancinhas todas vestidas de bichinho. Era lindo isso, né, cara? Muito legal, meu. Então, continua a energia na veia, na energia. Tá ligado, né? Amanhã, a partir das 7 horas, horário político, a gente vai estar na internet. George Michael.

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Network. Passion. Donna Summer. Are You Go Without You também. E aí rolou Laura Pausini, Amores Estranhos. Esse é o Energia na Véia.

0: vamos nessa, né? Esse é Energia na Veia, na Energia. As mensagens estão chegando por aqui. É, e todo mundo concorrendo a um ingresso para o show do Jamiroquai. Fechado? A Joana mandou mensagem aqui, ó. Vamos ouvir a Joana.
1: Bom dia, Silvio. Bom dia aos 253 funcionários da Energia na Veia. Bom dia a todos que estão me ouvindo. Aqui é a Joana da Vila Guilherme. E um outro dingo que me marcou bastante, é, não me recordo o nome dele, acredita? Ele era o produtor da Gretchen, era aquela do jeans. Leve Zé no centro, na jeans, jeans Tarka. Eu não me recordo o nome dele, Silvio. Me ajuda aí, oh, tá bom? Beijo pra vocês.
0: Grande Mr. Sam, é isso aí. Já tá no andar de cima, certo? Mas foi o grande produtor da música aí, né? De várias músicas, né? E ele fez esse jingle aí da jeans Tarka, né? Todo mundo cantava, a gente era moleque. Leve Zé no centro, na jeans, jeans Tarka. Paramos ser brasileiros, a mente de direita. Ai, ai, ai. Boa.
2: Bom dia, Silvio Ribeiro. É, um jingle muito legal era daqueles bichinhos da Parmalat. Muito legal. Valeu, bom dia, Jairton de Interlagos.
0: Boa, Jairton. Que mais, meu? Will?
3: Bom dia, Silvio Ribeiro, tudo bem? Bom jingle que eu gostava bastante era da série do Incrível Hulk, aquela musiquinha lá no final da série que mostrava o David Banner pegando carona, que era no pianinho. Era meio deprê, né? Era meio triste, mas eu gostava daquela musiquinha. Tá bom? Um abraço, Silvio Ribeiro, até mais.
0: Meu, muito triste. Muito triste. Muito triste. Acabava a série do Hulk, aí aparecia sempre ele andando na estrada, caminhando, cantando e seguindo a canção. E aí tocava essa trilha aí. Tá louco. Muito triste. Tá louco. Acabava meio deprê, né? É.
4: Bom dia, família Energia. Leonardo Macedo, Guarulhos. Johnny, Vini, Benza Véia, Silvão, me lembro bem do jingle da loja de brinquedos Se Amar. Se Amar, Se Amar. Se Amar, Se Amar. O mundo encantado dos brinquedos, ninguém vende mais barato do que a Se Amar. Se Amar, Se Amar.
5: Bom dia, Silvio. Aqui quem fala é a Paula Vera, do Planalto Paulista. E eu lembro de um jingle que era do Banco Nacional. Olha o banco fazendo jingle. Quero ver você não chorar, não olhar pra trás, nem se arrepender do que faz.
0: Boa, boa, Paula. Obrigado aí pela sua participação. Tá bom? É isso mesmo. 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Caixa Google, Yushai na Energia.

0: Também teve Titãs, Sonífera a Ilha, Caja Google, Too Shy. Yes, got a little crazy. Ó, deixa eu falar mais uma vez, certo? Não custa nada lembrar as pessoas. É o seguinte, meu. A partir de amanhã tem horário eleitoral, né? Aqui no rádio. No rádio começa o horário político com 25 minutos de duração. A partir das 7 horas da manhã, certo? Começa aí o horário eleitoral, o horário político, né? Com 25 minutos. 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Tá bom? Então, todo mundo baixando aí o aplicativo da Energia 97. Não queremos ninguém sem ouvir a melhor programação do rádio. Intervalo, vamos nessa e já voltamos com muito mais.
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0: 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Daqui a pouco tem DJ Akin. Se liga aí que eu vou falar do meu aniversário agora.
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3: Voltamos com Energia na Veia, da Energia, a energia que te move. E hoje, quinta-feira.
4: Mais certo? Uma.
3: Estamos aqui com
4: tá
3: ele.
4: Tá calhando. A quinta-feira, ó. Bom dia, Silvio. Bom dia, Johnny, Vini, 253 funcionários da Energia. Tudo bem com vocês? Todo mundo preparado aí pro resort?
3: Já preparou, Silvio? Clima do resort.
4: Climão. Sabadão tô lá. Super festa e a gente vai rolar um pouquinho de muita música já pra entrar no clima também.
3: Então vamos nessa.
4: Tá certo?
3: Senhoras e senhores, DJ Akin, aqui na quinta-feira. Aqui na quinta-feira, DJ aqui é muito bom. Vai lá. Meu.
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0: Oi, Silvio Ribeiro, aqui é a Thalisa. Estou também na energia na veia.
1: É isso aí, meu. Foi o set aí do DJ Akin.
2: Yes, legal, uma misturada. Eu até falei pro meu pupilo aqui, o Mabel, eu falei, cara, não sei nem o que eu toco hoje, cara. Eu vou pegar um montão de música, jogar no liquidificador e vamos ver o que que dá. Espero que você tenha gostado aí, misturar um pouco de house, misturado com uma bagunça, gente. Mas é gostoso, né? Muito bom, né?
1: Legal.
2: Assim que é legal, sabe por quê? Meu, não fica engessado.
1: Exatamente.
2: Então, você sempre vai estar suscetível a erro, um monte de coisa, mas é bem bacana, é bem gostoso trabalhar dessa forma. Aliás, música é sensacional sempre você estar mexendo com ela. Né? Vamos lá pro Dr. Sample de Silvius.
1: Vamos nessa.
2: Eu falei pro Silvio aqui que eu adoro a Thalissa, eu sou muito apaixonado por ela.
1: E ela vai estar lá com a gente esse final de semana no resort.
2: Isso.
1: Vai ser muito legal.
2: Ó, 1987, Public Enemy lançou aqui Bring the Noise. A voz de Chuck D também já foi usada em várias músicas, né? Bom, anos depois, o Frank Morrell transformou a frase Black is Back, né, presente nessa gravação, em título do elemento, e em sua faixa aí, Black is Black, lançado em 94. Vamos ouvir aí.

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1: Separadinho.
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1: Aí você coloca black a batida.
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1: Mais elementos,
0: black
1: né? Da música.
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1: É, black uma simples back. Frase, uma nova ideia, black outro som.
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1: Kleber Barre que diga esse passagem.
2: Boa.
1: Ele adora isso.
2: Ele adora.
1: Tá certo, obrigado a todos aí. A gente se encontra no resort pra quem vai. Tá certo? E eu volto aqui dia 12 de setembro aqui com mais um set na Energia Véia e mais um da terceira. Valeu, Silvio. Obrigado, viu?
2: Valeu, Akin. É isso aí, meu.
1: Valeu, Johnny.
2: Vem. É isso aí. Esse Energia na Véia, na Energia. Vamos pro intervalo rapidinho e já voltamos com muito mais. Não sai daí, não. Tá bom? É, vamos nessa, vamos lá, colocar a vinhetinha aqui direitinho, olha lá, vamos lá.
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2: E se liga na agenda do DJ Akin. 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
2: Voltamos na Véia.

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1: Ah, essa música aqui é pra você tirar a sua mulher pra dançar. Aquela noite romântica, a luz de velas, né? A luz de velhas. Ai, a véia é fogo.
2: Ai, eu faço jantar à luz de velhas. Com as amigas.
1: Billy Paul, Me and Mrs. John.

Energy, A New Order, World, The Price of Love. Continua Energia na Veia, na Energia 97. Ó, vamos falar mais uma vez, né? É pra todo mundo ficar sabendo que amanhã começa o horário político, com duração de 25 minutos e começa a partir das 7 horas da manhã. 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Das 7 horas até as 7h25. 7h25, retomamos no rádio e em todos os lugares, certo? Com Energia na Veia, na Energia. 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Stereo MCs, na Energia, sai dançando aí, sai dançando.

0: Jack Tequila e Skank aqui no Energia na Veia. Intervalo.
1: Fala, Silvio Ribeiro, aqui é Samuel Rosa e eu também tô ligado no Energia na Veia.
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0: Essa é a Rádio Energia 97, a energia que te move. Intervalo e já voltamos com muito mais. Tem Rolling Stones. Energia. Daqui a pouco.
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6: O Free Flow mal começou a funcionar e já é alvo de golpes para cobrança falsa de pedágio. O Free Flow é o sistema que elimina o pagamento do pedágio em cabines. Basta você passar com o veículo pelo portal na estrada que sua placa já fica registrada. Se você tiver alguma tag, está livre dos golpes. A cobrança é devida e automática. O problema começa quando você deve buscar no site certo para fazer o pagamento e for impactado por anúncios com logotipos e nomes muito parecidos aos oficiais, com falsos links para fazer o pagamento. Além da cobrança falsa, vem uma mensagem te pressionando para pagar em até 15 minutos, senão vem uma multa de R$ 195 e 5 pontos na carteira. Cuidado com esses golpes, sempre verifique se o site que você está acessando é de fato da concessionária da rodovia por onde você passou. Se você tiver em dúvida, busque os canais de comunicação para validar as informações. No canal oficial, você deve ir até a seção de Free Flow, digitar a placa do carro e fazer o pagamento. Me segue no Instagram, @claucarsug.
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14: Estamos de volta com Energia na Veia, na Energia. 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É Rolling Stones na Energia, Star Me Up.

0: Energia, Lonnie Gordon, Happy All Over Again. Também teve, o que mais? Paul McCartney com 666. E Rolling Stones com Start Me Up. Você tá ouvindo Energia na Veia, na Energia. 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Continue ligando e participando. 32847097. Essa semana estamos falando de jingles. Jingles que marcaram aí, né? Pra você na sua infância.
1: Bom dia, Silvio! Bom dia, véia! Aqui é o xará Silvio, do Jardim Clímax. Jingle. Rocambole, boli, boli, boli. É gostoso, é delicioso. Rocambole, boli, boli, boli. A novidade que chegou.
0: Boa!
1: Propaganda do Rocambole.
2: Oi, Silvio, bom dia, tudo bem? Simone Milano, aqui de Guarulhos. O jingle que eu não esqueço é o da Groselha Vitaminada.
3: Milani, yahoo!
2: É uma delícia, yahoo! No leite,
3: yahoo!
2: Meu nome ser Milano, criança na escola ficava gritando Milani, yahoo! Na minha orelha, ai, inesquecível. Beijo a todos, bom dia.
0: Obrigado, Simone. 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

Eu sou apaixonado por essa música. Olivia Newton-John, Magic. Ah, bom, ó, preciso falar uma coisa, né? Tô repetindo direto aqui no nosso programa. Atenção, amanhã começa aí, né, o horário político com duração de 25 minutos. Das 7 às 7h25. A boa notícia é que você não precisa, né? Pode continuar, não precisa ficar ouvindo. Vai ser no rádio, mas você pode continuar ouvindo aí, né, o Energia na Veia, pelo aplicativo da Energia 97. Ou pela Alexa também, você pode ouvir numa boa, ou pelo seu computador, tá bom? Então, conecte o seu carro, né, pelo aplicativo da rádio, e ouça aí no seu multimídia numa boa. Continue aí com o Energia na Veia das 7 às 7h25, tá bom? Não vai perder, tá? É a mesma coisa que acontece aí com o tempo de jogo ao meio-dia. Então, todo mundo baixando aí o aplicativo da Energia 97. Não queremos ninguém sem ouvir a melhor programação do rádio. Camuflagem na Energia 97, The Great Commandment. Esse é o Energia na Veia.

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0: García. CMC Music Factory. Gonna make you sweat na energia, certo? Esse é o Energia na Veia. Continue ligando e participando. 3284-7097, certo?
1: Ah, Silvia!
0: Oi!
1: Qual é o tema dessa semana, hein? O seu levado
0: velho.
1: Da breca.
0: O tema dessa semana é jingles. Jingles, certo? Aquele jingle que você via, ouvia no rádio, ouvia na televisão, né, que marcou pra você. Quando você era aquela pequena criança, ouvia esse jingle e falava, ai, que musiquinha tão legal. Mas agora eu quero falar com você, meu amigo, que desandou a maionese. Como é que podemos falar dessa, de uma forma tranquila? 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Não era bem igual. Vamos nessa aqui, ó. O Guilherme mandou mensagens aí pra nós, meu. Vamos ouvir aqui, meu.
2: Fala, Silvião. Beleza? Beleza, galera aí da Energia da Véia. Aqui é o Guilherme, Santo Amaro, encarando mais um dia aí de trabalho. Poxa, vocês vão lembrar do Indigo dessa caneta, que era assim... Quilométrica, a caneta simpática. Por um preço milimétrico. Os caras tentaram lançar uma caneta nova. Acabou não dando muito certo, né? Não durou muito. Mas o jingle marcou. Valeu, um abraço.
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4: bom dia, Energia na Véia. Quem fala é Alexandre do Butantã. O jingle que eu lembro da minha infância é um jingle que marcou muito, muito, muito. Que é o jingle da Tecelagem Vânia. Não sei se vocês lembram dele. Oh. 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
0: Não tem mais a Tecelagem Vânia, né? Meu Deus.
6: Bom dia, Silvio Ribeiro. Bom dia, Johnny. Aqui é a Célia Cristina, da cidade aí, Carvalho, Zona Leste de São Paulo. Hoje é quinta-feira e nós estamos nem aí. Mas não é uma quinta-feira qualquer. Hoje é dia do meu aniversário. E o jingle que eu mais gostava era Pipoca com Guaraná. Beijos.
0: Pipoca na panela.
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1: Como diria Barros de Alencar, se segurem nas cadeiras, menininhas. New Kids on the Block. 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
0: 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No Energia na Veia também rolou Black Box. Right on Time. O que mais? Ricky Asley, né? Também rolou por aqui. New Kids on the Block. Certo? Continua. Energia na Veia. 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Tá valendo aí, ó. Ingressos não, é ingresso, né? Um ingresso para o show do Jamiroquai. E tá bom pra caramba, né? Então se você quer esse ingresso, fale aí, eu quero. Ai, Silvio Ribeiro, ai, eu quero. Vamos nessa. Pessoal mandando mensagens falando de jingles. É, propaganda do rádio, da TV, que marcou pra você.
2: Bom dia, Silvio Ribeiro. Sabe qual que eu lembro, cara? Eu gosto daquele comercial. Eu acordei, coloquei meu pijama, fui pra minha cama e depois dormi.
3: Aí eu fui tomar café.
4: Peguei o meu pijama
3: e eu já fui logo pra cama.
2: Esquece aí mesmo. Um abraço a todos.
0: É isso mesmo. Boa, cara, é isso mesmo. Ontem eu acordei, peguei meu pijama, fui pra minha cama e depois dormi.
2: Bom dia, Silvio Ribeiro. Robson pra tudo, motorista de aplicativo aqui de Guarulhos. Cara, o comercial que me marcou muito era aquele da Palio e Candy. Que tinha os peixinhos. Nossa, tinha um amigo meu que era a cara daqueles peixinhos. Forte abraço, vamos que vamos.
0: É o poder. O poder da trilha sonora numa música, numa propaganda. É tudo, gente. É tudo. Acaba marcando, né? Para as pessoas. O poder da trilha é incrível.
5: Bom dia, Silvio Ribeiro. Aqui quem fala é a Aline. Falo de Chapecó, Santa Catarina. E ouço vocês pela Alexa. E um jingle, eu não esqueço, é um jingle das Lojas Pernambucanas. Que era mais ou menos assim. Não adianta bater.
0: Opa,
5: eu não deixo você entrar. Que nas casas pernambucanas. Não lembro mais. Mas isso marcou a minha infância. Um abração para vocês.
0: Obrigado, Aline. Dá um abraço em todo mundo aí de Chapecó, tá bom? Não. Começava assim, batendo assim, ó.
6: Quem bate?
0: É o frio.
6: Não adianta bater.
7: Bom dia, Silvio Ribeiro. Bom dia, ouvintes da Energia. O jingle que eu me lembro é das pernambucanas. Oh. Nas casas pernambucanas faz calor pra toda gente. Oh. Inverno quente, só nas casas pernambucanas. Lãs, flanelas, cobertores e todas as cores pra outra vender. Inverno quente. Bom dia, beijo a todos. Marlúcia de Mauá.
0: Pernambucanas podia patrocinar o nosso programa aqui. Vamos lá, gente.
8: Eu vi o galera da Energia, tranquilo. Aqui é o Roberto, da Zona Leste. E é o seguinte, os jingles de rua, né? O do Homem do Gás. Capa, máquina, batedeira, liquidificador. Era os jingles de rua que você já sabe, né?
9: Traga a bacia.
0: Temos assim os jingles mais antigos. Muito mais antigos. Verdade. Quer ver? Um que você vai... Não é da minha época, mas era a época do primo, assim, o início do rádio, né? O rádio fazia uns jingles, né? Que eram mais ou menos assim, o começo do rádio. Ó.
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0: Temos mais ouvintes? Os últimos de hoje, velhota. Daqui a pouco a senhora vem também com enigma. Pessoal concorrendo aí ao ingresso para o show do Jamiroquai.
1: Bom dia, bom dia, bom dia, Silvio Ribeiro. Como vai? Aqui é a Ana Paula da Lapa. É a musiquinha que gravou muito e eu adoro até hoje. É roda, roda, roda, roda baleiro, atenção. Atenção. Quando o baleiro parar, põe a mão. Põe a bala mais gostosa do planeta. Não deixe que a sorte se intrometa. Bala de leite que diz a melhor bala que há. Bala de leite que diz quando o baleiro parar. Beijos, beijos a todos. Um ótimo dia.
0: Muito legal, meu, muito legal mesmo. Ai, ai. Vamos lá. O pessoal sabe os jingles inteirinho, meu. O pessoal não erra.
2: Bom dia, Silvio. Eu, Cristiano de Osasco. Um jingle que me deixava, cara, alucinado era do Sal Cisne. Era uma trilha instrumental, parecia que era um violino, cara, mas era uma coisa, assim, alucinante, velho. Dada a época, era um ritmo muito, muito, muito bom. Boas lembranças desse jingle, principalmente na TV Manchete. Um abraço.
3: Sal Cisne, a pitadinha que faz a diferença.
0: A pitadinha que faz a diferença.
4: Oi, Silvio. O jingle que eu lembrei, que é a Elaine da Vila Sabrina. Oi. É aquela que fala assim, tá na hora de dormir. Não espere a mamãe mandar.
0: Um bom sono pra você e um alegre despertar.
5: Sucesso humorístico exibido pela TV Globo. Essa série era exibida aos domingos. Isso. Liga à noite com Miguel Falabella, Marisa Hort, Luiz Gustavo, Aracy Balabanian, Cláudia Gimenez e Tom Cavalcante, depois do Fantástico. Alto e ativa, sai de baixo, me sai de cima, se sai de lado, ou de sai pelos fundos. Qual é a resposta certa, hein? Pense, Matusquele.
6: Saída pela direita.
0: Ó, ó, vamos ouvir um comercial aqui, ó. Isso aqui é da Colgate. É dos anos 60, ó. Era muito rádio isso aqui, ó.

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3: Muito legal, né? Muito bacana. O pessoal concorrendo aí, ingresso para o Jamiroquai. É isso aí, meu. Continue participando, esse é o Energia na Veia.

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2: E aí, Silvio Ribeiro, tô te ouvindo aqui, hein, Gabriel Pensador, e eu também tô ligado no Energia na Veia.

0: Scooters of Sing, Dire Straits, na energia. Ah, terminou aí, velhinha. Terminou mais uma edição do Energia na Veia, meu. Acabou, velhota, por favor. Senhora, vem com a resposta do enigma, vamos lá.
1: Muito bem, resposta chegando. Sucesso humorístico exibido pela TV Globo aos domingos à noite. Tinha Miguel Falabella, Marisa Orth, Luiz Gustavo, Aracy Balabanian, Cláudio Gimenez, Tom Cavalcante. Aliás, dizendo o seguinte, que nesse elenco só faltou o Oscarito. Como era bonito,
0: Oscarito,
1: né, Silvio Ribeiro? É, Oscarito achava ele bonito.
0: Não é da mesma cor.
1: Seu amigo de infância, Silvio Ribeiro.
0: Meu?
1: Não era pra revelar, não, hein?
0: Lógico que não.
1: Resposta certa, alternativa A, sai de baixo. Isso mesmo, ela sai de baixo da resposta.
0: Não tem nada a ver.
1: Quem acertou, acertou. Quem ganhou presentes, diga lá, Silvio Ribeiro, agora. Isso, vamos lá.
0: Oscarito é do tempo da senhora, isso que é verdade, meu. Então tá bom, vamos lá. Quem ganhou aqui, ó, um ingresso pro show do Jamiroquai. Paula Vera Bustamante de Lima. Paula Vera Bustamante de Lima, certo? Vai receber aí através do seu e-mail, né, o ingresso para o show do Jamiroquai. Legal, né? 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Até amanhã, a partir das 7 horas. Lembrando que amanhã tem o horário político, né? E você vai continuar ouvindo Energia na Veia pela internet. Tchau.
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0: Muito bem, senhoras e senhores. Muito bem, respeitável público. Estamos começando a emissão deste pequeno, minúsculo programa. Bom dia.
1: O senhor me parece feliz.
2: Bom dia.
0: Eu todo dia tô feliz, senhor Bernardo. Todos os dias.
1: Hoje
0: tô feliz. Muito mais.
1: Por que essa felicidade?
0: Porque estamos vivos.
1: Isso é um bom motivo. Mas tem mais motivo, eu diria.
0: Porque o dia está um sol lindo.
1: Lindo.
0: Bom motivo, um dia bonito.
2: Parece, né? Esquentou hoje.
0: Não é verdade?
2: É.
0: É por isso. E por outras coisas mais, né?
1: Posso falar sobre as outras coisas mais?
0: Eu tô nojento, cara.
1: Posso falar sobre as outras coisas mais? Deixa eu falar.
2: Mas que atropelo, hein? Que atropelo,
0: verdade. O que do que você tá falando?
2: Não queria falar, mas...
0: Essas outras coisas mais.
2: Não queria falar, mas o que que é? Mas vou te falar. Foi um atropelo como eu não vi há tempos em um clássico, viu?
1: E ontem eu fiquei com medo. Ontem eu fiquei com medo.
0: Medo de quê?
1: Eu vou explicar pra vocês. Outras coisas mais. Ontem, além da vitória e do jogo do Palmeiras, existiu toda uma história também com o Lito. Teve homenagem no telão.
0: Cara, posso falar?
1: Teve homenagem no telão. Muito teve legal. Vídeo.
0: Não, homenagem não. Ele deu um recado, mandou um recado. Porque isso. O Palmeiras fazia aniversário ontem, né?
1: Exatamente.
0: E eu vou falar pra você, Bernardo. Foi muito emocionante.
2: Sim, foi muito
0: eu
2: legal.
0: Eu quase que fui às lágrimas.
1: Muito legal. Imagino. Eu fui vendo. Eu achei que fosse lá tivesse ido. Eu fui assistindo. Só que o Palmeiras subiu um post em collab com o Lito.
2: Sim.
1: Aí eu vou lá e comento, de forma despretensiosa. Coloco o coraçãozinho e escrevo: porra, Lito, me fez curtir com o coração o post do Palmeiras. Até ontem à noite começou a me dar um desespero, porque o meu comentário era o mais curtido no post do Palmeiras. Aí começou a vir ouvinte do Corinthians, torcedor, falou: ô Bernardo, que caramba é essa, velho?
0: Deixa o Bernardo.
2: Não tem nada a ver.
0: Ele quer mudar.
2: Isso é muito maior.
0: A mulher dele que... ele quer mudar já faz tempo. Ele já falou,
2: ele já foi jogou, camarote, né?
0: já jogou com a camisa do Palmeiras, que eu sei.
1: Nunca joguei.
0: Então, jogou sim, você falou. Não vem mentir, não.
1: Isso foi meio fake que você recebeu.
0: Então o Bernardo tá vindo já. Ele vem devagarzinho, vai chegar aqui. Vai vir.
2: Ele é conhecido como Arboleda da Rádio, né?
0: Porque ele
2: apareceu com uma camisa do Palmeiras, dando futebol com os amigos.
1: O fato é que eu fiquei com medo de ter um comentário mais curtido na página do Palmeiras.
0: Mas
1: o fato é que a homenagem toda foi muito linda.
2: Muito bonita mesmo. É incrível. Cara, o Lito, ele é um cara de tirar o chapéu e a cada dia que passa ele prova mais isso, né? Que mensagem bacana que ele passou.
0: Linda.
2: Que astral que ele conseguiu passar, né? Na mensagem, mesmo dentro de... com todas as dificuldades que ele tá enfrentando, né?
1: Vocês assistiram o vídeo que eles soltaram ontem no canal
2: Aviões
1: de
2: Músicas? Assisti.
1: Que vídeo triste. Nossa, e que vídeo de... Tem muita coisa dentro daquele vídeo, né? Você sabe
2: que o vídeo foi gravado exatamente no dia que ele recebeu o diagnóstico.
1: A esposa dele, ela fala, né? A Mila, ela conta antes de... Ela faz uma introdução. E tem muita lição dentro daquele vídeo, tem muita coisa. Desde força a... Cara, é muita coisa, velho. É muito forte.
2: Ele é diferente.
1: Um dos vídeos mais impactantes que eu assisti na vida por todo o contexto, né?
2: Sem sombra de dúvida.
1: A gente conhece o cara e tem toda a história que tá envolvendo. É uma pancada.
3: A esposa dele tava ontem.
2: Ela foi. Ele insistiu, inclusive, pra ela ir no jogo. Ela participou.
1: Tava com a Leila.
2: Deu entrevista, várias entrevistas.
1: Depois do jogo, o Abel citou o Lito na entrevista.
0: Citou.
2: Então, que legal, né?
1: Foi mesmo.
2: E cara, o Lito, ele é tão, assim, diferente que nesse vídeo do Palmeiras, o mais impressionante, pra mim, pelo menos, é a hora que ele movimenta as mãos.
1: A mão que já tava travada.
2: Ele movimenta e ele fala assim, ó, quando eu fiz isso, ninguém acreditou, porque estavam os médicos em volta, né? E aí ele até brincou, ele falou, aqui é Palmeiras.
1: Falou que é Palmeiras quando ele movimentou a mão que tava travada, a mão esquerda.
2: É, porque o Palmeiras não desiste, ele até citou aquele jogo, né, diante do Botafogo, que saiu do 3-0 pro 4-3, e aí o Endrick deitou e rolou, e o Palmeiras depois seria campeão brasileiro, né? Muito legal mesmo.
1: A frase é clichê, mas não é só sobre
0: Lito
1: futebol,
0: aqui no
1: né?
0: programa, ó o Lito no
1: programa. Não é sobre futebol.
0: O Lito no programa, vamos ver. Tem som? Vamos ver aqui, ó. Uma das entrevistas.
2: Ele participou várias vezes.
0: Ele veio algumas vezes aqui.
1: O Lito foi durante um tempo o meu melhor reserva.
0: É, o reserva de luxo.
1: Exato. Como é
0: que é? Tá duas coisas aí.
1: Tá entrando música.
3: O áudio tá tocando tudo.
0: Não faz mal.
1: Mas bom, a história do reserva de luxo, no começo do Mord, quando a gente tinha que garimpar os convidados, nós tínhamos alguns convidados que eles eram de prontidão. O cara falava, ó, se tiver algum problema, me liga que eu venho e cubro o convidado que faltou. E o Lito se colocava à disposição disso. Tanto é que chegou a ter situações de ligar pro Lito 11h30 numa terça-feira, numa quarta-feira.
2: 11h30 da noite?
1: Da noite. Lito, consegue estar no Morde amanhã às 10? O Lito tava aqui às 10. Teve uma vez que eu saí de férias, não sei se você lembra, que eu tava assim convidado, falei, Lito, consegue?
2: É.
1: Então, a gente tinha até essa brincadeira, e o Lito se zoava com isso.
2: E ele até...
1: Se zoava, não, se zoa com isso.
2: No vídeo, né, inclusive, ele fala assim que... E acho que isso que é uma coisa muito bacana do Lito, que quando ele tinha 1.500 seguidores, né, ali tava começando, fizeram um grupo. E que esse grupo sempre falava pra ele, pô, é muito louco que você tem hoje, sei lá, 3.600.000 inscritos no seu canal e você interage com a gente da mesma forma, eles viraram amigos. Eu acho que ele até considera, assim, o grupo mais próximo dele é esse grupo de pessoas que começaram a seguir ele bem no início, né? No início da caminhada nas redes sociais.
1: Não perdeu essa relação com a galera.
0: Vamos ver um trechinho? Vamos ver um trechinho, vai.
4: Vamos rezar um Pai Nosso.
5: Aquela ladeirinha que ele dá.
2: Uma
5: decidona.
4: Mas o que acontece?
6: Numa dessas turbulências, uma vez,
4: cai assim.
6: Eu agarrei no braço do cara que tava do lado e o cara tava com as duas mãos na cabeça. Eu fiquei assustado. Depois eu... Deixa pra lá.
2: Piada gráfica isso aí, né?
4: Desceu
5: um... Então, agora, Lito, o que acontece,
0: se o cara não tiver com cinto nessa hora, ele vai no teto.
2: Isso. Isso é a grande mensagem que eu sempre falo. Cara, enquanto você tiver com seu cinto afivelado, você não vai se machucar dentro de um avião. A menos que caia uma mala na sua cabeça, né? Tipo, caiu palhaço na sua cabeça, que é um mala.
1: Nossa, pegou muito bom, o trecho muito perfeito.
0: Bom, trecho bacana.
1: Ele sentia a vontade aqui,
0: Lito,
1: né?
0: Lito.
1: Ele sente a vontade aqui, ele é de casa.
0: Lito. E eu vou falar pra vocês, hein? Ele vai ainda estar aqui recuperado, nós vamos trazer ele aqui.
2: Pô, já pensou dar uma entrevista?
0: Você vai ver, nós vamos trazer ele aqui recuperado, tenho certeza. Tenho certeza.
2: Vai sim.
0: Tenho fé em Deus.
1: Amém.
0: Tenho fé em Deus, tá? Mas vamos ao que interessa, assunto do dia também hoje, né, Bernardo Veloso?
1: Exatamente, Dudu Palhaço, Rani e ouvinte. Você julga as pessoas pela forma que elas se vestem? Essa é a pergunta de hoje. Aliás, essa pergunta vale até para um primeiro momento.
2: Tá.
1: A primeira vista, quando você bate o olho numa pessoa, a roupa, até onde a roupa que essa pessoa tá vestindo, a forma que ela se veste, até onde isso influencia no seu julgamento com essa pessoa? A pergunta de hoje tá lá no nosso WhatsApp para você responder. Sim. Áudio de até 30 segundos, você manda lá no 9-6650-7997.
0: Repita.
1: 9-6650-7997. Pra quem tá fora de São Paulo aí pelo YouTube, é 11 o prefixo. Vocês julgam?
2: Cara, eu não julgo. O que acontece é que eu acho legal. Quem sabe se vestir, e eu não tô falando nem de roupa de marca, de isso aí pra mim é indiferente. Mas sabe, tem pessoas que você... Que você vê assim e fala, pô, essa pessoa sabe se vestir, ela sabe fazer uma combinação, ela tem estilo, uma pessoa estilosa mesmo. Eu acho bem bacana. Agora, quando a pessoa não tem estilo nenhum, por exemplo, que é o caso de todos os integrantes da equipe de esportes...
1: E do Morde e Assopra.
2: Da equipe de esporte aqui da rádio e também do Morde e Assopra. Então, quando a pessoa não tem muito estilo, pra mim é indiferente, assim, é normal. Mas agora, quando a pessoa é estilosa, eu falo, pô, que legal, queria ser estiloso assim
1: também. Na equipe de esportes tem um cara que tenta usar de estilo.
2: Quem?
1: O Dudu sabe. Cláudio Mota.
0: Ah, o Motinha?
1: Cláudio Mota às vezes inventa uns looks e a galera acaba com ele.
2: Às vezes ele chega com um look meio Will Smith, né? Um maluco no pedaço.
1: Às vezes assim. Agostinho Carrara.
2: Às vezes Agostinho Carrara também.
1: Variadas.
2: Ele veste um personagem. Mas eu acho legal, acho bacana quem tem estilo. Gostaria de ter, mas...
0: Mas cara, a pergunta é, você julga?
1: Essa é a pergunta.
0: Essa é a pergunta.
6: Não é que se eu acho legal.
1: Você julga?
0: Você julga as pessoas que se formem e se vestem mal, capa? Por exemplo?
6: Julga o livro pela capa, você olha ali e já fala isso.
2: E aí? Eu acho que num primeiro momento você pega aquelas informações e você tenta imaginar como a pessoa é. Então, você conhece pessoas que se vestem mais ou menos daquela forma. Então, você já sabe um pouquinho da personalidade dela. Então, você vai montando o que a pessoa é. Com o tempo, pode ser que isso mude. Que a pessoa não tem nada a ver com aquilo que você imaginou.
1: Eu acho que quando a pessoa tá neutra... Um look básico, é calça jeans e camiseta, a gente não julga, eu acho, pelo menos digo por mim. Quando a pessoa tá vestida de forma diferente, realmente ela tá muito bem vestida ou muito mal vestida, que eu digo não é nem mal vestida de roupa velha, é realmente que não combina. Tem gente que usa roupa de marca e não sabe fazer o look. Aí você acaba julgando. Eu julgo pra zoeira quando é assim. Quando a pessoa tá muito bem vestida, eu falo, opa, caramba. Então eu não vou mentir, tem esse julgamento. Eu não queria ter, não queria mesmo. Mas quando eu bato o olho, acontece.
2: Mas e é você? Inicial, né? Porque depois você vai conhecer a pessoa, por exemplo... Aí
1: é só
2: você...
1: a primeira camada.
2: É só aquela camada superficial e depois você vai conhecer ela profundamente, né? Lá ele.
1: E você, Dudu?
0: Eu não julgo, não.
1: Não?
0: Não, eu não.
1: Tá bom.
0: Tô nem aí.
1: Não mesmo?
0: O cara veste. O cara não veste o que quer.
2: Você gosta de comprar roupas, Dudu? Você vai no shopping, assim, compra roupas?
0: Não, não, não. Eu vou pra comprar pra minhas filhas.
2: Ah, sim.
0: É, tem uma coisa comigo, Ranieri, que dificilmente eu compro alguma coisa pra mim. E ainda mais depois que eu casei. Depois que você casa, você praticamente acaba mais comprando coisas pra sua esposa do que pra você. Não. Aí pode. Quando os filhos nascem, acaba comprando mais pros filhos do que pra você e pra tua mulher. Vai mudando, né? A coisa, não é, Bernardo? É errado?
1: É exatamente isso. Exatamente
0: o objetivo isso. Muda totalmente, né?
1: Exatamente.
0: E às vezes você tem tem algumas coisas que você quer comprar pra você, você acaba deixando de comprar pra você pra comprar pra teu filho.
2: Entendeu? Eu entendo super, né? Imagino.
0: Mas é assim que funciona.
1: Eu tô há um mês compartilhando chuteira com o Matheus.
2: É sério?
1: O moleque tá com o pé do meu tamanho, vai usando aí.
2: Mas sabe o que eu...
0: Já?
1: Já.
2: Qual que é o número que
0: calça? Tá usando teu número?
1: 12 anos. 12 anos.
2: Porra! Mas qual é o número da chuteira?
1: Eu vou falar que é 41 também pra não passar vergonha.
0: Não, né? Não. Pode falar a verdade. O senhor não é 41, não.
1: Eu calço 39, mas ele usa o...
0: 39?
1: Mas ele usa o 38
0: e 39. Ah, 39 já vai.
2: 38 e 39.
1: Exato. Exatamente.
6: Eu sou igual ao Domênico. Eu, por exemplo, tive que comprar um iPhone 15 e... Pra mim, pra poder filmar a minha filha. E tive que comprar também um PlayStation 5 pra mim.
0: Por que é isso? Você tá comprando pra você, seu maluco? Mas
2: sua filha não joga
0: PlayStation. Mas ela joga.
6: Mas ela tem, ela assiste, cara.
0: Assiste o que?
6: DVD, né? Ela fica ali assistindo horas, eu jogando.
1: É muito legal, cara. Se ela para assistir entretenimento.
6: É tudo pela minha filha,
0: cara. Eu vi que é tudo. Ai. Muito bem, é isso?
1: É isso.
6: Essa
1: é
6: a deixa eu falar. Dia.
0: Não tem prêmio de novo, né? Programa tá pobre.
6: É
0: isso que você vai falar pra mim? Calma.
6: Não, não. Mas tem deixa eu falar tem. Eu tô fazendo uma promoção.
1: Não tem porque não tem, cara.
0: Por que não tem? Porque não tem.
1: Fala, palhaço. Fala da sua promoção, de repente anima ele.
0: Você percebeu, né?
1: Qual que é a sua promoção? Assim,
0: não?
6: Não, você não pode. Ah, então hoje é um dia especial.
0: É, já vi. Já lembrei, Lembrei de ontem. Eu lembrei de ontem. Eu quero uma piada, palhaço.
6: Não, piada. Não,
0: quero rir mais. Eu já ri tanto ontem, mas quero rir mais, vai.
6: Eu gostaria de falar que eu também entrei nesse mercado novo que tem agora.
0: Que mercado?
6: Que é a venda de dinossauros.
0: Tá uma venda loucura. De dinossauros?
1: Você tem visto os vídeos?
6: Uma febre na internet.
2: Puta, sabe? Eu vi.
6: Você
1: é maravilhoso.
0: Como assim, gente?
6: O pessoal quer comprar Velociraptor. Eu tenho Velociraptor, tenho Tiranossauro Rex. Tudo filhotinho.
0: Eu não vi isso aí.
6: É a nova febre do momento. Se você não entende dinossauro,
0: não
6: se intromete.
2: É só pra colecionador de dinossauro.
1: Um cara fez um vídeo.
6: Tá bom, gente?
1: Com mini dinossauros.
6: Por favor.
1: E
0: mini dinossauros?
1: E ele simulou que ele tava em cachorro.
6: Não simulou, não.
0: Calma. Vamos devagar.
6: É um mercado.
0: Eu não vi isso.
6: Eu tô vendendo. Como é que simula?
0: Eu não sei. O que é isso aí? Pera um pouquinho. Tem esse vídeo, ô Johnny? Não tem. Não tem esse vídeo.
1: A gente procura e acha, mas Domênico,
0: você
1: sabe que não tem mais dinossauro, né?
6: Não tem um problema.
0: Lógico que não tem.
1: Ah, que bom que você...
0: Pô, você tá de brincadeira?
1: Então não é um vídeo real.
0: Mas o que? Ele falou que tá vendendo,
1: e aí
0: é isso?
1: O cara fez o cara encaixou os mini dinossauros e começou a ter procura pra comprar. Ah,
6: nossa, gente, vai com o ninho.
0: Palhaço.
6: Vai com as primeiras ações.
0: E é o sério isso aí?
6: Pode comprar.
0: É sério
6: pode
0: isso aí?
6: Com a Palhaçox and Mr. Records.
0: Bom, eu quero a piada. Você não me enrola, não. Vai.
6: And pets.
0: Palhaço. De palhaço.
6: Pets de dinossauros.
0: Palhaço, eu quero a piada.
6: Num safari.
0: Encaixou, né? Num safari.
6: A pulga.
0: Peraí. Safari?
6: Tava ali.
0: Pô, pensei que ia vir um leão.
6: Em cima da zebra.
0: Zebra?
6: É. Aí a zebra falou.
0: A zebra?
6: Falou pra pulga. Sabia que você tá na minha lista negra.
0: É boa. 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
1: Eu consegui mandar o vídeo pro Johnny. Dos mini dinossauros.
0: Não pode ser.
1: Não pode ser. Daqui a pouco dá um tempo pro Johnny receber.
6: Não pode ser. É do viveiro da Palhaçox esse vídeo.
0: E viveiro?
6: Eu passei pro Bernardo. Tá
0: de brincadeira, não existe
6: estamos
0: isso aí.
6: Estamos vendendo. Interessados, me procurem.
2: Fato fake, vamos daqui a pouco aí. Falar.
1: Fato, tá, lembra disso?
2: Ô, Dodô.
0: Falou aqui que teve gente que passou na Record esses dias aí.
6: Eu tô vendendo.
0: E teve gente que caiu no golpe e comprou mesmo dinossauro.
6: Deixa o povo comprar. Eu vou passar meu Pix até o final do programa para as pessoas.
2: Ô, Dodô,
0: fala.
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2: 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Aliás, tem gente participando por aqui. A Tami Pereira já chegou por aqui, disse bom dia, galera. Quintou o Zombie 1334. A vestimenta é o cartão de visitas da pessoa. É a capa do livro. O Abrantes, primo, ele diz, tem uns por aí que são inimigos da moda. Sim, é verdade. Inclusive aqui na rádio. Mas cada um usa o que quiser. E o Ricardo Sabará diz, tem muito cara que trabalha em concessionária que julga a pessoa que vai comprar o carro direto da academia e perde a comissão. Ou seja, a pessoa sai da academia, vai lá comprar um carro, aí o vendedor olha e fala, esse aí não vai comprar nada. E a pessoa estava interessada, compraria, e aí você perdeu a comissão. É verdade isso.
1: Tem muito rico, né? Que,
6: é a primeira que
1: se veste
6: que
1: igual. Tem muito rico que não se veste como rico.
2: Exato, exato.
6: A primeira coisa que você tem que fazer em vendas é isso, né? Você não pode julgar nenhum cliente pela capa.
0: Antes na matéria, e também do ouvinte isso, que já chegou aqui.
2: Falou sério, eu achei que parecia zoar.
1: Você viu? É. Do nada virou Cortella.
0: Eu tô
6: começando também nessa fase de palestras. Coaches.
0: Você também tá tirando pra
1: todo outro lado, hein, palhaçada. Quem compra o dinossauro, tem desconto na palestra?
0: Lógico. Vamos ver o vídeo que o pessoal tá caindo aí. Vamos ver. Solta aí, Johnny.
1: Eu não sei nem se pode soltar com áudio.
0: Pode.
1: Não sei. Não
7: homem como. Bebem, fazem a festa. Esse aqui é um macho. Deve estar pesando cerca de 1 quilo.
0: Olha lá. 1 quilo.
6: Estamos vendendo.
7: Eu sei que muitas pessoas querem um filhote desse, então comenta. Eu quero, que vou te enviar.
0: Eu quero meu que eu vendedor. Vou te enviar, que beleza.
2: Meu filhote de velociraptor.
0: Tá na cara que é IA, que é IA.
6: Tem outros vídeos que mostra a caixinha, ele embalando ali.
2: E vai vivo mesmo, né? Valeu, na caixa, vai ver a CD.
0: Vai. Deixa eu ver aqui o ouvinte respondendo o tema.
8: E aí, morde a sopra, bom dia. Quem fala é José Roberto aqui de São Paulo, Zona Sul. Não, não tenho o menor problema com isso. Só acho o seguinte, por um acaso encontra ou conhece ou é apresentado por alguém que é muito diferente no jeito de vestir de você, a coisa que você tem que tomar cuidado é o assunto. Mas a gente tem que dar chance de conhecer, senão só julgar o visual aí fica meio complicado. Valeu, pessoal, bom dia. Grande morde a sopa. Vamos arrebentar isso aí. 3 horas de programa, hein? Tchau, gente.
2: Boa. O objetivo é sempre ganhar 1 minuto de programa. 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
0: Sidneia. Cadê a Sidneia aqui? Sidneia perguntou o seguinte: Sidneia Almeida de Jesus. Quanto tá custando dinossauro, palhaço?
6: Opa!
1: Preço do...
6: Não é um, assim, algo que você não encontra em qualquer
0: quanto
6: lugar.
0: Quanto tá? Quanto?
6: O filhote... Nós
0: esse estamos... daí, igual esse aí?
6: Não, o nosso é mais bonito até que esse aí. Você é da concorrência, é ruim. O nosso tá vendendo por 10 mil o filhote.
0: 10 mil?
1: É. Vem vacinado?
2: Caramba!
6: Já vem vacinado.
2: Mas você tá vendendo no Mercadão de São Paulo?
1: Tem pedigree?
2: Tá caro desse jeito?
6: Eu vou mandar o meu vídeo pro Johnny...
0: Mas esse é da Palhaçox.
1: Lembrando que...
6: É Palhaçox,
1: lembrando que...
0: Mas não agora, ó.
1: Lembrando que não é legal comprar dinossauro. Adote dinossauro de rua.
2: Cara, fizeram um perfil aqui, palhaço, no... O pessoal tá participando pelo chat, eu tô de olho. Mande sua mensagem que eu vou ficar de olho. Fizeram um perfil Pickup Lines do Ranieri aqui, ó. Zero, @ Pickup Lines do Ranieri. Muito obrigado pela homenagem. O Ricardo Sabará, ele disse que hoje é aniversário dele, né? Pra gente mandar parabéns. Parabéns, Sabará. E muita gente participando por aqui, viu, Dodô? Daqui a pouco eu trago mais mensagem.
0: Essa aqui é boa, do Vitor Dias de Resende. Ele diz aqui, o palhaço só está tirando sauro reto. Tirando sarro.
1: Foi bem.
0: Essa foi boa, hein?
1: Cara, foi bem.
0: Foi bem ou não foi bem?
1: Pô, pra caramba.
0: Ô, Ranieri, agora, vai trazer essa matéria do papai que deixou o filho de 7 anos sozinho em caminhada lá no Monte Fuji.
2: Exatamente. Ô, palhaço, você foi pro Japão recentemente, assim, só pra eu tirar uma dúvida?
6: Quem?
2: Você foi pro Japão, assim, recentemente?
6: Nunca fui.
2: Nunca, porque aqui, ó, olha essa história, até achei que fosse você quando eu li pela primeira vez. Um pai foi advertido pela polícia após deixar o filho na montanha mais alta do Japão por várias horas com apenas um refrigerante e um lanche, viu, Bernardo
1: Veloso? Deixou sem comida.
2: Pelo Calma menos deixou lá. Alimentado.
1: Mantimentos em mão.
2: O menino de 7 anos foi visto sentado em um banco no Monte Fuji em condições de neblina e chuva, em um ponto situado a mais de 2 mil metros de altitude.
1: Sem guarda-chuva?
2: Sem guarda-chuva, mas ele tava com o lanche ali, o refrigerante e o lanche.
1: O pai errou um pouco em alguma coisa aí. Vamos tentar equilibrar onde ele acertou, onde ele errou. Deixou com mantimento, ponto. Sem guarda-chuva, perdeu o ponto.
2: Tava de blusa, pelo menos. Então, ganhou mais um ponto positivo.
1: 2-1 por enquanto pro pai.
2: Segundo relatos, o pai de 48 anos, ele mandou o menino esperar ali naquele banquinho com refrigerante e com lanche depois que a criança reclamou de estar sentada. E o pai continuou a subida com o filho mais velho. Então, pra vocês entenderem, o pai tava com os dois filhos, ele tem 48 anos, o mais velho que não fala a idade e o mais novo de 7 anos.
1: Então, vamos lá. Então, 3-1, porque ele ganha mais um ponto, porque ele cuida do filho mais velho, mas abandona o mais novo.
2: Isso.
1: Então, 3-1 pro pai.
2: Ele escolhe um pra cuidar, né?
1: Tá bom, 3-1, pai.
2: Funcionários de um refúgio da montanha, Dodô, encontraram a criança perto da sexta estação de uma trilha que leva ao cume e alertaram a polícia. O pai, ele foi localizado entre a sétima e a oitava estação da trilha, a cerca de 3 horas de caminhada dali.
1: Agora ele perdeu mais um ponto porque envolveu a polícia.
2: É, não, envolveram, né? Encontraram a polícia e chamaram a polícia.
1: A responsa dele que deixou lá, então 3-2 até agora.
2: Os policiais, eles repreenderam o pai, obviamente, quando ele retornou do posto superior e se reencontrou com o filho, que, segundo relatos, estava cansado e irritado após apenas 8 horas. 8 horas de espera, um menininho de 7 anos.
1: Eu vou tomar muito cuidado com o que eu vou dizer, porque eu tenho filhos, o conselho tutelar pode bater lá em casa. Eu jamais faria isso. Mas quem já teve um filho irritado numa situação dessa, talvez entenda o pai, mas ainda segue 3-2 aí pro pai.
2: Cara, o mais curioso é isso. Eu não sei se o pai, por conta própria, ele queria subir, né, terminar de subir o Monte Fuji, ou se simplesmente o outro filho queria tanto que ele falou pro primeiro, ó, espera aí que eu vou levar o seu irmão. Algo nesse sentido.
1: Que aí você fica no meio termo. Qual birra que eu atendo? A do que quer ir e a do que não quer ir? Isso aí também é uma confusão mental.
2: E assim, 7 anos, dá pra você colocar nas costas e levar o moleque também, né? Põe no ombro ali, vai subindo com o moleque no ombro.
1: O grau de problema de coluna que o pai também.
6: O pai quer fugir do mundo, né?
0: Ah, essa foi boa, hein?
2: Boa essa. É verdade. Às vezes ele quer fugir do primeiro e ele queria fugir do segundo também, né? Mas não conseguiu.
1: O plano dele era deixar um lá.
2: Deixa um lá e volta.
1: Volta por outra rota e se livra dos dois. Pode ser isso também.
6: Ó, segundo... Tipo a mina lá do final do ano. Putz, da virada do ano.
2: Da trilha, né?
6: Deixou o tonto lá e foi embora.
2: É. Ela tinha segundas intenções, o moleque era meio bobão, acho que não entendeu, né? E ela deixou.
6: O moleque era meio.
1: Lerdo.
6: Pick and blind. Pick and blind, não conseguiu, ficou sozinho na montanha.
2: Mas pelo menos ele tava com a botinha waterproof dele, viu, palhaço?
6: Tava, esses aí.
2: Segundo informações, a família estava na rota para Fujinomiya, que começa na quinta estação da montanha, um local acessível por transporte público. De lá, leva-se cerca de 5 horas para chegar ao pico e mais 3 horas para descer, segundo os guias de escalada.
1: É um bom lugar para você levar uma criança da idade que ele levou para fazer trilha.
2: Exato. Ó. O Monte Fuji, ele tem uma altura de 3.776 metros. Ou seja, se você começar da base da montanha, né, você vai ter que subir 4 quilômetros praticamente. Então é muito complicado, né? E é palco de vários acidentes, inclusive em escaladas nos últimos anos. Em julho desse próprio ano, ou seja, há poucas semanas, uma mulher de 99 anos, ela precisou ser resgatada depois de cair e machucar o quadril e as costelas.
1: Desculpe, eu achei que a trilha de 5 horas fosse inapropriada para criança de 9 anos.
2: De 7
1: anos. Né? Parabéns para quem levou uma mulher de 99.
2: Cara, uma mulher de 99 anos tentando subir o Monte Fuji. E no ano passado, olha isso aqui, palhacinho. Um estudante de 27 anos, esse é pick-up lines mesmo. Ele escalou fora de temporada oficial e precisou ser resgatado 2 vezes. E a segunda, porque ele voltou lá pra procurar o celular que ele tinha perdido. O Monte Fuji, ele é um vulcão, pra quem não conhece, ativo, localizado no sudoeste de Tóquio e recebeu o título de Patrimônio Mundial em 2013. Ele é também uma das três montanhas sagradas tradicionais do Japão, juntamente com o Monte Tachi e o Monte Haku. Cerca de 200 mil pessoas escalam a montanha todos os anos, mas há limites diários em algumas rotas para evitar superlotação. Então o pai aqui, que minha mãe, minha avó, elas diriam, pai desnaturado.
0: É.
2: Foi lá, deixou uma criança de 7 anos no meio do caminho porque ela estava cansada.
1: Mas cuidou de outra.
2: Cuidou do mais velho, pelo menos.
1: A gente tem que ver os pontos positivos.
0: Eu sei que o senhor no ano que vem estará lá.
2: Sim, estarei lá.
0: Você vai no monte?
2: Eu pretendo. O Monte Fuji, eu tenho até que pesquisar um pouco melhor sobre isso, depois eu vou até fazer um vídeo. Ele não fica com aquela aparência de neve o ano inteiro, né? Que é a mais bonita. Mas ainda assim, eu pretendo visitar. E também me disseram, me alertaram, né? Eu tenho recebido muitas mensagens, que não é tão simples. Às vezes tem que agendar com antecedência.
0: Ah, é? É muita
2: porque
0: gente.
2: Você chega lá, dependendo da época que você chegar, você não consegue. Né? Tem um controle para evitar superlotação. Então eu já vou, semana que vem inclusive eu vou fazer a entrevista, né? Na outra semana eu vou fazer a entrevista pro visto americano, aí vou comprar passagem e se bobear já vou ver lá as questões do Monte Fuji para eu ter a oportunidade de visitar, que deve ser muito bonito, muito legal.
1: Da hora.
0: Muito bem, vamos ver aqui o nosso ouvinte no WhatsApp.
9: Bom dia, pessoal do Morde a Sopra, beleza? Wilson aqui, Zona Leste, São Paulo. É sobre julgar a forma como se veste. Cara, acho que essa coisa de se vestir é muito pessoal, né? Eu, no caso, eu curto bermudão, tênis, camisa de banda, muitas vezes sem manga. E aí tem aqueles olhares, né? Assim, com julgadores. Mas, enfim, é o jeito que gosto de andar, de usar, enfim. E tamo aí. Bom dia.
2: Ah, se sente confortável. O Bernardo, por exemplo, usa o visual Adam Sandler, né, Dudu?
1: Eu uso a roupa que me dão. Você me encontrar por aí, você vai me ver com qual roupa? Com o moletom da rádio. Isso irrita muito. Filhos e namorada. Eu uso, nesse momento mesmo, eu tô com a camisa que eu fui batizado, porque eu ganhei essa camisa no batismo, na Casa da Rocha. Tô com ela aqui. Você me dá a camisa, eu vou usando. Por quê? Porque eu não tenho nenhum desprendimento com essas coisas.
2: Você sabe, Bernardo, a idade que... zero. Uma vez, Dodô, eu fui pra uma viagem em Brotas. Vocês já foram pra Brotas? É legal pra caramba.
0: Brotas.
2: Tem muito passeio de aventura lá. É a cidade do Daniel, sabe? Ei, do João Paulo e Daniel,
1: da dupla. Ele é conhecido como Gato de Brotas.
2: É, ele é conhecido como Gato de Brotas. E, cara, eu tinha feito uma cobertura de um campeonato estudantil e a patrocinadora era a Babalu, Chiclete Babalu. E sei lá por que cargas d'água eu levei a camisa, porque ela tinha um caimento bom, ela tinha um tecido bom, assim, era pra fazer... Cara, eu sei que um monte de foto minha tá com essa camiseta aí da Babalu. E a minha esposa, cada vez que ela olha pra aquilo, ela faz uma cara assim...
0: Não gosta.
2: Meu, e eu falei, pô, pelo menos tem inteligência artificial agora, eu vou tentar tirar esse...
1: Se der um rolê bem dado aqui no meu Instagram, talvez tenham camisas de viagens, de família, com a camisa de estádio 97, energia...
2: O palhaço usa de político, né, por exemplo.
6: Eu uso.
1: Mas é sempre do mesmo.
6: Quercia.
2: É do Quercia.
6: E tenho também do varre, vassourinha.
0: Nossa senhora.
6: Jânio Quadros.
0: Caraca.
6: E eu tenho o broche da vassourinha.
1: E tem o

0: conecta diversas cidades e vilas e abriga usinas hidrelétricas. Encaixado entre a Índia e a China, o Nepal abriga 8 dos 14 picos mais altos do mundo. A região faz parte dos Himalaias, que é uma das maiores cadeias de montanhas da Terra e tem o Everest como seu pico mais famoso. Especialistas acreditam que a tragédia pode ter relação direta com uma inundação por rompimento de lago glacial, chamada também de Glacial Lake Outburst Flood. O Nepal está entre os países mais vulneráveis a esse tipo de desastre porque os Himalaias estão derretendo rápido, formando e expandindo os lagos glaciais. A tragédia que atingiu o Nepal é sem precedentes na história e a causa do episódio ainda está sendo analisada. O Serviço Geológico dos Estados Unidos chegou a afirmar que registrou um terremoto na região, mas depois corrigiu a informação. Segundo a agência, o evento sísmico de magnitude 5,2 na escala Richter, na verdade foi resultado do colapso de uma geleira. As coordenadas apontam para uma encosta na montanha Langtang Lirung, ponto mais alto de uma subcordilheira dos Himalaias que está a 5 quilômetros do Tibete.
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2: Rapaz,
0: você viu as imagens, Dudu?
2: Eu vi.
0: Tem até as imagens, o Johnny. Eu separei aqui algumas das imagens. Pra quem não viu, corre lá no youtube.com/energia97. É surreal. Pode soltar, Johnny, que a gente vai conversando em cima, ó.
2: Cara, olha isso,
0: cara, velho. É surreal, Dudu. Não sei se você tinha visto essas imagens, mas, cara, quando eu cheguei em casa ontem, eu vi, eu e minha esposa ali, a gente ficou completamente...
3: Olha isso descendo, cara. Parece coisa de filme apocalíptico.
0: Parece coisa de filme. Parece imagem de filme.
2: O pessoal correndo ali, cara.
3: Fim do mundo, pum.
4: Esses aí conseguiram se salvar, né?
2: Será?
4: Conseguiram.
2: Conseguiram? Eles foram pro alto?
4: Conseguiram.
3: Pra quem tá ouvindo, tá vindo a avalanche, um pessoal correndo e filmando. Depois eles começam a filmar o próprio pé e parte da avalanche. E um filme... Um vídeo confuso porque você tá correndo da avalanche, né?
0: É, e assim, por exemplo, subiu 9 metros e 10 centímetros em 30 minutos, né? O nível dos rios e das águas.
4: Muita gente ali não conseguiu, viu?
0: Muita gente,
2: não conseguiu,
0: muita gente,
2: né?
0: Ainda não dá nem pra calcular especificamente. Ó, essa da ponte, isso, tem um rio, e nesse rio tem uma ponte, né, que atravessa o rio, e dos dois lados tem casas. E aí começa a vir, né, toda a avalanche de água.
2: Olha a ponte caindo.
0: E simplesmente leva embora a ponte, assim. É um negócio surreal, assustador, né?
2: Nossa, assustador mesmo, hein?
0: É, uma pena. E é uma região, e assim, pra você ter uma ideia, né, Dudu? É uma região...
2: Olha essa aí, ó. Olha essa aqui, ó.
0: Essa primeira, eu acho que é a mais impressionante
2: de todas. É do prédio aí, né?
0: Tem tipo um portal dentro de uma vila, né? É uma vila ali, uma entrada, um prédio. E aí vem com tudo, né, a avalanche, a inundação.
2: É triste, né? Porque... Rapaz, me lembrou a cena de um filme que eu assisti esses dias aí. A Onda. Vocês assistiram A Onda?
0: Não.
2: Chama A Onda. Rapaz,
4: A trilha sonora, eu lembro. Olha a onda.
2: Não. Tem nada a ver com essa trilha sonora. Assistam. Tá lá no... Acho que tá no Netflix. A Onda. Assiste. É bom filme, hein?
0: Bom filme, hein? Mas parece mesmo, parece cena.
2: Mas lembra, essa parte aí lembra muito o filme, essa parte. Muito
4: tsunami, bem lembrado. Né? Lembra a época do tsunami lá.
0: É, lembra também. O que acontece aí, né? Pra quem não. Porque você fala assim, meu, mas tá vindo de onde? De que mar que tá vindo essa inundação? A cadeia de montanhas, né? Do Himalaia, ela tem gelo. Ela tem uma parte com gelo.
2: Derreteu.
0: E nessa época do ano, já é natural que derreta uma boa parte desse gelo.
2: E não tem como eles avisarem ao povo?
0: Então, avisou. Tem um estudo do ano passado, Dodô, que mostrava que essa região tinha muito perigo.
2: E o pessoal não saía.
0: Ah, eu não sei informar o que que eles fizeram, se fizeram alguma coisa.
2: Esses caras que estão aqui embaixo, complicou tudo.
4: Ali esquece. Teve a avalanche bloqueou um rio, aí ele ficou bloqueando, de repente... lógico que o rio foi cedendo, aí veio a avalanche, a lama, veio tudo junto.
3: Rompeu a barreira.
4: Cobriu.
0: É isso. É, uma pena. Força aí, né, pra turma, mas é complicado, viu, Dudu?
2: Isso, lamentável. Vamos ver aqui mais uma mensagem do ouvinte.
5: Ô, galera, ser julgado pela roupa? Eu sou caminhoneiro, trabalho na rua, tem dia que a gente trabalha limpo, tem dia que quebra o caminhão, a gente tem que entrar debaixo, sujar a roupa. Eu fui colocado pra fora do elevador do prédio onde eu morava por uma moradora, porque eu tava com a roupa suja, e ela falou que o elevador de serviço era do lado. Mas eu não tava a serviço, eu tava chegando em casa.
4: Mas tava vindo de onde? Do serviço. Tinha que ir pro do lado mesmo.
0: E elevador de serviço, pessoal, é de serviço por quê? Pra você justamente colocar uma proteção ali e você transportar móveis, né, transportar coisas que eventualmente

0: realmente possam danificar o próprio elevador. É. Não quer dizer que quem está prestando serviço não pode usar o elevador social. Não tem nada a ver isso.
1: Nada a ver. Bombadas, vai.
2: Pra mim tem.
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3: Juliano Floss fala pela primeira vez sobre término com Marina Sena. Bateu! Breno Simões anuncia o nascimento da filha com Paula Amorim. Conheço nenhum dos dois. Chororó faz peça de marcenaria por encomenda da Nora e fala, abre aspas, a agenda do vô Gepeto tá corrida. Samara Filippo diz que ainda não gosta da função de ser mãe e explica a gravidez mesmo usando o DIU. Futebol! Mãe de Helena, filha de Neymar, rebate críticas por comprar looks baratos para a filha. Abre aspas, criança perde roupa rápido.
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0: Errada não tá,
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3: Pô, acho que não.
1: Acabou o programa.
0: Ah, que peninha.
3: Que peninha. E acabou.
0: E acabou. Passou voando.
1: Acabou. Poxa. Acabou acabando.
3: Você comprava roupa barata para sua filha também?
1: Ah, eu compro o que eu posso. Ah, bom. E não me importo, não. Graças a Deus, minhas filhas também não tem esse negócio, não.
3: Não?
1: Não.
0: Porque o primeiro encontro foi com a camisa do Palmeiras, Dodô, com a sua esposa?
1: Não.
0: Não, né?
3: Camisa da rádio que você trabalhava?
1: Não. Não.
3: Não?
1: Não.
3: Tá bom.
1: Não.
3: Não me surpreenderia.
1: E também... E também, deixa eu colocar aqui, peraí, eu vou usar.
2: É isso aí.
3: Não precisa disso.
0: Pra você.
1: Essa mesmo. Mereceu mesmo, né?
3: Você tá mereceu,
0: mano. Você tem uma coisa normal. Você
1: chega. Olha aqui, ó. Vem aí o tempo de jogo na sequência, tá bom? Já coladinho aqui com o programa. Aliás, tem um break, né? E vem aí o tempo de jogo pra você que tá agora ao vivo nesta quinta-feira. Mas você que tá na sexta-feira ouvindo a reprise, vem aí o nosso Energia na Véia com o Silvio Ribeiro. Valeu, gente. Um abraço. Tchau. 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
2: De 27 a 30 de agosto vai acontecer o Festival Interlagos de Carros, com muitas novidades sendo lançadas. A Honda vai mostrar o Prelude, um esportivo histórico que estava em exposição no Salão do Automóvel e volta em grande estilo. As chinesas prometem muitas novidades, inclusive com novas marcas como Bike e Dongfeng. A Bike vai estrear com Arc Fox T1, um hatch compacto elétrico que vem concorrer com BYD Dolphin, Geely X2 e GWM Hora 03. A bateria tem capacidade de 42,3 kWh e entrega autonomia de até 425 km no ciclo chinês. A Dongfeng vai trazer o Vigo para concorrer com o BYD One Pro. Trata-se de um SUV de 4,30 m com velocidade máxima de 150 km por hora. A BYD vai trazer a tão esperada picape híbrida para concorrer com a Fiat Strada, a Mako. A GWM vai apresentar o RAV H7, vendido por aqui com 5 lugares, 4,80 m de comprimento e motor 1,5 Turbo Flex híbrido. Se você ama carros, não perca. Me segue no Instagram, @claucarsug.
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0: Ah, muito boa tarde. Está começando mais uma edição do Tempo de Jogo, quinta-feira, dia 27 de agosto. Seja bem-vindo, você que nos acompanha no youtube.com/energia97, está chegando na live, já sabe, deixa o like, porque fortalece o programa e o nosso canal. Aliás, inscreva-se no nosso canal, faça como mais de 1 milhão de amigos já fazem, acompanhando nossa programação no youtube.com/energia97. Você que está chegando no 97.7 nas ondas do rádio em São Paulo e região, muito obrigado pela carona. Você que nos acompanha no nosso aplicativo da Energia 97, seja bem-vindo. 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E claro, você vai participar conosco dessa edição de hoje do Tempo de Jogo pelos corneteiros. Anote o número 11 966507997.
4: 11 966507997, ok?
0: Ok, mande aí o seu áudio ou o seu vídeo de 10, 15 segundos e o seu nome e nós colocaremos vocês para participarem dessa edição do Tempo de Jogo, que começa agora no oferecimento de YPF Lubrificantes. 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Comigo na bancada, Marcos Costa, André Ranieri, Rafael Sgrilles. Bom dia, galera.
5: Boa tarde, Marcelo Lima. Boa tarde, André Ranieri. Boa tarde, Rafael Sgrilles. Boa tarde, quero.
6: Quero.
0: Tá ocupado.
5: Será que...
7: Quero foi ao banheiro.
5: Será que ele tá triste? Porque é o que aconteceu ontem? Boa tarde pra você que acompanha a gente pelos 97,7 FM e também aqui pelo youtube.com/energia97. Vem com a gente até 1h30. Vamos falar... Até 1h15 falaremos de Palmeiras. O que vocês acham? Não? Até 1h20? Vamos falar muito do jogo de ontem, do atropelo do Palmeiras também, do jogo do Vasco da Gama, histórico, enfim. Temos muito a conversar até 1h30. Vem com a gente. Boa tarde, Rafael Sgrilles.
1: Grande abraço, Costinho, que agora vai acender uma vela para San Flaco, desatador dos nós. Grande abraço para você, pro Marcelo Lima, pro grande André Ranieri, para você, quero. Boa tarde! Boa tarde, meu brodinho.
4: Boa tarde.
1: É isso aí, um abraço para todo mundo. Já muito sobre o duelo de ontem, também vamos falar de outros confrontos da fase quartas de final da Copa do Brasil. Hoje tem Grenal 453, muitos assuntos aqui no Tempo de Jogo. Boa tarde, André Ranieri.
8: Fala, Sgrilles, Marcelo Lima, Marcos Costa, quero.
4: Good afternoon.
8: Muito bom dia também a todo mundo ligado aqui no 97.7, youtube.com/energia97, também no aplicativo, aquele recado de sempre. 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
0: Muito bem, antes das manchetes, aquele recado importante para vocês. 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Mais um. Vamos às manchetes do Tempo de Jogo.
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8: Palmeiras, com 2 gols de Flaco Lopes e outro de Andreas Pereira, o Verdão fez 3-0 diante do Santos e abriu uma vantagem importante nas quartas de final da Copa do Brasil. Em entrevista coletiva, o técnico Abel Ferreira explicou que não vai se apegar a um estilo tático de jogo. O meia John Arias deixou o gramado com dores na região posterior da coxa direita e será avaliado pelo departamento médico nesta quinta-feira.
0: Santos. Do lado alvinegro, o técnico Cuca salientou que ele é o grande responsável pelo resultado pela não utilização de Neymar no jogo de ontem. Para o jogo contra o Corinthians pelo Campeonato Brasileiro, o Santos terá o retorno de Neymar. Em contrapartida, o alvinegro não contará com João Schmidt, suspenso pelo terceiro cartão amarelo.
8: Corinthians, o técnico Fernando Diniz não contou com 5 atletas na reapresentação da equipe ontem no CT Joaquim Grava. André Ramalho, Gabriel Paulista, Matheus Bidu, Fabrício Anguileri e André Carrilho. Eles não participaram da primeira atividade por questões físicas. O atacante Yuri Alberto treinou normalmente com os companheiros e pode ser relacionado no final de semana.
0: Medroso, covarde. São Paulo, zagueiro Arboleda participou normalmente do treino de ontem no CT da Barra Funda. Recuperado de um edema na coxa, o defensor está à disposição para enfrentar o Bragantino no próximo sábado no Morumbis. A tendência é que o técnico Dorival Júnior não tenha Jonathan Caleri, que ainda sente dores no tornozelo esquerdo.
8: Copa do Brasil. Além da vitória alviverde no Clássico Paulista, a noite de ontem reservou outro jogo importante pelas quartas de final. Em São Januário, mesmo com um atleta menos, em boa partida, o Vasco bateu o Vitória por 1-0 e saiu em vantagem no confronto. Nesta quinta-feira, o Futebol Energia em Campo transmite o Grenal 453 no Beira-Rio, às 8 horas da noite.
0: Torneio Continental. Pela Copa Sul-Americana, nesta quarta-feira, a Zebra passeou em Buenos Aires e o Santa Fé eliminou o River Plate nos pênaltis após empate em 1-1 no tempo normal. O goleiro Asprilla converteu a batida derradeira, dando números finais nos pênaltis para 8-7 para o Santa Fé, que vai enfrentar o Vasco da Gama nas quartas de final.
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0: Muito bem, vamos começar. E tem aquela enquete nossa de cada dia já, né? Para você participar lá no youtube.com/energia97. A enquete hoje é a seguinte: o Palmeiras é o grande favorito para ganhar a Copa do Brasil? Na sua opinião, sim ou não? Vote aí, participe. A enquete já está no ar no youtube.com/energia97. O Palmeiras é o grande favorito para ganhar a Copa do Brasil? Lembrando que o Palmeiras, passando pelo Santos, vai pegar o vencedor de Vasco da Gama e Vitória, tá? Na semifinal. Então, a semifinal será Palmeiras ou Santos contra Vasco e Vitória. O Vasco ganhou ontem de 1-0 em São Januário, decide agora a volta na semana que vem lá no Barradão. E no outro lado do chaveamento, né, quem passar de Cruzeiro e Atlético Mineiro enfrenta na semifinal o vencedor de Grêmio e Internacional. Muito bem, então vamos lá, vamos começar a falar do Palmeiras no tempo de jogo. 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
9: Glória, glória, aleluia, aleluia, glória, glória. O Santos conseguiu. A primeira assistência do GI foi contra o Santos.
10: Fora, só faltava isso.
9: E o Flaco, meu
10: falei
9: amigo.
10: Falei aqui fora do alvo, o Santos tá perdendo com a assistência do GI.
0: Isso é só o começo, é só o pitaco. Olha... Então, ontem, jogando no Nubank Park, né, o clima festivo, mais de 40 mil torcedores, aniversário de 112 anos do Palmeiras, o Alan sendo homenageado antes da partida por sua participação, seu desempenho no Palmeiras, ele que tá indo pro Manchester City. E quando a bola rolou, meu amigo, a festa continuou em campo. Foi um verdadeiro atropelo do Palmeiras para cima do Santos. Foi 3-0 com 2 gols do Flaco Lopes, 1 do Andreas Pereira. Mas o Palmeiras perdeu pelo menos uns 3 gols ali cara a cara. No primeiro tempo com o Vitor Roque, no segundo tempo com o Giai e o Maurício. Então, saiu barato pro Santos ter perdido só por 3-0. Antes do seu Bento, que está aqui conosco para falar do jogo, ele que comentou e é o nosso comentarista raiz do futebol aqui alviverde, o seu Danilo Soto está lá no nosso foguete no domingo no parque. Tudo bem, seu Danilo Souto? Boa tarde pro senhor.
11: Marcelo Lima, Ranieri, Costinho, alô, seu Bento, Esgrilis. Tamo aqui, tamo na área. Fiquei lá comemorando ontem com o torcedor palmeirense, viu? Aniversário do Verdão, uma vitória como essa. E antes do jogo, rapidinho, o palmeirense já falava em 3, 4 a 0 na nossa transmissão. O pessoal já tava achando que ia ser uma goleada. Eu confesso que tava descrente, achava que não ia ser tanto. Mas podia ter sido muito mais, hein, seu Bento? Bom dia, meu amigo. Boa tarde.
0: Boa tarde, Danilão. Tudo bem, seu Bento? O que aconteceu ontem, seu Bento?
12: Boa tarde, senhores. Boa tarde. O que aconteceu é aquela propaganda de Rádio Brega. O aniversário é nosso, mas o presente quem ganha é você, entendeu? É, foi o que aconteceu ontem. Eu também, eu tinha colocado 2-0 aqui, né, no placar aqui. Eu achava que 2-0 poderia acontecer isso. Mas olha, me lembrou muito o que aconteceu lá em 96, né, naquele, pra quem é mais velho e sabe o que eu tô falando, foi muito similar, cara. O Palmeiras, sinceramente...
0: 6-0 na Vila Belmiro.
12: Isso. O Palmeiras podia ter feito 6-7 ontem. Foram no mínimo 5 chances, assim, fora os 3 gols, de você poder fazer o placar maior. Fica aí, sim, uma puxão de orelha que não pode fazer isso, hein? Não pode desprezar, hein? Os caras queriam fazer gol de classe. Sabe quando você tá jogando com a molecada? Só vale gol de classe? Então, é o Maurício que dá cavadinha, o Jack jogar por cima, o Vitor Roque, quando era pra ajeitar e bater, ele chutou de primeira, quando era pra fazer o contrário, ele não fez. Então, foi um atropelo, um amasso, assim. Mas o jogo tava travado. É, e o Esguiles disse bem aqui, mais uma vez o Flaco Lopes, ele acaba abrindo o caminho ali, aquele giro dele, que é difícil pegar hoje em dia, ele pegou uma manha, né, o Flaco Lopes, na região do campo, como ele age ali, né, então ele, um toque do Andreas Pereira, ele faz o giro ali, conta com a ajuda do Brazão, e aí começa os trabalhos, daí pra frente o Palmeiras sobrou na partida e... Que encaminha a classificação lá na Vila Belmiro na semana que vem. Mas parabéns a todos. Giai, que é um jogador muito criticado pela torcida. Ontem, até no final do jogo, na coletiva, o Abel disse dele. Falou, ó, você viu o exemplo do Flaco, de outros jogadores? Calma. Calma que vocês vão ver o que vai acontecer com o Giai. Eu também torço pra isso.
0: Aliás, parabéns aí ao Domênio, que é o seu Bento. Aqui,
12: o Dodô. Né? E aí, Dodô, é nóis.
0: Vem cá, Dodô. Vem cá, Dodô. Ele tá humildão. Não, muito bem. Fica aí.
13: Só um abraço a vocês aí.
0: Você tá humildão hoje aqui, não, tudo bem. Não precisa.
13: Tô tranquilo.
0: Não precisa. O que acontece, Domênico Gato? Você tá muito leve andando pelos corredores hoje.
12: Aliás, quero agradecer o pessoal do Redação.
0: É isso que eu ia falar. Redação Sport TV tem um quadro lá que chama Redação AM, em que eles colocam, né, narrações de rádio em lances de gols, né, de determinados times. E hoje, de novo, Domênico Gato na narração. Comentário que vocês ouviram do seu Bento, ele, glória, glória. Também saiu lá no Redação Sport TV.
12: Deixou mais de 2 minutos. Olha
0: lá, ó.
12: Aleluia! Glória, glória. O Santos conseguiu. A primeira assistência do Giai foi contra o Santos.
13: Fora, só faltava
12: foi ali o Flaco, meu
13: amigo. Olha aqui, fora do alvo. O Santos tá perdendo com a assistência do Giai.
0: É lógico que o xilique do Quintino não foi pro ar, mas o seu Bento cantando. Tudo bem, seu Domênico Gato?
13: Tudo bem, Marcelo Lima, Coste.
5: Fala, Dodô Monstro.
13: Ó, o Souto aí, Danilo. Sofreu na mão dos torcedores lá, hein, Danilão? Que coisa, hein?
11: Que seu festa, Bento, Dodô.
13: Que festa, hein?
11: Nossa, que festa. Ô, Lima, vou fazer uma pergunta pro Domênico, pro seu Bento e pro Coste.
0: Vai lá.
11: Porque no gol, na assistência do Giai, realmente, né? Ele tinha perdido aquele gol antes, né? Que foi uma loucura. Sai de frente pro goleiro ali, manda longe. Só que no gol, a gente até postou isso no Futebol Energia no Instagram. A festa que eles fazem com o Giai, os jogadores, o Flaco Lopes ajoelha pra encerar a chuteira do Giai, mostrou como ele é um cara muito querido no grupo ali, né? E eles também sabiam dessa dificuldade dele de dar uma assistência, o Domênico, o seu Bento e Coste. Até o grupo tava esperando esse momento do Giai.
13: Tava esperando porque, poxa, acho que 94 jogos, acho que é um negócio isso. Assim. E nenhuma assistência, cara. Mas o Giai é uma coisa impressionante, a gente não pode reclamar da garra desse cara, não. Garra, vontade... E o sistema defensivo, ele trabalha muito bem. O problema é quando ele ataca, né? Você viu ontem, né? Perdeu um gol na cara do goleiro, isolou, e aí não consegue fazer as assistências, mas ontem, felizmente, conseguiu fazer a primeira assistência, que seja a primeira de muitas outras que venham por aí, né? Teve um lance bizarro, inclusive, ele tá disputando a bola com três jogadores do Santos, ele se joga quase que na cabeça do cara pra cabecear a bola no pé do rapaz lá do Santos. Então, assim, vontade não falta pra esse jogador, ele é impressionante, né? Tomara que cresça muito mais o futebol dele. Ele é muito querido sim, viu, Danilo? Eu tenho informações que tanto ele quanto o Flaco, o pessoal abraçou muito os dois jogadores que vieram da Argentina. Eles eram jogadores muito tímidos, chegaram lá, sabe, com timidez e tal, e não conseguiam meio se enturmar. Então teve alguns jogadores, principalmente o Gomes, foi muito responsável por trazer esses caras pro grupo, conversar muito. Talvez tenha sido até isso o fato que deixou o Flaco jogando muitas partidas abaixo do esperado, vamos dizer assim, né? Pra não dizer que era horroroso, né? Era um jogador horroroso. Parece que nós contratamos outro cara. O Flaco é uma coisa impressionante. Se o jogo tiver um pouco amarrado, joga no pé do cara, o cara resolve, velho. É impressionante. Concordo,
0: hoje os caras estão à vontade, já jogam o choripã na mesa.
13: Mete na mesa que ele resolve, cara. O cara tá. Cara, é uma coisa impressionante. O Flaco, que cresceu o futebol desse cara. Eu tô virando fã dele assim. Aliás, a torcida do Palmeiras tá completamente alucinada pelo futebol do Flaco, né? Ele vem jogando muita bola mesmo e ontem fez a diferença em dois gols. E se sobrasse mais, ele até faria, viu?
5: Não, esse ano, só esse ano, são 33 participações do Flaco em gols, né? É um negócio absurdo, é um negócio muito, muito grande. E quanto ao GI, bom, eu sou fã do GI, já falei aqui, já defendi o GI. Tem até uma gravação aí do Ranieri tirando sarro, que já a gente vai jogar de novo na rede social. Porque o GI, defensivamente, é um absurdo o tempo de bola que ele tem. Ele não erra um carrinho. Ele não perde uma bola. No ataque, realmente, ainda tem umas deficiências. Mas se ele conseguir chegar lá... o Danilo gosta. Se ele conseguir chegar lá de uma forma mais efetiva... E quando ele foi para a Europa, Danilão, é o que eu falo sempre. Porque na Europa, o lateral, hoje, ele não precisa ser o ala. Aquele cara que chega para fazer um cruzamento perfeito, entrar na área chutando. Ele precisa ser muito mais defensivo. E isso ele é. Então, assim, ele vai ter muito sucesso. E sobre o que você perguntou, eu acho que principalmente vindo do Flaco, né? Porque também é argentino e também passou por momentos ruins no Palmeiras. De crítica da torcida, de descrença por parte da imprensa, às vezes até por parte dos colegas. Então aí junta um cara que nesse momento virou de inimigo, virou o amigo do gol. De repente o outro vira de inimigo do cruzamento e da assistência, amigo do cruzamento e da assistência, né?
11: É quarta e domingo, viu, Lima? Porque o torcedor ontem, no pós-jogo, pedindo desculpas pro GI, rapaziada. Nunca critiquei o GI, desculpa, GI, acreditamos em você.
12: O Danilão, e assim, eu não sei se eu contei aqui, mas o Costa cansou de ouvir essa história minha, que eu fui pra Argentina assim que o Palmeiras contratou ele.
5: Você quer que eu conte?
12: Ele já ouviu umas 30 vezes. E aí eu encontrei, eu tava com a camisa do Palmeiras e encontrei o torcedor do São Lourenço, que é do time dele. E aí o cara virou pra mim, bateu no meu peito assim, até assustei, falei, ixi, o cara, vocês contrataram um baita de um jogador, o futuro vai mostrar, o cara falou isso pra mim lá, na Argentina, eu falei, tá bom, vai se giar, esperando, e aí parece, né, que as coisas, vai se cumprir a profecia do meu amigo argentino, obrigado, hein, eu sei que falou isso, hein.
11: Agora nem tudo são flores também, viu, Lima?
0: Não?
11: Nem tudo são flores aí. Tem três palmeirenses aí, ganharam o jogo, podia ter sido seis ou sete e tal.
0: Sai daí!
11: Mas eu
5: ouvi... Tem um pra cada gol perdido de ontem aqui, ó, na bancada.
11: Tem um pra cada gol perdido aí. Mas eu ouvi também reclamações do palmeirense com relação ao Paulinho, viu? Comecei, eu perguntei pra galera lá com relação ao Paulinho. E o Paulinho, que o pessoal já começou a falar, porra, Danilão, realmente, eu acho que não vai, hein, meu? Acho que não vai, estamos aqui na expectativa há muito tempo, tal, ele não volta, machucou de novo. O Paulinho já virou um ponto de interrogação pro palmeirense, que tinha uma certeza, né, o Lima e amigos?
5: Eu acho que mais do que interrogação, ele virou certeza. O palmeirense não vai contar com o Paulinho. Ele vai esperar o Paulinho para um jogo ou outro, que ele tiver condições, ele entrar 15, 20 minutos. Esse vai ser o Paulinho no Palmeiras. Para a sorte do Paulinho, o Palmeiras tem esse elenco muito bem contratado, principalmente nesse último ano. E aí a gente tem que falar do John Arias, por exemplo, a partida que o Arias fez ontem. É um negócio absurdo, né? Eu falei aqui desde segunda-feira que acreditava que o Abel fizesse o que ele fez, de colocar o Arias na direita, que é onde ele desempenhou pelo Fluminense. Foi ali que ele arrebentou no Fluminense. Ele é um jogador, o Danilão, que ele joga em qualquer posição. Ele estava indo bem pela esquerda, mas na direita é o lugar dele. E ontem ele mostrou isso, cara. É um negócio absurdo. A jogada que ele
13: faz... Aquela jogada que ele dá um calcanhar, nossa. Ele dá um chapéu no jogador do Santos e depois dá uma meia-lua no próximo. Você tá de brincadeira aquilo lá. É uma pena, aquilo tinha que ser gol.
5: E fica mais bonito porque ele dá o passe pro
13: Vitor Roque fazer. Porque se sai o gol ali, era o gol mais
14: bonito. Por que ele não chutou, Dudu? Por que ele não fez o gol?
13: Porque ele quis passar pro Vitor Roque.
12: Ele devia ter
13: já chutado logo que a bola chega, chuta.
12: Cornetinha de leve,
13: quis
12: né?
13: Quis fintar o Vitor Roque, tá devendo,
12: hein? O Vitor, nesse momento, ele é o Vitor Nhoque.
5: Como tá o Tigrinho nesse momento, o seu Bento? Como é que tá?
13: Tá assim mesmo, tá meio sem dente, né?
5: O ano passado, o segundo semestre, tava como?
12: Meu Deus. Ele tá Vitor Nhoque, assim, tá meio pesadinho, a gente sabe, ele já é um jogador mais um pouco parrudinho, né? Um jogador mais forte. Mas os dois gols que ele perdeu ontem, ele se perde lá, aquele desse lance aí, ele chutou barranco, velho, assim, porque ele em vez de bater de primeira, ele domina e depois dá um chute assim que, sabe, nada a ver. E o de esquerda, ele cai de cara no chão, né, então, é claro, né, a gente sabe já do potencial dele, tem voltado de contusão, uma contusão séria que ele teve, ficou muito tempo, mas ele tá, o Tigrinho tá meio...
5: tá meio guepardo,
15: Banguela.
12: Fala aí.
13: Porque ontem ele perdeu dois gols, né?
14: Sabe que depois do segundo gol do Palmeiras, eu tava ali sentado na arquibancada, Lima, o cara gritou pra mim, é Danilão, ô Danilão. Aí eu olhei e o cara falou assim, hoje vai ter homem supermercado, hein? Aí eu falei, ó os caras, mano. Os caras já estavam esperando.
13: E teve.
12: Eu acho que é inédito, hein? Clássico, hein? E até nisso o Santos é freguês, né? O primeiro, acho que o homem supermercado aparecer na transmissão, num clássico. Né?
15: É verdade que a promoção foi um sucesso?
13: Ele apareceu, seu Beto, que o pessoal não vai lembrar muito, mas teve um 4x0 do Palmeiras contra o Corinthians, que ele apareceu também, hein?
12: Apareceu?
13: É, 4x0 Palmeiras e Corinthians, que o De Paula ficou com a cara de bunda no ar.
12: Pô, a promoção é maravilhoso aqui, né? Esgotou, né?
15: É mesmo? Olá.
12: Esgotou, porque era a promoção de pai pra filho, né? Pai pra filho, latinha, latinha aquela sardinha enlatada. Tava R$1, cara.
5: Óleo comestível?
12: É, exato.
5: Era no óleo comestível?
12: Isso.
15: E quantas latas foram comercializadas?
12: É 40 mil, que era o que havia no Arnes ontem.
13: Acabou tudo.
12: Cada um que foi, comprou, pegou uma latinha.
13: E quando eu desci ali, né, eu encontrei...
5: Que é rico em ômega 3, né?
13: Isso, isso. Eu encontrei o Danilo, o Pedrinho e o Felipe Melo. E o que eu falei, Danilo? Falei, Pedrinho, você queria apostar? Falei, eu tava preservando você.
5: Ele tá bem, Dudu?
13: Não, olha, e ainda ele falou, Dudu, não, você ficou com medo? Falei, medo, olha o que você hoje aqui, Pedrinho.
12: Tem que bater palma.
13: Isso é coisa de pai pra filho. Eu não quero meu filho passando vergonha no estádio
12: 97. Não, e aquela coisa,
13: não,
12: né?
13: Não quero e, portanto, não apostei.
12: Eu, usando o BOP, né? Eu não quis estragar o velório, né, o Domênico.
14: Eu quero parabenizar o Domênico, porque eu vi essa cena, sabe que ali no Allianz, no Bank Park, ali embaixo, tem aquela salinha, né, tem aquele sofá ali.
13: Próximo ao café,
14: e eu, né? Próximo ao café, o Domênico desce, ele abraça o Pedrinho, põe ele no colo, olha, é de arrepiar.
5: Que bonito,
14: ele no
5: Dudu.
14: Colo.
12: Né? Então essa imagem no Pedro, Futebol Energia tá Pedro, rolando aí.
14: Ele chora compulsivamente.
13: É, eu vi.
14: Pai!
13: Você viu, né,
14: Danilo? E o Domênico passando a mão naquele cabelo longo do Pedrinho.
15: Me
14: assim,
15: lembrou o Henrique Cristo. Ô,
12: Lima,
15: agora.
12: Pai, ontem. Pai. Ontem, o Danilo, não é zoeira isso, tá? É estatística. Que nem diz o nosso. Estatística. O Pedrinho, ele ficou 16 minutos sem aparecer na transmissão. 16 minutos pra um repórter do time é muita coisa.
13: Véio. E num clássico, né?
12: E num clássico. 16, cara. É tipo assim, acho que ele entrou no Guinness, hein? Deve entrar no Guinness aí em breve, hein?
15: É, rapaz. Então vamos aproveitar, vamos ouvir o Abel Ferreira. Ele explicou, né, aliás, perguntado sobre questão tática de três zagueiros, dois zagueiros. Ele disse que ele vai variar o seu esquema conforme o adversário. Vamos ouvir o Abel.
16: Não deu ouvidos a essa imprensa.
17: Isto é uma coisa que vocês olham no início do jogo, está a três, mas depois isto é dinâmico, isto roda. Vocês sabem como é que joga o Chelsea? Vocês sabem como é que está a jogar agora o Atlético Mineiro, que já não perde há não sei quantos jogos? O sistema dá-te aquilo que tu quiseres. A mim custa-me discutir sistemas com vocês, porque eu não discuto com o médico o que é que o meu jogador que está constipado, como está este jornalista aqui, se vai tomar Benuron ou se vai tomar... Não sou eu que sei, eu não vou discutir com ele. Posso lhe fazer perguntas. Agora, estar a discutir com ele tem muito mais conhecimento que eu. Portanto, eu não vou discutir sistemas com ninguém. Cada um dá a sua opinião, está tudo certo. O sistema dá-te o que tu quiseres. Um sistema de três zagueiros pode ser altamente ofensivo, um sistema de quatro defesas pode ser altamente defensivo. Não, eu sei, estou só a comentar a pergunta, eu não estou aqui a confrontar. O sistema dá-te o que tu lhe pedires dele. Eu adoro jogar com três zagueiros porque me permite o quê? Permite-me ter sete jogadores a poder atacar e ter sempre três a resguardar a linha defensiva. E eu quando olho para o jogo, eu não olho só para o jogo do ataque. O jogo não funciona só quando nós temos bola. O jogo funciona, é tão importante o momento que tu tens bola, como é importante o momento que tu apertes, o momento que o adversário te transita, os momentos de contra-ataque, os momentos de bola parada ofensiva. Três zagueiros dá-te uma força tremenda na bola parada. É cada um olha para onde quer.
15: É, e aí o Abel também elogiou o Giai, né? Ele elogiou o Giai, ele disse que está encantado com a entrega do Giai na partida. Vamos ouvir o Abel.
17: Bravo. Para mim isso é o maior talento que uma pessoa pode ter. Esse para mim é o maior talento. E nessa dedicação não tenho nenhum melhor jogador do que ele. Ninguém é melhor do que ele na dedicação. Ninguém. É que ele falha passes. Ele falha cruzamentos, mas ele entrega tudo. Tudo o que ele tem, tudo. E com o tempo, vos garanto, com um bocadinho de calma, com um bocadinho de carinho da torcida, já começa a fazer assistências. Hã? E o que vocês viram foi jogadores passado não sei quantos jogos, 70 e não sei quantos, fez uma assistência. E vou-vos dizer, o que me dá mais gosto é quando cheguei aqui, conseguimos construir um grupo que não tinha o mesmo talento que este tem, mas tinha uma dedicação, uma vontade e um espírito, quando eu cheguei, inacreditável. E agora estamos a juntar as duas coisas. Estamos a juntar esse talento que para mim é a base de tudo, que é a dedicação de cada um, e depois o talento de cada um. O talento já é esse, as pessoas gostando ou não gostando é esse. E que já o podíamos ter vendido e não vendemos, porque não podemos vendê-los todos. O estarmos todos a servir um clube, estarmos todos a servir um propósito que é muito maior do que o eu, que é o nós. Nós somos o Palmeiras.
16: O nome de Jesus é poderoso.
15: É, Ademir Quintino fez louvores ontem, mas depois o seu Bento entendeu o porquê dos louvores, é isso, Bento?
12: Exato, entendi. Ele estava pedindo para ser pouco, foi isso, ele estava rezando, né? Ele estava glorificando.
13: E deu certo, hein?
12: Em quatro deu certo. Em quatro situações. Ele ficou do meu lado aqui, é surreal, tem coisa que não vai pro ar, né? A gente não pode falar, fica só aqui na transmissão, mas, cara... Deu dó do meu amigo ontem, depois acabou a transmissão, eu indo embora, ele fazendo a live dele aqui ainda, numa bad desgraçada, coitado. De ter chegado em casa 4 da manhã, porque ainda estava a operação de subida, ele teve que ir pela Anchieta.
16: O nome de Jesus é poderoso.
13: Ele que está no sentido descida, né, ultimamente.
15: Eu fico imaginando o carro com ele, Cadu Santos e Pedrinho La Roca. Daqui a pouco o Pedrinho. Não, Pedrinho vai estar ao vivo aqui, eu vou querer saber como é que foi essa viagem de volta.
13: Pedrinho vai entrar aqui?
15: Vai ao vivo. Opa, daqui a pouco no Boletim do Santos, logo depois do Palmeiras.
13: Que crueldade.
15: Pedrinho La Roca vai entrar, por que crueldade? Ele tem que falar do time dele. Uai, tem jogo domingo contra o Corinthians, lá em Itaquera também, tem jogo de volta. Né? A gente precisa saber das informações do Peixe ao vivo.
13: Mais um.
15: Com Pedrinho La Roca. É, rapaz, eu vou te falar uma coisa, viu?
14: Oi, Lima. O Abel parecia um episódio do Chaves, lá quando ele fala do seu Madruga. Ele é pobre, ele é sujo, ele não trabalha, sim. E daí, né? Ele mora mal, ele não se alimenta direito, ele tá desnutrido, tá? E daí, ele falando do Giai, né? Ele erra passes, ele erra chute, mas tudo bem, cara, ele tem vontade, pô.
15: Só faltou ele falar, né? Ele é grosso, é, mas tem vontade.
14: Mas tem vontade, pô.
13: Nas entrelinhas ele falou isso, mas Danilão, você pode pegar esse trecho e colocar pro Rony, né, tempos atrás, você pode pegar esse trecho.
15: O Rony deu um chute, meu amigo.
13: Você pode pegar esse trecho, colocar pro Flaco Lopes tempos atrás e agora pro Giai. Os outros dois... surtiram efeito. O Rony até hoje é o maior artilheiro do Palmeiras em Libertadores, ganhou 2 Libertadores com cruzamento decisivo para um gol. O Flaco tem sido o jogador mais decisivo do Palmeiras. Aí ele aposta. Esse é um dos grandes valores do Abel Ferreira, cara. É, ele não desiste de jogador. Quando ele acredita num jogador, pode cair o mundo na cabeça dele, ele segue na convicção dele e geralmente acaba dando algum resultado. Então essa é a grande... Você vê que ele até muda o semblante, né? Da primeira resposta, que foi
5: completamente gratuita, desnecessária, uma pancada que ele dá na menina que faz a pergunta lá, para a segunda, quando ele vai falar do GA. Ele muda o semblante dele.
14: A gente nunca sabe na coletiva do Abel. Se você pegar todas as coletivas do Abel e colocar uma aleatória, você não sabe se o Palmeiras ganhou ou perdeu. Né? Porque ele está sempre
5: verdade.
14: Do mesmo jeito ali.
5: Geralmente, né? Você vai achar que perdeu. Geralmente você vai achar que perdeu.
14: Ô Lima, antes só de você mudar de assunto, eu queria só pedir até para o pessoal comentar aí, que foi muito bonito, viu, a homenagem que o Palmeiras fez ao Lito Souza, viu, espetacular ali, com o vídeo que o Lito mandou pro torcedor palmeirense. A esposa dele também estava lá no Nubank Park, foi homenageada também, e o carinho do torcedor palmeirense com o Lito, com todo mundo ali emanando energias positivas para ele. Foi, ó, parabéns pro Palmeiras e um grande beijo pro Lito, pra família dele, viu? Espetacular mesmo essa homenagem que fizeram para ele.
13: Foi um momento muito emocionante, viu, meus amigos, porque o Lito falando ali, né, no telão, a torcida se emocionou, eu realmente quase fui às lágrimas aqui, naquele momento ali, foi muito emocionante, a gente tem um carinho muito grande pelo Lito, né? O Lito é um grande parceiro nosso aqui, ele veio muitas vezes dar entrevista pra gente aqui no Morde a Sopra, acho que até veio já no Estádio 97, se não me falha a memória, né? É uma grande pessoa, é um cara do bem total, esse cara é um cara do bem total, toda a recuperação pra ele, eu tenho certeza, cara, não sei, algo me diz que ele vai ainda ficar bem e vai aqui vir aqui para dar uma entrevista para nós, você vai ver.
15: Se Deus quiser, vamos orar, né, para que isso aconteça. Domênico Gato, muito obrigado pela sua participação. Poxa, seu Bento, muito obrigado pela participação.
12: Valeu vocês aí, bom resto de programa.
13: Tô muito nojento, muito, mas você não tem noção de como eu tô nojento.
15: Você vai estar nojento no Estádio 97?
13: Não, porque
15: hoje
13: eu tenho que viajar, né? Eu vou estar lá no resort.
12: Vai deixar
13: eu. Marcelo, tem coisas que com filho você não pode fazer, entendeu?
15: Não.
13: Tem coisas que com filho você tem que tomar um cuidado necessário, né?
15: Pra não traumatizar
13: o filho, né? A gente colocou ele no lugar dele, porque ele tava começando a sabe quando começa a malcriação?
15: Sei.
13: Malcriação.
12: É
13: Pedrinho,
12: porque é o malcriadinho, seguinte, né?
13: Quer apostar com o pai. Porque apostar com o pai. Aí não, apostar com o pai. Aí a gente pôs no lugar deles. Agora vamos ver se a malcriação diminui, né?
18: Ah, vai chupar
13: senão
18: o prego com ferrugem.
13: Ele tava nervoso, Quintino, hein? Tava bem nervoso ontem.
15: Tava nervoso.
13: Um abraço, obrigado, gente.
15: Valeu, Domênico. Valeu,
5: boa,
15: seu Domênico.
12: Valeu, monstro. Rapaziada. Bom programa aí.
5: Valeu, Bentolas.
15: Valeu, obrigado. Tá aí o lado palmeirense do tempo de jogo de hoje, né? A gente tem que ouvir sempre os dois lados. Esse foi um lado alegre, agora nós vamos ter que partir pro lado um pouco mais cabreiro. Meu caro Ademir Quintino, nós vamos ter que partir pro lado do Santos. Pedro Larroca vai entrar ao vivo também para falar aqui do que aconteceu ontem lá no Nubank Park, né? Picharam o muro lá do CT Rei Pelé. Rapaz, o outro lado não tá muito bom, né? Antes do Santos, até para dar tempo do Pedrinho já ir se arrumando e entrar ao vivo, tem a tabela aí da Copa do Brasil. Esse ele não tem gravado, não, seu quero, safado. Né? Coloca
5: bota
15: aí a Copa do Brasil.
5: Do Campeonato Brasileiro aí, Silvio Luiz,
15: não
5: por
15: favor,
5: na tela.
15: É da Copa do Brasil, seu trouxa. É o seguinte, ó, os resultados, né, da primeira rodada dos jogos de ida nas quartas de final da Copa do Brasil. O Cruzeiro empatou em 1-1 com o Atlético Mineiro. Semana que vem o jogo é lá no Puleirão, né, no estádio do Atlético Mineiro. O Vasco ontem, mesmo com um jogador a menos desde os 17 minutos do primeiro tempo, ganhou de 1-0 do Vitória, né? Palmeiras ganhou de 3-0 do Santos, como falamos aqui. E hoje, às 8 da noite, o Internacional recebe o Grêmio com transmissão do Futebol Energia em Campo, hein? Sim, senhor, teremos Grenal com transmissão do Futebol Energia em Campo. Então são jogos de ida das quartas de final da Copa do Brasil.
8: E você sabe, Lima, que a gente meio que furou um pouco a bolha no nosso canal, lá no nosso perfil do Instagram, @futebolenergia97. O vídeo da gente discutindo sobre o Caio...
5: Cara, acabei de abrir aqui.
8: Você viu?
5: Tá impressionante de comentários.
8: Cara, o que veio de torcedor de Atlético Mineiro, do Caio Jorge, né? A cama
15: se
8: de gato.
15: Se foi maldoso ou não, é isso?
8: Se foi maldoso ou não. Então tiraram esse corte da gente debatendo aqui. E vou te falar, tem um monte de cruzeirense lá comentando, xingando também, atleticano. Então, ó, você vê que a gente transmitiu um jogo dessa leva que a gente vai transmitir. E já tem muito torcedor de outros lugares vindo aqui e participando com a gente.
15: Muito bem, hoje tem lá, hein? Tem o Grenal, fica o convite para vocês assistirem também no Futebol Energia em Campo.
5: Muito bem!
15: Torcedor para torcedor, você vai acompanhar Fábio Vieira, né? Comentando pro Grêmio com sua estátua da Hebe Camargo, fantasiada de Renato Gaúcho. É a estatuazinha dele, ele fica lá na cabeceira dele, do Fábio Vieira, essa estátua aí. Bom, Vamos falar do Santos agora, aqui no Tempo de Jogo.
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19: 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O Santos é o tema no Tempo de Jogo.
15: Bom, falamos do Palmeiras pelo lado do Santos. É aquela noite para o santista esquecer, né? Porque nada deu certo para o time do Cuca. O Neymar, como já era anunciado, ele não participou do jogo, segundo o próprio Cuca, por opção da comissão técnica. É, o Neymar ficou bravo, colocou nas mídias dele, ficou falando que eu não quis jogar no sintético, eu estava à disposição, não joguei porque a comissão técnica achou melhor, olhando aí a sequência de jogos e tal. O Gabigol ficou na reserva e nada deu certo para o Santos. Foi um atropelo do Palmeiras, como dissemos aqui. O Santos perdeu de 3 e poderia ter perdido de 4, 5, 6, 7. Pedrinho La Roca, o que aconteceu ontem? O senhor que estava atrás de um dos gols do Nubank Park não. E viu ali na perspectiva dos jogadores o que aconteceu em campo. Boa tarde, seu Pedro La Roca.
5: Fala, Pedrinho, boa tarde.
20: Ah, Marcelo Lima, abraço pra você, André Ranieri, pro Sgrilles, pro Coste, pro professor Danilo Soto. Quanto tempo, hein, Danilo?
21: Forte quanto abraço tempo, aí
20: pra... forte abraço aí pra todo mundo. Marcelo Lima, você tava na transmissão, Danilo também, vocês não vão me deixar mentir. Acho que foi a transmissão de um primeiro tempo onde um repórter participou menos na história do rádio brasileiro e mundial. Eu contei. No primeiro tempo, o Cadu me chamou 3 vezes para dar detalhe de lance. 3 vezes em 45 minutos. Acho que nunca na história do rádio um repórter participou tão pouco. Sinceramente, eu tô gongado até agora, gente. Era um tubarão contra literalmente um peixe. O Santos foi tentar jogar no oceano do tubarão, podemos dizer assim, para tentar sair o menos ferido possível, para levar para o seu oceano e aí depois tentar brigar de igual para igual. Não aconteceu. O Palmeiras está classificado para a semifinal da Copa do Brasil. Não há milagre que coloque o Santos nessa fase da competição. A última vez que o Santos venceu o Palmeiras por 3 ou mais gols de diferença, este que vos fala, tinha 7 meses de vida. Foi em setembro de 2006, uma vitória por 5-1 na Vila Belmiro, naquela oportunidade. 2 gols, inclusive, de Wellington Paulista. 20 anos que o Santos não faz esse placar no Palmeiras. Não vai ser agora que vai fazer. Então, assim, Marcelo Lima, uma postura de time amador. A gente vê a diferença de um time que é profissional e um time que hoje virou, não pela sua instituição, não é pela sua história, mas pelas pessoas que lá estão. Uma organização varziana, uma organização amadora. Tava contando pro Danilão ontem, depois do jogo, o efeito que a torcida teve numa conversa com o elenco, com a diretoria, não surtiu absolutamente nada. Eles pediram, exigiram o fim das pessoas de fora do futebol no dia a dia, nas concentrações, nas viagens. E o que eu vi de conselheiro ontem, chegando com a concentração, Marcelo Lima, é um negócio de louco. O marido da Leila, que é conselheiro, o Coste não me deixa mentir, ela não deixa participar do dia a dia, das viagens, das concentrações, não entra na parte interna do CT ali da academia. No Santos é completamente diferente. Então a gente viu ontem dentro de campo estampada a diferença de um time profissional para um time amador. Não foi 7-0, não foi 8-0, porque o Palmeiras não quis. Porque oportunidade de fazer eles tiveram.
5: Você sabe, Pedrinho, o que você acabou de citar, realmente tem uma ligação direta com a virada de chave do Palmeiras. Quando o Paulo Nobre assumiu, e ele principalmente no meio do primeiro mandato, da virada para o segundo mandato, o que ele faz? Ele tira a presidência ali da sede social do Palmeiras, do clube social, leva para a academia de futebol, que é o CT, o centro de treinamento do Palmeiras, e ele fecha, que é o que você acabou de falar. Com isso, não entra mais associado, não entra mais diretor de tênis de mesa, entendeu? Para dar palpite, não ganha mais ingresso, tira ingresso, é um ingresso por cabeça, tira a camisa. E isso seguiu com o Gagliotti, segue hoje com a Leila, como você bem disse. E eu sempre tive para mim, Pedrinho, que isso era um dos fatores fundamentais para que o Palmeiras entrasse nessa administração que a gente tanto elogia, que você falou muito bem, você retratou muito bem. É a diferença de um clube que hoje é semi-amador em termos, não estou falando de peso de camisa, não estou falando de títulos, tá?
20: É verdade, Costa, é verdade.
5: Em termos administrativos para um clube profissional administrativamente falando. Essa é a diferença.
20: É... É verdade, eu mostrei ontem pro Danilo no carro, é até cômico, né, Dan? Teve conselheira do grupo do presidente do Santos, colocou uma foto lá com a Leila, que eu já acho ridículo, tá? É um clássico, velho. Você tem que tratar o seu adversário, né? O seu adversário como um rival de fato, não ficar tietando. Por isso que o Santos ia pequeno em relação aos seus rivais. Aí vai lá, tira foto com a tia Leila e coloca lá na legenda: eu e a mamãe. Aí eu parei, velho.
5: Você não tirou com o Domênico também? Só faltou você pôr a legenda também, eu e o papai?
20: Não tirei foto com o Domênico. E ainda seria menos cômico, porque o Domênico é meu parceiro, pô, meu amigo. Sou fã desse cara, é um puta de um narrador. É um dos melhores que nós temos hoje no Brasil. Então, mas não é o caso. É uma conselheira tirando foto com a presidente de um clube rival e colocando lá, eu e a mamãe. Tá o quê? Num clube de férias? Tá fazendo amizade? Seria cômico se não fosse trágico.
15: André Ranieri, você concorda com Pedro Larroca? A vaca já foi pro brejo?
3: Ah, já foi. E assim, sinceramente, tá? Pro torcedor santista, eu acho que ele nem tá se lamentando tanto não avançar na Copa do Brasil. Eu só acho que o torcedor santista, ele gostaria, nesse momento, de uma disputa um pouco mais equilibrada, um pouco mais digna. Foi um atropelo, assim. Mostrou, na verdade, uma diferença que existe. Não dá para negar que o jogo não refletiu hoje a diferença entre Palmeiras e Santos do ponto em todos os aspectos. No aspecto administrativo, o próprio aspecto do treinador. Para mim, hoje, o Abel é um treinador muito melhor que o Cuca. O Cuca também cometeu os seus erros. Eu acho que o plano de jogo do Cuca não foi o ideal, na minha visão. Claro, pelo menos o que ele tentou não funcionou. Mas não foi por isso que o Santos perdeu. Tá? Porque perderia, eu acho que com o melhor plano de jogo possível, perderia também. O elenco, a diferença de elenco. Então, quando a gente fala em Palmeiras e Santos, o jogo de ontem, ele reflete exatamente os momentos que os dois clubes vivem. Infelizmente, não a questão histórica, o tamanho do Santos, o tamanho do Palmeiras, são dois gigantes, mas hoje tá muito diferente, cara, tá muito diferente. Para mim, o Cuca, ele erra, tá, na escalação inicial, pelo menos não se mostrou eficiente. O Cabadeiro, não sei de onde que o Cuca, acho que o Cabadeiro foi pra Copa, e aí o Cuca tá com aquele negócio na cabeça, é jogador de Copa do Mundo. Cara, o Cabadeiro, sei lá, tem uma moral com o Cuca, ou um moral com o Cuca enorme, inexplicável. Outra coisa, a gente falou ontem aqui, pra não ser engenheiro de obra pronta, que Rolaser, com todo respeito, assim, pra esse tipo de jogo,
5: o Rolaser... Olha o Pedrinho chorando ali, ó. Desculpa, Rani, mas...
3: O Pedrinho tá ali deprimido. Ah, começa a falar do Cabadeiro, falei de Cabadeiro, Então você pega, assim, o Cabadeiro, aí você pega, por exemplo, o Rolaser. Será que foi a escolha mais inteligente você colocar o Rolaser? Mas, ao mesmo tempo, eu entendo o Cuca que dá pra você pensar assim, pô, beleza, vou tirar um meio campista que é mais lento pro Santos tentar agredir mais no contra-ataque. Aí você tem o Rony. Aí que o Rony entrou, não fez nada. Ele não
15: pôs... deu um chute perigosíssimo no chute... segundo tempo.
3: Nossa. Exato, né?
20: Ô, Ranieri, desculpa, eu não quero, mas vou ter que te interromper. Santos terminou o jogo no lado direito com Igor Vinícius e Rony. Santos terminou o jogo, o lado direito era Igor Vinícius e Rony. Vai ganhar de quem com o lado direito com Igor Vinícius e Rony? Horroroso. Não vai ganhar de ninguém!
15: Olha o convívio com o Ademir, que acontece com a pessoa. Nossa, olha lá.
20: Pra você, não, agora eu fiquei nervoso mesmo. Agora eu tô nervoso mesmo, velho.
3: Ô, Lima... E assim, só pra você ver como que afetou o Pedrinho, entrou o Davizinho, mas o Igor Vinícius é um trauma tão grande pra ele que parece que ficou até o final.
5: Não,
3: o Igor
5: Vinícius. E pra piorar a raiva do Pedrinho, vale lembrar que o Palmeiras ganhou do Santos uma final de Libertadores com o Rony na direita, dando cruzamento, viu, Pedrinho? Só pra te lembrar também.
20: Então, assim, só pra tentar mais. Ele vai tentar mais 20 vezes aquele cruzamento, ele vai errar as 20. Aquele acertou. Por quê? Porque era contra o Santos. O problema é espiritual, Costa. É espiritual, velho.
3: E é só você ver, né? É só você ver que o Rony, ele acertou o cruzamento da vida contra o Santos e o Giai também. E o Giai também. Então, mesmo exemplo
20: ali. Teve essa também.
3: O Giai não acertava um cruzamento desde que chegou ao Palmeiras. Mas é isso, viu, Lima? Assim, tudo bem. Tá triste o torcedor, etc. Amanhã, depois, vai esquecer. Vai ser eliminado pelo Palmeiras. Com o Neymar, sem Neymar, com o Pelé, sem Pelé, eu acho que o Pelé, se voltasse também ali nos seus 35 anos também, talvez não conseguisse classificar o Santos, mas do ponto de vista racional, pelo menos o Santos agora vai poder focar mais no Campeonato Brasileiro e sonhar aquele sonho distante na Copa Sul-Americana.
15: Falando em desânimo, né, em chateação, vamos ouvir o Cuca falando, que o Cuca pediu mais alma ao time em jogos como esse de ontem. Vamos ouvir o Cuca.
21: Qualquer
7: crítica em relação a nós, a mim. Vocês têm toda a razão, porque quando você perde um clássico de 3 a 0, não tem justificativa. E nem eu quero achar justificativa para isso. O maior responsável sou eu. Se as coisas não fluíram como eu imaginei, é porque foi erro meu e eu assumo a responsabilidade maior da derrota, lógico, né? Que o jogador também tem participação, isso é óbvio, todo mundo sabe, mas eu assumo sem dúvida nenhuma a maior parte também, o que vier de crítica, principalmente o torcedor do Santos tem toda a razão, a gente tem que entender que jogos decisivos assim, a gente tem que jogar melhor, tem que ter mais espírito, mais alma e quem sabe mais para frente ainda a gente possa entender melhor em outras competições também, ou na própria competição na quarta-feira que vem. A ausência do Neymar tem suas razões, vocês sabem, então foi o tal do controle de carga, ele não poder ter uma sequência em poder desenvolver o futebol dele ao natural, jogando hoje, jogando domingo que vem, jogando na quarta que vem, o segundo cartão, os dois cartões que ele tem. Então, uma série de fatores fez com que a gente tomasse essa decisão. Ele tá isento, por ele teria vindo jogar. Então, é uma responsabilidade da comissão técnica também.
15: Aí, a palavra do Cuca, né? 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Ô, Pedrinho, eu conheço um pouquinho o Cuca, né? Se o Santos perder do Corinthians domingo e perder de novo em casa pro Palmeiras, será que ele não pede o boné e vai embora?
20: Olha, Limão, sendo muito franco contigo, tá? A gente até já teve essa conversa, inclusive. Se vocês pegarem e fizerem um retrospecto do Cuca, todas as vezes que ele abandonou o barco, pode reparar, sempre depois de um título, sempre depois que ele está no alto, não que ele está embaixo. Eu acho que no São Paulo em 19 foi diferente, né? Ele percebeu que não ia conseguir mais extrair muito daquele time.
15: E 2004 e também.
20: Mas eu acho que em outras oportunidades, eu falo de Palmeiras em 16, 17, depois inclusive ele volta em 2017 de novo, do Galo em 2013, do Santos em 2020, 21, todas as vezes ele tá em alta, saiu ganhando um título, no caso do Santos, indo para uma final de Libertadores, e alegou algum problema pessoal. O retrospecto que eu tenho do Cuca é dele abandonando o barco quando o time tá bem. Nos últimos anos eu não lembro, assim, de muitas oportunidades de um time mal do Cuca, e ele pedindo o boné dele pedindo as contas. Eu acho que ele vai até o final, Limão, sinceramente.
21: Agora, só um ponto, né? Essa história do Neymar, ela tá muito mal contada, né? Porque o Cuca, quando ele vai justificar, ele chama a responsabilidade.

0: que a defesa adversária fique mais preocupada, com que os laterais subam menos, assim por diante. Agora, é muito estranho sempre quando vai tomar esse tipo de decisão, e é uma decisão que cabe à comissão técnica. E se quiser não relacionar, e se achar que tem que preservar, preserva. Mas fica um negócio, o diz que me diz, não sei o quê, e aí parece que nunca sabe efetivamente o que está acontecendo.
1: Nunca está claro, né, Renê?
0: Nunca está claro. Você tem a mesma sensação, Danilão?
1: Na mesma coisa, nunca está claro se foi o Neymar que pediu ou se foi a comissão técnica. Ele fala, na coletiva ele falou, jogos decisivos, a gente não sei o quê. Pô, jogo decisivo e você não está com o seu principal jogador. Né? É estranho mesmo essa postura aí. Ele podia estar no banco de reservas, como você falou. Entrava no segundo tempo para tentar alguma coisa, para mostrar a cara também ali. Achei bem estranho. Agora, domingo, pega o Corinthians fora de casa. Se tomar outra paulada, como é que entra em campo na quarta-feira com um resultado desse? Aí o Neymar vai jogar, Pedrinho?
2: Ah, acho que tem que jogar, né, Danilão? Esses principais jogadores têm que ter a vergonha na cara, apesar de dele não ter participado do jogo de ida. Mas eu vou ser bem sincero com vocês, tá? Eu não sei se vocês vão concordar comigo, mas pergunta pro torcedor do São Paulo, e aqui o Danilão pode falar, pergunta pro torcedor do São Paulo se ele não pouparia o Lucas nos jogos contra o Palmeiras, em dois que ele já se machucou, que eu lembro. Um no Allianz e um em Barueri. Pergunta pro torcedor de São Paulo se ele não escolheria poupar o Lucas em oportunidades como essa. Eu acho que é um pouco da gente...
0: Mas, Pedrinho, o Lucas, ele já esteve e ele estaria no banco de reservas. Ele poderia até ser poupado, certo?
1: Ele não ficaria em casa, né?
0: Mas ele não ficaria em casa. Ele estaria ali no banco de reservas, nem que ele entrasse por 5 minutos ou não entrasse. Mas ele, pelo menos, estaria ali.
3: É que o Lucas não é dono do São Paulo, né? Essa é a diferença.
4: É.
3: Hoje o Neymar é dono do Santos, cara, desculpa.
2: E o São Paulo não deve 90 milhões pro Lucas, né?
3: E só um detalhe, eu vi um dado hoje, não sei se o Pedrinho pode confirmar, de 15 clássicos que ele estava ali à disposição para jogar, desde que ele voltou ao time do Santos, ele jogou em apenas 3. 2 contra o Corinthians e 1 contra o Palmeiras. Ele não jogou ainda contra o São Paulo.
0: Ele jogou 1/5 dos clássicos desde que ele chegou ao Santos, né, de 15-3, e ele jogou 1/4... das partidas fora de casa do Santos. Foram 24, se não me engano, ele jogou 6. Né? Então o Neymar efetivamente não tem aparecido nas partidas fora de casa, tanto que o primeiro jogo que ele fez fora de casa foi a primeira vitória do Santos, né, como visitante no Campeonato Brasileiro, e ele também não tem participado muito dos clássicos, né, Pedrinho?
2: É verdade. Essa informação que o Grilis traz é verídica. O Neymar, ele perde pro Corinthians nos dois jogos do Paulista que ele fez no ano passado, os dois em Itaquera, e ele vence o Palmeiras no ano passado. Então o Neymar tem aí uma vitória e duas derrotas em clássicos. Ele tem um jogo na Vila também, viu, Grilis, contra o Corinthians, esse ano. Ele pega o Corinthians na Vila, um jogo que ele dá ali uma assistência pro
3: ele
2: Gabigol.
3: Ele tem um na Neoquímica e um na Vila, porque o outro ele fica no banco de reservas, mas ele faz número, né? Ele só faz
2: Você tem
3: número.
2: Razão, então são três. Então são três mesmo.
3: São três mesmo.
2: Ele tem uma vitória contra o Palmeiras. Errei, tá? Uma vitória contra o Palmeiras, um empate contra o Corinthians nesse ano e a derrota na primeira fase do Campeonato Paulista ainda de 2025.
3: É que na semifinal do ano passado que ele fica no banco, né?
2: Ele fica no banco, que é aquela lesão dele, a história do carnaval e tudo mais, você tem razão, são três jogos mesmo.
3: É que agora ele tá focado no X1 com o Sormani. Se ele tivesse esse mesmo ímpeto pra enfrentar os adversários do Santos, ia ser bacana, né?
4: Que beleza. Pedrinho! Cara, oi, fala.
2: Diga, Limão.
4: Não, pode, só pra não, encerrar, não, vamos lá.
2: Essa questão aí que o Costa citou, a gente veio até conversando sobre isso ontem no carro, e eu, Cadu e Ademir, a gente compartilhou até de uma opinião muito parecida. Eu acho que tem alguns casos que o Neymar ele pode e deve responder, como por exemplo essa situação que um jornalista, acho que se eu não estou enganado foi o Thiago Asmar, falou que tinha sido escolha do Neymar e do staff ficar de fora desse jogo. Eu acho válido o Neymar chegar lá e responder e esclarecer, não, foi opção da comissão técnica. Eu acho que isso aí o Neymar tá mais do que certo, ele tem que fazer isso. Agora, esse caso do Sormani aí, velho, ficar dando moral pra esse tipo de situação, acho que não vale a pena. Neymar dando moral pra outros repórteres que entraram nessa onda aqui de Santos, eu acho que ele não precisa disso. Ele é muito grande, ele não precisa se rebaixar esse tipo de situação, velho.
5: Concordo com você.
4: Pedrinho, muito obrigado pela sua participação.
2: Valeu, Limão. Grande abraço pra você, Ranieres, Grilis, Costinho, professor Danilo Souto, só vou chamar assim agora. Toda audiência do nosso tempo de jogo, grande abraço aí pra todo mundo.
3: Monstro, Pedrinho. Monstro.
4: Grande Pedrinho da Roda. É isso
0: tá batido,
4: aí.
0: Rapaz.
4: Tá batido.
3: Tá, cara,
4: batido.
3: Tá.
4: O Domênico consolou ele ontem, mas não adiantou muito, não. Mas enfim. Ó, deixa eu dar um recado importante pra vocês. Vocês sabem.

0: 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Ó, você tá mandando corneta, a gente tá procurando a corneta, sumiu a nossa corneta aqui hoje, né? Se a gente achar a nossa corneta, a gente vai colocar você no ar, tá? E daqui a pouco, a partir da 1 da tarde, né? A gente vai pro YouTube pra falar do São Paulo, pra falar do Corinthians, né? Vamos botar um ouvinte no ar, no 3284-7097, então já fica o convite, hein? Você que tá acompanhando a gente nesse momento, nos dando carona aí no seu carro, né, no ônibus, no radinho, no 97.7 em São Paulo e região, já vai lá pro youtube.com/energia97, né, tem muita coisa aqui no tempo de jogo pra vocês, o nosso aplicativo também, tá? Não esquece de dar like, hein? Esquece de dar like. Lá pra 1 hora 29 32 segundos, o Ranieri vai falar o nome do vencedor desse boné de hoje, tá? Então ainda tem muita coisa aqui pra vocês hoje no Tempo de Jogo.
1: E mandem mensagens carinhosas para Bernardo Veloso nos corneteiros. Comecem com carinho, mandando um carinho especial para Bernardo Veloso.
0: Que beleza.
2: Alô, Danilo!
0: O Sombra com o sotaque do Silvio Santos, né? Danilo! Ou do Gugu, será? Tá mais pro Gugu, né, do que pro Silvio Santos. Repete.
2: Alô, Danilo!
0: Tá mais pro Gugu, hein?
3: Agora fala assim, Sombra. Outros homens!
0: Olá, muito bem, tá mais pro Gugu isso aí. Antes a gente encerrar aqui no FM, né, continuar tocando a bola no youtube.com/energia97, vamos colocar, Silvio Luiz, o chaveamento da Copa Sul-Americana.
1: Bota a tabela do Campeonato Brasileiro aí,
0: Silvio Luiz. Não, senhor, é da Sul-Americana, você precisa atualizar essa bagaça aí,
1: Coloca a tabela da Libertadores
0: também
1: aí,
0: não.
1: Silvio Luiz,
0: por favor,
1: na tela.
0: É da Sul-Americana, você precisa atualizar a Sul-Americana e Copa
1: do Brasil. Agora vem a da Sul-Americana.
0: Não vê que todos. ele não tem gravado. Ele não tem. Então é o seguinte, ontem então conheceu
4: esse é nosso, esse é nosso.
0: É, rapaz. Ó, vou te falar, Danilo Soto, acabou ontem o último confronto que faltava e o Santa Fé, como dissemos aqui na manchete do Tempo de Jogo, passou pelo River Plate em pleno Monumental de Nunes,
4: rapaz,
0: hein?
4: Rapaz, nos pênaltis,
0: né? 0-0 o primeiro jogo, 1-1 ontem, nos 90 lá no Monumental e nos pênaltis 8-7 pro Santa Fé. 8-7 para o Santa Fé. Então o chaveamento, para você que está no rádio, ficou o seguinte na Copa Sul-Americana. De um lado, em cima do chaveamento, Boca Juniors e São Paulo, Santa Fé e Vasco da Gama. Os vencedores fazem uma das semifinais. Então Boca e São Paulo, Santa Fé e Vasco. Do outro lado, Atlético Mineiro e Santos, Montevideo, Torque City do Uruguai, contra o Cienciano do Peru. Então assim ficou o chaveamento da Copa Sul-Americana.
3: Olha a escalação do River Plate, que foi a campo ontem. Beltrano, gol. Montiel, jogador de seleção. Martínez, Otamendi, de seleção. Tá certo que é seleção sub-40, né? Acuña, jogador de seleção. Aníbal, aniquilador Moreno. O Andrada, Galvão, Correa. Ángel Correa também, jogador de seleção argentina. Thiago Almada e Driussi. E mesmo assim, o glorioso Eduardo Cudê não conseguiu fazer o River Plate avançar. Aliás, que momento horroroso, tá? Que momento horroroso. O Fausto Vera entrou, o Borré também entrou, né? Dois jogadores que estavam no futebol brasileiro recentemente. Vou te falar, viu? River Plate aí gastou uma fortuna, mas não é capaz de avançar às quartas de final aí da Copa Sul-Americana, Marcelo Lima.
4: Tá clareando pro tricolor, hein? Tá clareando o caminho pro tricolor, rapaziada. Aí, ó.
3: Já dá pra sonhar, né?
4: Já dá pra sonhar. São Paulo passando pelo Boca, pode enfrentar aí o Vasco, né?
3: Isso.
4: O Vascão ali.
3: Ou o Santa Fé.
4: Ou Santa Fé, o Vascão, que pode cair também na Copa do Brasil, não vive um grande momento. Ó o São Paulo clareando aí pra um caminho na Sul-Americana. Quem sabe, hein?
3: O São Paulo até vai bem quando depende dos outros, né? O problema é quando depende de si.
0: E tudo bem que esse Boca aí tá meio banguela em relação a Bocas de antigamente e tal. E o São Paulo não é o São Paulo de antigamente, né, Danilo?
4: Exato. Então, nem o Boca, nem o São Paulo são aqueles. Então,
0: é um duelo meia-boca, né?
3: É, estão chamando. Hoje em dia a torcida chamou Boca de Corega, viu, Marcelo Lima? É.
0: Vem no Boca aí!
3: Já não é a mesma coisa.
0: Não é, não é mais a mesma coisa. Vai ser o clássico meia-boca esse aí, entre São Paulo e Boca Juniors. Aliás, eu lembro, esse confronto em 2007, eu tava lá na Bomboneira, que também foi pela Sul-Americana, só que pelas oitavas, né? O Boca fez 2-0, dois gols do Palermo. Aí no finalzinho do jogo, o Borges, que substituiu o Chulapa, o Aloysio Chulapa, foi lá e marcou o gol do São Paulo. E tinha gol fora naquela oportunidade.
4: Porra, aí foi, então, aí valeu, hein?
3: Veio pro... Ainda tem gol fora, pode marcar gol fora quando joga fora.
0: Você entendeu o que eu falei. Essa é engraçadinha, mas você entendeu o que eu falei. Aí na volta no Morumbi, Aloysio Chulapa fez 1-0 pro São Paulo. Como o São Paulo tinha feito gol fora lá na Bomboneira, pelo critério de desempate, o São Paulo foi classificado. Depois pegou o Milionário e já não quis mais saber da competição. O negócio era realmente ganhar do Boca e ganhou em 2007.
1: Gostei
0: gol
1: do...
0: fora lá na Bomboneira.
1: É, eu gostei desse fora.
0: Isso.
1: A imagem exatamente. Foi legal demais.
0: Foi legal, foi legal, foi muito boa. Muito bem. Então é isso, gente. Muito bem. Estamos encerrando o tempo de jogo aqui no FM. A gente vai continuar com o programa no youtube.com/energia97. Né? 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Tem corneteiro, tem ouvinte ao vivo, tem Corinthians, tem São Paulo. Tudo isso no youtube.com/energia97. Como diria Silvio Santos, vai pra lá, vai pra lá.
2: Alô, Danilo!
0: Esse é o Gugu, tá vendo? Aqui é completo. Tem Silvio Santos, tem Gugu. Muito bem. Gente, um abraço. Você fica agora no FM com Lunch Break, DJ Ronaldinho. 17h30, teu Estádio 97. A gente continua no Tempo de Jogo com youtube.com/energia97. Abraço!

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13: Grande Dimi, ótima tarde para você. Para você que acaba de chegar na Energia, seja bem-vindo, seja bem-vinda. 966507997, aquele kit tradicional no programa que só toca músicas que você gosta, tá bom? Olha, hoje, primeiro bloco especialíssimo. Finalzinho dos anos 80, começo do 90, um monte de hits que você está acostumado a ouvir aqui na programação Energia, mas agora nessa sequência incrível, é apenas um aperitivo para começar o seu almoço de grande estilo. Vamos de Strike It Up, Black Box, 91, é o ano. Tá no ar o Lunch Break, aumente o volume.
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1: Sequência de hits da primeira parte do Lunch Break. Undercover, Rise and Fred, Erasure, Kylie Minogue, Information Society, Delight. Groove is in the heart, demais essa música, em Black Box, Strike It Up, de 1991. 966507997, reitero o convite. Tá valendo uma camiseta lindona. Aliás, o Auto Shopping Global tá caprichando numa nova aí, que vai ser demais, hein?
0: Quando vem?
1: Aliás, um abraço pro André, pra toda a galera lá, pra Laura, pra todo mundo. Em breve, em breve. É um spoiler,
0: rapaz. Ah, só
1: um spoiler. 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
1: Olha, nessa época, Jimmy, o W tinha o Blue Album.
0: Blue.
1: Exatamente, The Blue Album. Foi um dos CDs, né, na época, que mais estourou hits. E esse aqui está lá também. Então você começa a segunda parte do programa com W, Head of Class, no Lunch Break.
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1: Grande é época, hein? Só hit. Uma avalanche de hits. Play a hit, Blizz Team. Delegation, Wanna Be The Winner. Lake Click, Culture Beat, Tatiana, Just Lewis, W. Que demais, hein? Um abraço pro William Arém, meu grande amigo W. Aliás, o Blue Album estourou vários hits. Em breve a gente vai trocar outros aqui do álbum dele, tá bom? Bom, olha só. É, vamos ao prêmio, porque afinal de contas tá valendo aquele kit Lunch Break com o camiseta e o copo personalizado. Jimmy, quem faturou hoje?
0: O Eduardo Aguilar.
1: Ô Edu, 5 dias úteis, Avenida Paulista 1439, nono andar. Só você chegar com seu documento aqui e retirar o seu kit, tá bom? Jimmy Soler vai até o Estádio 97. Amanhã, depois do tempo de jogo, mais uma edição do Lunch Break. Abração, ótima tarde.
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0: Fazer um break rapidão, já volto na sequência com playlist por aqui na sua tarde de quinta-feira. 1h47.
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0: A central multimídia é ativada por comando de voz. 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
13: Ótima tarde de quinta-feira. Tamo junto por aqui. A parada é o seguinte, ó. Vamos abrir aqui o playlist de uma forma especial. Uma regravação de uma super música, música popular brasileira, bem legal, é Brazuca na Veia, é uma regravação, tá? Do Tim Maia, a música, o descobridor dos sete mares, porém agora com duas vozes importantes da música brasileira. Então a gente ouve, é muito legal, é de arrepiar, eu ouvi aqui no estúdio e vou ouvir junto com você aí. Vamos ouvir agora, Jota Quest e Negrali, você ouve o descobridor dos sete mares.

0: Seu som ligado aqui na Energia 97 FM, sonzeiro, hein? Super regravação. Jota Quest, Negra Lee, o descobridor dos sete mares, fazendo parte aqui do nosso playlist na sua tarde de quinta-feira. Vamos lá, para o seguinte, WhatsApp liberado para você a partir de agora, 96650-7997. Hoje na parada você vai ganhar a sua chance, hein? Uma caixinha de som Bluetooth, Energia 97 FM, para você ouvir o nosso som aí em alto, bom som e qualidade nessa super caixinha que pode ser sua hoje. Participa, tá? Respondendo nessa batalha aqui, ó. Qual a melhor trilha sonora de filmes, ó? Primeira opção, Berlim. Lembra? Take My Breath Away com Top Gun, filme As Indomáveis. Segunda opção, vem com Patrick Swayze, He's Like the Wind, do filme Dirty Dancing. E agora é com você aí, decide aí. Nesse combate, qual o melhor som? Berlim, Take My Breath Away ou Top Gun, do filme Top Gun. E Patrick Swayze, She's Like the Wind, do filme Dirty Dancing. Você decide aí qual a melhor trilha sonora de filme, tá? E essa caixinha Bluetooth, Energia 97 FM, Berlim ou Patrick Swayze?
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0: Sempre bom saber que seu som tá ligado aqui na Energia 97 FM, tarde de quinta-feira, 27 de agosto de 2026. Tamo junto. Estravando memórias, é muito bom, né? Country Club, fazendo parte aqui do nosso playlist. Parada é a seguinte, ó, tá valendo pra você aquela caixinha de som Bluetooth, e não é qualquer caixinha. É a caixinha exclusiva, personalizada, Energia 97 FM. Você vai ter aí. Ó, eu tenho a caixinha Bluetooth da Energia, ganhei. Como que você ganhou? Participei de tarde lá com o Jimmy no ar e ganhei. Ah, então participa também. É assim, ó. Seu nome completo, 96650-7997. E hoje tem um combate aqui, tem um duelo, né, na verdade. Tem que responder qual a melhor trilha sonora de filme. Berlim, Take My Breath Away, do filme Top Gun, As Indomáveis, bem legal. E a outra é o Patrick Swayze, She's Like the Wind, do filme Dirty Dancing. E aí, qual é a sua opinião entre as duas? Qual é a melhor? Qual a melhor trilha sonora de filme? Berlim, Take My Breath Away ou Patrick Swayze, She's Like the Wind? Você decide. Aquele break rapidão, já volto na sequência com muito mais som. Tamo junto, não sai daí não, rapidão, prometo, tá? Me espera, que eu te espero aqui.
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9: Voltei, tamo junto, vambora, hein? Ótima tarde, eu sou o Jimmy Soleri, essa é a rádio.
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Seu som ligado aqui na Energia 97 FM, rolando o playlist. Atenção, netinhos da véia. Amanhã, 7 da manhã, começa o famigerado horário político com duração de 25 minutos, tá? A boa notícia é que você vai poder ouvir o programa desde o começo pelo aplicativo Energia 97, pela Alexa ou também pelo seu desktop, tá bom? Se você estiver no carro, faz o seguinte, você vai conectar o aplicativo da rádio no seu multimídia e vai ouvir como se você estivesse ouvindo aqui a sintonia do FM, tá? Você não precisa ficar ligado no horário político, se online, nossa programação vai continuar normalmente. A mesma coisa vale pro tempo de jogo ao meio-dia, tá? Então, todo mundo avisado aí, ó. Baixando agora o aplicativo Energia 97 FM. Se você já tem, atualiza o seu, porque não queremos ninguém sem ouvir a melhor programação do rádio, tá bom?

0: Sempre bom saber que seu som tá ligado aqui na Energia 97, FM, tarde de quinta-feira. Tamo junto aqui, hein? Só musicão. Duque do Mon, Ocean Drive. Parada o seguinte, ó. WhatsApp liberado aqui, tá bombando. Tá bem legal a sua participação, 966507997. Hoje, na parada aqui, uma caixinha de som Bluetooth, Energia 97 FM, para você ouvir o nosso som aí, tá? Porém, você tem que responder sobre a nossa batalha, nosso duelo. Enfim, ó, a parada é o seguinte: qual a melhor trilha sonora de filmes? Primeiro aqui, ó, Berlin com Shake My Breath Away. O filme Top Gun, lembra? As Indomáveis. Bem legal, né? Segunda opção, Patrick Swayze, She's Like the Wind, o filme Dirty Dancing. E aí, qual filme você gosta mais? Trilha sonora, tá? Qual a trilha sonora do filme? Berlim ou Patrick Swayze? Vota aí, 966507997. Tem uma caixinha de som Bluetooth, Energia 97 FM, tá bom? Break, rapidão. Volto na sequência com mais som na sua tarde de quinta-feira. Tamo junto aqui, tá? 3h16. Segura aí. 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
7: A picape da Kia, que foi exposta no Salão do Automóvel do ano passado, chegou ao nosso mercado. Ela é a Kia Taisman, uma picape média com motor a diesel. O foco dela é roubar clientes da Hilux, Ranger e S10. Vem importada da Coreia do Sul e custa R$250 mil. O design dela é bem marcante e controverso. Ela é maior que a Ranger e a Hilux e tem entre-eixos igual a Ranger e maior que a Hilux. A capacidade de carga dela é de 1.007 kg, com capacidade de imersão de 80 cm. O motor é o mesmo do Kia Sorento, um 4 cilindros 2.2 turbo diesel de 210 cavalos de potência e 45 kgfm de torque. Acoplado esse motor, tem uma transmissão automática de 8 marchas com tração 4x4 e reduzida. O interior tem painel de instrumentos e central multimídia digitais e botões físicos para as funções essenciais. O consumo, de acordo com o Inmetro, é 9,5 km por litro na cidade e 10,9 na estrada. Me segue no Instagram, @claucarsub.
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3: Vambora, vambora, tamo junto, ótima tarde. Vamos, 3:21. Vamos de sonzeira, tem clássico. 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

0: seu som ligado aqui na Energia 97 FM, o playlist Red Hot Chili Peppers. Continua valendo pra você o nosso WhatsApp liberado aí. Tem aquela caixinha de som Bluetooth, Energia 97 FM, tá? WhatsApp 96650-7997. Seu nome completo e responde aí qual a melhor trilha sonora de filmes. Berlim, Take My Breath Away, do Top Gun, Ases Indomáveis. E agora tem também o Patrick Swayze, She's Like the Wind, do Dirt Dancing, filme Dirt Dancing, trilha sonora, né? E aí, qual você curte mais? Berlim, Take My Breath Away, do Top Gun, ou Patrick Swayze, She's Like the Wind, do Dirt Dancing? Você decide aí, tá? 96650-7997, participa com o nome completo e boa sorte. Em caixinha Bluetooth, Energia 97, esperando aqui. Hoje é seu dia de sorte, vai se dar bem. Aquele break rapidão, volto na sequência.
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1: Ó, não falei que era rápido, então voltei, vambora. Vamos de playlist. 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

anos da véia. Amanhã, sexta-feira, às 7 da manhã, começa o famigerado horário político com duração de 25 minutos, tá? 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A mesma coisa vale para o tempo de jogo ao meio-dia. Tem aplicativo? Se não tem, baixa logo o seu. E se tem, atualiza aí, fechou? Então, todo mundo tá ligado aí, baixando o aplicativo Energia 97 FM, porque a gente não quer ninguém sem ouvir a melhor programação do rádio. 4h23, segue aqui o playlist.

Beatles, estão ligados aqui na Energia 97 FM. 4h45, Nathan Bruglia com Torn. Fazendo parte aqui do nosso playlist. Você já participou? Ó, então a última chamada. 96650-7997. Nosso WhatsApp com o seu nome completo. Tem uma caixinha de som Bluetooth. Energia 97 FM. Responde aí. A parada é a seguinte, ó. Qual melhor trilha sonora de filmes? Tem essa aqui, ó. Berlim. Take My Breath Away, do filme Top Gun, As Indomáveis. Tem essa opção. E também Patrick Swayze com She's Like the Wind, do filme Dirt Dancing. Agora você decide qual que é a melhor na sua opinião. Qual você mais gosta aí? Do filme Top Gun ou do filme Dirt Dancing? Berlim ou Patrick Swayze? 96650-7997. Tem essa caixinha Bluetooth e Energia 97 FM, tá bom? Break aí, break. Vambora, volta na sequência com mais.

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6: O influencer Eduardo Razuki, seu irmão Rafael e outros dois homens foram presos na operação Rodas da Sorte, deflagrada no Mato Grosso do Sul, Rio de Janeiro e Paraíba. A frota milionária de carros foi apreendida num galpão de propriedade do influencer. A investigação da polícia aponta que o grupo fazia sorteios não autorizados nas redes sociais de rifas de carros de luxo. Os valores arrecadados com as rifas eram usados em empresas do Rio e Paraíba para lavagem de dinheiro, para valores que ultrapassaram 100 milhões de reais em 6 meses. Em Campo Grande, a polícia apreendeu 22 carros de luxo, que juntos somam mais de 20 milhões de reais. Segundo declaração do delegado do caso, desde 2019, o grupo realizava essas rifas ilegais, mas quem comprou as rifas, a princípio, não vai ser responsabilizado criminalmente. A investigação também se estendeu para as contas bancárias e para os imóveis dos presos. Me segue no Instagram, @claucarsug.
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Seu som ligado aqui na Energia 97 FM. Final de tarde de quinta-feira, 5h10. Ouvindo o nosso playlist, o Jamiroquai. 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

Então, som ligado aqui na Energia 97, FM de Vinyls, I Touch Myself, fazendo parte do nosso playlist 521. Agora, chama sua atenção aqui para uma super regravação, um rework, né, em cima do clássico do nosso querido Tim Maia, o descobridor dos Sete Mares, porém com duas vozes importantes da música brasileira, Jota Quest e Negra Lee. Regravaram, ficou muito legal. Você ouve agora o descobridor dos Sete Mares, ficou incrível, ouve aí.

Vocês estão ligados aqui na Energia 97 FM. Jota Quest, Negrali, o descobridor dos sete mares, fazendo parte aqui do nosso playlist. Tá na hora, tá na hora, tá na hora. Aquela caixinha Bluetooth personalizada, Energia 97 FM, na sua participação. WhatsApp 96650-7997. Quem se deu bem vai levar essa caixinha. Participou com a gente, aliás. Obrigado pela sua participação. Fiquem participando que a sua hora também chega, tá? A caixinha Bluetooth personalizada é sua aí, Edson Cláudio Gemente. Aí, Edson, se deu bem, hein? Uma super caixinha pra você ouvir o nosso som aí. E agora, entre as músicas aqui, esse duelo que a gente fez de trilhas sonoras de filmes, né? A gente tinha o Berlim Top Gun, o filme Top Gun As Indomáveis, e o Patrick Swayze, She's Like the Wind, do filme Dirty Dancing. Quem será que leva a melhor aí, na opinião geral? Venceu com 62% dos votos. Berlim, Take My Breath Away. A campeã aqui no nosso controle de qualidade de trilha sonora de filme. Vamos relembrar aí do Top Gun, As Indomáveis, Tom Cruise.

0: Seu som ligado aqui na Energia 97 FM. Terminou então o playlist com o Berlim, né? O nosso controle de qualidade. Matou saudade, voltou no tempo, travou memórias aí com o filme Top Gun, As Indomáveis, né? Vambora, vambora. A sequência vem toda a galera do Estádio 97 no seu som. Nos falamos amanhã por aqui também.
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0: Olá, boa tarde! Tá começando mais um Estádio 97 aqui na Energia 97 FM. 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E aí, povo, boa tarde!
1: Boa tarde!
2: Boa tarde!
3: Boa tarde!
0: Olha lá, o Quintino.
4: Tarde, acho que não é boa tarde pra todo mundo, mas...
1: É, olha lá, boa tarde.
2: O Quintino apanhando do Mickey, olha lá.
1: Olha lá, meu fiote ali, tá entrando ali, olha lá.
0: Aliás, seu Bento, aquele filminho que a gente assistiu hoje... Já passou lá pro Silvio ou não?
1: Ah, deve estar lá com ele lá já.
0: É?
1: Sim.
0: Incrível ficou aquilo, hein?
1: Lá ficou maravilhoso.
0: Aquilo ali ficou maravilhoso.
1: O menino lá, o Silas, que faz os cortes aí, mandou bem demais.
0: É mesmo, é?
1: É, ele que fez aí.
0: Oh, ficou sensacional, ficou sensacional. Muito bem. Tá com uma puta cara de mal-humorado.
1: Ah, lógico que tá.
0: Mas tá com uma baita cara de mal-humorado.
1: Não, eu vi... Mesmo porque era, acho que, se não me engano, eu cheguei em casa, até baixar adrenalina, tudo. É. Era umas 3h30 e ainda ele tava no ar ainda, aqui. Nossa, na rádio ainda.
4: Pô, eu tava assistindo pela energia vocês, a carinha de vocês e tal, mas o Quintino... Sabe quando uma pessoa ela é sequestrada e é obrigada a ficar ali? Dava vontade de mandar pra ele, Kiki, pisca duas vezes se você precisa de ajuda aí. Ele não queria estar mais ali,
2: tá? O Quintino tava tão espontâneo no vídeo quanto o Marcelinho, quando ele foi sequestrado aquela vez, lembra?
4: Só faltou o cobertor.
0: Só faltou aquela toalha atrás, aquele cobertor, sei lá o que era aquilo. 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Muito obrigado pela audiência. Então vamos começando.
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0: As notícias do Corinthians, no oferecimento de nós mesmos.
2: Bora lá, mano, bora lá.
1: É o seguinte, ó, a parada é o seguinte, hein.
2: Definido, hein.
1: É, o quê?
2: Confrontos aí do Corinthians.
1: Ah, sim.
2: Libertadores, que eu falo de Libertadores, irmão.
1: Não, sim, dia 9, né.
2: Dia 9 do 9, dia 16 do 9.
0: Agora é hora de só quem vai cair na próxima.
2: É, falar isso em Palmeiras e Flamengo. O Flamengo já foi, né.
1: É, por que o Flamengo já foi?
2: Você não vai querer pegar o Corinthians na semi, né? Você acha que eles vão querer ter esse gostinho de ser eliminado dentro daquele par de dinheiro, daquele Maracanã?
1: É, então, então recapitulando, primeiro jogo lá em Estudiantes, dia 9, 9h30 da noite, e a volta na Neoquímica é no dia 16.
2: Isso aí, duas quartas-feiras, Corinthians aí definido já, esses dois confrontos, e daquele jeito, né, Lelê? Guerra de novo, tia! Guerra de novo, porque o bagulho é daquele jeito, mano. Eu tô com o calendário 2012, Lelê. Não quero mais nem saber de calendário 2026. Cowboy ficou puto comigo agora, porque eu... Hashtag Portuga, cowboy. Eu dei uns murros na mesa e tremeu a câmera.
1: Mas, parada é o seguinte, viu? Agora falando aqui do... Já tem... Ó, vai que é legal, viu? Domingo, vai que é legal. Pode ir aí na boa.
2: Ah, mas domingo nem conta.
6: Dá licença, Bento. Cala tua boca, Bento.
2: O Coringão tinha que jogar de colete domingo, mano.
1: Mas, assim, o Yuri Alberto deve ser novidade.
4: Domingo nós vamos pedir DNA, viu, Bentão?
1: É.
4: Vocês estão falando não, que mas... são pai, não sei não.
6: DNA? É assim que eu gosto, é assim que eu
4: quero DNA.
0: Mas tem que trazer o Cabrini segunda-feira aqui na rádio.
4: Ratinho.
1: Mas, ó, o Yuri Alberto deve ser a novidade pra esse jogo.
0: Perguntando onde tá o corpo.
1: É, o Cabrini é quando é um estágio acima aí. Cabe também pro o Corinthians, principalmente o Cabrini, cabe uma matéria, né? Mas enfim.
2: Imagina o Cabrini assim, ó. Crime de ondo em Itaquera. Uma sardinha esquartejada, largada na frente do Neoquímica Arena. Aí mostra assim a foto do Demir de Futs.
1: Eu conhecia, que saudade.
2: Mas. Ó... Aí põe aquela camisa assim, ó. Como é que aqueles caras de quebrada quando morre um vagabundo lá, os caras postam?
0: Foto da sardinha.
2: Não, então, aí a foto assim escrito minha referência. Não é minha referência, qual que é o termo que os caras usam?
0: Sei lá.
2: Puta, meu exemplo, um bagulho assim, tipo.
0: Meu exemplo,
2: mano. Uma porra assim. O vagabundo roubou 200 vezes, aí morre, tipo, coitado.
0: Vira anjo.
2: É, aí põe asinha.
4: Saudades.
6: Não, mas ganha primeiro pra falar merda. Ganha primeiro. Ganha primeiro.
0: Mas o Ademir, sabe o que você tem que fazer?
2: Não, mas, por
0: exemplo, fala merda também por antecipação.
2: Mas não fala porque é bunda mole, hypeiro.
0: Fala merda também, Ademir, porque se o Santos ganha, Sombra, ele que Sombra. Paga mico.
6: Mas, Sombra, o Santos fez 7 clássicos esse ano, não ganhou um, cara.
4: É por isso que a gente tá zoando. Não ganhou um, pô.
6: Como,
4: tá
6: como é que eu vou bater com o negócio na mesa, com, sabe? Não dá pra bater.
0: Quanto mais demora, mais próximo da vitória
2: jeito,
0: vem.
2: Mano. Não tem jeito, mano.
6: Tu tá com um papo de Carpini aí, ô
0: Sombra. Claro.
2: Ô Sombra, a época que o Santos conseguia fazer alguma coisa contra o Corinthians era o Pelé, mano. Acabou. Depois do Pelé voltou a ser o que era.
6: Ah, depois... O Robinho não deu... 8 pedaladas
2: em um jogo.
6: Foi campeão brasileiro.
0: 84, campeão paulista.
6: 84, Sérgio Chulapa de Canela, pimba.
2: Foi impedido do Chulapa. É, aquele título é tão manchado quanto o de 93 da porcada.
0: O São Paulo negociou vários jogadores para que eles pudessem voltar a ser campeão.
2: Cara, mas pra você ter uma ideia, Sombra, quando eu falo que é uma rivalidade unilateral, eu não falo pra provocar o Quintino. Porque o negócio é o seguinte, Lelê, eles não levam vantagem, mano, em um confronto direto contra nenhum da capital. Não leva vantagem em nenhum confronto direto. Então, é mas é um sapeco, velho, de tudo quanto é lado. O Santos, ele apoia mais...
6: O time é de uma cidade de 550 mil habitantes, que teve momentos maravilhosos. E aí tu queria que ainda tiver... Pô, olha a condição financeira de vocês. Você deveria ter vergonha de perder pra um time...
0: Mas aí a Noruega eliminou o Brasil, é um país com 2%.
6: Quantas vezes aconteceu isso? Quantas vezes, Sombra?
2: Santos tá apanhando mais que seu Madruga, mano, quando ele sai lá na Vila, sabe? Tá uma porrada do Girafales, da Dona Florinda, do Chaves.
6: Aqui mano. Na Vila Belmiro, mesmo com aqueles times tenebrosos de Camilos, Pedro Paulos, Zimmermans, Heraldos, ninguém ganhava do Santos aqui. Hoje, a Chapecoense vem aqui e não perde, o Atlético Paranaense que nunca tinha ganho aqui, mija de porta aberta...
2: Mas calma,
6: o Remo do Pará, o Pará era conhecido pelo Calypso, lá pela Joelma. Vem Chimbinha, aqui, não perde.
2: E lembrando,
4: até o Chimbinha classificou.
6: Mas lembrando, todo mundo pega o pinguelo, passa na cara do Santista e tá tudo certo, velho.
1: Deixa ele, se ele vai queimar agora os neurônios antes de chegar na manchete do Santos, ele já vai fritar a cabeça.
2: Mas só lembrando que no primeiro confronto ainda, Lelê, na fase de... no primeiro turno, o Santos só empatou lá por causa de uma cagada do Hugo Souza. Lembra aquele gol lá do Gabigol, que ele estou de fora da área lá, o Hugo Souza acabou confessando, mas o Corinthians espancou o Santos lá dentro.
1: Mas pra esse jogo aí, a principal novidade deve ser o retorno de Yuri Alberto. Ele já tá em transição. Tem outro, hein?
6: Menino da Vila.
1: Quem outro?
2: A outra novidade é o Memphis como titular. Tendência ele começar aí como titular nessa partida aí
1: contra precisa,
2: o
1: Santos, né?
2: E o Yuri Alberto já tá relacionado aí pro segundo tempo, pelo menos.
1: Teve um problema no treino aí, teve um problema, o Bidon, ele caiu e sentiu ali um trauma no joelho durante o treino de agora à tarde, né, após ele cair sozinho e bater a região ali. Ele foi preservado hoje.
2: Ó, o garoto de condomínio, que eu falo, tá vendo? Aí esse cara pega no meu pé, mano.
4: Amanhã ele tá Bidon. De volta,
2: levanta,
4: mano, é novinho.
1: O Carrinho é outro também, que foi mais uma vez preservado dos exercícios. Mas
2: tem que focar na porra, imagina que ele não ia ser preservado. Quinta e sexta à noite, meu irmão,
1: acha? Não, hoje começa.
4: Hoje tem Vila JK.
2: Vai treinar, treinar de manhã e de tarde? Imagina, aí vai pra balada como? Vai curtir a noitada como?
1: Não, é brincadeira. A noitada dele é particular, viu? Sim. Mas é o seguinte, agora
2: vamos lá. É igual ao iFood, né? Você pede pra comer em casa.
1: Exatamente. Você ligou, chega lá quantas quiser. É de várias formas. Mas Lelê, e o André, vai ou não vai?
4: Parece que vai, né? Mas...
1: O Nottingham não quer subir nenhuma vírgula, nem um real, quer dizer, nem uma libra a mais do que ele mandou.
4: Eu acho que a questão ali que pegou, mano, é esse negócio agora de forma de pagamento, quanto que vai ser agora, né? No ato, quanto que vai parcelar, como é que vai ficar essa questão de bônus aí. Mas nas últimas atualizações que a gente teve aí, que saíram, né, nos veículos de informação... O que eu gostei é que dentro da proposta, o Corinthians teria pedido, além de 20% de mais-valia que ficaria e tal, mas que ele jogasse as quartas da Libertadores, que ele só fosse depois. E se isso acontecesse, né, se realmente eles liberassem aí, se o Nottingham Forest liberasse para ele ficar, para jogar essas quartas contra o Estudiantes, eu acho que seria fundamental pro Corinthians, porque ele é um jogador que faz muita falta ali no meio de campo.
2: Mas você venderia, Lelê, de verdade, por 13 milhões e meio de euros ou de libras? Porque começaram falando em libras e aí passaram pra euros. Cara, eu acho um valor extremamente baixo, mano. Baixo. Aí vão falar, mas o Corinthians precisa de dinheiro. Sim, Mas você não pode começar a queimar o patrimônio. Porque a primeira proposta que veio do Milan naquela oportunidade era 20 de euros. Sim.
4: Se fosse em libras, que foi o que saiu em primeiro lugar, né, que era a 15 a 16 milhões, aí a proposta ainda estaria um pouco maior do que a do Milan inicial. Porque a do Milan, além de ter um valor ali que era, chegava a 15, mas eu acho que tinha 2 de bônus, né, era alguma coisa assim. Então, se fosse em libras, a proposta de agora do Nottingham Forest estaria superior ao do Milan. Mas agora estão, não sei, estão falando que não é libras, que é euros, aí a gente...
2: Lembrando que o Corinthians só tem 70% da transação.
4: Sim.
2: E é esse o ponto também, porque eu acho que a proposta, além de ser baixa, cara, o Corinthians ele vai pegar, vamos arredondar para 100 milhões, a quantia vai girar em torno de um pouco mais de 90 milhões de reais. O Corinthians ficaria com 70, cara. E nesse caso, se o jogador numa dessa começa a querer forçar uma barra, de quero ir, não sei o quê, fala, irmão, quero 85 na minha mão, quero 90 na minha mão e vai seguir tua vida, marcha.
4: Eu acho importante a venda, mas também acho importante se conseguisse que ele jogasse esses dois jogos aí da Libertadores, seria maravilhoso.
2: Não,
4: mas...
2: E precisa ver também, né, Lelê, numa dessa aí, tipo, quero que você joga. Aí o cara já joga com aquele sangue doce, como pintou quando aconteceu aquela proposta que ele não foi. A gente viu aí o André despencar de rendimento de uma forma absurda,
4: mas
2: né?
4: Ali ele entrou numa má fase. Agora seria tipo uma despedida. Eu acho que não ia entrar daquele jeito.
2: Você acha que não, mano? Porque eu acho que é aquele negócio, Lelê. Eu penso assim, ó. Vendeu, mano. Entrega.
1: Não. Esse negócio funciona só quando o cara tem 17 anos.
2: De quê?
1: Não. Isso aí funciona de entregar depois. Quando, que nem o caso do Estevão. Quando fez 18, vai. Agora o cara já tem 18, 20, tá pronto pra jogar, vendeu, tchau.
2: Porque sabe, Lelê, esse negócio...
4: Só um pouquinho. Às vezes quando vende no meio do ano, porque... sei lá...
1: É que a melhor janela deles é no meio do ano.
4: Exato. Mas às vezes quando vende no final do ano e deixa pra ir no meio do ano e tal, acontece também. E o cara fica jogando até...
2: Ah, mas
4: abrir
2: é difícil,
4: outra janela,
2: né? É difícil um clube esperar, por exemplo, fechou a janela do meio do ano, ele contrata em agosto pra levar em dezembro. O cara vai comprar mais próximo da
4: época. Não, mas já teve alguns casos, até no próprio Corinthians. Quem que foi que a gente vendeu e só foi depois? Acho que o Moscardo, não.
1: Bom, não, mas que ele era menor.
4: Teve uns casos aí.
1: Que o Moscardo era menor de idade.
2: Não, mas independente disso.
1: Não era?
4: Não era.
2: Moscardo, eu acho que ele tinha 17 quando ele foi vendido para o Paris Saint-Germain.
1: É isso.
4: Não, então não foi 17. Ele. É que ele fez uma cirurgia, né? Daí ele ficou aqui por conta disso. Mas teve mais alguém que a gente vendeu e que só foi depois de um tempo.
2: Mas não, esse lance aí, Lelê, é do cara quando é vendido... Porque eu não acho que ele nem faça de má fé. Mas é aquele exemplo do Luizão. Lembra
4: o medo,
2: do Luizão?
4: Né? O medo.
2: O Luizão, cara, ele foi jogar aquele jogo já vendido lá para a Alemanha contra a Portuguesa no Pacaembu. Mano, ele azedou o joelho dele, mano. Ele arrebentou o joelho lá, que depois, mano, ele perdeu a venda.
6: Tava indo pro Borussia.
2: Pois é. E além de perder
6: ele
2: a venda...
6: Ele até falou aí, no dia que ele teve no Atacadão com a gente, não foi, mano?
2: Sim, foi. Além de perder a venda, cara, você perde, tipo, até a possibilidade, talvez, de retornar. Porque, mano, um jogador com uma lesão de joelho, ainda mais na época que ele se lesionou, não era, por exemplo, o tratamento que existe hoje, que o cara volta e se bem feito, ele consegue jogar em alto nível ainda. O cara tá baleado, velho. Tanto que o Luizão depois penou pra conseguir sair, mano. Mas enfim, eu acho que o André, cara, ele é um bom jogador, Lelê, oscilou bastante. Eu acho que antes da pausa ele voltou a jogar bem. Agora se lesionou aí também, enfim, vamos ver como é que ele volta. Mas é um jogador que ainda acho que é uma incógnita, mas eu acho que 13 milhões de euros ou de libras aí é pouco pelo cara que teoricamente é jovem. Ainda mais um cara que é meio campista. Vamos ver o que acontece.
0: Falar isso. Não, é que teve uma reunião do pessoal da Safiel com dirigentes corintianos, inclusive o presidente do Corinthians,
4: Sim,
0: o vice lá que é amigo do
4: Armando Mendonça,
0: que é amigo do incendiário, né? E o que teria saído dessa reunião? Porque eu li aqui agora que é verdade isso, eu não sei se é verdade, que o presidente do Corinthians, o Stabile, teria dito: se quitar a arena, eu assino a SAF.
2: Não é assino a SAF, ele falou: se quitar a arena... a gente assina lá o projeto não vinculante.
4: A proposta não vinculante.
0: Não vinculante.
2: Sim. Porque aí não seria, por exemplo, assinar o negócio da SAF. Aí é debater o projeto. Porque o que a Safiel pede
0: hoje... Ele até topa debater.
2: Sim, ele topa debater se quitar a arena. Ou seja, esse tipo de reunião, Sombra, é uma reunião que pra mim é mais pro forma. Sabe, aquele negócio, vamos fazer pra galera falar que a gente tá debatendo?
0: Vamos receber os caras.
2: Vamos receber aí, mas tipo, entra por aqui, sai por aqui, independente do que
6: joga
2: você
6: fale.
2: Joga pra
6: torcida também, viu? Com todo
4: respeito. Exato, é pra tentar apagar um incêndio. Falando que não vai assinar por enquanto a proposta não vinculante, que é o que a Safiel quer.
2: Porque a proposta não vinculante, pra quem não entende o termo, não é uma obrigatoriedade de empurrar goela abaixo, você aceita ou não aceita. É debater um projeto, inclusive as pessoas que são contrárias, apontarem falhas, apontarem sugestões. E eles não querem, Sombra, por quê? Por exemplo, hoje dentro do Corinthians, se você leva um projeto da Safiel, eu acho que é um projeto, tudo bem, a pessoa especialista no negócio pode até apontar alguma falha técnica ou algum ponto de melhora, sim, mas sente e converse. Qual que é o grande problema de você sentar com alguém e tentar resolver alguma situação que possa ter um ajuste para ser feito?
7: Verdade.
2: Ué, então, não tem por que temê-los. Agora, dentro do Corinthians, eles sabem que é um projeto que, se não tem falhas, tem pouquíssimas falhas ou pontos de ajuste, e eles não têm a condição.

0: ali.
1: Eles vão perder a boquinha deles, né? Então, exato, o medo deles é que o projeto ganhe força realmente ali dentro do próprio clube com sócios, sei lá.
0: E outra, Lele, por exemplo, quando você tem um conselho de notáveis, pessoas de know-how dentro do mercado, respondendo, assinando pelo clube, você vai numa Faria Lima, mano, você arruma o tanto de dinheiro que o Corinthians precisa, inclusive pra sair dessa pindaíba financeira. Mano, você pegar uns caras bambambam de mercado, esses caras aí que estão tocando aí, cara, chega na Faria Lima, você arruma um bi do dia pra noite, mano. Do dia pra noite. Porém, é aquele negócio. Vão dar esse dinheiro na mão de quem sabe. Na mão de quem eles sabem que vai ter retorno. Na mão de quem eles sabem que não vão colocar pra dentro do próprio bolso. Agora, você pega, vai, sei lá, qualquer cara do Corinthians aí, dentro de uma Faria Lima, conversar com investidores ali pra falar, olha, temos um projeto assim, assim, assado, me assina um cheque. Ninguém vai dar, velho. Foi o que o Dualibe tentou fazer com o Kia naquela época da MSI. O cara que consegue ter um QI positivo, não precisa ter um QI muito alto, não. Se ele tiver um QI positivo, ele não dá dinheiro hoje na mão de dirigente de futebol, porque ele sabe o que vai acontecer. Se o cara for investidor, né? Patrocínio é outra coisa. Tem que dar porque tá estampando a marca
1: na camisa. É a maioria que os espertão aí desse modelo associativo tenta fazer, né? Quando chega um cara que é pra colocar dinheiro, ele diz, a gente quer o seu dinheiro, mas você fica com 49%. Exato. E a gente fica com a maior parte. Obviamente, gente. Sim. Eles não querem perder a boca, querem pegar o dinheiro dos outros ainda, além do que já tomaram do clube, e continuar lá fazendo as cagadas que eles fazem.
2: Terminar o Corinthians, né? Pode ser que daqui a pouco pinte mais uma bucha aí. Dessa vez do meia Giuliano. Giuliano. Giuliano. Foi combinado em 2024. Teve no Santos. Um acordo aí, 16 parcelas, né? No que ele se desvinculou do Corinthians, porém o Corinthians pagou só 5. Né? Então, ele cobra...
1: Normal.
2: Ele cobra...
0: Mas não é, Bento, aí eu vou... Não é defendendo, não é passando pano, não.
3: E 16 pagou 5.
0: Mas aí não é passando pano, não.
3: E segundo o nosso comentarista, é o melhor pagador do Brasil.
0: Mas lógico que é. Mas aí você vai me dar razão, Quintino, porque o negócio é o seguinte. Às vezes, não tô falando que é isso, tá?
2: Lá vem.
0: Às vezes não é nem má fé, Bento. Mas chega tanto boleto, mano. Chega tanto boleto, tanta pizza. Que aí vai acumulando um em cima do outro, mano.
2: Ele tem dois processos. É igual hoje, inclusive, baú... já tá no regime lá, como que é?
0: RCE.
2: Já tá no RCE rolando. E ainda, esse é um acordo, são dois acordos diferentes, hein? Um é que ele já tem um processo rolando e esse daí é o que, ó, beleza, cara, tá saindo fora.
4: É impressionante. É dívida pra todo lado que não para mais. É uma bola de neve isso aí. E eles simplesmente se recusam. Eles se recusam a sanar os problemas.
0: Mas sabe o que é isso? Quantas parcelas foram pagas, ou bem?
2: 5 de 16.
0: Então, porque geralmente esses caras, eles fazem acordos.
3: Já era pra ter pago tudo já.
0: Não, mas fora isso, Quintino. Por exemplo, o cara que tá lá, vai, o Sombra é o presidente, ele tem 5 meses de mandato. Ele honrou, por exemplo, 5 meses ali, ó. Não, Juliano, pô, vamos fazer um acordo aí de 16 parcelas aí, ó. Na minha gestão, paguei tudo. Chega o próximo presidente e fala, não fui eu que fiz essa merda, mano. Enfia lá no bagulho e entra lá no longo prazo pra pagar.
4: Cara, é impressionante.
0: Entendeu? Tipo, os caras não estão nem aí,
1: eles estão atrasando até dos caras que estão aqui no Corinthians agora. Imagina dos caras que já saíram, mano.
0: Você tem uma ideia, Sombra? Tem uma pista aí, Lelê. Tem uma pista pra estourar que não estourou ainda. Não estourou ainda.
3: De quem?
0: Do Will Dantas, o Pedrinho. O
3: Will Dantas, aquele agente.
0: O Will Dantas, ele emprestou pro Corinthians porque ele tinha uma participação.
4: Empresário do Pedrinho.
0: Ele tinha uma participação. Ele tinha uma participação no passe do Pedrinho Alegria e Anemia. E quando o Corinthians vendeu ele, o Corinthians ficou com a totalidade do valor. Uhum. Se eu não me engano, a quantia que o Will Dantas precisa receber do Corinthians é de 30 pau, senhor. 30 pau.
4: Afe Maria.
0: E é um cara que ainda não executou o time, porque o negócio é o seguinte, ele fez isso na administração do Andrés, o Andrés falou que ia pagar, não pagou, jogou pro Duílio, não, Duílio, da minha chapa, meu, quem nunca confundiu um cartão? Aí, o Duílio paga, deixa aí que o Duílio paga. Não pagou. Jogou a pizza pro Augusto Melo e tá lá na mesa do Stabile.
1: Ele aceitou ir pra RCE. Tá na RCE do Wilton.
0: Ah, entrou? Tá. Porque o bagulho é o seguinte, mano. Ninguém quer segurar esse rojão. Porque foi lá o cara de areia mijada que fez o BO. Jogou pros outros, meu irmão. Quem vai querer, ô Quintino, dentro da tua administração, sacar 30 pau e pagar um empresário? Sendo que você pode usar 30 conto pra contratar alguém.
3: Tão devendo feminino também, viu? As meninas estão falando aí que vão fazer greve.
0: Não, mas acho que pagaram, viu?
3: Pagaram?
0: Ah, legal. O presidente Osmar Stabile falou que ia pagar uma parcela lá. Não sei se já chegou a pagar, mas falou que ia pagar sim. E elas iam jogar. Elas ameaçaram fazer a greve lá de maneira correta. Porque é uma sacanagem, é uma funcionária do clube que não recebe. E tem que cobrar mesmo, cara. O Corinthians tem que ser cobrado por todo mundo.
1: E convenhamos que, gente, pro que pagam pro feminino é dinheiro de pinga, né? Tá devendo pro feminino. Porque é um valor muito irrisório, gente. Pelo amor de Deus.
0: A gente fez uma conta.

0: E ó, Lelê, dá uma média de 80 conto, não é isso? Um pouco menos, acho que 70, 80 pau. A média de salário do futebol feminino.
1: Ah, era.
0: Torno de 70, 80 pau. É o que um narrador da rádio ganha.
1: 2 milhões ao mês, mais ou menos.
2: É o que o Domênico ganha.
0: É fato.
3: o Zé me paga mais que isso aí por mês.
0: Não. Aí, o Domênico, esses jabás sem nota aí, sabe?
1: Tipo, o Zé paga e depois o Ademir devolve 90% de tudo isso.
0: É isso, então. O Coringa é isso.
1: Só pra ele se sentir bem assalariado.
4: Eu não sei se eu motiei aqui, mas chegou a informação, parece que o Bidon tá suspenso, né?
0: O Bidon ele não joga aí contra contra o Santos, ele tomou então o terceiro cartão amarelo.
1: Então, agora, vocês, corintianos, assim, lógico, eu tenho um perfil mais roots, mas assim, vocês, assim, os caras não querem nada roots, com nada.
0: São puta fresco, roots.
1: Não, no sentido de ser mais radical, no encarar o clube de uma maneira mais radical. Por exemplo, é nítido que o Corinthians, ninguém quer tomar atitude nenhuma para a coisa melhorar, para sanar finanças e dar uma gestão profissional. Eu já vejo isso no São Paulo e há muito tempo eu digo que o São Paulo acabou, até porque o que tem lá eu não vejo que seja possível. Inclusive vamos ter um conselheiro do São Paulo, Flávio Marques, daqui a pouquinho ao vivo no estádio, no E7, porque teve o lance lá da reforma de estatuto também, ele vai detalhar aí como foi essa votação. Não quero dar spoilers aqui, o ouvinte vai acompanhar. Agora, vocês, meu, vocês ainda acreditam no futuro do Corinthians com esse povo?
2: Não. Por isso que a gente não. Por isso que a gente tá tendo processos assim, ó, aí pra
0: vai mudar. Vai acabar. Mas não vai acabar, porque o Corinthians, ô Sombra, ele tá num projeto agora, é pelo menos o torcedor.
1: Vem ele com os projetos.
5: Passando o pano. Não. Passando o pano.
0: O torcedor do Corinthians, Sombra, ele tá solicitando algo que jamais foi pensado dentro da história do próprio clube.
1: O quê?
0: Intervenção judicial. A partir do momento que entra um interventor lá dentro, a coisa já começa a mudar de figura. Porque...
1: E se não entrar?
0: Mas tem que entrar, mano. Tem que entrar. Se não entrar, o próximo passo é o colapso financeiro. Não que o Corinthians não esteja. Mas o pior dia do Corinthians é sempre o próximo. Não é hoje. Então, se você pensar dessa forma, o Corinthians ele começa a realmente colapsar financeiramente. E aí, meu irmão, não tem o que fazer. Aí é aquele negócio. É vender o clube e virar SAF do dia pra noite, como aconteceu com todos os clubes brasileiros. Que não por opção, e sim por necessidade, se transformaram em SAF. Você acha que o Vasco, o Botafogo, eles quiseram virar SAF porque, olha, eu acho que chegou num momento que agora a gente precisa pensar no bem do clube. Não, é que os times entraram num projeto praticamente de falência. Já tava ali em concordata, mano. E aí os caras falaram, ou é isso ou é isso. Poucos times no Brasil, por exemplo, o Bahia. O Bahia não é que ele tava numa necessidade absurda de virar SAF. Mas o Bahia, quando ele opta por realmente abraçar esse projeto do Grupo City... É pro Bahia sair de um patamar de coadjuvante no futebol brasileiro e começar a ocupar lugares maiores. É claro que é um projeto de médio a longo prazo. O Bahia não vai fazer frente para os times aqui do Sul e Sudeste do dia pra noite. Mas, cara, quando você pega um time do Bahia indo para uma Libertadores, ganhando uma Copa do Nordeste, muito à frente de um Vitória nos campeonatos baianos, cara, é um time, sim, que começa a respirar novos ares. Tá ligado? Tipo, é um time que entra dentro de uma situação financeira mais confortável do que já esteve. Não é mais aquele negócio de fazer conta pra não cair. A permanência na Série A já é uma realidade. Aí o Bahia começa a galgar sonhos maiores. Tentar primeiro um projeto de Sul-Americana, depois numa dessa, uma presença frequente em Libertadores. E esse é um processo gradual, cara. Então a tendência, cara, é os times, todos eles, virarem SAF. Inclusive porque o próprio governo agora oferece benefícios que se você não virar SAF, você não vai mais ter. Só que o grande problema, Bento, é esses clubes virarem SAF na nomenclatura e continuarem com os mesmos parasitas lá durante décadas. Aí
4: que é o que pode acontecer. Que
0: sempre tiveram.
4: É só pra uma questão virar SAF, mas continua com esses caras administrando só pra ter esses benefícios do governo.
1: É isso. Agora, só confirmando, Corinthians na Libertadores vai jogar às quartas, é isso?
0: Quartas de final.
1: 9:30 da noite. Semana que vem ainda é Sul-Americana, né?
4: Não, é tudo na mesma semana.
0: É dia 9, Sombra.
4: Semana que vem é Copa do Brasil.
1: Copa ainda. Do Brasil, isso.
4: Não parece, mas a gente tem que fazer esse jogo aí.
0: O jogo do Corinthians é daqui 2 semanas.
1: Vai rolar?
0: Não na próxima, na
4: outra. Ah, eu ouvi dizer que parece que o Neymar ia pedir pra não ter.
1: Mas ele manda lá.
5: Tipo, né? Aquele do Barcelona.
3: Por falar, né, em Neymar, eu sei que não é hora do boletim do Santos.
0: Amanhã foi comer seu toco aí, né, trouxa? Calma. Amanhã do Quintino foi comer o toco dele.
1: Ah, é?
0: Eu vi ela saindo ali, ó. Ela entrou aí ou não entrou? Não. Eu vi ela saindo daí.
3: Entrou, mas ela veio pegar a bolsa pra colocar as coisas pra amanhã, é isso.
0: É, sei.
3: O Santos, com a ajuda da NR Sport, saiu do Transfer Ban. O Santos tá devendo mais um dinheiro pro Neymar, depois eu explico.
0: Aí ele fala, não quero jogar, você vai só ter no peito e vai falar, vai jogar?
1: É.
0: É o dono.
1: Eu paguei o seu transfer ban, rapaz.
3: É o dono. Mas o Cuca falou que foi ele. O Cuquinha falou assim: é, ele tem certas razões, né? Essa opção foi da comissão técnica, controlezinho de carga, né?
2: É, na verdade, o Neymar jogou pro colo do Cuca e o Cuca teve que assumir a bomba, né?
1: É, porque o Neymar... Bom, daqui a pouco a gente vai falar disso aí.
0: Tem situações que você não tem como falar, não. É igual, por exemplo, o macarrão com o Bruno. Lembra?
3: Agora eu não sei. Licença, mano. Tu quer comparar o Marco com o presidiário com o Neymar, cara?
0: Lembra, seu Madruga lá? Seu Madruga, aquele bagulho dos churros lá, e chegava pra dar uma florinda lá e falava... Fui eu! E foi o Chas que comeu o bagulho lá e falava... Fui eu!
1: Então, mas assim... Eu não sei, e também não quero entrar no aspecto político da coisa, mesmo porque a gente vive num ambiente de eleição, momento de eleições, né? É verdade que teria alguém aí do governo federal ou um candidato dito que pretenderia fazer um desenrola para os clubes?
0: Desenrola em que sentido? Fake? Não, mas desenrola em que sentido?
2: Eu não vi, não sei.
0: Não entendi, qual?
1: É sério, eu não quero nem mencionar o nome de quem teria
0: falado. Não, mas qual que é a ideia? O desenrola significa o quê?
1: Desenrola, é um programa aí que o governo fez.
4: É, uma não pra sabe
1: endividados. Que ele não... Você não sabe o que é isso.
3: Você não mudou sabe. A nomenclatura não só. Só não mudou a nomenclatura. É
4: que quem tem dívidas com cartão, com banco, cartão de crédito, um monte isso. de coisa, tem o desenrola. Você vai lá, tem descontos desenrola de até Brasil. 90%. Só quem usou hoje já sabe.
0: E aí vai ter esse bagulho do governo? Então chupa
1: pau dele. Não é que vai ter, não é isso.
4: Não,
1: é tão... Queria saber se isso é fato.
4: Eu não ouvi nada aqui,
1: se
4: Sombra.
1: Se é fake... Hã?
4: Eu não vi nada aqui, também por enquanto não apareceu.
0: Eu não duvido, isso porque...
1: Está cheirando coisa fake, né?
0: Não, pode ser que não. Vésperas de eleição, irmão, é o que deve ter de gente querendo aparecer em cima de futebol, e quando você fala, eu vou ampliar a dívida de negativada, vamos negociar, vamos dar desconto, não sei o quê. Futebol, você sabe que elege muita gente, independente do cargo. Pode ser deputado, pode ser vereador. O cara meteu um logo de um clube lá e fez aí uma campanha dessa daí, se ele tiver uma abrangência mesmo e começar a ser mencionado, a chance do cara conseguir votos com relação a isso é grande. Eu não duvido, não, cara. Mas podia, né? Só pra ferrar o Flamengo e o Palmeiras, aí, esses trouxas que quiseram dar na linha.
1: É, e é verdade, não é fake, não.
0: Falei pro senhor.
1: O Lula afirmou no último domingo, 23 de
3: Falou.
1: Agosto, que sugeriu à Caixa Econômica Federal a criação de uma espécie de desenrola dos clubes de futebol.
0: Então, ele podia fazer o desenrola arena. Sabe?
5: É, mas esse é o plano dele. Torce pra quem, o nove dedo aí?
1: Então.
5: Torce pra quem?
0: Aí mas ele não tem influência nenhuma na caixa.
1: Não.
0: Não. Não tem.
1: Não.
3: Ai, cara, esse Marco é louco.
0: Olha a sombra.
1: Cara. Quem nomeia o presidente da caixa?
0: Mas vamos lá. A Caixa Econômica, ela tem um presidente. Tudo que a caixa for fazer, inclusive até esse abatimento de dívida, se a caixa fosse comprar o name rights da Neoquímica Arena, precisa passar pelo Tribunal de Contas da União. Não é uma única pessoa que decide. Então não é tão simples assim.
5: Tanto que nós estamos no Brasil, viu, mano?
0: Então, mas tanto que tá isso aí, Marcão, se fosse tão simples de ser resolvido, já teriam metido a canetada aí, o Corinthians já tava com o nome da caixa estampado no estádio.
1: Olha, mano, nós somos eliminados pela Noruega. Nós não somos a Noruega.
0: E olha, mas vou te falar, lá é frio também, não sei se eu queria morar lá, não.
2: Só queria falar que apesar do Corinthians estar nessa draga que tá, sou totalmente contra, até porque seria mais um motivo
1: pra
2: esses caras se perpetuarem aí no poder, pra eles continuarem achando que vão conseguir tirar o clube, aí eles vão pegar, vão se enroscar ainda mais, pelo
1: amor de
2: Deus.
1: Fiquem atentos, eu não duvido de nada. Eu não duvido de nada. Eu não duvido, não. Época de eleição, que vai ter aí de torcedor dos Galinha falando, presidente, vai dar os desenrola, mas vai ter dinheiro.
0: Cala a boca, Trica, teu time não tá precisando, não. Os seus torcedores não iam falar a mesma coisa aqui.
1: Vai ter os caras lá que vai falar também.
2: Não, e mais do que eles já passam pano, gente, pras dívidas dos clubes. Olha quanto cada clube deve pra União e nunca é cobrado isso.
3: O Santos não precisa, não, nós temos Neymar.
0: Cara, vou te falar.
5: Do São Paulo, Sombra, eu conheço 260 lá que ia ficar feliz da vida com o desenrola aí, viu?
1: É verdade. É o desenrola. Pintou ali no chat o desenrola gambá, mas tudo bem.
3: É o número do conselho, 260?
1: Mas não são todos. A parte já morreu também.
2: Eu acho que se fizerem alguma coisa pra ajudar esses clubes que estão endividados, tem
1: que ser.
2: É uma
1: vergonha.
2: Isso
3: é vergonhoso, Letícia. Isso é vergonhoso.
2: Só se for SAF, vai ter alguma coisa aqui que não sei o quê. Enquanto tiver esses mesmos caras no poder que já afundaram os clubes, não tem que ter ajuda nenhuma, não.
1: Bom, já tem tricolor, já. Tudo do clássico, tudo do atropelo.
3: Sombra, eu posso sair mais cedo hoje, né?
0: Não, fica aí.
1: Não, fica aí. O seu check-in no resort é amanhã à tarde, não, é, não, não tá aberto
3: ainda. Ah, que pena, hein? Ah. Que pena.
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0: Pô, a produção também tá de sacanagem aí, hein? Tava vendo aqui no YouTube, aqui da rádio.
4: E foi.
0: O label aqui da nossa transmissão. Peixe leva jambrolhada do porco. Tá agressivo isso aí. Peixe leva jambrolhada do porco.
4: É, mas poderia ser jorrada. Ia ficar pior ainda.
0: Uma jorrada
4: é pior.
0: Jambrolhada.
5: É, mas jambrolhada, eu acho que...
0: É mais... pelo Ademir, o que é melhor? Carinhoso. Ou pior, menos pior? Levar uma jambrolhada ou uma jorrada?
4: Jambrolhada, acho que é mais carinhoso.
6: As duas são ruins, né, cara?
7: É. Uma imagem que reflete o jogo de ontem é essa aqui, ó.
0: É, Quintino Linguiceiro.
6: É.
0: Boa! 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
6: Quero pegar teu time, que eu vou bater na cara do teu time dentro do teu estádio, quero ver a tua cara.
0: Ah, eu não duvido, hein? Eu não duvido.
6: Não, tô falando do Marcão.
7: Meu, o Olhada podia fazer uma aposta, hein, Quintino? O que você acha?
6: Eu acho que... Eu topo. Meu time não ganhou um clássico. Contra ti, eu aposto. Teu time é tão ruim... Que contra o teu time eu aposto.
5: Linguiceiro 2.0, hein?
7: Ô, Quintino, você tá parecendo aquele soldadinho brasileiro que tá indo pra Ucrânia, lá, depois tá fazendo vídeo de arrependimento. Você tá com essa mesma cara, irmão.
5: Tá preparado pra ir pro X-Videos de novo, Quintino?
6: É uma mãe, falei?
4: É, mas a chance do Dorival entregar a paçoca nesse jogo, velho.
0: Nossa.
4: É de 100%.
0: É. 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Já já tudo do clássico.
8: São Paulo? Vamos lá, é o seguinte, hein? Primeiro delas aqui é o seguinte, Enzo Dias liberado. Deles.
4: Nossa, foi o primeiro delas.
8: Não, primeiras informações. As informações.
6: Das notícias. Ah, tá. Né,
8: Bento? São Paulo
6: me zoou, mas eu tô te ajudando, seu safado.
8: Viu? São Paulo liberou Enzo Dias aí, viu?
4: Ele que foi tendencioso, porque, ó. Eu não fico mandando mensagem toda subliminar.
8: Notícia aqui, porra.
4: Quando ele chegou assim, falou a primeira delas aqui, tipo, falando assim, a primeira das tricas. Tipo, vai, fala aí.
8: Vamos lá, Enzo Dias foi liberado, viu, Marcão? Pra procurar um clube, ele que não atua desde maio aí, né? 31, contra o Remo, último jogo, né, se não me engano. Então, ele tá liberado, tem 30 anos aí, tá fora dos planos, né, do Dorival.
6: Tá fora dos planos.
7: Tá fora dos planos, viu, seu Bento. Acho que estão usando essa muleta aí, porque o Enzo Dias, ele já tinha deixado claro que ele queria sair do São Paulo por não estar recebendo salário. Né? Então, acho que não teve um acerto, né, em relação a isso, e aí, possivelmente, lançaram essa de que, ele não tá nos planos do Dorival. Posso falar? Hoje o Dorival, mãe, só conta com o Wendel aí.

0: né? E com o Iago e eu, o menino Nicolas. Então, numa dessa, mano, machuca um dos dois, aí vai meter o menino para jogar, sabe? Tipo, Campeonato Brasileiro brigando para não cair, tem ainda a fase decisiva de Sul-Americana. Então, acho que dentro desse cenário aí, cara, não sei. Essa história de que liberaram o Enzo Dias aí porque ele não faz parte dos planos, para mim é a história mal contada. Aí é conversinha pra boi dormir. É que o Enzo Dias que falou que queria a rescisão de contrato aí pra ele procurar um outro clube porque ele não tá recebendo.
1: É, quem voltou aos gramados hoje foi o Caleri. É, ainda é dúvida, mas já apareceu no gramado ali e tal. Não precisa ver como
2: Acho
1: vai
2: que não
1: ser.
2: joga, não, hein?
1: É, eu acho também não. Eu acho que não sei se evolui até sábado, né? A torção ali no tornozelo. Vamos ver se ele evolui para esse jogo, né? Contra o Bragantino. É, mais uma vez no Morumbi. O São Paulo tem dois jogos agora no Morumbi consecutivos. Tem esse, depois o Galo. Então, esse jogo é de extrema importância, como era o da Chapecoense, como era o
2: Era do
1: anterior, como
2: Curitiba.
1: era o do Curitiba, como era de.
2: É.
1: E como está sendo no Campeonato Brasileiro aí, para esse jogo.
0: Mas o seu Bento, em relação ao Caleri, ele tá treinando em separado, né? Então acho
1: Sim.
0: que a chance dele atuar aí contra, né, o Bragantino no final de semana é muito pequena,
1: É,
0: para não
1: porque
0: dizer
1: tem
0: nula.
1: transição,
2: Aliás,
1: né?
2: o Caleri, o Marcão, até quando o São Paulo joga, dá a impressão que ele joga em separado, né?
0: A bola não chega, né, Soma? A bola não chega, cara. Infelizmente, o Dorival, enquanto ele mantiver esse esquema tático, é por isso que eu falo, seu Bento. Ele tem responsabilidade, sim. Né? Eu acho que o São Paulo passa por uma crise financeira lascada, crise política, etc. Mas dentro de campo, irmão, ainda o Dorival ele faz questão de deixar o que é limitado ainda pior. Né? Deixar o Marcos Antônio aberto pela esquerda, para você ter uma ideia. Tenho recebido mensagens aí no Instagram da galera, tipo, às vezes a gente posta algum recorte de vídeo, etc., falando a respeito de esquema tático, de técnico, etc., e os caras vêm assim: o Marcos Antônio, vocês não falam nada, tá merecendo ir pro banco. O torcedor, na maior parte deles, pelo menos, ele não consegue entender que o Marcos Antônio tá jogando fora de posição. O Marcos Antônio é o segundo volante, ele tá jogando como meia aberto pela esquerda. E aí o cara entra em campo e não desempenha porque ele tá fora de posição e o torcedor não entende. Ele vê o cara em campo e fala: ah, tá vendo, não tá jogando nada. Então, eu acho que assim, o Dorival Júnior já passou da hora. Se ele quiser permanecer como treinador do São Paulo, de ou alterar o esquema ou alterar as peças. O Luciano, dentro desse esquema aí, ele é banco de reserva, desculpa. O Luciano não é meia, o Luciano não é ponta e o Luciano não é centroavante. Vai manter esse 4-2-3-1, o Luciano tem que ir pro banco. O Marcos Antônio tem que voltar para sua posição de origem. Aliás, acho que o Dorival, ele podia ver pelo menos alguns tapes aí do São Paulo durante a temporada, onde o São Paulo jogou, na minha opinião, um bom futebol sob o domínio do Crespo, no 4-4-2. Então, o Crespo, ele não fez nenhuma mágica. Ele tinha o Marcos Antônio como segundo volante, junto ali com o Bobadilha e Danielzinho, né? Na frente ali tinha o Lucas, hoje ele não tem mais, mas aí você pode, de repente, colocar uma outra peça ali. E na frente, o Luciano como segundo atacante e o Caleri de centroavante. Então, acho que o Dorival, dentro desse cenário, teve tempo hábil. Durante a Copa do Mundo, nesse jogo aí que a gente falou a respeito do Santos aí, que foi adiado, teve mais esses 12 dias para poder entender. E até agora, o que ele tem feito, na minha opinião, é acordar e fazer exatamente a mesma coisa.
3: Então, chupa, trouxa. Quando eu avisei, Bento, quando eu avisei, que o Dorival, sombra, ele não vai mudar. Ele não vai mudar. O Dorival é isso, gente. O Dorival não é um técnico versátil. O Dorival, ele não vai mudar peças, ele não vai mudar esquema, porque ele acha que ele chegou na carreira até aqui e tudo que ele fez, ele tem razão. É aquele cara que, por exemplo, o mundo inteiro tá errado ou eu tô errado? Ele vai falar, o mundo inteiro tá errado. Ele não vai abrir mão disso, ele vai ser demitido justamente com as convicções que ele tem. Porque a maioria dos técnicos brasileiros são assim. Eles dependem de um único esquema, e eles não têm essa versatilidade que muitas vezes aí técnico brasileiro fala, mas vocês ficam aí pagando pau para europeu que vem aqui. O técnico europeu, ele até pode errar, geralmente os portugueses que estão na moda, mas são técnicos, velho, que eles têm uma versatilidade. Tá errado um esquema, opta por outro, muda a peça. O Dorival, assim como muitos outros, até que fizeram sucesso aqui no Brasil, são reféns de um único esquema. O Tite também era, o Muricy também era. Fato.
2: Mas, ô Marcão, na ausência do Caleri, você vai com quem ali de centroavante? Gustavo Santana, Rian Francisco, André Silva?
0: Na moral, Sombra, dos três aí que você citou, tecnicamente falando, o melhor deles é o Rian. É que eu não sei, depois da lesão aí, o Rian Francisco, ele voltou pro sub-20, não tava tendo um desempenho nem no
4: Era bom, antes
0: sub-20,
4: da lesão
0: não
4: era
0: tava conseguindo ter um bom
4: maravilhoso, hein?
0: desempenho. Então, eu não sei se tem a questão aí do jogador ainda tá faltando um pouquinho de confiança, o ritmo de jogo, mas tecnicamente falando, se tivesse que escolher um dos três aí, o Rian Francisco, sem sombra de dúvidas.
5: Vocês lembram da época que o Marcão defendia o André Silva?
2: O Marcão defendia o André Silva?
5: Logo que ele foi
0: Não,
5: lançado.
0: mas aí, Lele, eu fui induzido pelo Sombra, que ele falou que o André Silva parecia um pouco o Leônidas.
2: Ah, tá. Ah, tá bom. Gente, já aproveito. Oi. Daqui a pouquinho,
1: já tá aí,
2: tem mais
1: já.
2: notícias daqui a pouquinho. Mas antes, vamos trazer aqui o conselheiro Flávio Marques, conselheiro do

0: São Paulo, de oposição, né? Ele que tem muitas considerações a fazer nesse momento que eu tenho aqui, que pelo que as coisas que eu estou sabendo, como de um mais um episódio triste da história do São Paulo. Aliás, o São Paulo não tinha episódios tristes na história, mas de uns 13, 15 anos para cá, começou a abrir um álbum de capítulos tristes demais. Boa noite, boa tarde, boa noite, Flávio Marques. Tudo bem, Flávio?
1: Boa noite, Sombra. Tudo bem, Marcão, toda a audiência. Sempre um prazer falar com o Estádio 97, do qual você sabe eu sou ouvinte desde o ano 2000.
0: Verdade.
1: Então, muitas fases do estádio, as zoações dos bonequinhos com Mano, quando vocês lançaram Benjamin Bach para a presidência do Corinthians, o Marcão só entrava para fazer zoação com o irmão, para usar a voz idêntica, os poemas do Piromal.
0: É verdade.
1: Então, o estádio me traz muitas boas lembranças.
0: Sensacional. Mas o São Paulo também, né? Ele sempre trouxe
1: também boas lembranças. Muitas boas lembranças. Muitas
0: boas lembranças, né? Mas, Flávio, assunto de destaque nos últimos dias, a tal da reforma do estatuto, aprovação, reprovação desse estatuto. E aí o estatuto foi todo fragmentado em vários lotes de parágrafos, né? E aí os conselheiros deveriam aprovar ou reprovar, né, algumas das questões propostas nessa reforma de estatuto. Em primeiro momento, como você vê essa, como você via a proposta dessa reforma? E você participou da elaboração dessa reforma?
1: Bom, Sombra, a reforma foi elaborada por uma equipe, 5 ou 6 conselheiros, não tenho certeza agora. O líder da equipe foi o Eduardo Alfano. E todos os conselheiros tiveram oportunidade de participar de alguma forma, porque a Comissão de Reforma Estatutária enviou e-mail a todos os conselheiros individualmente, pedindo suas sugestões, pedindo alguma contribuição. Então, da minha parte, uma contribuição minha era a obrigatoriedade de publicação dos balancetes trimestrais no site do São Paulo, à disposição dos torcedores, dos associados. Então, essa foi uma contribuição minha que a comissão acatou e incluiu no rol de propostas. Dito isso, na verdade, eram reformas que, em grande parte, na indústria, quando a gente começa a ver que tem problemas de produção, a gente fala em ações corretivas. Então, basicamente, esse conjunto de reformas eram ações corretivas para contornar, para impedir a repetição de uma série de fatos que nós estamos observando no São Paulo Futebol Clube já há alguns anos. Se um presidente utilizou o cartão corporativo do São Paulo por 5 anos para suas despesas pessoais e ninguém alertou para isso, é porque nós não temos um sistema de auditoria interna efetivo. É porque nós não temos um departamento de compliance com poderes para fiscalizar o presidente. Se ao longo de 6 anos foram praticamente 70 contratações de atletas, na verdade eu tinha atualizado em abril 64, depois vieram alguns mais, quase 70 atletas, dos quais, com boa vontade, talvez 8 a 10 possam ter sido boas contratações. Isso mostra que o sistema de planejamento não é um planejamento do São Paulo, não é um planejamento estratégico. Então, essa proposta orçamentária procurava atacar, essa proposta estatutária procurava atacar esses termos. Orçamentos que são feitos e são descumpridos ano após ano, como foi alertado, inclusive, pelo conselheiro Rui Maurício Tranquilli Barbosa na reunião de 10 dias atrás. Então, era uma série de ferramentas, uma série de recursos que permitiriam fiscalização, controle.

0: e direcionamento das ações do presidente. Basicamente era isso que se compunham as 54 alterações, 55, na verdade, propostas de alteração, e que foram agrupadas para votação por uma questão simples. Muitas dessas propostas eram indissociáveis. Então, se você reprovasse talvez duas, outras 10 perderiam totalmente o sentido. Você reprovaria uma e outras 11 poderiam perder totalmente o sentido. Então foram analisadas todas essas referências cruzadas e feito de uma forma em blocos, em grupos, de que sendo o bloco aprovado ou reprovado, permaneceria o sentido. Então, os nossos honrados conselheiros deliberativos votaram contra a apresentação de balancetes trimestrais para os torcedores. Os nossos honrados conselheiros deliberativos votaram contra a criação de uma auditoria interna efetiva. Os nossos conselheiros deliberativos honrados votaram contra um sistema profissional de elaboração e acompanhamento de execução de orçamento. Essa é a realidade desta proposta orçamentária e do resultado.
1: Bom, então já foi a votação, é isso? E
0: Já
1: aquilo.
0: foi a votação, o resultado saiu hoje às 17h10, por volta de 17h10.
1: E eu estava vendo aqui que me enviaram, tem a parte super importante aqui, e deixa eu até ler o que está escrito aqui, peraí, deixa eu ler aqui. É mais ou menos o seguinte: é um item lá que tratava de maior transparência na prestação de contas e ações da administração nas propostas 39, 41 e 42. E foi reprovado. Os itens que previam. Atenção! Isso aí é um absurdo. Para o torcedor entender, quando eu falo que São Paulo acabou, gente, olha aqui. Maior a reforma, conjunto de regras, propondo maior transparência na prestação de contas e ações da administração. Reprovado! Você sabe o que significa isso? É basicamente o seguinte. Não, a gente quer continuar fazendo as coisas às escuras.
2: Mas, Sombra, por exemplo, boa noite, Flávio, tudo bem também? Obrigado pela participação aí, bem-vindo. Essa votação do Conselho no São Paulo, ela é nominal, ela é aberta?
1: É.
2: Porque é importante, por exemplo, os conselheiros, inclusive, Flávio, eu não sei quais pontos aí você concordou ou divergiu, mas em algumas situações, como você acabou de citar, quando você sugere a publicação aí do balanço trimestral do clube, isso daí quem não deve não teme. Quando você sugere talvez um dispositivo, um programa de fiscalização aí para os gastos do clube, quem não deve não teme. Eu acho que é importante todo clube ter esses conselheiros expostos, os que votaram contra, para o torcedor saber quem é quem. Porque senão muitas vezes aí o próprio conselheiro ele é taxado de vigarista, vagabundo e pilantra, sem ser. Porque tem conselheiro que presta também. No Corinthians tem um ou outro que deve prestar.
3: Os dois, né?
4: Só ver os que votaram a favor e os que votaram
2: Exato,
4: contra.
2: porque eu acho que é importante, Flávio, vocês criarem uma lista de quem é quem dentro do clube. Porque muitas vezes vocês podem ser apontados aí como pilantras e bandidos, sem de fato serem e terem combatido quem votou contra algumas situações assim.
0: Infelizmente, Marcão, a imagem do nosso conselho deliberativo tá péssima no mercado. Foi humano.
2: Não, é da família, tudo igual. O CNPJ
0: Da
2: é o mesmo.
0: família, tá?
5: A latinha é igual.
0: Maurício,
2: É tudo
0: Marcão, é
2: igual.
0: tudo a mesma família. Tá certo, família Borges.
2: Isso.
0: Ok. Então, é isso. A imagem do nosso Conselho Deliberativo está péssima, e com razão. Quando 136 conselheiros votam contra sequer fazer um estudo para SAF e separação do social, Sombra, Marcão, 136 conselheiros votaram contra sequer fazer o estudo. Nós temos um problema sério. Quando mais de 110 conselheiros votam contra o balancete trimestral, havia uma proposta, a proposta 16, que era a tipificação dos atos, passíveis de punição. Então, quando a pessoa usa recursos do clube para benefício próprio, quando faz contratos com pessoas da família, quando não tem prestação adequada de contas, quando não tem transparência de administração, tudo isso passando a ser tipificado como uma infração. Cento e tantos conselheiros votaram contra isso. Eu acho que já foi dito, quem não deve, não teme. Quem quer a instituição melhor, votou a favor. Eu, no meu caso, votei a favor das 12 pautas, analisei muito profundamente todas as 55 propostas e, a meu ver, todas eram positivas. Era a solução mágica para seus problemas? Não. Seus problemas acabaram se tivesse sido aprovado? Não. Mas seria um passo à frente.
6: Flávio. Mas, ô Flavião, rapidinho, Sombra, só em relação, tudo bem que vai fugir um pouquinho da reforma estatutária, mas em relação àquela suspensão do Outen Aires lá, presidente do Conselho Deliberativo, você votou a favor ou contra a suspensão dele?
0: Eu votei contra o afastamento preventivo, era um afastamento preventivo, isso aí eu
6: coloquei,
0: publiquei no meu site, eu tenho um site onde eu mantenho todas as explicações sobre os meus votos, inclusive esse era um voto secreto, mas eu faço questão de publicar, eu sou representante de associados e torcedores, e eu votei contra o afastamento preventivo, baseado no mesmo entendimento do desembargador José Carlos Ferreira Alves, que a forma como estava sendo proposto aquele afastamento, e particularmente o quórum de maioria simples, quando o artigo 38 do Estatuto fala explicitamente que afastamento preventivo você tem que ter 2/3 de votos favoráveis, então dentro daquele quadro eu votei contra. Eu e mais 119 conselheiros.
1: Mas essa votação contra o afastamento não era para tentar puxar o grupo dele para votar junto no fim do ano?
0: Sombra, cada um define e justifica os seus votos. Eu expliquei o meu motivo. O meu motivo foi estritamente técnico. O conselheiro Flávio Marques votou dessa maneira por discordar da forma como a Comissão de Ética apresentou a suspensão preventiva e do critério que a Comissão de Ética, que inicialmente havia dito que seriam 2/3 e depois passou a maioria simples, colocou. Então, pela questão processual, formal, até porque o mérito da questão não foi julgado. O mérito da questão ainda vai ser observado. Caso daqui a algumas semanas, meses, saia a definição do mérito e Outen Aires sofra uma punição, se o processo dele tivesse qualquer irregularidade, ele poderia muito facilmente anular todo o processo e sair ileso, sem nenhuma penalidade. Então, eu sou um defensor da legalidade, sempre.
7: Flávio, boa tarde. Você explicou aí que eram 55, né, alterações e que algumas eram correlacionadas e tal. Então, se você acabasse negando uma, interferia em algumas outras, enfim. Então, para o torcedor do São Paulo entender, foi reprovado. O que acontece agora? Teria como reformular, de repente, essa proposta aí da reforma do Estatuto e pedir uma nova votação? Ou teria como tirar alguns itens e tentar novamente passar para uma votação essa reforma? Ou acaba aqui? Como é que fica isso aí?
0: Então, Lelê, alguns temas nós devemos voltar com eles em janeiro. Publicação dos balancetes trimestrais, criação do departamento de auditoria interna, efetivo, obrigatoriedade do presidente de apresentar os contratos de jogadores e técnicos de futebol ao conselho de administração, que é uma das coisas constantes na proposta. Então, esses temas, em janeiro a gente vai colocar, e muito provavelmente com outras coisas que não tinham sido decididas, discutidas agora. Então, na minha pauta está a eleição direta, incluindo o sócio torcedor e o proprietário de cativa, tema até que eu já tinha conversado com o Sombra há uns 3 anos, acredito, que está adormecido, mas não está esquecido. Nós temos a questão do número de vitalícios ser maior do que o número de eleitos, que para mim é um contrassenso, então a gente precisa pensar numa redução gradual, natural, desses vitalícios, no mínimo. Então, uma série de outras pautas devem voltar em janeiro. para discussão, talvez para votação no primeiro semestre do próximo ano.

0: mas algumas delas tinham uma janela de oportunidade. Então, quando você fala num conselho de administração profissionalizado, com 4 membros independentes selecionados no mercado, junto a pessoas com notório saber de suas áreas, votados, isso... A janela de oportunidade é a mudança de mandato, você não tem como fazer. O rito de orçamento é um pouco mais difícil de aplicar durante o mandato, afinal já vai ter orçamento sendo elaborado e sendo cumprido. Então havia uma janela de oportunidade, talvez por uns 3 ou 4 temas assim, bem estratégicos, e que esses nós vamos ter que levar algum tempo mais para conseguir votar. Quem sabe em 1º de janeiro de 2030, ano do centenário, nós conseguimos ter o primeiro presidente do São Paulo eleito pela Assembleia Geral de Sócios, sócios torcedores e proprietários de cadeira cativa.
1: Flávio, só para encerrar da minha parte, uma última. Por que você acredita que um torcedor, fora o apego que às vezes as pessoas têm à fé, à religião, a Deus, deve acreditar que o São Paulo pode ter um futuro decente?
0: Olha, Sombra, dentro da minha especialidade, que é a administração, o que a gente observa hoje no São Paulo Futebol Clube, vou tentar não ser muito técnico, a parte economicamente, o São Paulo não está tão difícil de ser corrigido. Entre balanço e equilíbrio entre receitas e despesas. Nós não estamos muito longe de corrigir. Algumas ações básicas, é sempre o eterno exemplo do Flamengo, e aqueles que dizem que não dá para reproduzir, porque eles não querem fazer, porque sim, o conceito é reproduzível agora. Nosso problema hoje é o fluxo de caixa, são as dívidas que nos sufocam. E para isso, nós estamos com um grupo de trabalho que já está avaliando alternativas, para a gente tentar um alívio nessa pressão. Basicamente, o que se fala genericamente em reperfilar dívida, alongar dívida, o conceito é esse, mas nós estamos indo um pouco mais fundo. Nesse momento, eu não tenho autorização para falar, mas estão sendo feitos trabalhos junto a empresas do ramo financeiro, avaliar como nós podemos monetizar melhor nossos ativos imobiliários, como nós podemos obter mais monetização da nossa base de 22 milhões de torcedores, que hoje o valor médio arrecadado por torcedor de São Paulo está na casa de R$20 por ano. Enquanto o Internacional de Porto Alegre, nas mesmas métricas, faz praticamente R$60 por torcedor por ano. Então, se nós tivéssemos a mesma eficiência do Internacional de Porto Alegre para monetizar nossa base de torcedores, nós estaríamos hoje com quase R$2 bilhões de receitas recorrentes, ou seja, sem precisar contar com vendas de jogadores. Então, é possível, existe, mas vai demandar trabalho. Não são soluções imediatas. Um projeto que nós estamos trabalhando são 2 etapas. Nós estamos falando aí em 4 anos. Precisa ter muita, 4 a 6 anos, precisa ter muita honestidade e clareza com o torcedor do que nós vamos estar fazendo. E é possível. É possível. E além, obviamente, o mundo muda muito rápido. Então, as circunstâncias podem mudar à medida que surgir alguma oportunidade efetiva de termos um investidor.
1: Olha, Flávio, com todo o respeito, assim, eu não vou discutir questões técnicas, mas assim, depois de você ter trazido aí que a maioria do conselho é contra simplesmente a transparência, fica muito difícil qualquer torcedor acreditar que nos próximos anos o São Paulo vai conseguir se reorganizar financeiramente. É incompatível, não sei se você entende. É incompatível. A maioria desses que votaram, inclusive, reprovando as questões de transparência e de fiscalização, são vitalícios, só saem de lá a hora que bater as botas. Demora. E antes disso, outros que também não querem fiscalização nenhuma vão ganhar o cargo de vitalício.

0: vitalício. Então, assim, desculpe, mas assim, fica meio incompatível você trazer essa informação que pode, sim, financeiramente, tecnicamente, isso, etc. e tal, depois da gente ver que mais da metade do conselho simplesmente não quer nem que publique balanço, não quer porcaria nenhuma. Você compreende aqui, aí é o meu lado, acho que o lado de muitos...
1: Sombra!
0: É inconsequente, não dá, não dá, é incongruente, não dá.
1: Eu entendo totalmente tua visão, só uma questão. A maioria dos que votaram contra são conselheiros eleitos que seguiram a determinação da coordenação de seus grupos que fazem parte da coalizão de situação.
0: Ok, então você está me dizendo que eleitos, é um gado, é isso? É um gado.
1: Isso é sua palavra. Esse não, termo quem está usando é você.
0: O que eu estou entendendo é que é um gado. Gado, ele, assim, ele vai onde onde a cerca permite que ele ande.
1: Essa palavra quem está usando é você.
0: Sim, sou eu mesmo.
1: A audiência vai entender, sim. Um dos pontos, Sombra, eu acho que todos nós, talvez a gente já tenha alguma dúvida antes, eu sou a favor da SAF. O problema é que, como eu falei, sou um legalista. A gente precisa fazer dentro das regras do estatuto. Então, é difícil, sim. É, parece incompatível com esse conselho que temos aqui, sim. Para aprovar uma separação do futebol social, nós precisamos do voto favorável de 195 conselheiros deliberativos. Tivemos nessa votação 136 que não quiseram nem que seja feito o estudo.
0: Aí.
1: É difícil, é sombra, mas infelizmente só há um caminho para resolver, que é por dentro. Enquanto hoje, se nós somos 30, 40 mais dispostos a levar o São Paulo para o século XXI, a discutir profissionalização, na reunião de março, eu alertei, o São Paulo vai ter, não pode fechar os olhos para a SAF. A reforma tributária vai tributar muito mais alto a associação do que a SAF. Então deixa até de ser uma questão de ideologia, passa a ser uma questão de economia. Então eu vou pagar mais 60, 70, 80 milhões de reais por ano, porque eu insisto em não fazer uma SAF, que pode ser uma SAF inicialmente 100% de propriedade do São Paulo Futebol Clube,
0: Cruz,
1: e que depois ela possa ser aberta para investidores, mas você precisaria ter o passo inicial, que é o que fez o Fortaleza, por exemplo. A SAF do Fortaleza, ela continua sendo 100% de propriedade do Fortaleza Clube, da Associação Desportiva. Então, são passos que têm que ser dados internamente. Então, uma conversa que eu falei, se hoje chegar o investidor com R$1 bilhão, R$1 bilhão, Praça Roberto Gomes Pedrosa número 1, bate na porta, pede para falar com o presidente, com R$1 bilhão na mão, o processo interno, aprovação no conselho da presidência, conselho consultivo, conselho deliberativo, com parecer da comissão legislativa, votação no conselho deliberativo, votação em assembleia geral, estruturação, não leva menos do que 12 meses. Eu já fui atrás disso, já conversei com profissionais. Então tem gente lá dentro olhando e procurando. Vai ser fácil? Não. Qual que é a pior situação? É deixar afundar de vez. E aí nós vamos virar o Vasco da vez, nós vamos virar o Botafogo da vez, aquela SAF da absoluta insolvência. E vamos aceitar a proposta do primeiro que aparecer.
0: É o único caminho viável, pelo que eu vejo.
1: Olha, as últimas gestões se esforçaram bastante para chegar nisso.
0: Essa também tá.
1: Sim, na verdade é a mesma.
0: É a mesma.
1: Na verdade é a mesma.
0: Tá certo. Flávio...
1: Eles se esforçam bastante para isso, Sombra.
0: É isso aí. Bom, Flávio Marques, muito obrigado pelos esclarecimentos aqui, viu? Estamos sempre com espaço aberto para que você possa trazer-nos o que acontece aí nos corredores do combalido e escuro Morumbi.
1: Eu que agradeço a oportunidade única de falar com a tua imensa audiência, da gente voltar a conversar, depois de alguns eventos que fizemos juntos. E é sempre um prazer, e eu sinto que é a minha obrigação, prestar esclarecimentos para a torcida. Um conselheiro deliberativo é representante da torcida dos associados, não é dono de sua cadeira.
0: Tá certo. Valeu, Flávio. Flávio Marques, conselheiro do
1: Valeu. São Paulo. Valeu. Aqui... Bom programa com vocês, moçada.
0: Valeu. Aqui no Estádio 97, já já, Palmeiras e Santos, o atropelo. 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
2: Gomes, ele faz a abertura de bola para Andrés Pereira, ele domina, olhou para a grande área, fez o passe. Flaco Lopes recebeu, bateu pro gol! Golaço! 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

0: senhores, estamos vivendo uma nova era de Flaco Lopes. Que domínio! Ele domina de fora da área. De fora da área. Ele joga na perna esquerda, lá vem um tijolo. Olha o Arias, cru, que finta! Invadiu, era, tocou pra trás, bate na marcação, sobrou para a frente, bate, bate, bateu pro gol, espalma, sobrou 10 Pereira, bateu, gol!
1: Com energia.

0: brecou, tocou pra Marlon lá atrás. Marlon recebeu, a abertura seria pro Jai, chegou no Arias, agora sim no Jai, pra cruzar, cruzamento, Flaco Lopes, golaço!
1: Com energia!

0: do gol, o amigo do gol amplia.
1: É o segundo da partida, levantamento da grande área, um levantamento. Pela primeira vez o Jai deu assistência, senhoras e senhores. Estamos presenciando uma assistência do Jai na cabeça do Flaco, no terceiro andar. Olhos arregalados, só desviou no cantinho esquerdo do Brasão, que nada pode fazer a bala. Foi lá na bochecha, cara. Na bochecha da

0: 2 para o time do Palmeiras. Flaco, vou descer para te abraçar. 2 vezes, hein? 2 vezes, Flaco!
1: O placar do Estádio 97 informa. Aniversário do Palmeiras foi completo, né? É aquela coisa, recebemos nosso filho em casa, vamos brincar de bobinho, ainda servimos chocolate pra todos eles.
2: Muita energia negativa, não é pra ficar preocupado não, planejamento tá tranquilo.
1: Conte comigo aqui, ó, Palmeiras 1, 2, 3, Santos 0.
3: Alô, Sombra! Se perder aquilo, põe outro na escala.
1: Olha, e agradece que foi só isso, hein? Se o Vitor Roque não tava ontem, o Vitor Nhoque tinha feito mais, hein?
2: Acaba, por favor!
1: O Neymar, na cara, né? Foi poupado ontem pra enfrentar o Sormani no fim de semana.
3: Vai dar merda. E tá dando.
1: Ô, Quintino, vai na onda do Sormani aí, ó. Desafio o Rony. Desse eu tenho certeza que você ganha.
3: Já ganhamos.
1: Ontem o Pedrinho entrou pro Guinness, hein? Foram 15 minutos sem falar do time dele.
2: Não, o Cadu não narrou nada.
3: Eu vim assistir o jogo. Eu só vim assistir o jogo hoje.
1: Mas, ó, quarta-feira que vem, lotem a vila. Faça aquele caldeirão pra ver nós ganhar de novo.
4: Eu não aguento mais perder pro Santos. Santos, o time da virada. Santos, o time do amor.
5: Cadê o Quintino?
6: Caiu.
5: Ele caiu, hein?
1: Correu. Correu. É,
5: mas, olha lá, tá lá. Ah, não, voltou. Ah, então voltou.
7: Fala, Danaba, fala aí, Kiki. Fala, Danaba, fala aí, Kiki.
5: Vai, meu filho. Meu freguês.
7: De novo.
5: Meu
7: filho. Fala, Danaba, fala aí, Kiki.
8: Fala, Danaba, Kiki.
7: Vai, trouxa. Fala, Danaba, fala aí, Kiki.
9: Agora é o Pelé.
7: Vai, ô, mané. Fala, Danaba, fala aí, Pelé.
1: Ô, me deixa em paz.
2: Não, não, não. Pelé não.
7: Fala, Danaba, fala aí, Pelé.
9: E o Neymar?
7: Fala, Danaba, fala aí, Neymar. Fala, Danaba, fala aí, Neymar.
1: E o Pepe, e o Pepe?
9: E o Pepe?
7: Fala, Danaba, fala aí, Pepe. Fala, Danaba, fala aí, Pepe.
5: Ô, oh, Kiki, ô, oh, Fiote, fala aí do jogo, depois tem notícias aí, tem contratação, né, do Santos, e tem notícia.
2: Vai fazer exame amanhã.
1: Mas chulapa, chulapa.
7: Fala, Danaba, fala aí, chulapa. Fala, Danaba, fala aí, chulapa.
5: Fala aí do jogo. Pronto. Aí do atropelo. Fala aí
2: do jogo. Não tem muito que do jogo, não tem muito, né? Que falar, né? Aliás, até tem. 3 foi pouco. Pelo volume. Eu tô aqui com o scout do jogo. Palmeiras chutou 20 ao gol. Santos chutou 5. No alvo, Palmeiras chutou 8. Santos chutou 1 aos 93 e pra mim não foi nem chute, foi um cruzamento que o Carlos Miguel deu um soco na bola. Pode nem chamar aquilo de conclusão. Finalização, rosca! Rosca! A estratégia totalmente equivocada do Cuca. O Cuca é bom treinador, não tô aqui metendo pau nele não, tá? Ele botou, ele preencheu o meio, né? Isso a gente já sabia antes do jogo. A minha dúvida é se o Arão ia jogar de zagueiro ou de volante. Eu, particularmente, achei que ele ia jogar de zagueiro pra fazer uma linha de 5. Não, ele jogou de volante, que ele não tem mais intensidade. Ele botou 3 volantes. Gustavinho, Schmidt e Arão. Aí o Cuca, não sei porquê, ele tava preocupado com o Piquerez. O Piquerez não é rápido. Aí jogou o Gustavinho pra lá. Pô, o Marlon Freitas deitou, cara. O volante do Palmeiras distribuindo já o jogo o tempo todo, e o Palmeiras sem o homem do drible. Até os 36 minutos do primeiro tempo, Palmeiras tinha posse de bola, mas não atacava bem. Aí um chute despretensioso, na minha opinião, despretensioso, foi forte. Mas um goleiro do estirpe, da naipe do Brasil, não pode tomar aquele gol. A bola passa debaixo do punho dele. Dali em diante, Santos entrou em colapso nervoso. O tal do Arias gastou a bola. E deu chapéu no Luan Pérez. Deu drible da vaca. Giai. Vitor Roque. Eu cheguei a falar na transmissão que o Vitor Roque foi o melhor jogador do Santos. Que ele perdeu de gol, foi uma grandeza. Eu não vi uma superioridade tão grande em um clássico. Nesse

0: estava na Vila. Goleiro Gilberto, o Santos foi, trocou no Axel e mais alguns jogadores. Com conjuntivite, tomou 6 do Palmeiras. Com o Clebão metendo gol, tudo quanto é jeito. Nem naquele dia eu vi um volume tão grande. E isso aí é retrato do elenco mal montado por essa diretoria e por esse departamento de futebol. O Santos não tem lateral esquerdo. O Santos vendeu o Souza, não foi atrás do mercado de um lateral esquerdo. O Cuca me parece não gostar do menino da base, o Rafael Gonzaga, porque não dá moral pro menino. A lateral direita do Santos, os reforços que o Santos trouxe. O Igor Vinícius fez uma partida ontem. Eu não acho ele bom, mas também não acho ele ruim. Mas a partida que ele fez ontem foi tenebrosa, velho. Nossa senhora. Não tem muito o que falar, cara. Foi um amasso. Cara, eu peguei o carro pra sair da rádio aí na madrugada. Eu não sabia se ia pra direita, pra ser... Mas um pouco eu tava indo pra São José dos Campos. Eu tava pegando a... outra rodovia, cara. Por quê?
1: Mas o Kiki, a torcida do Santos, ela viu o que aconteceu. Ela quer ouvir de você agora o que está por vir. Como motivar o elenco pra quarta-feira?
2: E pra domingo?
0: E pra quarta-feira? Acabou quarta-feira, cara.
3: Já? Para, eu não vou vender. Não, até o Cuca, já jogou a toalha na quarta-feira.
0: Eu não vou vender ilusão. Quarta-feira acabou.
1: Foi reserva, Kiki, você acha? Tem que meter reserva?
0: Ah, eu acho que metia. O Palmeiras já vai vir com reserva.
3: Os caras estão
0: evoluindo. O Palmeiras fez a mesma coisa contra o Fortaleza. Enfiou 3-0 no Fortaleza. Vai o catadão lá, pá. Aí perdeu de 1-0.
4: Mas o Kiki...
0: Hoje o CT do Santos amanheceu pichado. Tava na cara que a diretoria ia querer desviar o foco e desviou. De que forma? Tá aqui, ó. Vou ler a nota aí, vocês tiram a conclusão de vocês. A nota saiu agora por volta das 19 horas, tá, Sombra?
2: Sim. Não, 19 não, não são nem 19 ainda.
0: Não, 18, perdão.
2: Ah.
0: O Santos pagou o transfer ban e volta a estar apto no mercado. A operação foi possível graças ao apoio da NR Sports, empresa de propriedade da família Neymar, segundo o qual o clube recebe aporte imediato do recurso. Em contrapartida, o Santos e a empresa negociaram em conjunto propriedades do uniforme que ainda não estão comercializadas. Tá na cara que vão vender aí a propaganda e volta e devolve, né, para pagar o dinheiro. Resumindo, o Santos está cada vez mais na mão da família Neymar, né? E o Santos deve anunciar a contratação do volante Arthur, ex-Grêmio, que não joga desde junho.
5: Bom, hein?
0: Deixa eu só avisar uma pessoa aí do Santos, que ela falou para um amigo que nós temos em comum, que o...
2: É amigo nosso também? Você fala amigos em comum? É amigo nosso também?
0: Não, de vocês não, meu.
2: Ah.
0: Disse pra essa pessoa o seguinte, o Arthur joga quarta-feira contra o Palmeiras.
2: Melhor não, hein?
0: Não joga não, cara. Ele já jogou pelo Grêmio na Copa do Brasil, não pode jogar não. Tá bom?
4: Mas não ganha uma bala o Arthur ou o Quintino?
3: É até dezembro, né?
0: Tô falando aqui que o salário dele vai girar em torno de 750 a 1 milhão.
5: Nossa, baixou bem então, porque ele não ficou no Grêmio porque era 2 milhões por mês o salário dele.
0: Foi oferecido ao Palmeiras, o Palmeiras não quis.
1: Não, mas na época do Grêmio lá, o Kiki, ele ainda era jogador da Juve,
2: Lelê.
1: Parte, né? E aí a Juve pegou e falou, agora não pago mais, se vocês quiserem, vocês se resolvam aí. E a proposta que ele pediu pro Corinthians também foi de 2
5: milhões. 2 milhões pro Corinthians
0: também. Então, aqui especula-se, quer resumir, não sei se esse valor é esse, que é 1 milha, especula-se. Ainda tem luvas... Tem um monte de coisa, aí vai aumentando, né?
5: Falaram que o Neymar pai que vai bancar, né?
2: Ah, é? Então...
0: O Neymar pai que ele... Ele é amigo do Neymar. Eu já vi esse cara aqui em Santos. Eu não tô bancando gostoso, não. Eu tô falando que eu já vi porque eu sou... O Neymar passa aqui na frente da minha casa. Pra ir pra casa dele, tem que passar aqui na rua. Se eu tô na rua, eu vejo. Já vi esse rapaz aqui várias vezes.
2: E você fica jogando ovo, mexiga com água.
0: Não. Eu acredito que seja o Neymar ou segurança dele, né? Porque o carro é todo em sul filmado, parece o carro, parece o Batmóvel e buzina pra mim. Então, ou é ele ou segurança, um dos dois. Eu só levanto o braço, né? Ele não vai baixar o vidro pra falar comigo, óbvio que não. Mas eu já vi esse rapaz aqui em restaurantes aqui em Santos, o Arthur, o rapaz que eu falo é o Arthur. Então ele tá aqui direto, o pai do Neymar é que negociou com o Arthur, entendeu? Agora, o Arthur, características do Arthur, agora falando como comentarista. Como disse a Letícia, é bom jogador? É bom jogador. Mas é volante com as mesmas características que o Santos tem. Jogador lento. Não é jogador rápido. Não é rápido.
2: Mas tem mais talento qualidade que todos aí.
0: Concordo. Mas não é, não é o volante rápido que eu tanto peço. Também concordo, Letícia, que era o melhor jogador. Não é o volante rápido que eu tanto peço. Tanto que ontem,

0: foi a pergunta do Henrique Farinha, do blog Sou Santista, sobre a especulação do Arthur, se não precisava de um volante mais rápido. Aí o Cuca falou assim,
1: até tem no mercado, né? Mas como nós vamos pagar?
0: Vocês não têm dinheiro, gente. E essa transação com o Arthur parece que é um... pelo que eu estou lendo aqui, durante o programa a gente tem umas fontes, graças a Deus, né? Estamos falando aqui, ó. Deixa eu pegar aqui uma das fontes com que eu falei que... Essa fonte aqui não trabalha mais no Santos, mas já trabalhou. Falou o seguinte. Empréstimo até dezembro com renovação de mais um ano. É o Arthur. Deve chegar amanhã em Santos para fazer os exames médicos. Se aprovado, deve ficar à disposição para o jogo contra o Internacional. Contra o Corinthians, no domingo, esquece.
2: Mas empréstimo? Mas ele já não rescindiu lá? Como é que é empréstimo?
0: Rescindiu, mas o Santos vai pegar só um empréstimozinho, não vai ficar com...
3: É um contrato até dezembro com ele, é
0: até
3: isso.
0: Até dezembro, é isso aí.
3: É um contrato até dezembro. É um contratinho aí de seis, um pouco mais de seis meses.
0: Quatro meses.
3: É, experiência.
4: É um contrato de experiência no negócio.
0: Exato. E ele tem um histórico de lesão grande, tá?
3: Tem.
0: Não tô querendo jogar... Eu tenho que falar a verdade, porra, pro meu torcedor aqui, pra quem me acompanha. É? Ademir, ele é bom? É. Ele é rápido? Não. Tem histórico de lesão? Tem. É amigo do Neymar? É. É isso. E os 12 milhões do Jean Lucas, quem tá firmando é o Santos através de nota oficial. Por que que eu tô falando isso, gente? Me desculpa eu duvidar de tudo no Santos. O Santos falou que pagou o CT Rei Pelé no começo de 25 e não pagou. Saiu nota oficial. O Santos comprou o CT, não comprou. Então, quero deixar claro. O Santos afirma que com a ajuda da NR Sport pagou o Monaco da França. Agora aguarda sair no Transferban pra poder aí ir ao mercado e fazer as contratações. O Arthur chega amanhã para fazer exames médicos, segundo o que eu apurei aqui.
4: Ô Sombra, o que tá me preocupando também, ó, é nesse vídeo, o Domenico precisa ver o fígado dele, porque ele tá amarelo, ó. Amarelo.
0: Que delícia. Tá mais careca aí também, viu?
4: Cara, vou te falar, mano. Não, cara, dá impressão daqueles filmes lá, que aquele casal raspou. Gay, sabe? O casal gay que adotou dois filhos aí, ó.
2: Ô, pequenino.
4: Lá, se liga a foto, lá. A foto
5: é
4: no
5: verdade,
4: final, né?
5: É verdade, cara, olha lá.
4: Adotou dois filhos, mano. Pra quem não tá entendendo o que eu tô falando, eu tô falando do YouTube, tá, gente?
5: Tá no YouTube.
0: E esse Bento, ele é tão vagabundo. Pô, eu pensei que ele era meu amigo, cara.
5: O que ele fez?
0: Puxando por volta das 16h50, tava no leito do meu lar aqui, pensando o que eu ia falar do Santos hoje, né? Me ligou ele e o Fábio Chese, rapaz. E gravaram um vídeo aí, cara. O Fábio tava aí tocado, eu não percebi. O Bento ligou de vídeo. E aí? Como é que você tá? E o Fábio gravando tudo aí pro Instagram do Futebol Energia 96. Dois vagabundos, ô Sombra. Você tem dois vagabundos aí junto contigo no departamento esportivo da rádio, cara.
3: Ah, eu queria saber como você tava, porque ontem realmente eu fiquei muito preocupado, né, com que eu saí daqui. Eu fui na cozinha, tomei um café e tal, antes de ir pra casa. Aí eu vi você levantando, assim, o notebook, né, começando a sua live, com a mão na testa, ajeitando o microfone. Eu falei, puta, que dureza, né, o cara... Saiu daqui? Aí era 3h30 da manhã, eu entrei e tava
0: na
3: QTV.
0: Não,
3: 3h30, ele tava na QTV ainda.
0: Não, e vocês vão dar risada, pode tirar sarro do Pedrinho. Pedrinho, eu vou te caguetar. É. Eu saí da emissora, era 2h20, deixei o Cadu por volta das 3h50 na capital Calunga, São Vicente. E me dirigi ao bairro do Gonzaga pra deixar o Pedrinho. Eu moro no Marapé, do lado do Zé Menino. Deixei o Pedrinho, beleza. Tô chegando na minha casa, 4h15 da manhã. Um número que eu não conheço. Atendi. E deu sorte, que eu não costumo atender quando não conheço.
3: 4h15 da manhã? Quem te ligou, velho?
0: Pedro La Roca! Ô, Quitino! Cara, a porrada foi tão grande lá no Nubank Park que esqueci o celular na porta do carro. Dá pra tu voltar? E eu voltar pro Gonzaga pra devolver o... Resumindo, eu cheguei 4h30. E 6 horas da manhã eu tinha combinado com meu filho que a gente ia pro ABC Paulista.
5: Você não dormiu depois... ainda?
0: Não, ele foi sozinho, eu não consegui. 1h30 de sono, eu falei, não dá, filho. Vai lá. Vai lá hoje sozinho, o papai não vai hoje. Entendeu?
5: O Domênico não foi, então?
0: Não, papai, eu pro meu filho. No...
5: Ah, tá.
4: Domênico seria o avô.
5: Domênico é o avô. Domênico é o avô do Andrei, é isso?
4: É.
0: Agora, Sombra, 19 horas, fala, já falou?
5: 19 horas e 2 minutos, hoje a Voz do Brasil vai ao ar às 21 horas.
0: Eu tava dando graças a Deus que esse conselheiro tava falando pra Dedé, eu falei, vai falar, não vai falar nada. Ah, vai falar assim. O Sombra cortou o conselheiro São Paulino, porra.
6: Você achou que ia escapar? Mas o que
0: eu achei
6: mas que
0: ia ficar até 19h40 e...
6: essa derrota do Santos ontem, da maneira que foi, porque assim, o Santos todo mundo sabia aí, pelo menos, acho que os mais racionais, aí sabia que o Santos dificilmente ia passar pelo Palmeiras na Copa do Brasil. Mas da maneira que foi... Não, mas sem zoeira, mas assim, da maneira que foi, Quintino, isso daí reflete psicologicamente também pro brasileiro?
0: Ontem... Aliás, essa frase não é minha, tá? Quando é minha, eu falo. É do meu amigo Vampeta, com quem eu tive o prazer de reencontrá-lo na terça-feira. Parecia um time de adultos contra de criança. É verdade, porra! O time do Palmeiras parecia aqueles caras maduros, de 30, 25, 28, tudo já pronto, maduro. Contra o Sub-11, o segundo tempo deu um toque. O tal do João Arias fez que... aquilo não se faz. Ele deu um... coitado do Barreal. Barreal vai lá ajudar o Escobar? Barreal, não é a tua, Barreal, na lateral... O Escobar tava jogando de ponta e tudo de lateral. Tomou um drible do Arias, cara. Deu dó, cara. Saiu o gol. Aí teve uma outra. O Arias meteu um chapelaço de costa no Luan Pérez. E deu o drible da vaca no Veríssimo. Ô, Veríssimo! Eu te chamo de Pelé da Zaga, Veríssimo. Você não era pra ter voltado ontem, tá, Veríssimo? Mas se o departamento médico te liberou, doeu a panturrilha. Panturrilha é embaçado. Sai, porra. Ele continuou no jogo. Ô Sombra, 94 partidas, o Giai nunca tinha dado uma assistência, Sombra. Ele me cruza na cabeça do Lopes, o Veríssimo tava machucado, ele não botou força pra subir na bola, né? Por isso que dá aquela diferença enorme. Não ia, se ele tá bem, não dá aquilo, o Veríssimo começou bem o jogo. Porra, aí o Flaco Lopes, três... Olha, o que perdeu de gol, o tal de Giai perdeu um... Vitor Roque foi o melhor jogador do Santos, perdeu dois ou três. Maurício perdeu gol. O Arias de cabeça perdeu gol. Olha, se termina ontem 8-0, era justo o placar, tamanha inoperância, inércia. E repito, quem montou esse time aí foi a diretoria de futebol atual do Santos. Foi o presidente que tá aí, amigo do Mano, entendeu?
6: Mas ô Kiki, só em relação ao Veríssimo aí tá jogando no sacrifício... É porque não dava pra colocar o Magelinha, né, mano? Porque o jogo à noite lá...
0: Ah, foi bom tu falar dele, hein?
3: É. Nesse lance aí, ô, Quintino. Nesse lance
0: tá indo, do... Tá indo embora, hein?
3: Quem?
0: Ananias! Pode ir pro Beziquitas!
4: Mas quem tá vendendo é a Dorina Novil.
3: É, a Fundação Dorina Novil. Esse lance aí do Veríssimo, ouvi agora aqui que soltaram o Flaco, ele subiu 2,45 de altura. Não,
5: absurdo, me lembra muito...
0: E tá, e o Veríssimo subiu o quê? 15 centímetros? É.
3: Foi 2,45.
5: Só o Cristiano Ronaldo que eu vi uma vez também saltando essa enormidade. Foi. Agora, ô Kiki, o pessoal participa do chat ativamente. O Ale Guedes fala aqui, o jogo foi parelho. Ora o Palmeiras batia, ora o Santos apanhava. Deixa eu ver o que mais aqui. Olha, a respeito do esquecimento do celular do Pedrinho. Olha essa aqui. O Ales Inteitei, ele fala aqui, olha... O Kiki armou essa conversa com o Pedrinho e foi visitar um belisquinho na madrugada pra tirar a tristeza. Isso é muito a cara do Kiki.
2: É verdade.
5: Não, é muito a cara do Kiki isso aí.
0: Minha juventude, eu gostava. Né? Pô, tô com 53 anos, logo eu sou avô. Não tenho mais, apetite pra isso não, cara. A barba já tá branca. Não, para com isso aí.
5: Olha,
6: e o Tadala,
5: A Bruna mesmo, o Ai... Ela fala aqui, ó, não entenda o mal, mas feliz que o Pelé morreu e não viu o fim do Santos.
0: Concordo com ela.
4: Mas peraí, se o Pelé não tiver desencarnado já desencarnou, mas se ele não tiver voltado
5: reencarnado.
4: Já, reencarnado num outro corpo, ele tá vendo, velho. Se ele tiver lá, tipo, ele fala, ô, entendi.
0: Ah, mas já jogo, tá conversando com Jesus, não tá aqui
4: será? Em volta, mas, merda. Ó, mas desce, você não viu o Antônio Fagundes na viagem? Direto ele ia vir visitar a família, a Dinah lá, pra tentar levar o Alexandre pro outro lado. Você não lembra da viagem, ô Quintino?
0: Claro que eu lembro, foi uma das melhores novelas que
4: então,
0: eu
4: vi. Então, porra. Mas ô Sombra, ó, falando sério...
0: Virou filme agora com o filho do Marcelo Novaes, que faz o papel do Alexandre.
4: Mas ô Quintino, falando sério, esse era o confronto da Copa do Brasil mais desequilibrado que tinha.
0: Concordo, se você olhar, mas não desse jeito, mano. Não,
4: mas, ô Quintino, na boa, cara, é que o torcedor muitas vezes ele fala, ah, pelo lado do clássico, a rivalidade. Mas, mano, você pega lá, por exemplo, o Cruzeiro Atlético. É um time, o Cruzeiro mais forte do que o Atlético? Sim.
0: Claro
4: sim,
0: que é.
4: Sim, mas é uma disputa proporcional. Você pode falar.
0: Não tem essa 60-40, disparidade técnica, né?
4: Sabe, 60-40. Grêmio Inter, pra mim, é meio a meio. É briga de bêbado, mano. O que acontecer ali tá razoável. Vasco e Vitória, a mesma coisa, porque é o mesmo nível. Agora, Palmeiras e Santos, velho, é 90-10, velho, tá ligado? Tipo.
0: Eu cheguei a falar isso aqui no estádio, 90-10. Eu não lembro agora se foi 80-20 ou 90-10. Falei que era essa a proporção.
4: A discrepância é muito, muito grande.
0: É, o negócio é o seguinte, o Santos tá não é mais... o Santos é um time, atualmente, tá? Atualmente o Santos é um time médio com uma história gigante. A verdade é essa. É duro, dói no coração falar isso aí, mas é isso. Olha aí, 7 clássicos, 4 empates, 3 derrotas, não ganhou um clássico, cara. Mas ganhou um mísero clássico, cara. Mas São Paulo nessa draga, nessa desgraça. O Santos não ganhou de São Paulo. Não ganhou do Corinthians. Palmeiras, então.
4: E vamos ganhar de novo, hein?
0: Dos últimos 20.
4: Mas, o Kiki, você falou que é médio. Médio, cara, vou te falar. E não é uma provocação, não. Médio hoje é se você falar, por exemplo, Bahia. Você falar de times aí que estão no meio de tabela. Bahia. Aí, por exemplo, São Paulo. São Paulo hoje é médio. O Santos hoje...
5: Médio com futebol
4: não, piores. O Santos hoje ele tem um time pequeno. Não tô falando de história, tô falando de time. O Santos com esse futebol aí, velho...
0: A história do Santos é gigante.
4: Não, não é nem história.
0: Mas não dá pra viver só da história, mano.
4: Por exemplo, Quintino,
0: o Santista... O Nottingham Forest foi campeão da Champions League.
4: É que geralmente o Santista, quando ele ouve isso, como qualquer torcedor em geral acaba ouvindo, fala, ó, é melhor sair dessa competição aí e focar só no brasileiro. O cara fica, tá louco, vai abrir mão da Copa do Brasil, vai abrir mão da Sul-Americana. Velho, quanto mais competições o Santos jogar, pior é. Porque você vai desgastar elenco, você pode lesionar atleta. E o Santos, ele perder, por exemplo, o Neymar, que tinha Santista falando que ele devia jogar ontem. O Neymar não faria diferença nenhuma contra o Palmeiras.
0: Não, tomar uma falei guasca isso.
4: De qualquer jeito e poderia se machucar.
0: Tomar baile falei isso. Jeito. Mano, falei isso na transmissão da Energia. O Bento aí não me deixa mentir. Eu falei, Neymar pra quê? Pra jogar de costa? Com essa estratégia, como diz. Ele joga de costa e não tem mais explosão. Quintino, não ia funcionar.
5: Quintino, você que é super amigo dos conselheiros aí, é
0: não, verdade não. Que isso? Super amigo o quê? O quê?
5: Você que é super amigo da conselheirada
0: não,
5: toda?
0: Não sou.
5: É verdade isso que o rapaz aqui no chat da Energia postou. Uma conselheira do Santos postou foto com
0: verdade.
5: A Camila e na legenda verdade. Colocou eu e a mamãe.
3: Ah, não.
0: Eu verdade, e a se mamãe. Quiser, eu tenho a foto aqui, eu tenho a foto, isso. Eu mando pra aí. É verdade.
4: Cara,
0: é verdade.
4: Eu se sou o Marcelo Teixeira,
0: velho, pelo bem do Santos. Vou mandar foto pro Cowboy. Cowboy, coloca aí.
4: Eu sou o Marcelo Teixeira, pelo bem do Santos, mano. É. Ah, eu dou uma pedrada na lenda.
0: Não. Pera, não,
4: eu vou te interromper, desculpa.
0: Largo Lamarca. O nome do presidente e o bem do Santos não cabem na mesma sentença. O nome do presidente e o bem do Santos não cabem na mesma sentença.
4: Ah, peraí, desculpa. O cara tá fazendo das tripas coração, velho.
5: Até porque se ela larga o Lamarca e fica com o Pois...
4: Une-se forças.
3: Não dá.
4: Une-se forças.
5: Mas aí, não dá.
0: Cowboy, chegou aí o... As fotos da conselheira com a tia Leila.
2: Ah, mas se você encontrasse a tia Leila, você ia fazer o mesmo, Kiki.
0: Ah, ia
3: não.
0: Não,
3: chamar de
0: não mãe é verdade. Hein, não véio. É verdade. A tia Leila, chamar lá em Barueri, mãe. Quando você jogou de 2-1, eu não sabia que ela é. Eu achava que era brincadeira, né? Ela me viu lá, eu tava ali na entrada num dos dois times, ela fez questão. Ela veio falar comigo, me abraçou, falou que gostava de mim. Não falou em momento nenhum o meu nome. Falou energia e falou Santista.
4: Você tem cara de negativado, ela achou que você era cliente.
5: Acho que até ela tá
0: ela rindo só fala assim,
5: ela estiver ouvindo.
2: Ela só entregar um Santista, cartão da Crefisa.
5: Santista, hoje não vai dar. Hoje não vai dar, Santista. Mas eu gosto muito de você. Eu ouço você no estádio da energia.
0: Fez mal festa, mas não falou meu nome.
3: Legal esse conselheiro aí.
0: Não tirei foto. Eu não tenho foto com a tia Leila. Tive duas vezes com ela, não tenho foto com
4: ela. Não, mas ela postou aqui,
3: na casa do inimigo.
4: Ela postou na casa do inimigo.
3: Mas cadê
0: a foto? Não, mas tem uma aí que é eu e a mamãe, não tá aí? Senão não. Eu vou... Mas tem aqui, eu vou procurar.
4: Pra ver se não é inteligência artificial, porque ela postou
0: na casa do inimigo. Finalmente, eu e a mamãe.
5: Mas não é IA, não?
4: É, então.
0: Não.
4: Pra ver se não estão perseguindo
3: não
4: a menina.
3: É, não é, Jânio.
0: Não, eu vi no perfil dela.
2: Vou buscar o perfil dela. Que ele segue ela, né?
5: Ah!
4: Agora aquelas conselheiras que parecem um bagre, né? Aquelas conselheiras que parecem um bagre, que tem um bigodinho aqui do lado.
2: Essas ele não segue.
4: Não segue. É, aquelas tiazona que faz o buço com o aparelho de barbear.
5: Não, aquelas que parecem assim, tipo, o Cadu de saia, né?
4: Agora a Luma aí, a Luma ele tá lá seguindo aí, pedreiro.
5: Pedreirão. É. Pedreirão.
6: Marina Silva ninguém segue, né?
5: Muito bom, muito bom. Mas, ô Quintino, quem canta seus males espanta.

0: Quintino do Brasil. Boa, boa. Agora ele fica mais animadinho.
1: Ô, Sombra.
2: É, hoje, oi, ele não se empolgou, né? Como ele costuma fazer.
3: Não, não.
1: Eu vi a foto agora de novo. É, agora parou.
0: Essa é a foto da conselheira com a Leila. Cadê?
1: Eu vi a foto aqui. Porém, Sombra, o negócio é o seguinte.
3: Olha lá, finalmente eu e a mamãe. Tá aí, ó.
1: Então, mas eu vou. Não, não, não. Pera lá. Antes de pré-julgamentos. O negócio é o seguinte, Sombra. Entendi o contexto. Porque
0: ela se parece com
1: a Leila. Exato. Porque é muita maldade envolvida. Porque uma vez que também eu fui responder um processo aí. O juiz do caso lá deu uma mijada no imbecil lá que tava me processando, falando que eu tinha ofendido ele. Falou, tem que ser interpretado um contexto dentro de uma frase ou, por exemplo, dentro de uma fala. Da mesma forma que eu falei do Memphis, que eu não achei nada demais, aquele negócio que ele fez do clipe lá. A menina também, ela é parecida com a Leila. Não é que ela quis meio que dar indicação, tipo, ó, o Santos é filho do Palmeiras e fez essa
3: associação. Não, em momento algum ela...
1: Não, mas você ensinou isso. Você ensinou isso, seu canalha. Você ensinou isso.
3: Insinuei, não. Não foi palavra na minha boca, não.
1: Você ficou todo revoltado com ela, falou, ai, não sei o quê.
3: Cara, não te... Peraí, não. Você tem que ter bom senso. Você vai jogar na casa do adversário.
0: É verdade.
3: O adversário é líder do campeonato. O teu time numa desgraça, numa situação periclitante, sem o principal jogador, com o artilheiro do time no banco, com um cabadeiro! Cabadeiro, profeta do apocalipse, como responsável de fazer gol pelo teu time. Porra, é hora de tu postar a foto com a presidente do time adversário. Não, guarda essa foto pro momento aí,
1: cara. A Luminha não tem culpa desse caso aí, sabe? Tipo,
2: como é que ele fez,
3: mano? A Luminha tem assim com ela agora.
1: Pergunta de novo lá. Quem foi que perguntou?
2: É verdade que uma conselheira postou?
3: Foi! Qual a mentira que eu falei?
1: Não, mas você ficou revoltado.
3: Ela não postou?
1: Não, mas você ficou revoltado, porque eu entendi, pelo menos no princípio, se a mina não fosse parecida, eu ia falar, pô, ela tirou uma foto meio que zoando. Não, eu pensei, juro que eu pensei. Eu falei, também. Tipo, fazendo uma associação, Palmeiras é pai do Santos, tipo a minha mamãe.
3: Vamos lá. Sabe? Eu sou o representante santista. Tu acha que eu não gostaria de postar fotos minha quando fui campeão de futebol de salão no Corinthians? Eu não posto, que é questão de bom senso, cara.
1: Não, mas tem a personalidade,
3: pô. Eu vou postar com a camisa do Corinthians levantando a taça, velho.
0: Olha, vendo a foto...
3: Porra!
0: Pra quem tá ouvindo, apenas ouvindo o programa, aqui na Energia 97, é uma foto onde a conselheira está ao lado da Leila, elas posam pra foto, e ela tem a legenda, finalmente, eu e mamãe. Bom...
1: Ó, oh, e parece um antes e depois.
3: Cara, eu tá? Encontro Vampeta. Assim,
1: antes de desmontar
3: o raio-x Carioca.
1: E depois de desmontar o raio-x.
3: Não, mas assim, Ronaldo Giovanetti, tu não veio tirando foto, cara. Porque eu acho que...
0: Eu sei.
3: Mas uma assim, foto em conjunto, beleza. Agora eu e ele, ó. Eu e o Ronaldo. Não vai ver, velho.
0: Vendo a foto, a gente chega assim, realmente, à conclusão de que...
1: Muita maldade
0: ela postou mundo, isso... Porque ela realmente parece a Leila com 25 anos a menos.
3: E ela deve admirar a Leila?
2: Não, e o pessoal deve falar pra ela, ah, filha da Leila e tal. É. E aí ela
3: fez. Ela tem aspiração política aqui no
1: céu. Ela parece a Leila que fez um raio-x com colete de chuva.
4: Ela não tem o.
1: Ela não tem dinheiro.
0: Mas, peraí, já tem a pecha. Não tem. De que o Palmeiras é pai do peixe.
4: Exato,
0: Ela fala assim e fala, mamãe, é como se tivesse assumido.
3: Não foi feliz, não foi feliz.
4: Ficou muito, tem muitas vertentes aí, muita coisa.
0: Dá variadas interpretações.
4: Dá variadas,
1: No começo eu pensei como vocês.
2: Eu pensei
3: que ela é torcedora só.
1: Por causa de vocês, cara.
3: Se ela é só torcedora, ok, mas ela é conselheira, cara. Conselheira representa a instituição também.
0: É tua amiga, né?
3: Não, nunca conversei com ela.
2: Aí deu umas curtidinhas lá, como você
1: sabe. Você dá uns like
3: ataque assim. Não tem curtida minha lá, eu não a sigo. O máximo que já aconteceu, bom dia, boa tarde, boa noite. Nunca passou mais.
1: Ah, duvido que é assim, ó. Não, não vou nem falar.
3: Não fala. Pra falar merda, não fala.
2: Do jeito que o Quintino é, eu até imagino, cara. Ela posta uma foto na academia. Aí vai o Quintino lá responder os stories, assim, no stories isso aí. Pra ninguém ver. Que conselheiras lindas os meus Santos têm. É a cara do
3: Quintino. Tu acha que se eu tivesse a bunda desse jeito aí, arreada, a mostra, eu ia estar falando o que eu tô falando aqui publicamente. E mais, ela é conselheira marcelista da atual gestão, da qual eu acho que é boa
1: pro Santos.
3: Esquece
1: isso. Isso aí é o que o Quintino, ele posta, o que ele escreve, mas na cabeça dele tá pensando assim, ó. É. Não, mas certeza, Marcão, que ele vê umas fotos dessa mina aí, ele deve mandar nos direct lá.
2: Ah, deve procurar. Que sorriso lindo você tem.
1: Troco fotos por
3: lá. Pergunta pra ela aí, então, vocês não entraram. Pergunta, o Quintino já conversou contigo? Pergunta.
1: Ah, não sei, mano. Porque o negócio é o seguinte, imagina, troco fotos por voto.
0: Você duvida que ele já rodou? Voto em você. Já rodou todo o... Todas as fotos
1: do certeza. Do dela. Aquele feed dela deve estar até gasto na tela do Quintino.
0: É, deve ter foto de biquíni.
1: Certeza.
0: Quintino, não dá.
3: Sabe o que, que é duro? Sabe o que, que é duro,
2: Sombra? Se estiver ouvindo o Estádio 97 agora, ela abre o direct do Quintino e já tira print antes dele apagar. Aí manda
3: tira,
2: pra nós.
3: Tira, pode tirar. Pode, eu desafio. Falei. Não tem.
0: Bom. 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Já tem o Palmeiras agora também. 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
0: Maravilha, maravilha. 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
3: What the fuck não, Palmeiras!
4: Olha, Sombra, do jogo, aí o Quintino falou bastante. Eu defini
3: tu vai
4: bem
3: falar como desse jogo ainda, Bento?
4: Não, eu quero falar assim um pouquinho. Eu quero falar que... Dó. Essa é a palavra do momento. É o que tem
3: tá
4: sido
3: folgado,
4: ultimamente,
3: hein,
4: Palmeiras
3: tá folgado, hein, Bento?
4: Não, não é questão de ser
3: onde
4: folgado.
3: Onde tu meteu a porra do homem supermercado aí na minha vista, mano? Ah, tu tá folgado, velho.
4: Não, mas é o que tinha, né? Sempre é o bullying do bem.
3: Oferecendo,
4: né? É
3: sardinha a um real. Que isso,
4: cara? Isso é o bullying do bem, né, meu? Promoção de pai pra filho. A gente teve ontem. É, opção de pai pra filho. Era a sardinha a um real. Mas é a bosta. Né? Tudo bem? Bem-vindo aí, Quintino. Tudo bem, meu amiguinho.
1: Oh, mas, e o Pedrinho que queria apostar com o Domênico?
4: Não, né? Ainda bem. A gente poupou ele. A gente poupou ele dessa vergonha histórica. mas ontem, cara, a superioridade que eu vi do Palmeiras foi um absurdo, como há tempos que eu não via.
3: Mas nem tu imaginava que ia ser desse jeito, né, Bento?
4: Não, eu coloquei 2-0. Né? Quando você perguntou quanto era, quanto ia ser, eu falei, ó, 2-0, o Palmeiras, né, resolve ali, vai para um bom resultado na Vila. Agora o 3-0 e o jeito que foi... Né,
3: a 3 foi pouco,
2: podendo
3: Bento.
2: Ser 8? 3
4: foi podendo pouco. Ser 6, 7, 8.
2: Eu contei 8.
4: É,
5: incrível. Mas,
4: é
5: isso aí. Ô Bento, não foi à toa que o Palmeiras resolveu estrear a camisa ontem, cara. Você sabe que o jogo festivo de estreia de camisa é pra enfiar mesmo 4, 5 pra torcida ir lá e comprar, irmão. Então,
3: quer falar o quê, Marcão? Teu time não ganha desde abril de um brasileiro. Fica quietinho.
4: Não importa, vou ganhar sábado. Bonito, hein? Aquele azul com o shorts azul, a camisa azul. Foi maravilhoso.
3: Meio cruzeiro. Parecia a seleção da Itália nos bons tempos.
4: Ficou. Não, eles não se pagam pau. A
3: esquadra azurra, né?
4: Exatamente. Mas, olha, agora vamos... É isso aí, Quintino, ó.
3: Chupa, tá bom, Bento, chega.
4: 3-0, já falamos muito, você falou muito do jogo. Aí agora as notícias, né?
3: Ô, Sombra, eu tenho que ir quarta-feira aí no estúdio, ficar do lado do Bento de novo?
4: Tem.
0: Claro.
4: Tem. Mas, ó...
3: Tá decidido o confronto, tá decidido.
0: Agora é o Neymar. Aqui o microfone não é sintético, não, ó.
4: Exato.
2: Sombra, se eu fosse você, eu fazia Vitória e Vasco, viu? Quarta-feira.
4: Mas
2: Palmeiras.
3: Bento, deixa eu fazer uma pergunta pra ti, é sério. Jogos do Palmeiras nas quartas de final da Libertadores, que dia e que horário, por favor?
4: Dia 9.
3: Dia 9, que horas?
4: Dia 9, 7 horas da noite. O primeiro.
3: Eu já sei que a energia não vai transmitir o Santos, porque também é dia 9, às 19, e tem o estádio 97. Já não vai transmitir o Santos.
0: Mas como assim? Não entendi.
4: Não, o jogo do Palmeiras da Libertadores, é o dia 9
3: do 9. É o mesmo horário do jogo do Santos da Sul-Americana,
4: senhor. Isso, 9 do 9, o primeiro jogo, aqui no
3: Bank Park. 19 também.
4: E depois, no dia 16 do 9, a volta, 19 horas também lá.
3: Mesmo horário do jogo do Santos contra o Atlético Mineiro.
4: Rádio, porque não pode ir pro estádio. Tem um estádio, ele quis dizer
0: isso. Vamos dar um jeito, né?
4: Eu acho que sim. Né? Mas agora é o seguinte.
1: Porque cobrir tragédia faz parte também.
0: Não, dá uma puta audiência.
3: Sabe, tu quer falar o quê, rapaz? Tu já tá fora da Copa do Brasil, fica quieto aí.
1: Então, não, mas você também já tá, ô trouxa. Mas,
3: você também já verdade, tá. É verdade.
1: Já tá quietinho,
3: desculpa,
1: irmão. Só tá faltando parente
3: puxar gavetona. Desculpa, é verdade. Eu só vou cumprir o regulamento, só.
1: Só tá esperando o parente chegar pra reconhecer, mano.
4: As preocupações aqui do jogo após ontem, né? O John Arias teve uma lesão na coxa, desfalca o Palmeiras aí cerca de 2 semanas. Duas a 3 semanas,
3: E ele jogou aquela bola toda machucado?
4: Não,
3: ele
4: machucou depois.
2: Com 40 minutos.
4: Ele machucou com 40 minutos, ele pediu pra mudar ali. Né, o Piquerez, tá mal, hein, Piquerez? Tá mal, hein? Piquerez tem um edema muscular na coxa direita. E o Gomes, que pediu substituição no intervalo, né, não tem lesão diagnosticada ali, é só o mesmo cansaço.
3: O Abel falou que ia fazer um exame hoje, né?
4: Não tem lesão, ele foi trocado, foi substituído no intervalo pelo Alexander Barbosa, né, que nem percebeu, só pra você ter uma ideia, tava tão fácil o jogo. Tava tão fácil que saiu o Gomes, a gente foi se ligar que ele tinha saído com 2, 3 minutos.
3: Pra que é humilhar desse jeito, não, nesse teu texto
4: e ontem,
3: aí,
4: pra que isso? E ontem, o Pedrinho entrou pro Guinness, e é sério. 15 minutos sem reportar o
3: 17!
4: Nada. 17!
3: 17!
4: O Pedrinho ficou 17 minutos calado na transmissão, porque o Santos não pegava na bola. Não tinha nenhuma lateral, não tinha nada.
3: Inclusive, Sombra, se você quiser descontar o cachê dele, ele pode descontar, porque um terço do primeiro tempo ele não falou.
2: Além de tudo, é trair ainda. Olha o que ele tá fazendo com o Pedrinho, velho.
0: Eu estava ao volante, entrei no carro, tinha acabado de começar o jogo. Era só o Domênico narrando, era só o Felipe Melo reportando.
3: E o Bento comentando.
0: Cara, era impressionante.
4: Parecia que tava jogando Palmeiras e CRB. Não, você fala assim, nesse naipe, né?
2: Não, o CRB deu trabalho pra você.
4: Sombra, o jogo de
1: era
4: ontem...
1: Era pior, mano. Parecia foi... os amigos do Marcos com o amigo do Evair.
4: O jogo de ontem foi aquele jogo que tem o primeiro da Copa do Brasil, que é antes das oitavas ainda, sabe? Que você pega um time que... Ali, nessa linha, Joseirense, nessa pegada.
3: Joseirense!
0: Tem uma diferença.
3: Rádio Timococa!
0: Mas quando pega esse Joseirense, esses asa da vida... E vai jogar lá...
3: Dá trabalho.
0: Os caras dão calor.
4: E pra variar hoje, o Palmeiras fez mais uma venda. Né? O Palmeiras acertou a venda do Riquelme Felipe, né, ao Inter Miami. Vai jogar lá com o Messi.
3: Quanto?
4: 5,5 milhões de dólares por 60% dos direitos econômicos. É, 30 milhões aí, né? 30 milhões. Já estão realizando troca de documentos.
3: O Palmeiras ainda ficou com a fatia.
4: Ficou com 40%, ele viaja no final de semana, viaja amanhã para realizar os exames lá, então mais um jogador, mais um cria da academia que tá indo embora, Riquelme Felipe, então.
3: Palmeiras... Nem jogou aqui, cara.
4: Nem jogou, vai jogar lá na MLS, lá no time do Messi, aí ganhar rodagem, lá apareceu um 40%, mas não... Aí o Inter Miami depois decide aí se quer comprar o resto.
1: Mas não segura o moleque também. Hã? Eles não seguram o moleque, o time quebrado da porra também.
0: Eu não queria ser esses.
1: Ainda pra bosta vendendo já, velho. Eu
0: vou te falar, também devia ser meia boca.
4: Porque é, com essa venda milhões aí, né? Sem tirar já a grana que o Palmeiras entra agora, de chegando aí, classificando pra semifinal de Copa do Brasil, passando na Libertadores, se passar, né? Já chega e bate a meta do ano já, com essas duas, com essas três vendas aí. É, com essas três vendas aí já bate a meta que é os 400 milhões que o Palmeiras tinha que fazer.
1: O Porco arrecadou até agora na Copa do Brasil 9 conto e passando agora do Santos, vai passar na próxima semana, vai pra mais 9.
4: É, isso aí. Então, vamos lá. Agora, próximo jogo, Mirassol, domingão, à noite, às 6:30. Vamos lá, onde? Né? Lá em Mirassol. E o Abel, perguntado ontem na coletiva, disse que não vai poupar ninguém, vai com... tem todos os jogos.
3: Claro que não vai tem... poupar. Vai poupar contra o Santos quarta-feira na Vila.
4: É, contra o Santos ali na quarta-feira, dependendo da situação, a gente pode, né, colocar, dar uma refrescada em algum jogador.
1: Cara, se sou a Leila nesse jogo, eu fico no banco, assim, tipo de vestido, assim, sabe? Como se fosse jogar, faz vá. Imagina. Será que esse cara é pesado?
3: Ô, seu Bobão. Demais, cara, porque ô, seu Bobão, nós vamos descontar domingo no Corinthians com o Neymar.
1: Porque, olha... Vai, sim. Ou se vai. O Neymar, ele tá louco pra jogar esse jogo, mano. Não é por causa do Santos. Ele quer tirar foto com o Memphis, velho. Sabe, fazer aquela collab, tá ligado? Tipo,
4: os dois aí, Memphis,
1: é nóis. Você quer trocar a camisa.
0: Campo, oh, ficar conversando ali. Um clipe ali bacana. Eu quero fazer um clipe da Vila pegando fogo.
2: Trocar a carta do Pokémon.
1: Pô, lá, se você quiser, tipo, impactar no clipe, mano, é você montar uma vila, tipo, bonita, pintada. Porque aquilo lá já tem cara de escombro. Você já passou na porta?
0: Claro que já, seu louco.
1: Ah, mas faz tempo que você passou. Como é que tá lá, Kiki? Fala.
3: Vá cocô, rapaz. E o teu Parque São Jorge, é bonito? Ah, dá licença, rapaz.
1: É de mármore, velho. Não é bonito? Lógico que é, porra.
0: Ô, Dodô, Dodô.
1: De mármore.
0: Fala aí, Dodô.
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0: Maravilha. Já chegando o corneteiro. Já vi aqui.
3: Estão
0: rotuladinhos, bonitinhos aqui os corneteiros. 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Vamos ver, cornetas no ar.
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0: Sensacional.
1: Cara, vou te falar, ó. Isso é uma dedada com areia, velho. Sabe, tipo, o Casco odeia o Quintino, velho. Esse maluco é muito bom, mano. Ai. Cara do Kiki, mano. Tá entregue, mano.
2: Ele só manda música pra mim. Tem 14 na equipe, é só poder me
3: gostar. Nossa, Portugal, hein? Portugal.
1: Carinho. É mesmo, é Portugal que dá essas espanadas. É. Só eu, tem eu na mesa.
0: É. Vamos lá, mais uma.
2: O cara nem santista é, 14. Só direciona pra uma pessoa. Vou botar
3: agora as cornetadas agora.
4: Olha. Essa sandália no bebê Quintino tá fantástica. É, Kiki. Chora, garoto.
5: Ó, isso aí foi meio aquele... Cry. Foi meio curto, grosso, né?
3: Curto e grosso.
5: É, mostra aí a sandália ali, ó. A sandália, cadê?
2: É, o momento é teu, né? O momento é teu.
0: Legal. Vai na tela lá, cadê a sandália?
5: Posso falar, Quintino? É. Momento meu contra você já tá mais de 10 anos, enfim.
2: Não, tô falando do internauta.
5: Ah, tá, entendi.
0: É. O bebê Quintino no berço chorando é maravilhoso.
2: O bebê de barba com uma cabeça desse tamanho aí.
0: É o filme O Pequenino.
3: Ficou igualzinho.
5: Cadê a sandália? É, cara, sensacional isso aí.
0: É sensacional,
5: velho. Eu chorei na hora que eu vi, velho.
0: Mais cornetas, vamos lá.
6: Salve, rapaziada do Estádio 97. Aqui quem fala é o Robson da Vila Maria Palmeirense. Tudo bem com vocês? Pessoal, eu tô mandando áudio aqui pra tirar uma dúvida. Tô acompanhando o programa pelo YouTube e eu vi que fizeram um vídeo do Homer Simpson pegando um neném no berço. Eu não entendi o porquê a entrada do Homer Simpson com a camisa do Palmeiras. Vocês poderiam me explicar? Valeu, galera. Um abraço a todos. Amo vocês.
3: Ficou parecido também.
1: Ela tá amarelo, velho. O Homer tá com o fígado ruim, mano.
0: É o Dodô, meu.
3: Mas não Dodô é o Homer Simpson. É aquele carinha lá. Ficou parecido com o carinha do Simpson.
1: Gargamel. Gargamel.
3: Não sei se é Gargamel o nome daquele cara.
2: Gargamel é dos Smurfs.
1: Não, é Smurfs. Não, é o Sr. Burns, Lelê.
3: Esse aí que é careta, o cabelinho só aqui do lado, ficou parecido com ele, o boneco.
0: É verdade, que é o dono lá da usina, né?
1: Isso. Patrão do Homer.
0: Esse patrão do Homer. Vamos lá, mais corneteiros.
7: Boa tarde, pessoal do Estádio 97. Esse programa aí seria o Desenrola Galinha, né? Porque já teve o Bolsa Galinha. Não deu certo, né, mano? Você falou que ia quitar facilmente. Tá faltando quanto lá pro pessoal que tá aquele galinheiro lá? Abraço a todos aqui. Nossa. É Rogério São Paulino, da Zona Norte de São Paulo.
1: Não, e do seu time eu vou fazer o Desenrola.
3: Não precisa nem colocar nada depois, só Desenrola mesmo.
1: Trouxa.
5: Nossa.
1: Aí qualquer hora nós sair do ar, viu? Sim, qualquer hora nós sair do ar.
2: Vocês dão sorte que não tem mais censura, hein, velho?
3: O Sombra não teve nem forças.
0: Ai, meu Deus do céu.
1: Bagosa, coisa errada, né, Bá?
0: Vamos lá, cornetas.
8: Salve, galera. Aqui é o Juninho Corintiano de Itaquera. Escutar o Marcão falar aí do tricolor. Né, do nosso querido Dorival, me lembra muito minha avó quando tomava remédio. Ela tomava um remédio pra dor de cabeça e atacava o estômago. Ela tinha que tomar um remédio pra dor de estômago e atacava o fígado. Ela tomava um remédio pro fígado e atacava o pâncreas. Ela tomava um remédio pro pâncreas que atacava, sei lá, o rim. Parece o tricolor, né? Que tem um lateral que tá improvisado de volante, porque o volante tá improvisado de meio campo. Porque o meio campo tá improvisado de ponta direita. Ponta direita tá improvisado de zagueiro. Sei lá, mano. Esse Dorival, não sei não, viu? Só o Marcão pra gostar desse cara mesmo, viu? É isso, é nóis.
1: Juninho, vai Corinthians. Tá vendo? Não, mas uma coisa não anula a outra. Eu acho que o Dorival em 2023 foi importante, a conquista da Copa do Brasil, etc. Mas o trabalho do cara hoje é horroroso. Eu acho que fica ainda pior quando ele começa a improvisar, na minha opinião, de forma desnecessária. Espero que ele consiga corrigir já pra sábado, lá pra nós passar o trator no Bragantino, depois dar na cara do Atlético Mineiro e do Palmeiras.
5: Cuidado, vocês são próximos. Segura aí, filhão. É, em casa é o próximo, hein?
1: Vocês batem nesses coitados aqui, ó.
5: É, lá fomos lá no Morumbi. Vocês batem nesses
1: coitados aqui, ó.
2: Desde abril, rapaz.
5: Não, e outra. Esse dia que a gente foi jogar no Morumbi, teve fogos. Eu tava lá com o senhor lá. Tava lá, fogos. Parecia
1: bonita
5: que
1: era a final festa, de bonita
5: foi
1: festa.
5: Bonita pra receber nós. Gol de 1-0.
1: Vocês estragaram a festa.
5: É isso aí.
1: Vocês estragaram a festa.
5: É.
1: Mas não convida mais também, tá?
0: Vamos lá, mais uma.
9: Boa noite. Aqui quem fala é o Marcelo Lima. Bom programa a todos. Se o Santos virar SAF, não seria uma boa sugestão o Palmeiras comprar o Santos? Aí teria Mundial?
1: Nossa. Aí.
10: Podia ser.
1: Aí, olha aí, podia
10: já
1: ser.
10: Deitada,
1: aí,
10: não,
1: e tira, pega. Absorve.
5: Aí não precisa disso aí, não, velho.
0: É, a CBF, falar nisso de comprar, não é uma decisão, mas amanhã, não sei se é hoje ou amanhã, vai sair uma decisão aí a respeito da agência de Fair Play.
5: Tá aqui já.
0: Já saiu?
5: Tá aqui, ó. Restrição aplicada. Ah. Uma possível... A agência impede SAF do Vasco de ter relação comercial com o Palmeiras e com as empresas da Leila. Um possível conflito de interesse está sendo investigado pela agência responsável pelo Fair Play financeiro no Brasil, mirando a SAF do Vasco, da Gama e a relação entre Marcos Lamacca e a Leila. Em medida cautelar. Né, durante as investigações, está proibido qualquer relação comercial entre o grupo de Lamacca e o Palmeiras, além da Crefipar, que é o conglomerado de empresas que pertence à presidente do Palmeiras.
0: Ou seja, por exemplo, a Crefisa, qualquer empresa deles, não poderia ser avalista de nada do Vasco da Gama.
5: É, e eu não sei aqui se o Palmeiras, nesse momento...
0: Ah, e não poderia haver transação entre as duas equipes também.
3: É, empréstimo de jogador, um vem pra cá, outro pra lá,
10: não pode. É quando a gente fala isso, aí o pessoal começa a querer
0: acha
10: falar...
0: Acha que é, não é.
10: É, o cara acha que é clubismo, ah, não quer, não sei o quê. Mas, cara, é muito feio, porque, por exemplo, a Leila, ela é uma conselheira vitalícia do clube. É, mesmo que a... Ah, meu enteado
5: tá comprando. Ela não é do Vasco.
10: Então, mas, por exemplo, mas quando o marido dela quer... Que também é sócio
5: da financeira. Não é do Vasco.
10: Ok, mas ele falou que ela é avalista do moleque.
5: Sim, sim.
10: A partir do momento que ele falou, coloco meus bens aí à disposição do meu filho para ser avalista do negócio.
0: E a Crefisa tá sendo avalista de empréstimos agora.
5: Sim. Do Vasco, né?
0: É.
10: Entendeu? Tipo, eu não acho legal, por exemplo. Agora você vai falar, eu abdico do meu cargo de conselheira e quero comprar o Vasco?
5: Beleza. Eu acho que o lance do conselheiro, eu acho que é. Mas enquanto ela é presidente... Mas o pai
0: continua conselheiro lá.
5: Mas,
10: mano, mas aí a família tem que abdicar do vínculo com o clube.
5: Eu acho, entendeu? Que esse negócio aí... Okay. Eu acho que assim, o Palmeiras não tem nada a ver com isso.
0: Dodô não tá aí. Mas... Fala o que você acha.
5: Eu já falei na cara dele aqui. Não tem problema nenhum. Eu acho que enquanto ela é presidente, eu acho que não fica, não é uma coisa muito legal, né? Isso aí acontecer. Até por questões de que ela tá ainda atuando no Palmeiras, depois que era conselheira, depois, se ela for lá, que eu acho que não vai acontecer isso, tudo bem, mas também tem essa pressão, né? A gente sabe que tem a pressão do Flamengo lá também. E o Flamengo não quer ver ninguém no Rio de Janeiro chegar perto deles, né?
0: Então, eles não querem ver ninguém, né? Ok, eles não querem ver ninguém. Mas eles não estão errados na proposta deles.
5: Não estão errados, mas a gente sabe de onde vem isso aí, né? E tem esse lado também, sabe que eles são totalmente... Okay. Tem esse lado também da parte deles que não querem. Eles não querem ter lá... só pra você ter uma ideia. Eles não deixaram o Vasco jogar lá no Maracanã. Não deixaram o Vasco
0: jogar. Mas o Vasco pode jogar?
5: Não sei se pode, mas tem que ter...
0: Quem é que banca o Maracanã?
5: É o Fluminense e o Flamengo, mas então, acho que... Cara. Não, mas não seria de graça, né? Não seria de graça. Mas eles proibiram, né, o jogo do Vasco contra o Vitória, que acho que eles queriam jogar lá na Copa do Brasil.
0: É lógico que o Flamengo não quer ninguém forte além dele.
5: Que sabe que o negócio muda.
0: Óbvio. Né? Mas que ainda que seja por esta razão, ele não deixa de estar certo.
5: É muita coisa próxima, né? É muita coisa próxima ali.
0: Dá.
5: É muita coisa próxima. E enquanto ela for presidente ali do Palmeiras... Eu acho que deram uma queimada de largada nisso aí.
0: Também acho.
5: Poderia resolver esse negócio um pouco mais pra frente. Ela ainda tem mais de um ano, até final de 2027. O Palmeiras não tem nada a ver com isso, gente. O Palmeiras nem vai fazer negócio com o Vasco, nada. Hoje ela é presidente do Palmeiras. Mas acaba respingando, porque eles estiveram aqui no Allianz Parque no domingo. Aí ela posta com a camisa do Vasco, dá muita brecha, dá umas coisas.
0: E com o enteado do lado.
5: É, não, e outra.
0: Ele é uma relação de primeiro grau, não é?
5: É, sim. E outra, Sombra. Ele apesar nunca. De falar que ele não tem contato, nunca. Só pra você, eu nem sabia que esse cara existia. Eu nem sabia. Fiquei sabendo agora quando começou esse papo da SAF do Vasco. Nem sabia quem era o Marcos Lamacca. Aí ele apareceu, ele nunca apareceu. Falam que era um cara low profile. Então apareceu no jogo contra o Vasco. Parece que faz uma questão também de dar uma intimidada. Olha, tamo aí e tal, tá vendo? Né?
0: Tamo aí e quem é que vai brecar?
10: Não, mas a Leila, quando ela é confrontada em alguma coisa, ela também quer mostrar força. E nada me tira da cabeça que, por exemplo, o cara descendo o gramado pra segurar uma camisa do Vasco lá, não é uma afronta de falar, tá vendo? Eu que mando isso, e é... Vou bater no peito mesmo, pode vir.
5: aí já também começa a entrar na esfera dela com o BAP, né, que tem a, o problema. Então ela falou, então, é o cara peitando lá, eu também vou medir minha força aqui.
2: E esse BAP também, negócio, viu, fala demais também, viu, gosta de se meter onde não é chamado. Não,
10: mas
2: é,
10: quem deu uma mijada nele foi o Pedrinho, velho, vocês viram o Pedrinho?
2: Foi. Exagerou, chamou o cara de mau caráter, dá até processo aí, cara.
5: Ele...
0: Não, vai, vai dar processo.
2: Sim. Certeza.
0: Bom, é, esse BAP
10: aí também... Vai pagar aí 5 conto
0: de dano. Exato. Moral. 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Vamos ver quem que tá na linha aí. Alô?
11: Alô?
0: Quem é?
11: Douglas.
0: Fala, Douglas. Nome completo.
11: Douglas Zerbinato.
0: Quantos anos você tem?
11: 60.
0: 60. De onde você fala?
11: ZL Parque São Lucas.
0: Muito
5: bem. ZL. Ali é já quase chegando em Santo André, ali, na divisinha ali, não é isso?
11: Isso mesmo. Meio
5: do estado, bem, subindo mesmo ali, eu tô ligado, já fui aí dar umas.
10: Salsichada em
0: algum. Umas?
2: Salsichada.
5: Quando a gente era solteiro, a gente rodou o estado inteiro, né, atrás de. Né?
0: Ah, quando você era solteiro, que você falava pro teu pai, fala que eu tô dormindo, não era?
5: É.
0: Se ligarem aí, fala que eu tô dormindo.
5: Tá um perdidão. Aí caiu a casa nesse dia. Mas vamos aí.
10: É, sempre caiu a casa naquele dia, né? Igual com aqueles caras que estavam em quadro. Aí fala, não, é a primeira vez que eu fiz, senhor. Primeira vez que eu tava na fita aí, senhor.
5: Não, mas essa foi mesmo. Mas você acha que o cara que rola na primeira... Eu não rodei na primeira cena, entendeu? Mas essa daí foi...
0: Ô, isso Douglas aí, Marcão,
5: tava lá mesmo.
0: Qual o seu time?
11: Meu time ontem passeou na Barra Funda. Meu time ontem desfilou na Barra Funda.
0: Alô, irmão!
10: Alô, quem fala?
12: Call Center da Leiloca.
5: Aliás, viu,
2: Ademir? Com o sobrenome desse aí, Berdinazzi, tu acha que eu torcer pra quem?
5: Berdinato! Ô, Quintino, você fica bloqueando os caras aí, história em mim aqui, ó. Cara, não. Fala bem, sou seu fã, não. Cara. Um abraço,
2: não bloqueio, me
5: dá uma ajuda.
2: Não,
5: queria
2: bloqueio
5: que
2: o Quintino se fala merda pra mim.
5: Bloqueasse no Instagram, ajuda nós. Não. Enfim, se você quiser, o nome do cara aqui é do Fermiano. Se você quiser liberar, eu tô dando um recado.
2: Não vou liberar merda nenhuma.
5: Tá bom. Mas, e aí, irmão? Ontem tá louco, né? Parecia que a gente tá jogando com criança, né? Fala aí. Sabe quando a gente vai lá
11: no... Ontem,
5: a gente vai
11: ontem foi um treino de luxo, né, seu Bento?
5: Porra, velho, você tá louco. Assim, eu achava que o Palmeiras, né, venceria a partida, mas que atropelo, velho. Que massacre. Parecia um... É, não tem nem o que falar, cara, porque assim, o Santos é um time, né, grande, não tá num grande momento e tal, tá numa fase horrível. Mas daquele jeito, cara, pegou e torceu mesmo, hein?
11: Ontem a torcida do Palmeiras, a mancha, a torcida tinha que gritar, e-o, o Flaco é um terror.
5: É, já pode batizar, né? Aliás...
3: Cantaram, né?
5: É, cantaram, não adianta, agora é com ele essa daí. Aliás, ele, como tem jogado bola, né? Ele tá sendo aquele destrave do Palmeiras, né? Sempre nesses jogos aí que o Palmeiras tá enfrentando, porque até o gol... O Palmeiras começou bem a partida, depois encaixou a marcação ali o Santos, não conseguiu criar muita coisa, e aí ele consegue achar ali o espacinho, né, entre o meio campo do Santos e a defesa, faz um giro bonito e põe lá no canto lá. E aí que destravou o jogo, e o Flaco ele tem feito isso, né, contra o Vasco foi a mesma coisa.
11: Sim, sim, é verdade. O Flaco, ele tem sido aquele cara que, quando você menos dá bola para ele, ele já abre a porteira e aí, daí para frente, é só festa, né?
10: Mas, ô Douglas, ó, você e o Bento, não tá na hora de mudar o apelido lá de Tigrinho para Bagrinho? Porque, te falar, hein, o Vitor Roque também tá uma tiriça, hein?
3: Nossa, não pode perder, mano, aquele gol também.
2: Tá louco. Foi o melhor jogador do Santos, ô mano. O melhor jogador do Santos foi o Vitor Roque.
10: Cara, te falar, mano. Ele nunca foi um cara muito técnico, né? Foi sempre um cara mais oportunista, forte. Mas, mano, aquele gol que ele perdeu no primeiro tempo, mano, tá louco.
5: Não, os dois, né? Assim, o primeiro gol, ele era pra ter dominado e batido, né? Porque a bola que o Arias deixa pra ele. E o segundo era pra ter batido de primeira, ele quis dominar. Ele fez o inverso nos dois.
3: Eu acho que no primeiro o próprio Arias podia ter batido. Acho que ele quis dar a moral pro Vitor Roque, porque ele tava bem posicionado. Não, mas
10: o primeiro que
3: eu
10: falei que ele
3: não,
10: perdeu que foi no primeiro tempo, aquele do
3: esquerdo. Não, mas eu tô falando esse do Arias.
2: Ele sai cara a cara.
5: É, esse aí foi o segundo.
3: Porque, pô, o Arias podia ter batido ali também. Ia ser um puta golaço.
5: Ele teve isso aí também no começo, quando ele foi contratado. A gente ficou até contando aqui os jogos que ele não fazia gol, né? Ele demorou pra engrenar, mas assim, ele fez.
0: Demora, né?
5: É, ele, ele voltando de contusão, a contusão dele foi séria, né, foi o tornozelo, operou o tornozelo, assim, mas assim, aparentemente não é isso que tem atrapalhado ele, é mais mesmo, acho que a ansiedade de fazer o gol no jogo contra o Flaco até dá bola pra ele bater o pênalti, hoje o batedor oficial do Palmeiras é o Flaco Lopes de pênalti, e gentilmente ele dá bola pra ele fazer ali, né. Mas enfim, cara,
3: o Bento, outra coisa que eu achei legal no jogo de ontem foi as homenagens pro Lito, né. Tanto o vídeo da Leila...
2: Bem lembrado, Letícia, bem lembrado. Bem lembrado.
3: O vídeo dele, o vídeo da esposa dele estando lá.
5: É emocionante, porque o Lito ele já veio aqui na rádio algumas vezes, né? Já tive a oportunidade de fazer um programa com ele. Pô, ele ajudou, cara, principalmente eu também, depois que peguei muito voo aí na quando ia trabalhar, tocar, tive medo, e aí eu destravou com ele, cara, seguindo os passos que ele falava pra fazer e tal. E hoje ele tava lá, né? Entrou o vídeo dele no telão. E, porra, é só desejar pra ele, ver se consiga, né? Parece que o laboratório lá agora que tinham negado, parece que vão conseguir atender ele, né? Então espero que ele consiga. É difícil, cara. A situação é muito complicada, mas sempre mandando boas vibrações pra ele lá. A esposa dele teve lá
2: ontem. E o cara sempre sorrindo, hein, mano? Mesmo nessa dificuldade, né, Bento?
5: É. Não, ele usa o exemplo, né, da virada do Palmeiras contra o Botafogo, né? Ele fala, é o exemplo que eu tenho, é essa virada que o Palmeiras perdeu de 3-0 e consegue reverter. É o que ele tá usando pra vida dele, aí. Mas como é? Versato?
10: Douglas, chama de Douglas.
2: Berdinato.
5: E aí, o Mirassol domingo, hein? Não vão ter o Arias aí, que deve parar por umas duas semanas.
2: E o Santos, quarta que vem, cuidado, hein?
5: Até o Cuca, onde jogou a toalha, né, cara, na entrevista coletiva.
2: Não é pra jogar? Tem não, gente que reclama comigo, porra, Demir, tu não briga.
5: Não, é que eu esperava que ele ia lançar que nem o Palmeiras, achei que ele ia lançar que nem o Abel lançou, 90 minutos na Vila Belmiro,
2: sabe
5: tempo.
2: Sabe quantas vezes o Santos ganhou de 3 gols de diferença esse ano, de time um pouquinho melhor? Uma, do Vasco.
5: Porra. E um jogo assim que foi com duas falhas do Jardim, né? Se você for ver nesse jogo aí,
2: atípico,
5: né?
2: Atípico.
5: É,

0: Sim, porque ele chegou passou inteiro na bola. Passou
1: debaixo do braço. Não,
0: ele chegou inteiro na bola. Tudo chegou bem, a bola passou no meio da perna lá do jogador do Santos. Ah. Mas, mano, ele tava inteiro na bola, não tem desculpa.
1: Mas é proibido criticar o Brasão.
0: É. Agora, se é o Marcel Teixeira...
2: Como não? Eu critiquei na transmissão, critiquei aqui. Como que é proibido?
1: É, eu não
2: fala uma inverdade dessa, então, pô.
3: Critica aí de novo.
2: É ótimo goleiro, mas falhou.
1: É, criticou na transmissão. Eu falei pra vocês, eu liguei aqui na rádio, eu tava no trânsito, não era... Um santista falando, nem o narrador.
2: Como é que ia falar se não pegava na bola, pô? Vou atrapalhar a transmissão?
1: Eu não ia ficar 90 minutos esperando você falar, né?
4: Cadu também falou pouquíssimo ontem também, né? É, eu deixei mais o Quintino falar aqui na transmissão, até gentilmente.
2: Mas eu não queria falar, tava tomando um amasso.
4: Ele abandonou uma hora.
1: Abandonou?
4: Abandonou. No segundo tempo lá, ele falou, preciso sair daqui. Foi no banheiro, foi... Pulou fora.
1: Tá mal, né?
4: É.
2: Pô, mas Deus, abandonei 3 minutos, cara.
1: É. Mas às vezes eu acho que isso é meio teatro.
4: Não, é o Quintino. É.
2: Tá bom, Samba, tá bom.
0: É ator. Ele não fez
5: tipo o choro do Mota. É tipo aquele choro do Mota.
0: Não, mas o Mota ele não consegue interpretar. Agora o Quintino fez Wolf Maia há 2 anos.
4: É, ele fez Wolf Maia ali no...
0: Ele fez Malhação, sabe? Underground de Malhação. Ele perdeu na final lá pro moleque lá, pra aquele ruivinho lá. Como é que era o nome do moleque?
1: Ruivinho?
4: É. O Felipe Dilon?
0: Não, não, aquele ruivinho lá. Como é que era o nome do moleque lá?
5: Cabeção, cabeção.
0: Cabeção, perdeu pro cabeção.
4: Se afundou na
0: Sim.
4: farofa, né?
5: Não, mas o Quintino interpretando tá parecendo o Fiuk, ô, mano.
0: Não, mas vou te falar, mano. Até senhora. Numa dessa, mano, mas... Ô, mano. Tem um maluco na internet, mano, que o maluco ele cabelando o Fiuk, mano. E falou, porra, irmão, você é filho do Fábio Júnior, velho. Vai pra zona, fecha a zona, velho. Toma um ML, cara, de Durateston por semana, moleque.
4: Cara, mas viu um vídeo dele, realmente ele não tá legal,
0: não,
4: né?
0: Não tá, velho.
4: Porque eu vi ele tava lá arrumando o carro dele pra vender, lá o cara vem falar com ele, ô, esse carro, esse Silverado, pô, cara, você vê, tal, é 6 cilindros, tal. Meu, cara, ele tá totalmente...
3: Ah, mas vocês não viram ele no BBB, gente? É assim mesmo.
1: Mas ele é assim mesmo.
4: Ô, Marcão, o que é isso aí, Marcão?
5: Ah, eu não sei, não conheço o rapaz, mas não sei se nasceu desse jeito ou se ficou, né, mano? Mas de qualquer maneira, já tá fazendo os comercialzinhos dele. Você viu o negócio de milkshake aí, não sei o quê? O cara também não é otário, não, filhão.
1: Ô, Zerbinato, muito obrigado pela audiência. Vamos ver se você tá bom aqui pra ganhar os prêmios, hein? Você sabe cantar o jingle da Della Via?
6: Della Via, com meu carro, só Della Via, pneu.
1: Boa, ganhou o kit da Della Via. Qual é a tag sem mensalidade que é aceita em todos os pedágios do Brasil?
6: Inclusive, eu tenho o mais.
1: Maravilha. 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
6: PicPay.
1: Não, errou. É Infinity Pay.
6: Infinity Pay. Ô, Sombra.
2: Berdinaz, acho que tu é mezenga, cara.
1: Oi.
6: Só pra encerrar minha participação, eu queria fazer 2 registros só.
1: Passa.
6: Eu vou passar aí, né, pra pegar os prêmios. É, Quintino, Kiki, você é o cara. Você é o cara.
2: Gratidão, palmeirense, gratidão.
6: Eu conheci uma pessoa que conhece você, não vou ficar dando crédito aqui, como você fala.
1: É
6: assim, As informações que... Não. As informações que você passa aí do Santos, cara, ó, é 10. E Lelê, você é linda.
3: Obrigada.
1: Olha, pedrada.
4: Ganhou uma
1: pedrada. Você é casado, Berdinazzi?
6: Não sou. Inclusive, vocês vão lembrar de mim.
1: É? Por quê?
6: Eu levei já empanada aí pra vocês.
1: Ah, é verdade. Você trouxe empanadas aqui. Boas
6: aliás, empanadas. Aliás, como estamos na Libertadores, eu vou alinhar com o bar pra levar aí de novo pra vocês.
1: Muito Boa. Obrigado. Será de bom
2: grado. Traz o jogo do Santos contra o Atlético na Sul-Americana também, vai.
5: Mas fica esperto, viu, Lelê?
3: Não, já sei que o Marcão vai falar que ele quer me empanar. Não, fica quieto.
5: Não. Fica quieto. Ele vai largar as empanadas pra dar empurrada. Fica ligeira, viu, Lelê?
3: Eu já sabia que vinha isso aí.
1: Então tá bom. Valeu, Zerbinato.
6: Obrigado, vocês são 10, viu?
1: Valeu, mano.
3: Beijo.
1: Já, a gente vai mostrar aí na
2: Olha tela. O cowboy, que vagabundo, fala aqui.
1: Pintou
2: a camisa nova do Santos.
1: A nova camisa do Santos, hein? Pintou, tá na
2: Tudo
1: tela.
2: Tudo com NR Esportes.
1: Pô, mas só tem espaço ocupado pela NR Esportes, cara. Ah, não, tem o símbolo do
4: mas,
1: Santos.
4: Mas, ô, Quintino...
2: O Santos tá devendo até as calças, cara, pra família do Neymar.
4: Essa conta tá ficando grande, hein?
0: Tá nada, ele vai pegar as propriedades na camisa, mano. Quer ver, ó? Eu sou o Neymar, eu coloco o gordão da XJ lá em um teco da camisa. É amigo dele. Põe o Gil Cebola, tá ligado?
3: Daqui a pouco vão tirar o símbolo do Santos e vão meter o Toys lá.

0: O símbolo
1: com nós é toy. Cara, imagina, num jogo do Santos, mano, o maluco chega lá e fala, hoje tem jogo na Kings League. Tipo, um anúncio na camisa do Santos.
2: Na camisa do Santos.
1: Não duvido não, cara, ele é louco.
3: Caramba,
1: mano.
3: Essa continha aí, meu amigo.
2: O cara fica batendo boca com o Sormani, né?
4: Não é só com o Sormani, não. Ele agora bateu boca com o dublador, falando que ele não falou aquilo, o cara que faz a dublagem lá da... Entendeu?
2: É. E o dublador disse, olha, não é uma ciência exata, tem margem assim, de erro na
4: falou com outras palavras, foi mais ou menos isso.
2: Foi isso mesmo.
4: Ele tava lá dando no meio.
2: Existe uma boa probabilidade de ter saído isso da boca do Neymar, não é? Não significa que saiu.
1: Mas tá da hora essa versão do Neymar, assim, tô em final de carreira e vou falar o que
0: coringando,
1: eu quero.
0: Coringando.
1: Hashtag tá Silvio Santos.
4: Ele foi pra cima do Sormani, né? Chamou de velho bundão, pô. Não, né?
3: Dercy Gonçalves ele tá, né?
4: Pipocou, velho bundão. Bundão não. Um senhor de 69 anos, pô, não faz isso não, pô.
2: Eu quero ver o dia que fica o Ademir batendo boca com o Neymar.
1: Ah, Ademir não tem roupa pra essa festa, não. O Ademir não tem roupa pra essa festa, não. O Ademir vai pipocar. O Ademir vai pipocar.
4: Cara, eu não tenho nada pra falar mal do cara, cara.
1: Cara, mas eu vou te falar,
5: então. Você é quase assessor de imprensa dele?
1: Ó, vai lá, eu vou falar pro Teixeira, então.
3: Hein?
1: Os dois começam a se degladiar, mano.
3: Os caras devem soltar em breve aí, viu? Nova contratação da NR Sports.
1: Quem?
3: Ademir Quintino.
1: Ademir?
4: Tu tá louco, rapaz, tá louco? Olha o cowboy colocando aí o desafio do X1, Neymar e Sormani. olha aí, ó. Não. Ia, claro, né?
2: Olha, vamos falar agora com o Dodô. Dodô! Traz o recado da CSN.
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1: Ô Sombra, vou aproveitar e mandar um salve aqui, mano, pro Lucas, da The Roof Perfumes aí também. Um abraço pra ele aí, consegui um perfume que tava querendo aí.
3: Ah, vai, não, ele é bom aí.
1: Cara, sangue bom.
3: Eu sou cliente deles há mais de 10 anos.
1: Eu já. Também, velho. Esse moleque é firmeza porque ele tem preço bom, mano. E ele conseguiu um perfume que a Thaís queria que já tá descontinuado.
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3: Que você queria, vamos ver se tem naipe mesmo. Vamos ver qual que você comprou aí.
1: Eu peguei, pra falar a verdade, 4. É que um
3: eu comprei. Pai, o cara
0: mas não, mas tá falando do mano.
1: O que eu queria é um jabá. Não, é que tá descontinuado. Mas não, eu não vou ficar fazendo jabá do perfume.
3: Não vai. Fala aí, você tá comendo. Isso aqui não é perfume de um conto, filho. Não,
5: o mano tá parecendo aquele desenho lá, o Pepe Legambá, tá ligado? Fica passando perfume.
3: Deixa
4: eu mandar um abraço aqui, gente.
2: Esse rosa aí?
1: Esse aqui é o Flower Bomb. Mas tem um Jador, um Light Blue. E tem o que eu queria mesmo, que tá descontinuado. É o que a Thaís adora, que é chama Contradiction. Que era um da Calvin Klein. Mas esse aí já tá fora do mercado. Ele conseguiu pra mim. Tá. Valeu, Lucão. Tamo junto.
2: Mas,
4: beleza.
1: Não acha?
5: Mas, ô, mano,
3: o Flower é... resort, viu, Marcão, esses perfumes? É só pra ir pro resort.
5: O Flower eu não consigo descolar, não, mas precisar do Bomb aí, depois você dá um salve aí. Que...
4: Deixa eu mandar um abraço aqui pra uma turma aqui, Sombra, por favor. O palmeirense Everson Alves, do Itaim Paulista, que tá fazendo aniversário hoje. Um abraço pra ele. A Amanda Floriano, tudo palmeirense, hein? Mandando também. E eu queria agradecer especialmente pro pessoal da Acadêmicos do Tucuruvi, escola de samba, que me convidou pra ir lá na quadra. Dia 19 vai ter
0: Filha do Bahia Harmonia lá.
1: Puta, então vai ter trabalho pro Quintino. Porque o Quintino ia ficar meio
4: então, um abraço pro Ricardo Júnior, pro presidente Rodrigo lá da Acadêmicos do Tucuruvi. E toda a bateria do Zaca.
1: Mas você vai sair ou não? Você vai sair ou não na escola? Boa.
4: Eu tô analisando, eles subiram esse ano, né? Tô analisando. Eles
1: me convidaram demais pra o Quintino num carro, sabe? Só com aquela sunguinha, tá ligado? Tipo, imagina, aquele fio cheiroso atrás.
0: Ó, e também hoje é aniversário do nosso querido Robson Santiago. Parabéns.
2: Parabéns. Só trazer uma informação. Amanhã, infelizmente, começa o horário político, né? E às 7 da manhã é o primeiro horário político, dura 25 minutos. Então você que gosta aí do Energia na Veia, vai estar no carro, no escritório, vai estar no trajeto de alguma maneira, cara, ouça a Energia pelo aplicativo, que o horário político vai no ar só no FM. Mas você pode continuar ouvindo a Energia durante o horário político, toda a nossa programação normal, pelo aplicativo, pela Alexa, pelo site da Energia, né, o 97fm.com.br, tá bom? Então, fica dado o aviso. Beleza?
1: Show.
2: Então tá bom. Fechando o programa.
3: Tá rolando, viu, Sombra? Lá no YouTube, já começou o Grenal lá.
2: É verdade. Olha, tá no YouTube aí. Da Energia tá rolando, hein? Tá rolando lá o Grenal, Inter e Grêmio, com Vivi, Gustavo Santos... Todo mundo por lá. Então, quer curtir um joguinho bacana, um Grenal? Vai lá que você vai curtir, tá bom? 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
10: aí tudo certo, tudo beleza? Por aqui é o Frank, ó, pra você que tá em qualquer lugar de São Paulo, né, viajando, enfim, a trilha sonora é por nossa conta, tá parado no trânsito aí? Vai deixar com a gente, tá? E é o seguinte, ó, você vai mandar aqui no WhatsApp 11 966507997, tem um presentão bem bacana pra você aqui, tá certo? Você vai concorrer aqui, ó, a um carregador por indução da Energia 97 para celular, tá bom? Mas para isso, tem que mandar o print do aplicativo 97 do seu celular e concorrer aqui, tá bom? Então tira a foto e manda para mim aqui no 11 966507997, combinado? Beleza? Para começar aqui tem Katy Perry, Dark Horse.
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com a YouTube na Vox aí, mandando One aqui na Energia 97. Ainda Zed, rolou também Dire Straits, Coldplay também, Katy Perry, mandando Dark Horse. Seguinte, ó, você vai mandar um WhatsApp agora, tá bom? 11 966 507 997. Aí você me fala o Frank pra quê? E lógico, eu te respondo aqui, tá bom? Tá valendo aqui um carregador por indução da Energia 97 pra celular, tá bom? Mas ó, aprenda é o seguinte: você vai ter que tirar uma foto, um print aí do aplicativo da Energia do seu celular e mandar aqui pra mim, tá bom? Tira a foto e manda aqui pra mim, tá bom? Pra passar aqui, tá bom? Então manda ver aí no 11 966 507 997. Combinado? Agora tem Diana King com Shy Guy.

Energia 97, Energia que move New Order com Blue Monday, ainda Kate Bush, falou também Billie Eilish e ainda Diana Keane mandando Shy Guys. Seguinte, ó, você vai mandar ver aqui no 11 96650 7997. Tem aqui, ó, um carregador por indução da Energia 97 pra jogar na tua mão, tá bom? Mas, ó, vamos combinar um negócio? Você vai mandar uma foto pra mim no WhatsApp aí da qual eu falei, com um print do aplicativo da Energia, tá bom? Então manda ver aí no 11 96650, hein? Esse som aqui é pra sair dançando, hein? Tem muita gente que gosta desse som. Ah, eu sei que você gosta, hein? Money, I don't know why!

0: vocais da banda do que o Peter Gabriel, né? Embora o Peter Gabriel seja um sensacional vocalista, né? Genesis, Invisible Touch aqui na Energia 97. Teve ainda Lady Gaga com Bruno Mars e ainda Moni, I Don't Know Why. Are you ready? A gente fala logo mais às 10. Vem aí o Johnny Drum com o Night Session no aplicativo e também no site. Corre pra lá, beleza? Se liga!
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